0: tão mais rápidos. Se olharmos para os incêndios de 2025 e se olharmos para aqui o Conselho de Mirandela, 125 pessoas receberam 450 mil euros a partir do Orçamento do Estado. Isso apoio são mais rápidos porque são individuais, pessoa a pessoa, não exigem uma candidatura.
1: O presidente do município de Mirandela, Vítor Correia, adianta que dos cerca de 5.400 hectares que arderam no seu concelho, cerca de 1.800 são da área agrícola, dos quais 80% olival.
2: Temos 1.800 que são exclusivamente da área agrícola. Agora falta saber quanto é que responde ao olival, quanto é que responde a vinha e a outras culturas, mas sabemos que 80% será de olival. É claro que aqui a vinha tem importância, falou-se muito na vinha, mas o olival é o nosso maior foco, é o nosso maior problema, porque é a nossa maior área, não é? Sabemos que Mirandela é uma terra de oliveiras, é um concelho olivícola e tem esse potencial e naturalmente é o mais prejudicado, sem prejuízo dos outros todos. Portanto, mas são 80% da área ardida, agrícola, é de olival.
1: Quanto aos apoios anunciados pelo Ministro da Agricultura, o autarca de Mirandela diz serem importantes, mas pede celeridade no processo.
2: Aquilo que nós pedimos ao Sr. Ministro foi, efetivamente, a maior das celeridades possível. Esta presença aqui no território é fundamental, é importante. As pessoas estão desanimadas e estão na iminência de poderem desistir. E a atividade agrícola é a principal atividade do nosso concelho. Nós não podemos ter pessoas desanimadas, não podemos ter pessoas que não sintam o apoio dos seus eleitos, quer da Câmara Municipal, quer da Junta de Freguesia, quer do Governo. Portanto, e a presença do Sr. Ministro da Agricultura aqui é fundamental nesse aspecto. Portanto, os mecanismos que vamos implementar, seja ele de decretar a calamidade, seja outro de outro decreto qualquer, seja outro Conselho do Ministro, o que é que seja, o que nós precisamos é rapidez de execução, sermos mais céleres para que o dinheiro possa chegar o mais rápido possível, para que o sistema de produtivo possa ser reposto o mais rápido possível. E apoiar é com medidas concretas e fazer chegar às contas bancárias, aos agricultores, que muitos deles vivem exclusivamente da agricultura, esse dinheiro para poderem continuar a vida.
1: Também o presidente do município de Vinhais, Luís Fernandes, pede celeridade no apoio aos agricultores de Val das Fontes e Rebordelo, que pelo segundo ano consecutivo voltaram a ser afetados pelos incêndios.
3: Nós estamos a falar de um prejuízo significativo, mais de 30 hectares do olival ali na freguesia de Val das Fontes e também cerca de 10 hectares do olival e vinha aqui na freguesia de Rebordelo. E estes números, digamos, ainda não estão completamente todos apurados porque ainda estamos a fazer, digamos, este inventário dos prejuízos agora hoje no terreno, mas portanto estamos a falar sempre de um prejuízo significativo, quer na freguesia de Val das Fontes, quer na de Rebordelo. Já o ano passado estas duas freguesias foram fustigadas também por incêndios e, portanto, também desde aí tiveram mais prejuízo até as pessoas desta freguesia. Daí a necessidade também de haver este pedido ao Sr. Ministro no sentido de ver com atenção o facto destas freguesias já terem sido afetadas também anos anteriores.
1: Para estes apoios, o Ministro da Agricultura esclarece que não é necessário ser declarado o estado de calamidade, recordando que o Governo publicou, em agosto do ano passado, um decreto-lei que prevê apoios para incêndios de grave e de elevada dimensão e com elevados prejuízos, onde já estão tipificados esses apoios. Isaltino Moraes não tem no seu pensamento ser candidato a presidente da Câmara de Mirandela. Em declarações exclusivas à Terra Quente FM, à margem da apresentação pública da Associação Círculo de Amigos e Admiradores do Dr. Mirandela, no passado sábado, o presidente da Câmara de Oeiras, natural da freguesia de São Salvador, no Conselho de Mirandela, diz não estar no seu horizonte ser candidato à autarquia da sua terra natal. Isaltino admite que as suas declarações à SIC Notícias, em outubro do ano passado, podem ter deixado no ar essa ideia. Recorde-se que, após ter sido reeleito para mais um mandato na Câmara de Oeiras, foi questionado se gostava de ser candidato à Câmara de Cascais em 2029, ao que Isaltino respondeu que só havia uma Câmara que lhe daria prazer candidatar-se, à da sua terra natal. 10 meses depois, Isaltino Moraes, que completa 77 anos em dezembro, garante que não está no seu pensamento ser candidato à autarquia mirandelense em 2029.
4: Não, estou muito longe, estou em Oeiras, quer dizer, eu acho que se calhar eu tive alguma culpa nisso, porque num dos programas de televisão eu disse que só aceitava porque essas abordagens para ser candidato a uma Câmara na região de Lisboa fazem muitas abordagens dessas, não é? E eu digo que só faria, só abria uma exceção se fosse para a minha terra, para Mirandela. De facto, não era capaz, em princípio, não está na minha natureza candidatar-me a outra Câmara Municipal que não a de Oeiras, não é? Quer dizer, e portanto, digamos, se cometesse esse sacrilégio, era só Mirandela. Mas não passa pelo não está no meu pensamento. Não.
1: Parece estar desfeito o tabu, Isaltino Moraes não será candidato a presidente da Câmara de Mirandela nas autárquicas de 2029. A um mês do fim do prazo de execução das obras financiadas pelo Plano de Recuperação e Resiliência, duas das quatro residências de estudantes da agora Universidade Politécnica de Bragança não vão ficar totalmente concluídas até 31 de agosto. Ainda assim, o presidente da instituição acredita que não será penalizada. Orlando Rodrigues atribui os atrasos às empresas responsáveis pelas empreitadas.
5: A causa deste atraso é a causa bem conhecida. O resto, todas estas obras foram adjudicadas no mesmo concurso. O resto, uma das que a primeira até ser concluída até foi um concurso que aconteceu um pouco mais tarde, mas as outras foi exatamente no mesmo concurso, em diversos lotes. Nuns lotes ganhou um empreiteiro, noutros lotes ganhou outro empreiteiro. E, infelizmente, os empreiteiros não são todos iguais, não têm todos a mesma capacidade de executar obras e, portanto, isso justifica os atrasos.
1: Orlando Rodrigues revela que as regras de execução do PRR foram alteradas, deixou de ser obrigatória a conclusão integral das obras até ao fim de agosto, passando a ser exigida uma taxa mínima de execução de 90%.
5: Antes de mais, deixe-me dizer que não falhou nada, não é? Porque relativamente às regras, todas as quatro residências do IPD irão cumprir perfeitamente no final do mês de agosto, não é? Portanto, deixou de haver a necessidade de a obra estar completamente concluída. Portanto, agora basta que se tenha 90% de execução. E, portanto, isso é garantido sem qualquer dificuldade. Nada vai falhar porque todas as quatro obras irão cumprir esse critério. Portanto, não haverá nenhum corte de financiamento, nenhum transtorno com o andamento das obras.
1: As quatro residências representam um investimento superior a 20 milhões de euros, dos quais cerca de 18,8 milhões de euros estão financiados pelo PRR. O presidente da UPB garante que não antevê qualquer perda desse financiamento.
5: Não vai haver perda de financiamento, portanto, na verdade estamos a falar de um investimento total de 18,5 milhões de euros financiado, portanto esse é o valor do financiamento para o conjunto das obras, mas as obras, a fase de adjudicação, ficaram em cerca de 21 milhões e meio. O valor final vai ser um pouco ainda superior a esse. Portanto, temos aqui um diferencial grande que já foi suportado por receitas próprias.
1: Duas residências estão prontas para entrar em funcionamento no próximo ano letivo. As restantes poderão abrir portas durante o primeiro semestre sem atrasos considerados significativos pela instituição.
5: Esperemos que não haja atraso, portanto, que no próximo ano letivo estejam todas em condições de entrar em funcionamento. Portanto, de todas as camas que fizemos, estamos a fazer. Portanto, como eu disse, duas residências estão prontas e, portanto, entrarão ao serviço no próximo ano letivo sem problemas. Nas outras, pode eventualmente haver algum atraso e conseguimos logo no início do primeiro semestre que entra em funcionamento, mas certamente entrarão ainda durante o próximo letivo em funcionamento. Portanto, não haverá aqui atrasos significativos face ao que estava previsto.
1: O reforço da oferta de alojamento estudantil da Universidade Politécnica de Bragança resulta da construção de quatro novas residências financiadas maioritariamente pelo PRR.
6: Let's go. Formação SOS Animal, Mirandela, 3 anos de novas festas e o caldo Luís Neves. É por aqui que andará esta reunião de condomínio especial.
7: Então, não vejo a reunião.
6: Reunião de condomínio muito especial. Estamos, de resto, reunidos hoje fora de estúdio. Já deram conta porque Mirandela está em festa, tal como a vizinhança, já com a cabeça nas férias. Bruna Costa, Carlos Carvalho e Ricardo Garcia estão confortáveis?
8: Olá, viva!
9: Está um bocadinho de calor.
6: Um bocadinho.
10: Está ótimo.
6: Hoje viemos à Princesa, emblemático espaço no centro da cidade, centro das festas de Nossa Senhora do Amparo. Por estes dias, dias quentes que se vivem também na política nacional. Há assunto levezinho nesta reunião. Falo do caso Luís Neves, o ministro da Administração Interna, que deixamos para mais daqui a pouco. Daqui a pouco também as festas da cidade, já no seu terceiro ano de novo formato, também será assunto por cá, mas para começar a Bruna Costa quer sublinhar uma ação que decorreu por cá há uns dias, uma formação em primeiros socorros. mas para animais, Bruna, um assunto que sei que lhe é muito caro. Acertei?
8: Exatamente. Eu acho que, pronto, decidi trazer aqui hoje à nossa reunião de condomínio este tema em específico, precisamente porque faço parte da Associação Animal e acho que nunca tinha visto uma iniciativa desta natureza, pronto, acredito que para pessoas haja, até mesmo mais ligada à equipa de enfermeiros e médicos aqui, acredito que sim, mas realmente aqui direcionado aos animais, já tinha ouvido falar que havia esta iniciativa e que havia este interesse, mas até estar concretizada sabemos que muitas vezes leva o seu tempo. E de facto isto aconteceu neste fim de semana, dia 25 e 26, por uma associação que eu desconhecia, mas que adorei saber o trabalho deles, que eles
6: não
8: estão
6: localizados... Não tem a ver com a SOS Animal, não?
8: Não tem a ver com a SOS Animal, eu só disse isso como tema porque de facto tinha a ver, é um curso de primeiros socorros direcionado a animais, mais até animais de estimação, mas que também se aplicam neste caso para nós enquanto associação e membros da associação que trabalham com animais errantes, foi muito útil e a formação deu-se por 2 dias, isto é mais para também dar a conhecer às pessoas e também dizer que estou bastante satisfeita pela adesão das pessoas aqui da cidade, porque nos 2 dias sei que as inscrições estiveram esgotadas e por isso é que abriram até a possibilidade de fazer 2 sessões, sendo que a segunda era um segundo nível, ou seja, era uma coisa muito mais prática, mais direcionada sobretudo às forças de intervenção, neste caso, e de resgate e salvamento, neste caso os bombeiros, a polícia, a PSP, a GNR.
6: Porque sei, é de resto uma ação que está a correr o país.
8: Exatamente,
6: não é?
8: Sei que também esta associação em específico, que basicamente eles, é a mesma associação nas próprias redes sociais de busca e salvamento, eles estão resididos no Porto e estão agora aqui também a percorrer um bocadinho o país para também dar a conhecer algumas manobras de intervenção e até mesmo outras curiosidades sobre como até podemos falar agora aqui da praga, das pragas nesta altura do ano, de carraças, piolhos, como é que nós podemos combater isso, que é uma coisa muito interessante, e também saber os perigos que são para nós, estamos a falar de uma questão de saúde pública, e que achei mesmo que a iniciativa foi muito boa. Claro, também acabo por abrir aqui também uma ressalva para as pessoas que estiveram presentes, neste caso muitos membros da nossa associação, muitas pessoas também de cá de Mirandela que estiveram presentes, que me deixou satisfeita, mas ao mesmo tempo também o Corpo de Bombeiros esteve presente, porque acho que faz todo o sentido. Confesso que fiquei um bocadinho decepcionada porque não houve uma única figura da PSP, nem sequer da GNR, que eu acho que também fazia todo o sentido eles estarem, e isto enquanto membro da associação, se calhar para pessoas que não estejam tão por dentro do assunto acham que é irrelevante, mas enquanto membro de uma associação que só surge precisamente porque existe a necessidade de haver associações para trabalharem com os animais que andam por aí, acho que se nós pudéssemos ter uma articulação muito mais consistente e concisa entre todos, acho que a nossa cidade teria sem dúvida um outro aspecto relativamente aos animais de rua. E acho que é muito triste chegarmos a uma formação desta, que inclusive foi de graça, e não termos uma única pessoa a representar, nem a PSP, nem a GNR, e que acho que logo aí se vê onde é que está a cerne do problema quando queremos trabalhar todos em equipa.
6: Estarão certamente a fiar-se, enfim, na disponibilidade dos bombeiros.
8: Inclusive,
6: têm essa responsabilidade mais direta.
8: Exatamente, ou seja, é um bocadinho este empurrar, tipo de... sim, mas muitas vezes também nos temos de ver com ele. Inclusive, nós sabemos perfeitamente que temos o CROI e temos o Canil de São Salvador, em que existe uma equipa, e que eu acho que era muito importante eles próprios, que não têm formação, aproveitarem estas coisas para poderem obter uma certa formação que não fazia mal.
9: O CROE não é só para o Conselho de Mirandela, não é?
8: Precisamente. Ou seja,
9: intermunicipal.
8: A única pessoa que eu sei que esteve presente foi a própria veterinária da Câmara, que lá está, eu sei que foi ela até que esteve à frente dessa iniciativa, acho muito bem que estivesse presente, mas realmente, pronto, gostaria de ter visto mais pessoas.
6: Carlos, qual é que é o seu nível de conhecimento para, enfim, no caso de emergência, num resgate de um animal, por exemplo?
9: Muito reduzido, confesso, e também confesso que só soube desta iniciativa, já ela tinha decorrido, quando a Bruna também trouxe este assunto aqui à discussão da nossa reunião de condomínio. Mas, efetivamente, depois daquilo que eu conseguia pesquisar e procurar, efetivamente, foi uma ação inédita, e ao ser inédita traz os seus benefícios e consegue logo efetivamente mostrar a diferença junto da nossa sociedade a curto prazo. Logo, e era esse o ponto positivo que eu trouxe, não é só a sociedade individualmente, mas efetivamente os bombeiros, quando nós temos um resgate, seja de um gato em cima de uma árvore, seja num incêndio,
6: esse é um clássico, não é?
9: E, efetivamente são os bombeiros aqueles que são os primeiros socorros, seja das pessoas, seja dos animais. E eu aqui também, se a Bruna me permite, também quero trazer aqui também à nossa discussão aquilo que são os ADS, que são as associações da defesa sanitária, que normalmente são mais, não são os animais de companhia, mas sim os animais de campo, os ovinos, caprinos, os bovinos, etc. Que também já têm esse trabalho de anos, E que agora, efetivamente, esta atividade veio trazer-nos um know-how e um conhecimento para os animais de companhia, que assim havia, essa sim, havia uma carência, e que estávamos aqui...
10: Aqui um complemento, não é?
9: Exatamente, e que estávamos aqui completamente reféns, e no melhor sentido da palavra, não tirem conotação negativa àquilo que eu estou a dizer, das clínicas veterinárias que nós tínhamos, ou seja, que muitas delas tínhamos que obviamente pagar, porque é o trabalho delas que está em causa. Mas efetivamente trazemos aqui um conhecimento para a sociedade civil, que já peca por tardio, porque cada vez mais temos
10: às famílias.
9: Exatamente, sentem-se mais pertença nos animais do que às vezes até nos próprios familiares, e efetivamente. Portanto, precisamos deste conhecimento também para saber tratar e dar dignidade aos nossos melhores amigos.
10: Uma ação positiva. Ricardo, não sei se tem animais de estimação.
11: Por acaso tenho, sim. Claro que este tipo de formações são sempre bem-vindas. Também só tive conhecimento depois da Bruna trazer o assunto em tema. Concordo com tudo aquilo que os meus vizinhos disseram. Isto salvo, obviamente, a importância da... cada vez mais termos atenção a este tipo de questões, até porque, como o Carlos disse bem, cada vez mais vemos mais pessoas a adotar animais e ter animais de estimação como pertences da família, e como tal é bom estarmos todos instruídos nesse sentido. Poderá ser uma iniciativa, obviamente, a ser repetida, até pelo bom sucesso que esta teve, e porque não também alargar às restantes freguesias, onde muitas vezes também este tipo de sensibilização, de cuidados com os animais, está enraizado de forma diferente ou tem outro tipo de conhecimento, e muitas das vezes nem sequer vai ao encontro daquilo que nós conhecemos enquanto lei de momento, e obviamente com envolvente todas as forças, incluindo as policiais, até porque mais do que ninguém estão na proximidade e também poderão ajudar sempre nesse sentido.
10: Muito bem, Bruna, para fechar este assunto, não sei, últimos detalhes ou alguma coisa que sobre dizer.
8: Talvez ainda. Só deixar mesmo aqui a ressalva de que acho que, e os meus colegas já referiram, que acho que é muito importante continuar a promover este tipo de iniciativas, até mesmo a questão, eu sei que nem sempre é fácil proporcionar isto também de uma forma acessível ao ponto de ser grátis, mas de forma a que seja apelativa, que toda a gente, independentemente também das condições financeiras, possa fazer parte, até porque às vezes muita da desinformação, nós sabemos bem que também estão nas pessoas, às vezes, que não têm outras formas de aceder e ter esse conhecimento e essa instrução, e por isso acho que estas questões, até mesmo o facto de ser grátis, ajuda muito até a desconstruir certos conceitos, certas ideias erradas sobre esterilizações, sobre primeiros cios e tudo.
10: Portanto,
8: isto
10: mesmo para quem não tem animais, isto é uma história até de cultura geral, não é?
8: Exatamente, sem dúvida, por isso eu só digo que acho que pronto, é este o caminho, acho que sim.
9: Também deixar só aqui a nota que no seguimento daquilo que a Bruna disse, a questão de não ter estado ninguém da GNR nem da PSP, que a organização pode perfeitamente fazer um tipo de formação um bocadinho mais especializada, onde consiga agregar essas forças vivas, são os bombeiros, a PSP, a GNR, nas suas vertentes todas, que a GNR tem o CEPNA, tem os antigos verdes, estas valências que certamente também trazem alguma informação adicional, e todos juntos podem efetivamente formar a proteção civil que nós normalmente conhecemos e que também possam servir melhor às nossas populações.
8: Atenção, eles na segunda fase do curso, ou seja, a fase mais avançada, que foi no domingo, que foi o dia todo, ou seja, foram 2 dias intensivos, sábado o dia todo, domingo desde as 8 da manhã, sei que a segunda fase seria mais direcionada especificamente para equipas que faziam sentido, exatamente, ou seja, por isso é que era um curso já mais físico. Estiveram no, penso que foi no Inatel, e eu nesse, infelizmente,
11: formação
8: no domingo
11: prática.
8: Não pude estar, exatamente, e foi mesmo aplicada a formação prática. Muitas das minhas colegas da associação também estiveram, porque abriram esta sessão, uma vez que nós também vamos muitas vezes para o terreno, apesar de não sermos da polícia, nem sermos dos bombeiros, mas sei que, até mesmo pelas fotos, sei que os bombeiros estiveram os 2 dias. A polícia sei que pelo menos no primeiro, a GNR não estiveram, não sei, se calhar também agora pela logística da festa, mas era realmente importante que houvesse mais essa partilha, até mesmo falarmos uns com os outros e comunicarmos uns com os outros, porque muitas vezes quando acontece este caso, nós próprias não sabemos a quem acabemos de contactar. Ligamos à GNR com um animal atropelado na estrada, é a PSP, esperamos pela Câmara na segunda-feira porque o canil está fechado ao sábado e ao domingo. Pronto, ou seja, acho que é importante esta articulação entre estas forças.
10: Pelo menos o primeiro passo foi dado.
8: Sim,
10: é? E nós fazemos
8: agora...
10: também aqui,
8: sim,
10: também nós aqui
8: sim.
10: O nosso papel nesta
8: exatamente.
10: Reunião de condomínio. Já deu conta, antecipámos as férias e viemos até à rua numa reunião de condomínio muito especial. Estamos desta vez numa esplanada pelo centro da cidade que festeja por estes dias a Nossa Senhora do Amparo, como uma componente de de espetáculos assinalável, todos gratuitos, claro, como tem sido o hábito. Nomes como Herman José, Dilaz, Afonso do Brás, Bia Cabós, Kim Barreiro, João Pedro Paes ou Kiko Isrot. Aqui claramente mais ao gosto do Carlos Carvalho, mas dizia eu, são cerca de 450 mil euros investidos, avança Vítor Correia, o Presidente da Câmara, Câmara que em conjunto com a Junta de Freguesia e com a Confraria de Nossa Senhora do Amparo realizam as festas este ano pela terceira vez consecutiva, Carlos. Já teve a oportunidade de manifestar o seu desagrado quanto ao modelo de organização, mas há mais.
9: Há mais, exatamente, e não, nós, ou seja, isto é quase um tema 2.0, porque deixamos ainda muita coisa a meio desde o último programa, que tínhamos uma convidada e, portanto, também tivemos menos tempo para dizer algumas coisas. E, efetivamente, dou uma nota negativa naquilo que diz respeito à avaliação geral do novo modelo. Porquê? Porque nada mudou. E podíamos ter aproveitado tanta coisa, visto que existe um novo modelo para podermos mudar, seja ao nível da própria estrutura das festas, que em nada mudou, ou seja, daquilo que era a organização civil levada a cabo pela confraria da Nossa Senhora do Amparo, pro bono faziam as coisas em pós-laboral, para uma gestão um bocadinho mais profissional, tem que o ser obrigatoriamente, embora às vezes não o pareça, que é da Câmara Municipal que fazem isto, com dinheiros públicos, com contratação pública, com tempo ao longo do ano para se prepararem as coisas, temos visto que efetivamente essa organização ou esse modelo não mudou. E portanto eu deixo aqui algumas sugestões que efetivamente podem ser feitas, seja ao nível da gestão dos terrados, que é da competência da Junta de Freguesia, e nota-se pelo menos um ar mais fresco que deram à gestão dos terrados, porém alguns vícios antigos mantêm-se.
10: Essa parte já mais ligada ou sob o domínio, neste caso, da Junta de Freguesia.
9: Da Junta de Freguesia, exatamente. Quer naquilo que diz respeito aos espetáculos em si, nós estamos reféns daquilo que era a tradição, que já vem de alguns anos, que as festas iniciam ao 25 de julho e terminam no primeiro domingo de agosto, o que nos leva a ter, por vezes, ou em anos, 6 dias, noutros 13. E isto é incomportável para um orçamento que é de todos nós. Eu ainda há bocado, nós em OFA, eu dizia antigamente, nós contribuímos para a festa se queríamos, agora somos obrigados a contribuir porque somos contribuintes líquidos deste concelho. E é este concelho que põe o dinheiro nas festas.
10: Enfim, quanto mais caprichoso for o calendário, mais estamos a pagar.
9: Mais estamos a pagar naturalmente. E portanto, se antigamente a Câmara Municipal, como participava de forma monetária, 100 mil euros, mais os meios humanos, que chegasse aos 150 mil euros. Agora, investe 450 mil euros. A Câmara, que é o principal financiador das festas, porque, por outro lado, depois também temos a Junta de Freguesia, que é sabido, eu tenho fartado de dizer.
10: Falamos de logística também.
9: Que suporta alguns custos, mas que são residuais face ao retorno que a Junta de Freguesia tem com as festas de Mirandela ao nível dos terrados. E, portanto, aqui é preciso que o modelo das festas também seja reorganizado, quer na sua qualidade, quer na sua duração, porque é incomportável umas festas como as de Mirandela. Depois, também temos a questão dos espaços, que temos falado muitas vezes. Nós, ou melhor, quem critica não critica só o facto das coisas terem mudado, porque às vezes critica só os... Mas, efetivamente, não veio beneficiar ninguém esta alteração da Zona Verde para o Santuário da Nossa Senhora do Amparo. Não beneficiaram.
10: Portanto, a crítica não é só do modelo de organização, mas sim a organização dos espaços.
9: A organização estão, ou seja, e é importante que, à semelhança daquilo que a Junta de Freguesia fez, e bem, aí é um aspecto positivo que eu tenho a assinalar, no primeiro e no segundo ano fizeram um questionário de satisfação aos terrados, aos agentes económicos da festa de Mirandela, aos agentes económicos diretamente, porque aos comerciantes da nossa cidade ninguém lhe fez esse
10: inquérito de satisfação. O próprio Presidente Vítor Correia, já agora, numas declarações recentes que fez aqui à Terra Quente, veio-nos dizer que será um passo a dar a preocupação com, enfim, arranjar uma maneira de estudar mais a fundo, quer o número de visitantes, quer o impacto mais...
9: Obviamente, impacto económico, e podemos aproveitar...
10: Mais, enfim, com um fim, com um
9: saber
10: detalhe
9: que
10: maior,
9: realmente é? O que é que nós temos. Tal como temos a própria envolvência com a cidade muito descurada, se repararem, Nós neste momento, eu não querendo entrar no, na simplicidade, na simplória de falar nas ruas, mas reparem neste momento onde é que estão os arcos da cidade. Resume-se a isto. Resume-se a estas três ou quatro vias, e nós estamos numa delas, está ornamentada, efetivamente, mas a cidade não está ligada com as festas de Mirandela neste momento. E é preciso, efetivamente, passar isso. E aproveito, eu esperava que na altura, quando a Câmara Municipal e a Junta de Freguesia, por diversas razões, assumiram a gestão das festas do programa das festas de Mirandela, que também tivessem trazido isso. Temos uma zona antiga para aproveitar, temos um mercado municipal que só é um ponto central na Noite dos Bombos por necessidade estrutural, porque senão nem o mercado municipal tinha a centralidade que lhe é devida. Temos tantas outras, temos a Avenida das Amoreiras, temos a Rua da República, que vai além do mercado municipal.
10: As Amoreiras também têm já agora iluminação, ao que sei.
9: Sim, efetivamente, mas, ou seja, não passa disso. E nós precisamos envolver muito mais a cidade com as festas de Mirandela.
10: Ricardo Garcia, temos sugestões para melhorar as festas? Contributos positivos são sempre bons e penso que até a organização tem isso em mente e espera isso da população, não é?
11: Claro que sim. Vamos começar aqui pela mudança. Eu não sou adverso à mudança, aliás, eu sempre achei que as festas se deviam modernizar e obviamente se encaixar num outro tipo de modelo. Agora, tudo menos isto. Eu compreendo que o primeiro ano, e até dou a tolerância, e fui um dos que fui bastante crítico, tanto à repartida ou tirar as competências, neste caso à confraria, e eu já antevia que isto iria correr mal, porque as festas é uma... É uma gestão que tem de ser feita de uma forma muito rigorosa e muito fechada para que, e mesmo assim há sempre os contratempos, quanto mais com três organizações, onde temos pelo menos três cabeças à cabeça a mandar, fora todos os outros que mandam pelos corredores.
10: Mas assim também será mais fácil, enfim, repartir as responsabilidades e as áreas de atuação de cada uma.
11: É mais fácil o desleixo. Agora, obviamente, persiste neste erro, que dá revolta neste momento. Porque já foi tempo suficiente para percebermos que o modelo foi alterado no primeiro ano, piorou do primeiro para o segundo, piorou do segundo para o terceiro e há de piorar do terceiro para o quarto se nada for,
10: está pessimista, obrigado.
11: For feito. É sermos à rua e percebermos que quebrou completamente a dinâmica da cidade. Em primeiro lugar, porque retirar as festas da Zona Verde, no conceito que existia em termos de barracas e espetáculo, mais até do que o próprio espetáculo, era o espaço em si, era um espaço de convívio onde as famílias à noite passeavam.
10: Mas isso já lá vai há 3 anos, Ricardo.
11: Sim, e se olharmos o que se passava há 4 anos, neste caso, e olharmos hoje para a realidade, basta sermos à noite e percebermos que isso quebrou a dinâmica. Sim. Daquilo que era o espírito da cidade. Eu compreendo a parte quando diz o Carlos na parte dos terrados, obviamente havia ali muito trabalho a ser melhorado, mas também passámos do 8 para 80, sim, porque sim, de 30 ou 40 euros que muitos feirantes, pequenos feirantes acabavam por pagar, os pedem se calhar 300 ou 400, e isso faz muita diferença. Como também poderia ser pensada alternativas para que esses feirantes pudessem igual integrar as festas num conceito ou numa forma completamente diferente. Agora, basta pensarmos ao modelo que tínhamos de festa em que queremos o Carnão, criava-se uma dinâmica entre a Zona Verde, centro da cidade e à volta do santuário, e hoje a festa está resumida ao espaço do santuário, um espaço que não é adequado e que não traz... É que se o espaço tivesse sido para melhor e se viesse trazer algum acréscimo positivo e económico à cidade, tudo bem, o problema é que não veio, pelo contrário, esteticamente é horrível o espaço, em termos de questões é horrível. Sorte que ainda não se passou nada de grave, porque quero ver no momento em que se passar ali alguma coisa, esperemos bem que não de grave, por onde é que aquela gente toda
10: vai... Uma das valias já agora ditas, enfim, pelas autoridades que organizam as festas, é precisamente a segurança, que diz que melhorou muito.
11: Mas melhorou em que
10: aspecto? É mais fácil operacionalizar a segurança. Eu não sou agente de segurança, não lhe sei dizer mais que isto.
11: A questão aqui é que o problema é que se misturava na Zona Verde tudo no mesmo conceito. Uma coisa é as festas, outra coisa é o que continua-se a passar o resto do ano na Zona Verde, existam lá festas ou não existam. Porque se formos por aí...
8: Como
11: então,
8: nos motores?
11: E outras...
10: Sim, é só lembrarmos que há 3 semanas atrás estivemos lá.
8: Estávamos lá, exatamente.
11: Agora, estamos a perder qualidade, estamos a perder gente, e estamos neste momento a gravar numa das principais ruas de Mirandela, e se calhar há 4 ou 5 anos atrás, neste momento, era muito gente aqui a passar, neste momento está a rua.
10: Bem, agora também.
11: mais calmo.
10: E também é preciso aquilo dizer que estão os pleitos 40 graus debaixo dos pés, certo?
11: Também é verdade. Não, mas acho que em si o espírito foi efetivamente quebrado e é pena depois que ver que não existe ou não se refaz este modelo, porque quem decidiu está a fazer fincapé nesta decisão, quando cá está aos olhos de toda a gente que não funciona.
10: Muito bem. Eu já sei que, enfim, não é propriamente atraída, não se sente atraída pelas atuações e pelos grupos que vamos ter, é o que vamos ter aqui pela festa, mas, enfim, há outros
12: já
10: aspectos.
12: Já nos concertos.
10: A festa é um bocadinho mais que isto, não é? Bruna Costa.
8: Então, eu pela primeira vez vou concordar praticamente em tudo com... Deve ser do calor.
10: É das férias,
8: eu
10: é
8: acho que
10: calor,
8: é do calor. Não, mas vou concordar, começando aqui pela questão do espaço da Zona Verde, e vou até dar aqui um exemplo pessoal, e eu noto isso até por familiares meus, inclusive os meus avós, que é só um pequeno exemplo, mas eu acho que isso se repercute para outras pessoas já de alguma idade, que é precisamente o espaço da Zona Verde. O facto de nós termos a capacidade de ter esplanadas a noite toda e tudo promovia muito mais o convívio, as pessoas a estarem confortáveis, estarem à fresca. Ou seja, isso mantinha as pessoas e mantinha as pessoas não obrigatoriamente ali de pé a assistir ao concerto ou então estão cansados e vão embora. Eu vejo pelos meus avós, desde, eu sei que já lá vão 3 anos, mas lá está. E isso mostra que se nós vemos que as coisas não melhoram, aí é que está realmente o problema. Porque pegando aqui no que o Ricardo diz, o primeiro ano uma pessoa ainda dá de barato, ok, vamos experimentar, pode ser que corra bem e acho que toda a gente estava um bocadinho desiludida, porque acho que toda a gente é mais adepta da Zona Verde e é estranho, mas lá está, estamos abertos à mudança, eu acho que
10: mas
8: sim, vamos experimentar.
10: Mas de qualquer forma, Bruno, uma das, enfim, até promessas eleitorais do atual executivo foi a tentativa, enfim, de adquirir os terrenos que estão ali à volta da Zona Verde para poder aumentar o espaço e poder acomodar aquilo.
8: Sim, eu também já ouvi essa história. Agora,
10: não sei exatamente em que ponto é que são,
8: primeiro,
10: é que estarão essas
8: negociações. Primeiro, eu não acredito nisso. Segundo, eu acho que se algum dia... Exatamente, era isso que eu ia dizer. Se algum dia isso acontecer, não será para tão breve de certezinha absoluta e se calhar nem com este executivo, muito provavelmente.
10: Entretanto, os avós ficam mais velhos e nós também, não é?
8: Exatamente. Agora, eu vejo é que muita gente, e é o que eu digo, estou a dar um exemplo muito específico, mas eu acredito que isso acontece em maior parte das famílias e das pessoas mais velhas, até pessoas que têm filhos, bebés, e que estão ali que em vez de estar, eu ainda ontem, por acaso lá está o caso diz que já me viu, eu ontem fui sair um bocadinho, porque eu não era para sair, os meus amigos já têm, eu fui, sim, porque eu vou, lá está, não vou ficar em casa, mas o que é
12: Mirandolense, vai...
8: Exatamente, vai à festa e está com os amigos que estão cá e que vieram à festa, que já não os vi há um ano, mas o que é facto é que até estávamos ali na esplanada e é ridículo, chega àquela hora, temos de levantar o rabo da cadeira, que é mesmo assim arrumar a esplanada para as pessoas poderem caber. Isto não acontece em mais lado nenhum e eu
12: embora
8: acho que...
12: Embora que não fosse preciso, digamos, já que também que o balanço que neste, ao dia de hoje estamos a gravar o balanço dos concertos é que efetivamente os idosos podem perfeitamente ir e levar o seu banquinho, até podem levar uma poltrona maior porque cabem todas que não há...
8: Veja, este... mas o ridículo
10: bom,
8: é que...
10: mas o melhor ainda está para vir.
8: Ou seja, nós temos essa dificuldade... Não sei, eu já não concordo com isso, mas lá está, isso já são os meus gostos. E depois falando um bocadinho disso, eu acho que aqui o que está em falta, apesar de ser muita coisa que está em falta, eu sou sincera, a festa tem-me vindo a desiludir cada vez mais. E sinto que, como o Ricardo e o Carlos dizem, acho que não somos só nós, acho que isto se sente a toda a volta e eu acho que depois o grande mal é quando nós olhamos para a nossa volta e outras festas das redondezas estão a fazer-nos sombra.
10: O problema das comparações.
8: E é preciso, porque inevitavelmente vamos fazer comparações, sempre se fez. Agora o problema é que estas comparações realmente são reconhecidas, que à nossa volta temos festas com outro cartaz, com outra qualidade. E é o que eu digo, quando nós não temos nem sequer um espaço apelativo, nem um espaço em que possa ir mantendo as pessoas, o convívio, porque às vezes não é só a música, lá está, às vezes é o estar bem.
10: Sim, aquele
8: o estar
10: espaço era mais multiuso,
8: quando nós já
10: daria
8: não temos isso.
10: Estão quando lá nós, pessoas que queriam concertos, pessoas que queriam espaladas.
8: Quando nós já não temos isso, quando depois também o cartaz não é apelativo, porque lá está, vai só um certo nicho e fica muito aquém. E depois a questão da organização, o que é certo é que eu noto também, e é inevitável.
10: Pessimista aqui no que diz respeito ao
8: cartaz. Fico triste e gostava de ver uma festa pronto, com outra dinâmica.
10: Carlos, agora tem que ser mais
8: preciso. Eu queria que roubasse o fogo de artifício e aplicar. É verdade, sou sincera, mas sem dúvida.
12: O desafio que eu deixo efetivamente é que mantendo e acredito que não vá alterar muito o modelo, pelo menos da gestão tripartida das festas, custa muito acreditar que isto retorne à sociedade civil, mas que, de uma maneira ou de outra, o município, a junta de freguesia, a confraria, envolvam a sociedade civil naquilo que diz respeito às coletividades e que as chamem a fazerem parte daquilo que é a orgânica e a estrutura do modelo das festas. podemos poupar muito dinheiro com a prata da casa, e quando digo prata da casa é os torneios das associações esportivas, a banda que dinamiza, uma série de coisas,
8: e efetivamente,
12: que deixam do pedestal todos, e os mirandolenses, inclusive, é o comum dos mirandolenses, que deixamos do pedestal, que não queiramos tanto os jantares dos amigos de Mirandela, mas que sim, efetivamente, sejamos do povo, porque é isso que deu o ser às festas de
10: Mirandela. E eu deixo também já agora aqui o meu reto.
8: Os meus amigos são de esquerda, só não querem ver isso.
10: Um dos melhores turistas da cidade que retorna ao dele de estar na sua.
12: Vou pensar.
8: Foi muito discurso de esquerda.
13: Eu termino só dizendo que, efetivamente, estas más decisões políticas, isto passou para a esfera política, começa a ser uma decisão política com impacto, obviamente, ou deveria ter impacto sobre quem as toma. E está a comprometer o futuro, porque destruir uma dinâmica de uma festa é fácil, voltar a reconstruir demora imenso tempo, e cada ano que está a passar estamos a perder mais economicamente.
10: Muito bem, de 15 em 15 dias, na Terra Quente FM, hoje em edição especial estamos numa emblemática esplanada do centro da cidade de Mirandela, na Princesa, em festa, em honra de Nossa Senhora do Amparo, como já se aperceberam aí por casa. Será também o último encontro antes das merecidas férias de agosto. Assim, deixamos para o fim a atualidade política nacional. O caso Luís Neves, o ministro da Administração Interna, ainda não encontrou o momento exato e certo para esclarecer algumas polémicas em que se viu envolvido nas últimas semanas. Primeiro, o tanque construído numa das suas propriedades, pelo amigo empreiteiro, a quem recorria à própria polícia no tempo em que Neves era diretor. Mais tarde, o reboque apreendido numa operação de combate ao tráfico e que traficado à guarda do tal amigo. Enfim, parece que todos os dias aparece mais qualquer coisa na comunicação social, Ricardo. Explicações até agora é que nada. Será que ainda vamos ter ministro quando regressarmos de férias?
8: Mas era um tanque para lavar a roupa.
13: O tanque é discutível.
8: Era para lavar a roupa, eu acho que sim.
13: Eu penso que sim, porque Luís Montenegro, quando...
10: Luís
13: Montenegro, quando... ainda acho que ainda é Luís Montenegro que
12: deixa
13: que
12: o Luís trabalhar.
13: Toma uma decisão, não é fácil ele voltar atrás. No que toca ao ministro, o problema é que cada vez mais a política está a elevar pessoas. Ou melhor, socialmente nós estamos a construir ideias perfeitas de políticos perfeitos, não entendo porquê, já tivemos o Gobei Melo, agora seria o Luís Neves o modelo ideal de político, em depois acaba por ser uma pessoa comum.
12: Permite-me só, quem é que criou o modelo político perfeito? Quem é que levou às costas o Gobei Melo e quem é que tem levado às costas o Luís Neves? A mesma, exatamente, quem também tem andado com a Ventura? É
13: comunicação social?
12: Então,
13: se aí quer chegar.
12: Uma parte da comunicação social.
13: Uma parte da comunicação social. Não tiro a razão, até acho que neste momento passa mais informação a comunicação social do que propriamente as redes sociais. Mas pronto, continuando. A questão é que tenta-se criar este tipo de figura ideal em que, no fundo, como qualquer pessoa pode errar, e isso acho que ninguém mete em questão, o problema é depois quando os erros já passam para a esfera profissional, onde ele administra uma instituição, e que efetivamente há aqui muitas questões que ficam por esclarecer. É pena que o ministro não esclareça logo isto em nada beneficia nem o governo, nem a Assembleia da República, muito menos a democracia, porque como eu comecei com esta ascensão rápida de hipotéticos bons políticos, com quedas tão acentuadas, aí efetivamente leva a que o povo se comece se calhar a tomar decisões muito mais radicais, porque isto está a ser o fim do sistema. Como é que um caminhão apreendido sai da instituição da PJ, ainda por cima com químicos supostamente
10: ainda para... não sabemos.
13: Ou alegadamente, mas é aquilo
8: mas
13: há
8: fortes indícios,
13: fortes indícios que isso aconteceu. Ou a questão da piscina, eu até brinco que isso todo barato, acho que isso depende mais do que o juiz decide ser um tanque ou uma piscina do que propriamente uma questão legal. E depois é a famosa declaração de interesse ou de património, que mais uma vez não foram entregues em tempo útil. É mau para quem não as entrega. Acho que ainda pior e péssimo é para quem fiscaliza, porque o que é que andaram este tempo todo então a fazer? Agora, acho que num todo é um ministro que por mais inocente que se possa vir a provar, acho que já está com uma reputação pelo menos manchada, não digo totalmente queimada, mas bastante manchada, e custa-me um bocado depois, ao mesmo tempo, nesta onda mediática de como o tempo nos leva a pensar e a reagir às coisas, no final não seja, por exemplo, também o Miguel Macedo e que se veio a provar que era inocente. E como e aí sim, há pouco rigor, pelo menos nos canais generalistas, ou nos canais de informação, ou pelo menos falemos dos, a nível nacional, da forma como, até a forma como a notícia às vezes está a ser apresentada ao espectador, leva o próprio espectador a tirar deduções erradas. E acho que é mal nesse sentido e ninguém fica a ganhar. E acho que quanto mais tempo o ministro ficar, sem dúvida alguma, mais a sua cova está a acabar, porque também não vejo que
10: ficar isto, sem dar explicações,
13: não, ficar mesmo no cargo, porque acho que vai ser sempre agora, permitam uma expressão, está no assador, e há-se lento, há-se mais rápido, é passar.
10: Daí o caldo de Luís Neves. Bruna Costa, não sei se tem exatamente a mesma opinião, pelo menos, será que o fator agosto, incêndios, está a criar aqui, por parte do Governo, alguma resistência para, enfim, tentar manter um, enfim, muito importante ministro da Administração Interna, numa altura dos fogos?
8: Olha, eu sou sincera, eu de todos deste Governo, e pegando aqui um bocadinho no que o Ricardo disse, era aquele que eu considerava mais sério na sua posição.
10: Então já mudou a opinião, ainda não sabemos nada.
12: Da Educação.
8: Não, tu dizes, mais falando. Sério. Ministro da Educação, né? Vamos lá. E eu já vou aí, porque no outro programa nós demos um prazo ao menino. E que o menino cumpriu, não cumpriu. Já vamos aí. Mas era aquele que eu considerava mais sério e até mais competente naquilo que estava a fazer. E isto para dizer que
10: mas
8: tanto
10: ainda nada
8: eu...
10: está decidido, ainda não tenho opinião formada, presumo.
8: Mas é o que o Ricardo diz, e é como tantos outros políticos que ainda estão a ser investigados, que, querendo ou não, ficam com a reputação e deixam o povo em dúvida, obviamente, e é assim, há fortes indícios. E quando há fortes indícios, minha avó sempre disse, onde há fumo há fogo, não é? Por isso, e já não é só uma coisa, não é? Não é só uma coisa, lá está, é o tanque, não é um tanque de lavar a roupa, não, é também essa questão do outro lado, essa questão do outro lado, das declarações, ou seja, depois também há, claro que obviamente, isto é como um novelo, vais puxando e vais descobrindo a careca também. Agora, o que eu quero dizer com isto é que eu até era daqueles que eu mais considerava em condições para estar ali no governo, e no entanto, se calhar, tal como eu, muitos outros ficaram assim, nunca na vida diria. Isto mostra também o reflexo daquilo que o Ricardo disse, que é, eu acho que cada vez mais a população começa a desacreditar nos políticos, sejam eles de esquerda, sejam eles de direita. Sim, e aqui não vou estar não vou estar aqui a partir para lados de direita nem esquerda, eu estou a falar mesmo do modo geral, e não é só política, não são só os que estão no governo, nem no parlamento, nem na assembleia, é inclusive até outras forças, e já falámos também de PSP e não sei o quê, são forças que nós devíamos ter um máximo de admiração e que cada vez mais nos desiludem e cada vez mais perdem o respeito. E eu acho que isto, até mesmo questões de justiça, da forma como a justiça é feita, e eu ainda há pouco tempo falei isto com um amigo meu, que é, eu acho que realmente nós temos de começar a ver estes conceitos, temos de começar a perceber realmente quem são as pessoas que estão à nossa frente, porque senão eu acho que isto vai ser cada vez pior e as pessoas começam, é verdade, começam a desacreditar cada vez mais, e em verdade por lados radicais, e acho que quem tem de estar no poder tem de nos transmitir confiança. Agora, eu como Ministro da Educação, agora pegando aqui um bocado que o Carlos disse, foi outra situação, e eu sei que não tem nada a ver com o que estamos aqui a falar.
10: Enfim, já discutimos na semana passada.
8: Exatamente, mas foi outra situação que eu própria disse, eu não creio que, e como vimos do início ao fim, ele continuou-se a mostrar orgulhoso, não reconheceu o erro, arranjou mil e uma estratégias de pôr o erro no outro.
10: E a vida segue.
8: Não segue, para muita gente não seguiu, aliás, para ele segue. E ele deve dormir descansado, mas é isto que nos preocupa enquanto cidadãos.
10: Muito bem, voltando aqui ao caso que agora temos em cima da mesa, Carlos Carvalho, agora nós, 15 dias depois, é tempo, enfim, é aceitável para um ministro, talvez o mais promissor ou o mais popular do governo, manter a coisa ali em banho-maria, será prejudicial até a começar por ele próprio?
12: Nós temos visto, não só nos governos da AD, como nos governos do PS, os partidos que têm governado Portugal, a popularidade é inversamente proporcional ao tempo que eles estão no governo, ou seja, a popularidade vai se gastando. E este ministro entrou...
10: Mas assim, de uma forma tão rápida?
12: Foi o último a entrar e entrou, obviamente, com num pedestal, que era o senhor diretor da PJ, que tinha desmantelado todas as redes de tráfico que se podiam ser possíveis, tinha estado no combate ao crime informático também com bastante firmeza.
10: Conseguiu descobrir o rendeiro.
12: Exato. E, portanto, veio para o governo com uma reputação acima da média. Agora aqui a questão é, vamos lá, eu quero que os nossos ouvintes também reflitam várias coisas. É tão só agora, passados 6 meses de ele estar, agora nem sei bem o tempo que ele esteve, de ele estar no governo e ter saído da PJ, é que alguém, o tipo Caba Cancela do parque da PJ, é que se lembrou que tinha um atrelado desaparecido e estava lá no empreiteiro?
10: Bem,
12: só agora
10: isto,
12: é que os técnicos
10: diz,
12: lá
10: exemplo,
12: da Câmara lá de baixo...
10: Deve ter tantos inimigos como amigos. Né?
12: Óbvio. Só agora é que os técnicos da Câmara lá de baixo é que se lembraram que existe uma propriedade lá no seu concelho que tinha um tanque, afinal não era um tanque. E por falar em tanques desses, nós não precisamos de passar o Franco para baixo. No nosso concelho, o que não falta para aí são tanques.
13: Ah, sim.
12: E, portanto, é melhor também as pessoas terem calma, porque também há muitos telhados de vidro.
10: Há ministros no nosso território,
12: óbvio,
10: não é?
12: Para já, exato.
10: Não, mas esse é que é o problema.
12: De facto,
10: aquilo que está em discussão
12: facto,
10: e
12: sem
10: que
12: dúvida.
10: Se fala nesta
12: quer
10: altura
12: dizer,
10: é, enfim, são, enfim, atitudes ou falta delas por parte de quem tem responsabilidade.
12: Eu ia lá chegar. A idoneidade
10: nível, é?
12: de um ministro, de um primeiro-ministro, tem que ser à prova de bala. E o que temos visto é que efetivamente não tem acontecido nem de agora nem de há muito tempo.
10: Ou pelo menos ainda não sabemos, não é?
12: O que vamos chegar a outra coisa que nós estamos fartos de falar aqui na nossa reunião de condomínio, que é, neste momento, estamos a ter aquilo que nós sonhamos, que é, estamos a ficar efetivamente com o que sobra. Acontece, seja no poder central, seja no poder local, e nós, enquanto cidadão, temos de saber o que é que queremos. Queremos ter bons gestores a governar-nos ou queremos ter efetivamente aquilo que sobra? Porque senão vamos continuar a ter mais destes casos. E obviamente depois também temos o sensacionalismo dos órgãos de comunicação social, alguns,
10: sim,
12: obviamente, que realmente andam ao sabor daquilo que são as audiências. E por isso é que eu disse há bocado que efetivamente... O BML,
10: e depois no fim da linha faz crescer os tais extremismos, não é?
12: Sim, exatamente. Forças... É uma pescadinha de rabo na boca.
8: Sem dúvida.
12: Que são eles também que se alimentam destes casos, não é?
8: Sim, sim.
10: Ricardo.
13: Aqui a questão é que agora neste momento mais...
12: O Ricardo até está meio abananado quando eu falei dos tanques.
13: Foi.
12: No nosso conselho.
13: Estava a pensar onde é que estava o meu, mas não tenho nenhum.
12: Tens aí daquele plástico, não é?
13: Nem desse.
10: Aquilo é só para pôr o patinho amarelo.
13: Não sei nadar. Não, aqui a questão é que Luís Neves, até na forma como se apresentava ao país, na sua imagem quase à general, que normalmente isso até tem bastante impacto junto de uma larga maioria da população, conseguiram descredibilizar, ou hipoteticamente descredibilizaram toda essa imagem, com coisas que depois vamos ao pequeno pormenor. É natural que ele não saiba tudo no momento, quer dizer, a forma como muitas das vezes as pessoas são apanhadas de surpresa sobre os assuntos, e até acredito que se calhar muita coisa possa nem ter passado pela mão dele. Quantas vezes nós compramos coisas
12: e não
13: dos pais e metemos noutro contribuinte. Acredito que efetivamente nesse momento não tenha ali matéria para justificar. A questão é que foi o próprio que convocou, ou fez parecer uma hora para uma declaração formal em Lisboa para todos os jornalistas, para dizer ao fim e ao cabo.
12: Que ia explicar ponto a ponto, e é o ponto a ponto aqui que efetivamente eu queria tocar nesse tema, que é o ponto a ponto. Das duas, uma, vai ser muito bem explicado e não tem. Ou
13: que,
12: seja,
13: ele vai
12: efetivamente resolver todos estes imbróglios, ou então, para continuar a assar, como está a dizer efetivamente o Ricardo, e como
10: mas aqui neste caso concreto, o fator tempo joga contra ele, não é?
12: Claro, sim, obviamente, claro. Porque vai degradando ainda mais a imagem dele perante a sociedade civil.
8: Na altura, demorou a apresentar também documentos.
12: E, portanto, a coisa passou.
8: Mas demorou.
12: Agora, efetivamente, também é um mau período para se estar a levantar estes aspectos, porque nós precisávamos de um ministro da Administração Interna que estivesse focado pelo menos à data que nós estamos a gravar, graças a Deus que temos tido um verão pacífico a nível dos incêndios na nossa região, mas que tem que estar completamente focado naquilo que é a proteção civil do nosso território nacional.
13: Os números, por acaso, comparados no mesmo período, comparados com o ano passado, até já estão acima da média. Não sei precisar os números, mas estão acima da média. De qualquer forma, eu compreendo que obviamente o tempo poderá não ser o mais oportuno, mas também Luís Neves continuar no cargo, acho que também nada oportuno vai acontecer.
14: Mas há férias políticas agora, por isso.
13: Se calhar a questão é mais um bocadinho por aí, porque se os desastres tiverem que acontecer, tanto acontecem com Luís Neves como sem Luís Neves. Isto é aquilo que nós não controlamos.
10: Mas com o Luís Montenegro, que já vai dizer que não vai tirar férias.
13: O Luís não vai, não vai trabalhar. Com isto tudo, acho que efetivamente a lei dos políticos tem que levar uma discussão mais aprofundada e mais séria, porque se queremos ter efetivamente, ou se queremos atrair pessoas, sem termos que andar a recorrer de diretor da PJ para ministro ou de ministro para o Banco de Portugal, temos que arranjar aqui uma forma de trazer mais qualidade à política.
10: Tudo sim, mas já com a cabeça nas férias. E o que seria de uma qualquer reunião de condomínio sem a bela da discussão? Outros assuntos ainda, e para fechar, a Bruna Costa abandona o seu T1, é verdade.
8: Não.
10: Este foi o seu último programa. E até já entregou as chaves, Bruno, é mesmo? É desta?
13: Não te esqueças de limpar a casa.
8: É desta, eu deixo tudo limpinho, é verdade, meus queridos. Estou de saída e claro que não podia deixar de passar este meu outro assunto aqui na rádio para agradecer o convite, dizer que foi uma experiência fantástica, que até já aprendi a gostar de me ouvir, que eu nunca gostei de me ouvir falar, então até para isso foi bom. E foi uma experiência, eu sempre quis ir à rádio, foi uma coisa que eu sempre quis fazer, por isso eu agradeço muito a oportunidade por vos ter conhecido, por ter conhecido pessoas novas, por ter explorado também outras questões que nem nunca se calhar tinha pensado que algum dia viria a falar, nem ouvir-me falar, e foi realmente uma experiência muito boa e é com o coração partido que largo o T1.
10: Obrigado,
8: mas também...
10: Bruna, já sabe, entretanto, o código do videoporteiro vai se manter.
8: Sim, eu ia dizer isso, por isso eu espero mesmo que me voltem a receber assim que eu puder, mas pronto, esta vida continua e tenho uma nova fase à minha espera e espero que vocês...
13: E vai correr bem.
8: Espero que aqui esteja tudo bem também.
10: Também de partida.
8: Obrigado.
10: Para a parte incerta, o Carlos Carvalho só vai regressar lá para outubro, mas entretanto deixa uma palavra de solidariedade.
12: Sem dúvida, aos nossos irmãos espanhóis e também franceses que estão a passar e... vindo aqui um bocadinho daquilo que terminamos neste último tema, que são os incêndios. Nós temos tido a sorte de não termos tido, ter ainda tido desgraças no nosso país, desgraças a sério, como aconteceram em 2017, mas efetivamente os nossos irmãos espanhóis e franceses estão a tê-las, e temos tido portugueses também que estão a sofrer com isso. Também temos tido equipas portuguesas de bombeiros e de proteção civil que têm estado no terreno a acompanhá-los, e por isso é para eles também que eu desejo a maior força e que rápido se resolva o problema.
10: Muito bem, e entretanto, antes de outubro, se arrepender de alguma coisa, sabe que pode contar com os seus vizinhos. A sair o Ricardo Garcia, alerta para uma burla modernizada.
13: É verdade, se antigamente tínhamos a burla do... era nos jornais, nos classificados, que era o de dobrar folhetos. Isso é uma das burlas mais antigas que existe. Agora já se modernizaram, estão na internet para montar canetas. É alertar que isto efetivamente não acontece, não é trabalho nenhum, e é uma forma de ganharem do outro lado entre 20 a 50 euros, em que são valores, pois nunca mais obviamente as pessoas os conseguem ter.
14: Fazem falta para a festa de Miranda.
13: Ora, sempre é possível pagar finas.
10: Fica aqui o ponto. Pronto, está feita mais uma reunião de condomínio, a última antes das férias. O nosso encontro quinzenal foi, por isso, feito hoje a partir do exterior, da Esplanada da Princesa, mesmo do centro da cidade, que está em festa por estes dias. Em setembro, quando voltarmos, vai haver novidades, nova vizinhança para conhecer e a bela discussão do costume. Muito obrigado, Vizes. Deixa-me dirigir um especial agradecimento à Bruna Costa, que parte agora para outras paragens. Votos de muitos sucessos para os novos desafios que aí vêm. Muito obrigado pela dedicação e empenho. 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Comente, subscreva e recomende, por favor. Muito obrigado pela paciência de nos ouvir. Boas férias para todos.
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0: Politicamente falando, está de regresso na Terra Quente FM, como é habitual, de 15 em 15 dias. Estamos com elementos representativos das comissões políticas com assento na Assembleia Municipal. Hoje temos a ausência da Iniciativa Liberal, de resto temos o painel preenchido. Jorge Humberto da CDU, boa noite, obrigado por ter vindo. Filipa Cerqueira do PS, boa noite também.
1: Boa noite.
0: Cecília Ferreira do Chega, boa noite.
2: Boa noite.
0: E Fábio Ribeiro Carvalho do PSD, bem-vindo também, que é uma estreia.
3: Obrigado.
0: E aqui o batismo é sempre assim, não é? Já sabem todos os elementos do painel. O que queremos dizer com isto é que o primeiro a falar hoje será o Fábio. Bom, temos dois temas para abordar hoje, já previamente selecionados e enviados aos nossos elementos do painel. Um deles tem a ver com declarações do Presidente do Sindicato dos Técnicos de Emergência Pré-Hospitalar do INEM, que teceu duras críticas

0: ainda não conhece ao detalhe, ressalva Rui Lázaro, disse que as ambulâncias próprias do INEM iam passar a ficar integradas nas ULS com pelo menos uma ambulância CIV e uma ambulância de emergência médica, que está na retaguarda, aliás, só com técnicos e os transferências hospitalares. Ora, para este dirigente, abre a porta para que o ULS venha a ter apenas uma única ambulância CIV, portanto, das duas que há, Mirandela e Magodouro, poderá eventualmente ficar uma. É óbvio que ele pôs-se aqui uma série de considerantes sobre essa situação, e isto vem numa altura em que também se fala, ou se falou bastante, na possibilidade do helicóptero do INEM passar a ficar sediado no Hospital de São João no Porto, se bem que depois o Ministério veio com um comunicado a dizer que isso é mentira, mas nunca esclarece se a partir de 2030 se será mentira ou não. Bom, basicamente isto é um outro alerta, portanto, para além do helicóptero do INEM. Fábio, como é que o PSD lê estas críticas, estas declarações de Rui Lázaro? Fazem sentido ou não?
1: É assim, eu daquilo das notícias que vi, tanto da Rádio Terra Quente, como de outros órgãos, como o JN e tudo mais, eu vejo que estas notícias não fazem, principalmente este alerta do Presidente do Sindicato dos Técnicos de Emergência Hospitalar, não faz grande sentido, até porque, eu passo a citar, de resto ainda não conhecemos ao detalhe. Ou seja, se o procedimento e aquilo que vai acontecer ainda não é conhecido ao detalhe, como é que podem já lançar este tipo de críticas e este tipo de farpas ao Governo ou até à própria ULS em relação às ambulâncias, se ainda não está completamente clarificado o que é que vai acontecer? Eu acho que isto, no fundo, é um bocado... Fala-se em retrocessos, em abandonar o interior, e fazes como vai morrer mais gente, que era essa a expressão que foi utilizada pelo seu Presidente do Sindicato. Eu não sei se o seu Presidente ainda não sabe ao detalhe, que de resto foi as próprias palavras que ele utilizou, que se ainda não conhece ao detalhe qual é que vai ser a lei orgânica do INEM, não sei qual é que é o fundamento que ele tem para tecer este tipo de considerações. E os factos não corroboram muito bem aquilo que...
0: Mas aqui a questão também tem a ver, se calhar, com a reação às próprias declarações da Ministra, que foi extemporânea ao dizer... As declarações são da própria Ministra. Pois é que vem corrigir e dizer que há um protocolo até 2030.
1: Sim, sim.
0: Portanto, é que ficamos agora também na dúvida se a partir de 2030 não será assim mesmo, não é?
1: A Ministra, no fundo, veio dizer que o contrato é até 2030.
2: Será
1: o contrato
2: assim? Será assim até 2030 se este Governo continuar até lá? Que eu acredito que não.
1: Mas estou a dizer... Independentemente disso, há um contrato para cumprir, que foi esse que foi defendido.
0: O que estou a querer dizer é que o próprio Ministério veio a público com um comunicado a dizer que isto não iria acontecer, mas não clarificou se a partir de 2030 se iria acontecer.
1: Porque é assim, se o contrato assinado está em vigor até 2030 e se ainda não foi assinado o novo contrato, como é que pode assegurar qualquer tipo de coisa se o contrato ainda não está assinado e se as negociações ainda estão a acontecer? Se a Ministra foi dizer... Pois, não quer dizer que o contrato vai ser cumprido, que o primeiro alerta que foi lançado foi pelos deputados do PS. A notícia foi: deputadas do PS acusam o Governo de querer retirar o helicóptero do INEM de Macedo de Cavaleiros. Isto foi no dia 29 do 4. No dia 30 do 4, o INEM veio esclarecer numa notícia a dizer: o modelo de funcionamento dos helicópteros de emergência não vai ser alterado. E não vai ser alterado até quando? Até ao final do contrato. Ou seja, já para limpar e para esclarecer perfeitamente e acalmar o alarme social causado às populações... por esta notícia de 29 do 4, para esclarecer completamente que a grande preocupação que foi dita pelos deputados do PS não tinha razão de ser, porque o grande problema é se o contrato era cumprido ou não.
0: Isto vem no seguimento de declarações da própria Ministra, que deixou no ar a possibilidade do helicóptero ir para o Hospital de São João.
2: Exatamente.
0: Ela própria.
2: Exatamente.
0: Não,
2: exatamente.
0: Não quer dizer que fosse agora. Mas,
1: a Ministra fala em dois tipos. Fala em haver dois helis de nível A e dois helis de nível B.
0: Mas aqui seria...
2: Qual é o nosso nível?
1: Se ainda não está definido o que é que vai
2: esse é que
1: acontecer...
2: É o problema. Esse é que é o problema, mas eu já lá vou, não te quero interromper.
0: Sim, ok, deixa só outra
1: vez. Mas a grande questão...
2: Eu já lá vou.
0: Pronto, mas portanto acho, o Fábio e o PSD considera que é extemporâneo esse tipo de,
1: sim,
0: declarações,
1: porque,
0: e até foi criado uma espécie de movimento em Bragança já, o que parece também.
1: Mas isso é completamente extemporâneo e isso é aproveitamento político, no fundo. E é aproveitarem-se de uma grande valência que é para a nossa região e criarem a ameaça que essa valência vai desaparecer para conseguirem lucrar com isso. E isso não é correto, não é? Aquilo que eu vejo que está a acontecer é que nós sabemos que o contrato, se o contrato durasse até 2035, aquilo que a Ministra iria assegurar é que até 2035 não havia alterações.
2: Não, o problema não é esse.
1: Agora, se a Ministra, e se nós podemos ter eleições entretanto, e
2: não,
1: se
2: não,
1: até
2: não,
1: 2030
2: não, não, não.
1: há eleições legislativas, se a Ministra já está a trabalhar para aquilo que pode acontecer depois de 2030, nós não podemos atacar a dizer que até 2030 não vai mudar, mas depois logo se vê. Logo se vê vai ser sempre. Se um contrato não está assinado e se nós não temos a garantia daquilo que vai acontecer, não podemos estar a tecer considerações de que pode acontecer isto, aquilo ou outro. Acho que não faz sentido.
0: Jorge Humberto, a leitura que faz não é esta?
2: Obviamente
0: não é
2: extemporâneo. Não é nada extemporâneo.
0: E estas declarações têm alguma razão de ser ou não?
2: E só podemos

0: negar a evidência com a falta de objetividade e da realidade que está em cima da mesa. Vamos lá ver. Isto foi sempre uma pretensão do PSD. E já não é de agora. Eu ainda sou daquele tempo em que tínhamos um deputado na Assembleia da República que era a favor que o helicóptero saísse de Macedo. Não foi há muito tempo.
1: Não foi há muito tempo. Silva,
0: é? Exatamente, não foi há muito tempo.
2: Há quantos anos?
0: Não foi há muito tempo.
2: Há quantos anos?
0: Seguramente 10, 15 anos. Portanto, não foi há muito tempo. Portanto,
2: seja,
0: isto é uma pretensão.
2: O país já evoluiu muito, entretanto.
0: Não, antes pelo contrário. O país não está a evoluir. O país está a retroceder.
2: Seja como seja.
0: E, aliás, como diz aqui o presidente do sindicato, isto é um facto. Esta pretensão que não está, digamos, ainda definida, mas que já está, e já muita gente sabe o que é que está em cima da mesa.
2: Mas nós estamos a falar do quê?
0: Nós estamos a falar
2: do helicóptero.
0: Não é só do helicóptero. Não é só
2: não, não vamos confundir não, questões.
0: Não vamos confundir nada.
1: E aqui a notícia também fala, mas na questão da ambulância civil.
0: Exatamente, estamos a falar disto. Há uma pretensão, e nós sabemos o que é que está, de que é que vai em contra aquilo que está a ser a reestruturação do INEM. Senão não estamos aqui a falar de cor, não é? Portanto, e se há um líder sindical, porque já tem conhecimento daquilo que está em cima da mesa.
2: Não
0: já
2: tem. Tem, porque ele próprio
0: tem,
2: diz que não
0: tem,
2: sabe.
0: Tem, não
1: ele,
0: sabe.
1: Sim, não, ele diz que não está em...
2: Não conhecemos
1: não
2: ao detalhe.
1: Sim.
0: Obviamente não sabemos ao detalhe, mas também então, mal seria se soubéssemos ao detalhe. Sabemos é qual é a pretensão e qual é a pretensão.
2: Mas como é que sabe qual é que é a pretensão?
0: A pretensão é redução de custos.
2: Mas como é que sabe isso? Mas como é que sabe isso?
0: Porque está. Vamos lá ver. Vamos lá ver se... Na altura em que quiseram tirar o helicóptero de Macedo de Cavaleiros, o PSD...
2: Estamos a falar agora, em 2026. Mas está aliás, a ver, em 2030.
0: Mas está a ver a estruturação da orgânica do INEM. E nós sabemos, e sabem também os sindicatos, o que é que está em cima da mesa.
2: Mas sabem ou
0: sabemos,
2: supõem?
0: Não, é, não, sabemos qual é a matriz ideológica neoliberal que está. É reduzir o maior número de serviços públicos prestados às populações.
2: Mas
0: isto não está, isto não vem no compêndulo, isto não vinha no programa do governo.
2: Sim.
0: Aliás, como não vinha no programa do governo, a questão do contrato de laboral de trabalho.
2: E refundar o INEM. E reestruturar.
0: Exatamente, também não vinha no
2: programa. Mas o que é importante é quando os problemas surgem serem resolvidos.
0: Mas nós sabemos que quando se fala daquilo que é reestruturar, não é para melhor, é para pior.
2: Mas qualquer
0: sempre
2: pessoa...
0: Foi.
2: Não.
0: Não, sempre foi. O PSD no governo, quando reestruturou, foi sempre para pior. Aliás, até chegamos ao ponto...
2: São outra vez suposições como o próprio Presidente do Sindicato.
1: Não são. Histórico, é isso?
0: Não são. É histórico. Aliás, nós temos a ideia do Passos Coelho, que agora é a vossa baleia salvadora.
2: Será
0: já
2: a
0: encontraram,
2: nossa?
0: Já encontraram,
2: será a nossa?
0: Já encontraram essa baleia salvadora.
2: Será a nossa?
0: Que agora vinha dizer na altura que era bom que os jovens imigrassem, que fossem saber os professores.
2: E portanto, atualmente o Montenegro diz o contrário, não é verdade?
0: Não, contrário, mas
2: queremos é que os jovens
0: não,
2: fiquem,
0: não,
2: vamos
0: não.
2: Incentivar os então, jovens e crianças jovens.
0: Há uma preocupação,
2: agora não importa,
0: há uma preocupação, não
2: é?
0: Não só pela questão daquilo que é o serviço prestado pelo INEM, não é só essa preocupação, é também aquilo que está a ser cortado naquilo que é a prestação de serviços de saúde. Não temos a mais pequena dúvida. Há, digamos, uma estratégia ideológica, sim, ideológica, que é de, cada vez menos, haver a aposta naquilo que é o investimento, não só no serviço público, na saúde, na educação, noutros setores, que nós estamos a ver que este governo está a reduzir ao máximo. E está a reduzir ao máximo por uma questão de agenda. Por uma questão de agenda do neoliberalismo ideológico. Não tínhamos a mais pequena dúvida disso. Não são chavões.
2: Não,
0: e nós começamos a analisar. Não é questão só do INEM. Nós temos hoje só... Na questão da educação também, e vamos falar no tema a seguir, que é a municipalização da educação. Ou seja, é o Estado cada vez mais a diminuir a sua capacidade de intervenção naquilo que é uma responsabilidade sua, que é garantir a saúde pública e tendencialmente gratuita a todos os cidadãos. E obviamente que, quando nós falamos de Trás-os-Montes, mais ainda, porquê? Porque a representação política de Trás-os-Montes é mais fácil, provavelmente, tirar o helicóptero de Macedo. Não vai ser assim tão fácil. Nem acabar com as ambulâncias.
2: Mas porque, ninguém quer acabar com isso. A grande questão é essa. Isso são suposições.
0: Nós as suposições...
3: A ministra anda então, a lançar dizer, para o ar...
2: Não, a ministra nem sequer lançou esta suposição. Aquilo que se estava a fazer era... A ministra, durante várias horas numa conferência de imprensa, foi questionada com uma pergunta claramente tendenciosa e depois de várias horas a ministra dá uma resposta completamente técnica. Vamos otimizar o serviço de helicópteros de emergência. Dois
0: o que é otimar?
2: Mas otimizar,
0: o que é otimizar?
2: Otimizar será.
0: O que é que será?
2: Perceber qual é que
0: tirar de uma sede para passar para o São João no Porto
2: não
0: é uma otimização?
2: Não obrigatoriamente.
0: Então,
2: não obrigatoriamente.
0: Então qual é?
2: Será
0: qual é?
2: Aquilo que se está a discutir neste momento será a continuidade do serviço a partir de 2030. Aquilo que tem que ficar perfeitamente claro é que até 2030 o helicóptero está assegurado. A partir de 2030 não vamos fazer como muitos fazem, que é dizer, olha, eu vou contratar por isto, eu vou continuar a ter este serviço, e depois quando vai negociar com o privado, que é aquele que vai assegurar os helicópteros, o serviço, o próprio bem dos helicópteros...
0: Chegaste lá, que é este o ponto, por isso é que eu te estava a falar na questão do neoliberalismo. Chegaste lá, porque não é ministro...
2: O Estado vai contratar, vai comprar helicópteros?
0: Não, porque não é ministro.
2: O Estado vai comprar helicópteros?
1: Meus senhores, já há mais duas pessoas para falar,
0: não é ministra, não é ministra que vai decidir. Isto, digo-te a ti, olhos nos olhos com toda a franqueza. Não é a ministra que vai decidir se o helicóptero fica em Macedo ou se fica no Porto.
2: Quem
0: vai
2: decidir? Está assegurado pelo próprio governo, que falou com o presidente da Câmara de Macedo, e o helicóptero fica.
0: É a empresa privada, aliás.
2: Não, é a empresa. Há várias empresas a operar no mercado. O mercado é livre.
0: Pois é, livre. Como era livre aqueles helicópteros que nós contratamos e subcontratamos...
2: Nós estamos a falar do helicóptero de Macedo.
0: Não, espera. Os helicópteros que nós contratamos, nós, quando digo nós, o governo, subcontratou numa primeira fase, eram helicópteros de médio porte.
2: Sim.
0: E depois a empresa disse que os helicópteros de médio porte não podiam assegurar o serviço. Então chamamos os de grande porte, que não podiam aterrar no hospital.
2: Claro.
0: Tinham que ir aterrar... Portanto, não foi o ministro que decidiu.
2: Mas porquê? Porque o problema foi resolvido em cima do joelho. Aquilo que o governo está a fazer agora é, antes de chegar em cima do joelho, que é 2030, começar a tratar do assunto.
1: Mas o Jorge entende que fazem sentido essas...
0: Não, faz sentido esta preocupação, e cada vez mais faz.
2: Claro, ainda
0: bem,
2: faz.
0: E ainda bem que há esta alerta, para não termos que chegar àquela triste figura em que tivemos a população de Macedo e do distrito de Trás-os-Montes no heliporto de Macedo para que o helicóptero não saísse lá. Porque se não fosse essa atitude da população, o helicóptero tinha sido naquela altura.
1: Muito bem.
0: Pronto, era
1: Filipa,
0: só isto que eu queria dizer.
1: Como é que o PS vê esta situação, este rol de críticas que depois culminou com esse comunicado da Ministra da Saúde a referir que não vai ser nada assim? Ou melhor, que vai manter-se o helicóptero. Se bem que haja aqui agora estas declarações a propósito das ambulâncias, não é? Que são novidades.
4: Sim, relativamente a esse assunto. Já foi dito aqui que os deputados do PS querem que saia o Heli daqui da nossa região.
2: Acusam
4: que
2: isso não... o governo de querer retirar. Essa foi o título da notícia.
4: É uma acusação, segundo declarações de uma ministra, declarações essas que foram claras. Não sei se ouvimos coisas diferentes, mas as declarações foram claras e não deixaram de dúvida a ninguém. Nós não podemos admitir, de forma alguma, a saída do Heli da nossa região, já que foi também uma das contrapartidas do fecho das urgências de Conselhos Limitados. Foi essa. E uma coisa é certa. Não podemos aceitar que nenhum destes meios e meios de diferenciados de urgência sejam retirados da nossa região. E esses meios são, ou a ministra pelo menos deu a entender que quer que esse meio seja desviado para outros centros, como é o caso do Porto, quando nós sabemos quais são as necessidades que nós temos no nosso distrito. Temos um distrito grande e com dificuldades também a nível de acessos, portanto é crucial termos um Heli na nossa região. Não pode efetivamente acontecer, só temos 3 urgências, 3 hospitais, 1 helicóptero, fazer uma região como a nossa, não podemos aceitar de modo algum. É quase definitivo para 2030. Vamos ver o que é que acontece, com alguma expectativa, depois das declarações da ministra, não sei muito bem quais são as dúvidas que restam, mas aquilo que não queremos...
2: Isso, que é definitivo a partir de 2030.
4: As suas declarações, se calhar ouvimos declarações diferentes, não sei, mas...
2: As declarações é otimizar o serviço. Pronto, eu acho que será agir
4: preventivamente. Estás a interpretar da maneira que queres interpretar, mas as declarações foram
2: claras. Não, mas o que é que te leva a crer que a partir de 2030 o serviço acabe?
4: Não sei porque estamos aqui a defender a nossa região. Não sei porque
2: claro, mas eu defendo que o helicóptero não é a ministra.
4: Esta
2: fumaça e este alarmar das populações não faz sentido
4: claro
2: quando
4: que
2: o governo está a trabalhar preventivamente.
4: Não é preventivamente, claro que há alarmar das populações.
2: Porque reconhece que o helicóptero é necessário aqui.
4: Quase certa desta questão da ministra, de querer tirar o
2: qual
4: helicóptero
2: é que é o facto?
4: Em 2030.
2: Corrobora
4: faz declarações. Tu estás a interpretar da maneira que tu queres interpretar.
2: Não sei de onde é que as declarações da ministra retira que o helicóptero saia de Macedo. Aliás, ela própria fala em Macedo. Base logística.
4: Fala Macedo, mas claro, fala Macedo.
1: Pode ter criado, se calhar, aqui algum alarme.
2: Sim, eu acredito que sim. Eu acredito que sim. Só que o facto
1: já
2: de falar em Macedo...
1: Já por avançar a possibilidade de ir para o São João, já deixa logo aqui este...
0: Nós estamos aqui a fazer... Eu peço desculpa.
4: Força.
0: Então, nós estamos aqui a valorizar aquilo que são intenções. Vamos lá ver uma coisa. Nós estamos a falar de um serviço. Quem toma esta posição é um dirigente sindical. Por muito que o PSD não goste...
2: Isso é pior do que... Não, isso é outra questão.
1: O sindical já foi a posteriori.
2: Claro. E pior do que isso.
0: O dirigente sindical é quem está dentro sabe o que é que se passa, sabe quais são as pretensões, sabe quais são as normas que saem. Portanto, nós estamos a falar num serviço, nós estamos a falar num serviço,
2: depois já tem saído a nota à imprensa,
0: que faz 115 missões, aliás, é o serviço, juntamente com Viseu, que tem maiores missões no país, em média.
3: Exato.
0: São 990 missões, portanto, estamos a falar de 690 de salvamentos de vida.
2: 115 nos últimos 2 meses.
0: Aquilo que está em cima da mesa, obviamente que... Obviamente que deixa toda a gente preocupada.
2: Claro que deixa toda... Mas por isso, portanto, é que
0: não é extemporâneo, não é extemporâneo esta preocupação.
2: Então como é que você
0: para além do mais, para além do mais, daquilo que foram as declarações da ministra, que não foi porque foi muito pressionada. Não, porque quando a boca foge para a verdade, ninguém é pressionado.
2: Não, isso não é verdade. Portanto, isso não é verdade.
0: Aquilo que está em cima da mesa,
2: é,
0: há, digamos, um perigo latente para que haja esta, digamos, nesta reestruturação, saia uma ambulância do INEM e provavelmente sairá o helicóptero.
2: Isso é outra questão.
0: Isto é o que está, digamos, em cima da mesa.
2: Isso é o que o dirigente sindical fez, foi misturar o helicóptero com a CIV e meter tudo dentro do mesmo saco e vamos atacar o governo com um braço armado.
0: Não há ataques nenhum ao governo.
2: Claro que não, não é.
1: Deixa-me ir agora.
0: E a pretensão tem a ver exatamente com aquilo que falávamos há um bocado, nos concursos internacionais para a prestação de serviços, como aconteceu com os helicópteros de médio porte, postos de grande porte. Portanto, o que está aqui em cima da mesa não são as pretensões que o Ministério possa ter, são aquilo que as empresas vão propor ao Ministério.
2: É o grande problema, não é o helicóptero bipartido. Aqui ou não, mas se o Estado gasta muito ou não.
0: Exatamente.
2: Quando a saúde dos transmontanos e quando a saúde de um território deste está em causa, acho que os custos e os modelos de negócio não são muito importantes. Mais importante, mas ela reconhece, por isso é que não tira daqui o helicóptero e por isso é que acho preventivamente.
1: Cecília, o Chega, como é que vê esta situação?
3: É assim, nós vemos isto com preocupação. É assim, não sendo verdade, é muito mau andar-se a espalhar mentiras, porque isto é um alarme muito grande para a população. Porque exatamente, nós não podemos, nem nos podemos dar esse luxo de perder mais serviços. Isso não, o helicóptero é fundamental.
1: É ditado, gato
3: escaldado, escaldado, é? Água fria tem medo. É verdade, é verdade. É assim.
1: É,
3: só que
1: é por isso, não é?
3: É assim, eu fui logo uma das que fiz o comentário, mal vi a notícia, que me alarmou e me preocupou bastante.
2: Mas as notícias eram alarmistas, o objetivo era esse.
3: Mas assim, todos os municípios logo fizeram comunicados.
2: Claro.
3: De facto, que as notícias saíram e foram.
2: E foi logo uma bomba
3: que caiu. Que caiu aqui no nosso distrito. E eu não digo só em Mirandela, foi no nosso distrito.
2: Mas eu acho que também, por causa disso, e para reconhecerem essa necessidade do distrito, é que no dia a seguir, é que foi literalmente no dia a seguir, o presidente do INEM faz um comunicado e como as notícias continuam a adensar, no dia 15/5, vem o governo, através do Ministério da Saúde, emitir um comunicado. Isto, a notícia do JN é das 16h21 e sai uma notícia no JN às 17h39.
0: Mas tu estavas à espera
2: do presidente
0: governo,
2: do sindicato a lançar outra vez as.
0: Estavas à espera que a ministra viesse dizer assim: tem razão o presidente do sindicato.
2: Não, mas podia não dizer nada, e assim estava livre.
3: Será que a ministra conhece a região? Será que a ministra conhece aqui o nosso distrito?
2: Eu acho que sim, por isso é que emite um comunicado a dizer que o helicóptero de emergência não vai ser deslocalizado e para além disso, classifica as informações como falsas e de extrema gravidade, em que o objetivo é alarmar as populações. E diz, claro, preto no branco, o helicóptero de emergência médica não será retirado de Macedo de Cavaleiro.
3: Até 2030. E depois de 2030? Vamos ter
2: depois
3: soluções?
2: Depois de 2030. Eu acho que foi isso.
3: Não vamos ter soluções.
2: Eu acho que foi isso que foi criada. Foi isso que foi, foi o grande medo. Mas aí diziam claramente que o grande medo era a partir de 2030 e não era para já. E começarem a alarmar as populações. É que a partir. Eu volto
3: lá
2: a salvar.
3: Mas
2: se o contrato fosse até 2040, nós, em vez de estarmos a dizer 2030, estávamos a dizer 2040. Ah, porque
1: 2030,
2: o contrato vai ser cumprido.
1: 2030 já
3: é aqui.
2: Seja como seja,
3: está ali
2: aqui,
3: na porta,
2: a grande, aqui,
3: para entrar.
2: Aqui o limite colocou-se até ao final do contrato. Claro, como ninguém se pode sobrepor às negociações e dizer até 50, 60. Não dá.
3: Eu sempre ouvi dizer que a nossa. Desculpa lá, Jorge. Eu sempre ouvi dizer que a nossa zona não era medida em quilómetros, era em tempo.
2: E muito bem.
3: Em tempo.
2: E muito bem.
3: Agora imagina, nós temos aí muitas zonas do país, e aqui então em Trás-os-Montes, é o que mais se encontram. São zonas afastadas de grandes centros. E que demoram às vezes ambulâncias a chegar 40, 50 minutos.
2: Sim, sim.
0: Mas vamos lá ver uma
3: assim,
0: coisa.
3: E agora,
2: então, se as coisas estão assim, está tudo bem?
3: Não sabes que houve agora um acidente com um trator e o helicóptero
2: falou em tirar? Mas quem é que falou em tirar?
0: O problema é o contrato.
3: Nós não podemos...
2: Foi a oposição. O IDEM e o Ministério clarificaram, não sai.
3: Não sai agora.
0: o que está aqui causa...
3: Por causa do alarme,
2: do contrato. Se calhar... Que... Não, por causa do contrato. Não. O contrato vigora calhar... até 2030. Não. Eu dou a data até ao fim do ano.
3: Se calhar é que isto causou um maior alarmismo do que eles estavam à espera.
1: Não, o quê, Jorge?
0: Não. O contrato dura até 2030. Mal seria se a ministra viesse dizer hoje que o contrato que acaba em 2030 vai passar para 2040.
1: Ou que vai ser ratificado novamente.
2: Pois, mas esse foi o grande alarme dos deputados do PS no início. Era que o contrato não fosse cumprido. Não. Nós sabemos a primeira notícia foi sobre isso.
0: Não, nós sabemos o que é que está em causa. Mal seria se a ministra viesse dizer que o contrato que acaba em 2030 não acaba em 2030 porque o governo vai já fazer o contrato até 2040 ou até 2050.
2: Então o que é que estava à espera? Que o contrato ia acabasse e o governo fosse agir em cima do joelho.
0: Obviamente que o contrato...
2: Eu acho que não.
0: Obviamente que o contrato e o serviço deixa de ser prestado quando o contrato acaba, se não for feito outro contrato.
2: E para o serviço não parar de ser prestado, é que já se está a negociar a partir de 2030.
0: Não sei se está.
2: Para o serviço ser assegurado.
0: Essa é que é a grande questão. Essa é que é a grande questão.
2: Nós não podemos fazer suposições. Nós temos que olhar para o comunicado do INEM e do Ministério da Saúde.
3: Essa é que é a grande questão. Essa é que é a grande questão. Não temos dados que possam chegar.
2: Essa é que é a grande questão. Onde é que pode chegar? Ainda estamos em negociações. Vamos dizer como. Vamos dizer como muitos. Olha, eu vou pagar 3, 10, o que seja pelos helicópteros. Quando vamos negociar, o que é que nos vão pedir?
0: A mesma coisa com o contrato do INEM que aquilo que fizeram com os aviões.
1: Okay,
3: ela fez um comunicado em que foi ela que lançou o alarme.
2: Não. Quem lançou o alarme foi no dia 29/4. É a primeira notícia sobre o assunto.
3: Mas foi ela. Sim, mas foi num comunicado dela, declarações dela.
2: E no meio de uma comissão parlamentar.
3: Ninguém pôs palavras na boca. Foi ela que as disse sozinha.
2: Precisamente. Mas a grande questão é a interpretação que se faz dessas palavras. É que se a ministra não queria sequer Macedo. Não, é que se. Cada um, acho que nós vamos interpretar todas as declarações e mais algumas.
0: Eu não interpreto nada, eu interpreto
3: tanto
0: o que ela
3: as pessoas
0: diz,
3: que ouviram e os jornalistas que escreveram interpretaram bem, penso eu.
2: Sai, pergunto
0: até
2: eu.
0: De 2030 o helicóptero não sai.
2: Não, nem sequer fala disso. Isso fala é depois, no dia 15/5. Quando depois do presidente do INEM, 15 claro, dias depois... Não.
1: Vamos lá ver.
2: Dia 30, o presidente do INEM clarifica. 15 dias depois... Ainda bem ela.
1: Não vamos fazer preciosismo. Isto tudo começou com declarações da ministra. É óbvio que não foi clara a dizer... Não foi clara a dizer que ia sair, mas referiu que... Provavelmente podia eventualmente ser transferido
2: não
1: para o
2: não disse que ia sair, mas também não disse que ia ficar.
1: Já estão habituados a estas coisas.
3: Nós já estamos a perder
1: vez.
3: Tudo. Estamos habituados a
0: uma reestruturação. É uma reestruturação, não é? E a reestruturação
2: refundação do INEM? Não vai ser. Porquê? Como é que sabe? Já sabe mais
3: mas
2: alguma coisa?
3: Quando sentimos o cheiro do fumo, já perdemos tudo.
0: Do PSD, desta negativa neoliberal.
2: Para os jovens as coisas têm corrido bem.
0: Muito, muito.
2: Para os jovens.
1: Deixem-me só colocar aqui não é outro assunto, é no mesmo assunto, mas o Fábio há pouco tocou, queria falar ainda, era declarações do Rui Lázaro, é isso? Tem alguma coisa a dizer sobre isso?
2: Eu acho que sim, é que é assim, no dia 29, eu volto a ressalvar, no dia 29 sai a primeira notícia depois das declarações das ministras, e eu isso dou de barato. No dia 30, já para não alarmar as populações e para cessar de uma vez por todas esta questão, vem o presidente do INEM a dizer que não se vai ser alterado o modelo. Foi esse o grande problema, que a primeira notícia seria que o modelo que vigora até 2030. Foi esse o grande alerta que os deputados do PS acusaram o governo de querer retirar. O modelo não vai ser alterado, foi dito em 30/4. 15 dias depois, com a polémica ainda a adensar-se cada vez mais, vem o governo e, através do Ministério da Saúde, invita o seu comunicado a dizer o helicóptero não sai. No mesmo dia, e sem grandes pudores, o presidente do sindicato vem dizer, vai morrer mais gente, diz que pode perder a ambulância e pode perder o helicóptero. Quer dizer, horas antes já tinham garantido que o helicóptero não saía. 15 dias anterior, o presidente do INEM tinha dito exatamente a mesma coisa. Ele vem agora com a CID. Vem misturar alhos com bugalhos. Convém.
0: Estás a fazer uma
2: confusão. O caos já estava criado.
1: Convém esclarecer aqui uma situação.
0: Estás enganado.
1: Eu posso esclarecer essa situação. As declarações de Rui Lázaro vêm na sequência das mesmas declarações que ele já tinha proferido na Assembleia Intermunicipal do Douro, onde ele tem assento.
2: Será dia?
1: Não, que tinha sido já. Já tinha sido.
2: Pronto, mas 15 dias antes já estava o assunto arrumado. Logo no dia
1: as declarações dele depois, que são no mesmo sentido, já são feitas de facto a posteriori. E é no dia
2: mas isso não importa. Eu aqui a grande crítica que lhe faço é misturar alhos com bugalhos. Okay. Já saber que o helicóptero não sai daqui, porque já tinha a garantia, se não lhe chegava do INEM, tinha-lhe chegado horas antes a garantia do Ministério da Saúde, e ele volta a misturar alhos com bugalhos para fazer o quê? Para fazer xingar na política. Porque é assim, se me bem falar depois da CIV, é que já com o assunto do helicóptero estava arrumado, eu até dou de barato. Mas a própria CIV é uma questão completamente diferente. Agora, misturar e fazer um aproveitamento do fumo que já estava criado.
0: É
2: diferente porque é assim, em relação à CIV nós já temos outra questão. Já não é a questão da negociação do contrato. É, Como?
3: Vamos, achas que concordas que devemos perder?
2: Eu acho que não.
3: Eu acho que não.
2: E atenção, então, aquilo que foi dito foi que as OLS deviam ter pelo menos uma CIF. Se nós temos duas, não quer dizer que vamos ficar sem as duas. Quer dizer que todas as que não têm alguma vão ganhar uma. Agora, se nós temos duas, aquilo que foi dito é todas as OLS, que as CIF iam passar para a esfera das OLS. E eu acho isso bem, porque é assim, os meios estão junto de quem decide. Sim. Em vez de estar a decidir a partir de um escritório de Lisboa ou do Porto, decidem diretamente aqui na unidade local de saúde do Nordeste.
0: Porque quando se diz que vai passar, porque vai passar para a OLS, não se fala do resto. Isto é tão fácil. É tão fácil chegar aqui aos microfones da Rádio Terra aqui e dizer assim, olha, as chives...
2: Já sabe que como é que vai ser o envelope financeiro.
0: Não sei.
2: Então, como é que pode criticar uma coisa que ainda não sabe?
0: Ouve lá uma coisa. Vamos lá com calma. Eu não sei qual vai ser o envelope financeiro. O que eu sei... Mas o que eu sei, não sabendo qual é o envelope financeiro...
2: Aquilo que aconteceu há 15, 20, 30 anos.
0: Não. É exatamente o contrário. Aquilo que eu sei é que o envelope financeiro não vem nunca.
2: Como é que sabe?
0: Mas cheio.
2: Olha, como?
0: Aconteceu com o Covid,
2: claro,
0: aconteceu com as escolas, aconteceu com tudo.
2: Não,
0: o envelope não foi, não
2: eu
0: veio.
2: Acho que não foi bem então, assim.
0: Bom, aquilo que nós estamos aqui a fazer.
2: Foi bem assim, você também sabe bem
0: como foi. Não foi assim. Não tenho razão mais para dizer que foi. O Covid, aquilo que acharam as câmaras municipais,
2: sim,
0: e que o governo disse que está aí à vontade...
2: Outros tempos.
0: Não, agora é o tempo
2: diferente. Está aí à vontade.
0: Então, pois, agora
2: é essa a questão. É que em vez de estarmos num modelo que é do deixa andar e que tudo se cobra com dinheiro, é antes dos problemas acontecerem, pegar-se nas coisas e antever os problemas e resolvê-los e não cobri-los com dinheiro.
4: Sim, que ainda não tinha tocado sobre esta questão da ambulância, só tínhamos falado dos gelis, falando daqui da questão da ambulância e do CIV. Eu não quero acreditar que efetivamente o CIV vá sair daqui. Eu acho que posso acreditar sim numa troca de passar o CIV para uma VMER,
2: isso sim,
4: podemos aceitar.
2: Isso sim.
1: Mas a VMER foi-nos dito pela OLS que nem são eles que decidem.
4: Claro.
2: Pois.
4: A questão é esta. Nunca podemos aceitar menos que isso.
0: Eu sei
4: não
0: que vocês
4: haver...
0: são novos e gostam de acreditar no Pai Natal. Eu fico feliz por isso. Okay. Mas pronto.
1: Mais alguma coisa?
4: Nesse sentido, nós não podemos nunca deixar e nunca podemos aceitar, e acho que isso tem que ser uma luta de todos nós, não é uma luta partidária. Não perder nenhum meio destes diferenciados de emergência. Portanto, sair a CIV, mas sempre só se for no caso de vir uma VMER, menos que isso não podemos aceitar, claro.
1: Muito bem. Então vamos ao segundo assunto, que tem a ver com Praia Fluvial. Pode ser?
0: Pode ser.
1: Pronto.
2: Eu ainda dava aqui uns toques nas CIVs, que eu quase não falei das CIVs.
1: Então, mas já algum diz que acrescenta, Fábio?
2: Não, porque eu acho que esse é um outro fantasma que foi criado com a questão da CIV.
1: Pelo senhor
2: Presidente do Sindicato? É que as declarações é abre a porta a perder uma ambulância. Isto é uma hipocrisia do argumento. É que abre a porta, baseia-se em quê? Numa coisa que ainda não conhece, numa coisa que não há detalhes sobre isso.
4: É fazer suposições...
2: Mas uma coisa é dizer assim, eu estou preocupado se... Outra coisa é dizer, vai sair, vai... Como é que foi as palavras? Vai morrer mais gente no interior. Eu acho que isto é de uma gravidade...
3: Causou alarme, é normal que...
2: Claro, mas era esse o objetivo. Mas era esse o objetivo, era causar alarme. Era corroborar o início da polémica que foi lançada, pegando num excerto das declarações da ministra. Misturar com o helicóptero.
4: É haver uma tendência e preocupar-se com a população, efetivamente.
2: Qual é que é a tendência? A tendência é de preocupação.
4: Em vez de nós ficarmos
2: sem a Valência em 2030, começar a trabalhar antes e resolver a questão.
4: Não é normal haver leviandade neste
2: Da mesma forma, como é que mais CIV? Que eu estava a falar na CIV e era isso que era importante dizer, que eu ainda não falei acerca disso. A questão das CIV é que aquilo que se vê é tentar passar da esfera do Ministério da Saúde para a esfera das OLS. E eu acredito e acompanho o Jorge nas preocupações que o dinheiro tem que vir na mesma. Só que o dinheiro não é tudo. A grande questão é garantir uma melhor operacionalidade e a gestão dos meios, porque cobrir os problemas com dinheiro, isso não resolve nada.
0: Não é o dinheiro.
2: Então, qual é que é o problema?
0: Então, o que é que impede ao Governo
2: Sim.
0: de fazer uma reorganização da CIV e ficar na mesma...
2: Não, a grande questão é que nem é ser CIV, é do próprio INEM.
0: Pronto, é do próprio
2: Acabou
0: INEM.
2: Acabou de rodos de dinheiro para cobrir problemas que não estão resolvidos.
0: Então qual é o problema? Em um Ministério da Saúde continuar a tutelar a questão do INEM e da CHIV e não ter que passar para o ILS. Mas qual é a lógica? Agora pergunto-te a ti, qual é a lógica?
2: A lógica será os meios, a gestão dos meios, estar mais.
0: Mas quem faz a gestão? Mas quem faz a gestão?
2: Passa a ser as ULS.
0: Mas onde é que as ULS estão?
2: De meios financeiros.
0: Ah! Voltaste outra vez aos meios financeiros. Então vais gastar dinheiro.
2: Então primeiro estamos a dizer. Mas então o problema é o dinheiro que se gasta.
3: E é preciso formação, porque as pessoas não vão pegar num serviço
0: que não conhecem. É a mesma coisa. Desculpa lá. É a mesma coisa que tu passares. Agora está no assunto do dia, vamos discutir aqui antes da Praia Fluvial. É tu passares a escola agrícola e todas as escolas profissionais para a competência das câmaras municipais. Onde é que as câmaras municipais têm competência?
2: Mas isso é uma coisa completamente distinta.
0: Não!
2: Mas
1: isso falamos
2: é uma
1: já
2: coisa completamente
1: programa.
2: Distinta.
0: Onde é que os hospitais, os LS, têm competência, competência para fazer a gestão?
2: Sim.
0: A não ser que também tenham parceria com os bombeiros.
2: Exato! Então, mas eles fazem.
0: Mas tu telefonas para onde? Quando ligas para. Quando
2: e criar uma equipa dentro da própria ULS para gerir os meios todos da
0: pessoa. Quando ligas para o 112. Ou ligas para os bombeiros de Mirandela, onde é que vai parar a tua chamada?
2: Sim.
0: Onde é que vai parar?
2: É ao CODU.
0: Ah, e onde é que é o CODU? Onde é que é o CODU?
2: Não importa,
0: em Lisboa.
2: Mas isso,
0: em Lisboa. Mas isso aí tu vais passar para as ORGES essa responsabilidade. Sim. Tens uma pessoa permanente ao telefone.
2: Claro, então é melhor agora o modelo que não funciona,
3: não.
2: Em que estão a decidir.
3: Vai morrer muito mais gente, mas de facto está isso.
2: Não, em que estão a decidir para onde é que vão as ambulâncias e qual é que vai ser o funcionamento das ambulâncias a partir de Lisboa e Porto, quando não sequer vem a ambulância deste
0: tamanho. Vamos fazer uma gestão correta daquilo que é o serviço público.
3: Mas
2: amigos, claro, isso agora colabora 40 e 50. Isto está mal, vamos deixar não deixar andar.
0: Gestão corrente.
1: Não há nada a fazer. Fazer, vamos ter
2: não,
1: que esperar
2: isso era
1: para ver quem tem razão.
2: O que se está a fazer é uma refundação do INEM.
1: Não há nada a fazer, vamos ter que esperar para
3: só
1: perceber
3: que
1: o que é que vai fazer.
2: E acabar com suposições. Okay. E eu
1: pronto.
2: Também. E eu
1: acabas,
2: também.
1: Pronto. Esta não é
2: por orgulho
1: esta
2: pessoal,
1: é,
2: mas sim por preocupação com o mundo.
0: Acabas com o investimento público na saúde, podes fazer as refundações que tu quiseres.
2: Então, investimento
0: podes fazer as alterações
2: serás
0: que tu quiseres.
2: A reorganização ou despejar dinheiro lá para cima, como te costumo.
0: Não, não. Mas é que a reorganização
2: é que o investimento não é só o dinheiro. Pois, mas não é só.
1: Fábio, vamos terminar.
2: Mas não é só.
1: Esta não é uma suposição, esta não é uma suposição, é uma garantia. Perdemos a bandeira azul, não foi? É. Depois de 7 anos consecutivos, distinguida com o galardão da bandeira azul, este ano a Praia Fluvial, arquiteto Albino Mendo, não consta da lista divulgada pela Associação Bandeira Azul da Europa, que atribui este símbolo de qualidade, tendo em conta o conjunto de critérios que vão desde a informação, educação ambiental, até à qualidade da água, passando também pela gestão ambiental, equipamentos de segurança e serviços. O Presidente da Autarquia confirmou a perda do galardão, revelando que ficou a dever-se, e passo a citar, a alteração da classificação da qualidade de água balnear de excelente para boa. Esta alteração, segundo o Autarca, resultou de 2 episódios pontuais de poluição de curta duração, registados nos dias 2 e 5 de setembro do ano passado, e a que tiveram os limites ultrapassados para a prática balnear. Portanto, o Autarca sublinha ainda, já agora deixe-me só dizer isto, que a situação decorre exclusivamente do cumprimento dos critérios técnicos e regulamentares aplicáveis à qualidade da água balnear e que, portanto, garante que a água está em perfeita condição para banhos. Fábio, PSD, acha que devemos manter-nos tranquilos ou não?
2: Eu vejo isto com grande preocupação, até porque recordemos que no verão passado, para além da piscina municipal estar encerrada, ainda tivemos ali um período em que a própria praia está encerrada e... Não...
1: Foi nessa altura.
2: Pois, é assim. Numa região como a nossa, em que por vezes até estão 36 e 37 graus à noite, não termos um espaço, para além das praias fluviais nas aldeias, que são uma grande valência, e é o que salvou, no fundo, a pátria, acho que é uma preocupação, e não se garantir, para além de não se fazer obras na praia, e adotar de outro tipo de equipamentos físicos, e não só, tanto a nível da praia como no próprio rio, ainda termos essa questão da água e andarmos com esse fantasma. Esse sim pode ser um fantasma da água que, se por resolver, isso pode gerar grandes problemas, seja a nível do turismo, seja dos próprios residentes, ou até dos estudantes que, do IPB, que aproveitam o verão, já que têm casa paga para ficar aqui por estas terras, se não tiverem uma água para mergulhar e para se divertir e tudo mais, penso que vão para outras regiões, nomeadamente o Azibo, continua com a bandeira azul.
1: Disto,
2: mais um ano seguido.
1: Fazendo agora aqui a analogia com o tema anterior, é claro que não é tão grave como eu vou dizer, mas também é alarmismo a mais, ou não? Tendo em conta... Mas, era isso que a Filipe ia dizer. Porque, de facto, o autarca vem dizer, diz ele que para sossegar a população e quem visitar a praia fluvial, que a qualidade da água é boa. Isso
2: espero
1: chega...
2: que sim, eu espero que sim. Eu não acredito muito nessa narrativa, até porque foi essa narrativa que foi usada para a Piscina da Maravilha e, no fundo, acabou o verão inteiro encerrada. E eu, para além disso, vejo aqui, falam-nos que a partir de 1 de junho, mas já noutros órgãos de comunicação falavam em 1 de julho, ainda não se percebeu bem e ainda não houve uma clarificação se será 1 de junho ou 1 de julho, 1 de 6 ou 1 de 7, e como é que isso a partir desse dia garante que a monitorização é feita e como é que ela vai ser feita? Porque a grande questão é também qual é que vai ser a operacionalidade desse mecanismo, qual é que vai ser o efeito prático. Os resultados chegam em tempo útil.
1: Aquela famosa declaração dos 15 a 15 minutos. Ter...
2: Sim, exatamente. O que é isso? Qual é que vai ser o efeito prático disso? Será recebe-o num telemóvel um qualquer dirigente ou encarregado da Câmara e depois é que parte ou recebem nos nadadores salvadores, recebem, não sei. Quem é que vai resolver? E para além disso, é esses resultados. Depois vão ter contra-análise, não vão ter contra-análise. Se a praia estiver cheia, aquilo deu um alerta por uma coisa qualquer. O que é que vai acontecer?
0: Tu estás a dizer que o dirigente sindical da questão dos helicópteros.
2: Não.
0: Estás a ter uma posição de alarmismo.
3: Completamente.
2: Não, eu estou a perguntar. Eu estou a perguntar.
3: Quem resolve entidades competentes?
2: Eu estou a fazer perguntas. A grande questão é que é esta. Eu não vou dizer vai ser assim, vai ser assado. Porque se eu não tenho.
3: Mas tens as respostas. Quanto tempo? 15 e 15 minutos. Quem serão as entidades? Obviamente não vai ser o.
2: Não, a resposta do 15 e 15 minutos tenho aqui do seu Presidente da Câmara. Agora, se é outra entidade que o vai fazer e como é que o vai fazer, não sei.
0: Uma coisa é certa.
1: Então, sobre esta situação.
0: Quem não faz as análises dessa água era aquele laboratório.
2: Isso sem dúvida.
0: Que era privado e que deu o problema que deu.
1: Ok, portanto, Jorge, mas então...
0: Ainda quero acreditar que o serviço público...
1: É razão para alarme ou devemos estar sossegados? Jorge, é razão para alarme ou devemos estar sossegados?
0: Eu, para falar nesta questão da bandeira azul...
2: Fia-te na virgem, não corras.
0: Eu, para falar nesta questão da bandeira azul, eu sou muito franco, eu não olho por isto com o alarmismo que o meu colega...
2: Eu não vejo aqui alarmismo nenhum, eu estou a fazer perguntas.
0: Não olho por isto desta
2: forma. Será da concretização que devia ter sido essas perguntas que o seu presidente sindical devia ter feito.
0: A mim o que me preocupa...
2: E não acusações.
0: A mim o que me preocupa...
2: E alarmismos.
0: É que a validação daquilo que é, digamos, a pontuação que é entregue a Mirandela para a bandeira azul provavelmente vai acabar. Portanto, Mirandela nunca vai ter uma água excelente. E é tão simples quanto isto.
1: Nos últimos 7 anos teve.
0: Ah, bem, mas porque a classificação não era como é agora, não é? Portanto,
1: era
0: havia
1: igual,
0: parâmetros.
1: Era excelente.
0: Não, mas agora mudaram os parâmetros de classificação. Eu reconheço que sim. Agora, mudaram
2: então,
0: porquê?
2: O que é que mudou?
0: O que é que mudou? Mudaram os parâmetros. Porque aqui estão.
2: Em quê?
0: Então, a água de Mirandela é boa, não é excelente.
3: Então, e o
2: isso é a classificação. Isso é a classificação, não são parâmetros. Assim. Da avaliação.
0: Os parâmetros
2: é
0: da avaliação.
2: Isso é a assim. Avaliação,
1: sempre
2: não os
1: assim,
2: parâmetros.
1: Jorge.
3: Nós temos que ver o porquê é que teve essa característica de excelente para boa.
2: Sim.
1: Porquê é que baixou?
2: Porquê é que mudou?
3: Porquê é que teve essa avaliação?
0: O que é que nós temos do rio de Mirandela a jusante?
1: Sim, está bem, mas...
2: Já estava lá.
3: Isso mesmo. Estava, acho
2: eu já
3: que estava
2: estou
3: lá
2: a compreender onde é que quero levar a coisa. Mas já estava
0: mas
2: lá.
0: É, assim que...
2: é um problema,
0: não,
2: é verdade, mas já
0: lá.
2: Estava lá.
0: Mas estava lá.
2: E foi dada a bandeira azul com aquilo a funcionar.
0: Mas estava lá e provavelmente o controle não havia com a exigência que é exigida agora. Portanto, nós teremos sempre um problema com a água, com a qualidade...
2: Análise,
0: não é com a qualidade da água,
2: mesmos.
0: Não é com a qualidade da água. É com a questão da classificação da bandeira azul. Enquanto não se resolver aquele problema que temos...
2: Mas
0: ali
2: a bandeira azul
0: na,
2: já tínhamos com a questão dos leirós. Dos leirós.
0: Portanto,
2: mas já lá estava.
0: Está bem, mas nós não sabemos é como é que eram feitas as descargas e como é que são feitas agora.
2: Ah,
0: e qual é o controle que está a ver?
2: Ah, agora é que chegamos lá.
0: Não é agora.
2: O controle que há agora. Então, e o que é que havia anteriormente?
0: Essa
2: é que é a grande questão.
0: Então, nós temos que ter esta percepção.
2: Não é se está lá ou não.
0: A mim não preocupa a bandeira azul. Obviamente preocupa-me perdermos a bandeira azul. O Azibe tem, e nós sabemos porque é que tem, e porque é que aquela qualidade de água tem. Agora, a Mirandela, se quer lutar pela bandeira azul, tem que ter o executivo...
3: Tem que os critérios?
0: Não, não é ter os critérios, tem que ter um poder de fiscalização e exigir que se fiscalize aquilo que está nos leirós.
2: Exato.
0: E a partir daí eu acredito que a bandeira azul venha. A mim o que me deixa preocupado é se nós não conseguimos manter... E aquilo que aconteceu ano passado,
2: exato,
0: em que houve aquelas descargas e tivemos ali a coli, e a praia ter fechada. Porque a praia, não tendo bandeira azul, mas a água ter a qualidade normal para irmos lá tomar banho...
2: Então, e o que é que o Jorge sabe diferente que eu sei?
0: Não, não
2: é
0: sei.
2: Que eu só vejo a notícia
0: não,
2: da mesma forma.
0: Não, o problema é que...
2: Então, e como é que vai ser diferente?
0: Havendo controle.
2: Como é que vai ser esse controle?
0: O controle é fazer as análises à água.
2: Como?
0: Quando a água estiver imprópria
2: então,
0: para
2: é
0: banho,
2: sabe?
0: Como acontece no Algarve. como acontece no Algarve durante na época de verão, em que há muitas praias em Albufeira que ficam fechadas.
3: Mas vai ficar sujeito, os banhistas vão ficar sujeitos a estar constantemente a ser feita a monitorização da água?
2: Monitorização como? Como?
0: Isso é uma questão interna.
2: Há contratestes?
0: Então não há recolha das águas.
2: E depois há contratestes? Foi essas as dúvidas que eu lancei.
0: Mas quem faz a recolha das águas são empresas públicas.
2: Aí vai ser? É isso que já está fechado?
0: Então, eu acho que então como é que se faz as análises?
2: Pois, não sei, eu não sei. Eu da notícia não tenho nada disso.
0: Quem é que fez a análise da água para atribuir a qualidade boa e não
2: existir
0: os clientes?
2: Nada disso.
0: Mas isso é outra questão.
1: Filipe,
0: estamos a falar. Estamos a falar.
2: Nós só podemos basear-nos em factos.
0: Não,
2: que é aquilo que temos.
0: É que eu acredito.
1: Estes dois estão a monopolizar a coisa.
0: A Câmara Municipal faz a monetização.
2: Tinha muito para dizer.
0: A Câmara Municipal faz a monetização da qualidade da água. Se ela estiver imprópria para banhos, tem que proibir a utilização. Como aconteceu ano passado.
4: Tenho a dizer relativamente a esta situação. Primeiro, gosto de ver aqui a dualidade de critérios aqui do Fábio. Para uma coisa ter uma interpretação, para outra coisa tem uma interpretação, há pessoas que fazem alarmismos, mas isto não é nenhum alarmismo, dizer que já não temos praia sequer para dar uns banhos nem para refrescar.
2: Não, isso foi a constatação do facto daquilo que aconteceu ano
4: passado. Não deixa de existir praia. Continua a existir praia, só não temos uma água com a qualidade boa. Acho que já significa
2: então, para
4: tudo.
2: Isso não há o problema.
4: Simplesmente não temos bandeira azul, é verdade, e não temos bandeira azul aqui por dois casos, que foram dois casos pontuais,
2: então,
4: possivelmente foi aquilo que está registado, há um relatório, portanto...
2: Aí é que já estou a levantar suposições.
4: Alarmismos e aproveitamentos agora,
2: sim,
4: políticos.
2: Agora
4: também
2: sim.
4: Também faz o teu papel, é normal, como fazem...
2: Não me confundam.
4: Mas a verdade é que houve aqui, efetivamente, dois casos pontuais, possivelmente de descargas indevidas, e aqui a verdade é que temos que pensar quais são as soluções. Já está a ser aqui implementada esta instalação de um sistema controlado de massas, que serão de 15 em 15 minutos.
2: Então se calhar não inventei. Há bocado estava a dizer...
4: 15 em 15 minutos?
2: Ah?
4: Tu é que estavas a perguntar quanto em quanto tempo será? Perguntaste, digo-te, 15 em 15 minutos,
2: não,
4: que serão, obviamente...
2: Eu isso consegui ler.
4: Obviamente que não serão os nadadores salvadores a ter essas análises.
2: Claro, eu
4: obviamente
2: só perguntei
4: serão
2: qual é que vai ser o efeito prático. Já.
4: Se calhar aí há,
2: se calhar o ChatGPT,
4: se calhar não tão bem. Mas a verdade é que temos que olhar como é que podemos resolver esta situação. Acho que estes alarmismos e aproveitamentos políticos não levam a lado nenhum, efetivamente. O espaço não deixa de existir, a água continua boa. Pode ser usado, a qualidade da água continua a ser boa.
2: Continua?
4: A qualidade não é má. A qualidade continua a ser boa. Pode ser um espaço usado. Pronto, isto parece um alarmismo. Não sei, Fábio, não sei o que é para ti. A mim parece um alarmismo.
2: Não sei se parece.
4: Não, porque não parece. Efetivamente não parece. É alarmismo.
3: Será que é assim?
4: É alarmismo a situação do Fábio.
2: Em relação ao quê?
4: Já dizes que já não vamos ter praia. Eu digo-te, se calhar.
2: Não
4: vamos ter
2: praia.
4: Não vamos ter helicóptero em 2030.
2: Se não pudermos usar a praia,
4: vamos continuar a usar a praia em 2030.
2: É igual ao litro.
4: Praia, o helicóptero não sei, mas a praia continua cá, a água continua.
1: Portanto, não devemos,
4: e serão,
1: não devemos
4: e serão usadas.
3: Temos praia.
4: Eu não estou a dizer que não devemos estar preocupados. Eu estou a dizer é que devemos perceber quais são as medidas para mitigar esta situação.
2: É essa a minha pergunta.
4: E já tens a tua resposta, já te acabei de dizer. Uma dessas medidas, esta implementação desse sistema de controlo, é uma dessas medidas.
2: A grande questão é o funcionamento desse sistema de controlo. Foi com isso
4: técnica
2: que eu aprendi.
4: De análise de...
2: Sim, mas eu acho que isso
4: não
2: é que era...
4: consigo dizer.
2: Mas eu também não.
1: Vamos ter que...
2: As perguntas que eu faço são do senso comum, não é?
4: Que se quiseres... Então, mas esse do senso comum, acho que já temos aqui...
2: se há contratesto ou não,
4: estando
2: o alerta dada. O que é que vai suceder? Vão a correr para a praia a dizer às pessoas que saiam imediatamente da água?
4: Não,
2: é que é
4: não
2: isso.
4: Não é, Fábio.
2: Eu também quero acreditar
0: Algarve,
2: que não. Mas se nada foi dito...
0: Algarve,
4: não, porque
0: os
4: dois pais são tão excelentes.
3: Aquelas bandeirinhas como na praia. Não é?
0: A
3: laranja,
0: vermelha.
3: Vai ser esse sistema.
4: Isto não é uma coisa...
1: Terminou? Cecília, deixa eu falar a Cecília sobre este assunto.
3: É assim, eu sobre este assunto sou sincera. Eu fui pesquisar o... algumas informações que saíram e o comunicado que saiu foi que o Sr. Presidente disse que tínhamos perdido a bandeira porque a água deu como boa e não excelente. E eu fui ver os critérios de perdermos a bandeira. É assim, nós não perdíamos a bandeira se a água tivesse uma classificação boa. Porquê? Porque eu fui ver o UFC, que é os valores, né, que eles dão, e nós não perderíamos a bandeira. Por isso é assim, como boa ela não é. Porque eu fui ver os critérios, não, tem que haver ali mais alguma informação que não seja...
2: Eu penso que é, tem que manter... Não, eu acho que deve ser...
5: Tem que manter durante um determinado
2: excelente
5: tempo.
2: Exatamente.
3: Tem que ser...
2: E basta descer uma vez, perde
3: pronto, eu também fui
2: também
3: pesquisar, andei a ver, pronto.
2: Mas?
3: Eu, assim, não vi assim bem isto muito bem especificado, mas acreditamos que terá as suas razões.
0: É complicado, não é? Sim.
3: Se vamos ter praia, é assim, a praia, de facto, como diz a Filipe, ela está lá. Se vamos usar ou não, isso vamos ver.
2: Isso
3: vamos,
2: é que é o importante.
3: Vamos ver.
2: Agora
3: temos um espaço. Vamos ter, temos ali um espaço espetacular. E o que eu digo, Mirandela tem tão boas condições para muito, para crescer. E não sei, andamos para trás.
2: É essa a minha preocupação.
3: Andamos
2: para
3: trás.
2: Mais um verão a seco.
3: Continuamos a dar passos atrás. Quando deveríamos dar passos para a frente, estamos para trás. Não é larimismo. É assim, é assim.
4: Eu aqui isto... passar um verão a seco.
3: Claro. Gostámos tanto de estender ali a toalha, estar ali a apanhar sol.
2: Se tenho vindo aqui em 2024 e causar este alarmismo, como foi com a questão... Não, ainda tem que ser 4 anos antes, não é? Daqui para 30... Não, mais ainda. Exato, 4 anos. 26 para 30 é 4 anos. Eu tinha que ter vindo aqui há 4 anos para ano passado não termos um verão a seco.
1: É que se fala, não é?
2: Claro.
0: É que tomas banho, e há muita gente que toma banho, na água a seguir ao matador do caixão, não é? E ao caixão. E nós não sabemos qual é a qualidade da água.
2: Frechas. Não?
0: Estamos a falar...
2: Claro, estamos até a falar... antes do matadouro. Até em
0: mas
2: frechas.
0: Eu estou, a falar depois, eu estou logo a falar
2: sim,
0: depois.
2: Sim, adensa ainda, não é? Mais a questão.
0: Portanto, estamos a falar de pessoas que tomam lá banho. Portanto, a classificação da água nunca foi... Não tenho conhecimento.
3: Mas essas não são praias que estão monitorizadas, estão com controle.
0: Na ponte da Torre Dona chamam, está lá a ver agora obras para a praia fluvial. Portanto, o problema, eu continuo a dizer, o problema é nós não termos... a percepção de nos sentarmos e olharmos para a questão da água de uma forma mais qualitativa. Ou seja, a classificação que nós queremos fazer da água, ou que nós politicamente podemos querer fazer da água, estamos a dar importância àquilo que provavelmente não terá mais importância. Eu ficava mais contente se não houvesse qualquer tipo de problema e nós tivéssemos infraestruturas...
2: Claro, foi isso que eu disse logo no início.
0: Pudessem dar apoio aos banhistas da
2: Zona Verde. No início. E não é só na Zona Verde, nas praias fluviais.
0: Nas praias fluviais.
3: Há muita praia, isso mesmo. Já é assim, eu sempre ouvi dizer, água corrente não mata gente.
0: Olha, uma proposta que a CDU fez para estas eleições autárquicas, que era uma piscina municipal na Torre Dona Chama, que não são menos que os mirandeses.
2: Sabe Deus manter esta.
0: E já deviam lá ter uma piscina municipal.
2: Sabe Deus manter esta.
5: Bom, meus amigos e minhas amigas, temos... Ainda espaço para os mais e menos. O que é que traz, Fábio?
2: Eu os mais trago as duas feiras, a feira da cereja em Mascarenhas e a feira do morango em São Pedro Velho. E como menos trago a notícia de hoje que fomos brindados com a passagem do vereador, com o eleito do Chega, que passou para Independente, a integrar o executivo PS, porque... Para além de ser uma quebra com o eleitorado, no fundo vemos o executivo PS, que podia fazer mais e estar mais livre de amarras, vai no fundo ficar preso e completamente dependente.
4: De uma pessoa independente, não é?
5: Ah, posso-vos dizer que nos 50 anos...
2: É um
5: trabalho de pesquisa. Nos últimos 50 anos... Nos últimos 50 anos...
2: O problema é ver o PS refém...
5: Nos últimos 50 anos...
2: De alguém.
5: Posso acrescentar, nos últimos 50 anos, ou seja, desde que há eleições autárquicas no nosso país, o Conselho de Mirandela é a terceira vez que não tem maioria, mas é a segunda, de facto, em que há recurso a outras forças partidárias. A primeira vez com o Maximino Monteiro não se aliou ninguém, mas só esteve no poder um ano e qualquer coisa, e a segunda vez foi em 2001, com José Silvano, que foi com Henrique Pedro do PS. Portanto, e agora repete-se a história 25 anos depois.
0: O PSD está sempre na linha da frente nestas questões com o PS.
5: Não sei. Jorge Humberto, mais e menos, também envolve este tema.
3: Este trocou a volta,
5: eu posso,
3: então.
5: Eu posso dizer que, após os nossos ouvintes não estranharem, não trouxe este tema porque os temas são entregues antecipadamente e isto saiu a posteriori.
0: Eu não vou considerar isso um mais nem menos. Portanto, temos de fazer uma análise política sobre isso. E posso
5: só,
0: dizer
5: e
0: aqui
5: só
0: umas
5: na quinta-feira é que é...
0: Vou dizer algumas coisas sobre isso porque vou ter a oportunidade também de fazer esse comentário político, noutras esferas,
5: okay.
0: Mas o meu menos vai exatamente para aquilo que tem a ver com a posição do Ministro da Educação em relação às escolas profissionais.
5: Uhum.
0: E ficar claro que aquilo que nós falávamos aqui, que era uma preocupação do PCP e da CDU, era tornar as escolas, neste caso, profissionais, incluindo aqui, obviamente, a escola profissional de Carvalhais, a EPA, em municipalizadas. Portanto, fica claro que a visão do Ministro, cada vez mais, é do Ministro e do Governo, da AD, juntamente com o CDS,
2: quanto dinheiro ele
0: está será cada vez mais uma visão redutora para aquilo que é a educação nacional, passando uma responsabilidade, ou tentando passar essa, e espero que a Câmara Municipal tenha atenção, essa pretensão, tentando passar para os municípios uma responsabilidade que cabe ao Governo e que, obviamente, cabe ao Ministério
5: da Educação. Esse
0: é o meu menos. O comentário que eu faço exatamente é essa posição da passagem de um vereador sem pelouro do Chega, apesar daqui a nossa colega de painel dizer que ele não é do Chega, ele continua a ser do Chega, foi eleito pelo Chega e, portanto, se houve um casting que foi mal feito pelo Chega, o problema é do Chega. Portanto, eu quero só realçar que, afinal, aquilo que nós criticamos tanto e que ouvimos falar tanto na questão das linhas vermelhas, fica claro que quando o interesse supera aquilo que tem a ver com a posição política ou partidária, fica claro que tanto o PS como o PSD são exatamente iguais.
5: Filipa.
4: Vou começar com só um comentário a estas palavras relativamente também aqui ao vereador, também não me alongando muito, dizer que, respondendo aqui à provocação das amarras, não percebo como é que pode haver amarras quando a pessoa em questão é independente. Foi eleito. É independente, é um momento, acho que não estou a dizer mentira nenhuma.
2: Isso foi um artifício jurídico para se libertar da disciplina de voto do...
4: Pronto, não precisa estar com alarmismo.
2: Exato.
4: E a verdade é que isto não foi uma escolha política, foi uma escolha administrativa, não, única e exclusivamente.
0: Eu não vou fazer essa... Por isso é que
5: sim, mas agora já...
4: É essa análise, pronto.
5: Depois trazemos o próximo programa.
4: E deixo por aqui...
2: Só espero que continuem a manter pontos com os outros partidos.
4: E deixo por aqui.
2: Senão vão ficar completamente reféns. É isto, sim. É um alarmismo. Espero não ter razão de ser.
4: Somos reféns, nota-se que é efetivamente
2: vamos
4: uma
2: ver
4: escolha
2: a partir de agora.
4: Administrativa e até plural. Falando dos mais, vou ter que falar numa atividade que eu gosto muito, que é os Jardins Nómadas. Efetivamente tive cerca de 1.200 participantes, temos aqui pessoas de todas as gerações, portanto é sempre um momento importante para a nossa cidade, uma tradição bonita, e foi bonito ver nesse dia também as ruas coloridas e floridas, com pessoas de todas as gerações, lá está.
5: Muito bem. Cecília.
6: Pronto, é assim, eu trouxe como o meu ponto positivo, pronto, mais o aniversário da Associação Humanitária dos Bombeiros Voluntários. Achei que era também algo que devíamos dar valor, porque são homens e mulheres que diariamente demonstram a sua coragem, a sua dedicação e o espírito de missão. Acho que estão de parabéns e então este é o meu ponto positivo. Referente ao meu negativo, pronto, ontem foi o 25 de maio, feriado municipal, e foi apresentado o cartaz das festas da cidade. Porém, assim, vendo o cartaz e verificando o cartaz, comparando com o de Macedo Cavaleiro, aqui o nosso vizinho, né? Acho que o nosso foi muito pobrezinho e acho que está... acho que merecíamos mais.
5: Ok. Quero abordar o assunto... independente
6: referente,
5: ou não?
6: Assim, eu posso falar com o caso, pronto, de... do vereador a tempo inteiro, agora Luís Saraiva.
5: Ainda não é.
6: Ainda não é, pronto. mas penso que vai dar o passo em frente. O que eu posso dizer referente a este caso? É um caso que para mim é delicado, porque era um eleito nosso. Para mim, mais ainda, que eu assumo a responsabilidade que quem escolheu o Luís Saraiva para a concelhia fui eu. Na altura estava na distrital e fui eu que o escolhi, fui eu que o convidei para encabeçar
0: a lista.
6: Durante o percurso da lista tivemos algumas divergências internas, nas quais eu me afastei da lista e deixei-o trabalhar sozinho, e eu, a partir daí, eu percebi logo que aquilo havia ali alguma ambição pessoal e não política. Mas
3: assim, depois de várias ameaças que nós sabemos que acontecem de alguns cabeças de lista, quando se começam uma pessoa a apertá-los, começa a dizer, ei, vou desistir, vou atirar com a toalha, e a duas ou três semanas de entregarmos as listas no tribunal, assim, isso não era vantajoso. Então, eu afastei-me e deixei-o trabalhar, já com algum receio e com um aviso ao partido. Infelizmente, ao contrário do que o Luís referenciou para a comunicação social, que ele saiu por divergências da distrital e divergências do partido. Isso é falso, isso deixo aqui já esclarecido.
2: É a primeira parte.
3: É,
2: agora
3: para mim,
2: a segunda.
3: É falso. E eu vou-vos dizer, assim, eu digo porque é falso, porque eu soube pela comunicação social. É assim como o partido soube que ele se tinha desvinculado. É assim, ele não foi muito claro connosco, simplesmente ali a ambição, acho que falou um bocadinho mais alto, está aí agora a colher os frutos daquilo que ele plantou. Se vai ter futuro na política? Eu acho que não, e acho que não é vantagem para o PS. É o que eu posso dizer em relação a isso. Pronto, e depois prestar este esclarecimento mais aprofundado e mais...
1: Muito bem. E é um dos assuntos que poderemos trazer no próximo programa. Portanto, até daqui a 15 dias. Até lá. Muito obrigado.
4: Cá estaremos.
2: Obrigado. Tá.

0: Bem-vindos à Opinião Independente. Depois de duas semanas de ausência, estamos de regresso.
1: As férias foram boas.
0: Meio, obrigado. Estamos de regresso para analisar mais dois temas quentes que, se calhar, se voltássemos há duas semanas atrás, não... Não é se calhar, é mesmo verdade, não perderam a atualidade, não é?
1: É, não perderiam de todo e se calhar são os dois mais quentes do que propriamente o tempo que
0: pois,
1: está.
0: Pois, também me parece, exatamente. Ora bem, todos já se aperceberam que tem a ver com dois ministros, um da Educação, outro da Administração Interna. Exato. Começamos pelo da Educação, pronto. Ou seja, que foi de facto durante as últimas semanas tema de conversa e de várias análises e comentários e pedidos de demissão, enfim, coisas do género. Mas, de qualquer forma, Alexandre Pacheco, todo este processo, de facto, foi um grande imbróglio, um grande problema, que, ao que parece, o próprio ministro é que não vê que criou aqui um grave problema, não é?
1: Criou um gravíssimo problema, pondo em causa a autenticidade e a validade dos resultados obtidos pelos estudantes. Há uma enorme confusão com notas, as classificações estão... sob uma suspeição direta, o princípio da equidade e da igualdade dos alunos no acesso ao ensino superior está posto em causa. Houve alunos que foram a exame com 18, 19 e que tiveram 7 e 8 no exame, o que só por si é passível de ser investigado pela inspeção, quando o diferencial é superior a 4 valores entre a nota interna e a nota externa. Isto pode dar origem a um processo de investigação. Há alunos, e esses não vão pedir a reapreciação, ou não a pediram, porque tiveram uma nota muito superior àquela que esperariam ter. Há alunos que estavam à espera de ter um 10 e tiveram 16, e estes não vão pedir reapreciação. Há alunos que, pedindo reapreciação, verificam que uma parte do seu teste não é a caligrafia dele, portanto, foram folhas de continuação que foram agregadas a provas de outros alunos. Há confusão de nomes de alunos, por menos numa situação de Carolinas que as pessoas, uma nem sequer fez prova e a outra fez, e a que não fez teve nota e a que fez não teve. Portanto, há situação de provas que foram ter a professores que não são da disciplina e que não deviam, como é evidente, corrigir. Há folhas, alunas... quer do 11º, quer do 12º, quer do 9º ano, que tiveram 10 em perguntas, tiveram 0 em perguntas da prova de português e da composição, e que fizeram, e que na folha que receberam não estão lá as perguntas. Portanto, há uma enorme confusão. E tudo isto, aparentemente, foi resolvido pelo Sr. Ministro como um adiamento na saída dos resultados. Foram 3 dias de diferença.
0: Só mas que agora tem outra implicação, não é? Outros prazos que vão ser alargados. Até, inclusive, já se perspectiva que o início das aulas seja mais tarde, não é?
1: Seja mais tarde, porque foi criada uma época de setembro, que já não existia há algum tempo. Foi criada uma época de setembro para que alguns alunos possam fazer o exame tentando obter uma nota diferente daquela que tiveram. Portanto, há uma enorme confusão, correu tudo muito mal e havia indicadores da prova de filosofia do ano anterior que aconselhavam a que esta generalização não fosse feita.
0: Portanto, não foi prudente o Ministro da Educação sobre esta
1: não
0: matéria?
1: Não foi prudente e, nesse sentido, o Partido Socialista fez chegar ao Sr. Ministro, para evitar uma comissão de inquérito, fez-lhe chegar algumas questões baseadas mais ou menos nestas áreas sobre o processo de decisão política que conduziu à classificação digital. Porque é que ele, sabendo que as coisas não tinham corrido bem, forçou esta situação? Mais uma série de perguntas sobre as opções técnicas deste ano. Porque é que, tendo havido relatórios que dizia que a plataforma precisava de mais um ano para ser testada, porque é que ele ultrapassou esses relatórios e, mesmo assim, resolveu avançar? Também uma série de perguntas sobre as opções contratuais envolvidas neste processo. Porque é que o Sr. Ministro, que desmantelou todas as estruturas que havia no MESI, nomeadamente a DGE, o Júri Nacional de Exames, enfim, várias estruturas, acabou com isso tudo, reformulou tudo, mexeu em lideranças intermédias, e porquê é que ele depois faz uma série de contratos de outsourcing, colocando em empresas privadas, algumas das competências que podiam perfeitamente ter sido feitas por equipas oleadas que há 30 anos, Nani, há 30 anos que os exames estavam oleados. Nunca houve qualquer desconfiança em relação aos resultados obtidos pelos exames. Nunca. Era um processo rigorosíssimo e foi tudo desmantelado para se entregar a empresas de outsourcing, a última é a Deloitte, o que levanta outra questão, como é que a Deloitte

0: coloca isto tudo, e ele e o primeiro-ministro, apenas no sentido que é importante fazer reformas. É importante fazer reformas, mas não revoluções. O senhor ministro da Educação teve, digamos que, oportunidade de fazer as coisas de forma gradual. E a gestão institucional diz-nos que devemos avançar com projetos-piloto, fazer averiguações intermédias e só generalizar quando os dados nos derem segurança para o fazer.
1: Portanto, não havia essa segurança.
0: Não havia esta segurança. E avançou. E agora está criado este enorme problema que eu não sei como é que as famílias, apesar de tudo, têm tido uma, eu diria, alguma moderação na forma como estão a gerir, mas
1: Mas isto vai alterar a vida de muita gente, não é? Claro.
0: vai alterar. E repare, o seu ministro, em todo o processo, não fez outra coisa que não fosse arranjar bodes expiatórios. Foram primeiro os diretores, depois foi o Júri Nacional de Exames, o antigo Júri Nacional de Exames, depois foram as famílias que não deviam ter marcado férias porque confiaram num calendário do próprio Ministério, que avançou, depois foram de novo os professores porque não apareciam para corrigir. Os professores, houve sempre professores para corrigir, sempre. Porquê é que este ano não houve? Portanto, todo o processo teve areias sucessivas na engrenagem. E o Sr. Ministro não quer ver isso. E então confunde reforma com pandemónio. Confunde reforma com asneirada. E aquilo que está no terreno é uma enorme asneira com consequências gravíssimas que só o Ministério, o MESI, neste caso, e o Sr. Ministro Fernando Alexandre, não quer ver, porque toda a gente já viu. E o senhor Ministro e o Sr. Primeiro-Ministro acha que temos que arriscar. Arriscar com coisas sérias. Não é assim
1: Agora,
0: que se governa,
1: isso
0: não
1: surge
0: é?
1: agora também a questão das reapreciações, que são de facto muitas, não é? E também agora outra polémica, que é a questão dos professores receberem 1 euro, não é? Por cada índice e 12 euros por cada prova
0: É,
1: reapreciada.
0: isso, isso.
1: Mas isso também está a ser alvo de
0: Não,
1: muita contestação, não é?
0: isto é, os professores podem ver aqui a importância que têm para o seu Ministro da Educação. Certo? É um trabalho rigoroso. E que está a ser pago de uma forma displicente e indigna. Indigna. Obrigar um professor a corrigir um item ou 30 itens por 30 euros é desvalorizar completamente um saber técnico, um saber processual e uma profissionalidade. E isto não se faz, porque ele poupa nos professores para depois dar aos 2 milhões e 600 mil euros à Deloitte para corrigir uma coisa que os serviços do Ministério da Educação sempre fizeram e sempre fizeram bem, mas que deixaram de fazer porque o Sr. Ministro um dia acordou e quis fazer uma reforma. Só que para fazer reforma, as reformas não estão acessíveis a qualquer pessoa. Uma reforma exige um profundo conhecimento do terreno e a definição de um processo com um melindre e um rigor técnico e processual que, pelos vistos, está acima da capacidade do Sr. Ministro.
1: Alexandre Pacheco, só para finalizar ainda sobre este dossiê, pode-se dizer que vimos a face mais, enfim, complicada do ministro, que até tinha uma imagem
0: Consensual.
1: consensual, não é? Digamos que os docentes, principalmente, a partir de agora, têm no seu ministro um outro tipo de visão, não é?
0: Têm,
1: Ficaram com outra
0: e
1: imagem.
0: repare, o processo só nunca não foi pior porque os diretores e os professores trabalharam fim de semana, trabalharam até à meia-noite, sistematicamente à espera de resultados para publicar. Isto podia ter sido muito pior. Mas todas aquelas pessoas que o Sr. Ministro acusou de irresponsabilidade
1: Foi quem fez mais
0: foi
1: para
0: quem
1: que as coisas.
0: susteve alguma dignidade deste processo. Agora, é evidente que há poucas condições para avançar e esta ideia de um governo reformista é uma falsa questão. Se as coisas funcionam bem, não tem que mudar. Acho que deve mudar aquilo que funciona
1: Mas
0: mal.
1: mudar também tem que ser com os pés bem assentos, não é?
0: Mas mudar tem que ser com os pés bem assentes. O senhor ministro quis fazer obras nas divisões todas, esqueceu-se do alicerce. E o alicerce ruiu. E o senhor ministro, de alguma forma, ruiu com o alicerce. Teve a sorte de ainda não se ter aleijado. Não sei por quanto tempo. Não é?
1: Bom, outro assunto e também outro ministro, neste caso da Administração Interna, Luís Neves, recordo o antigo diretor da Polícia Judiciária, também com uma imagem que vinha da PJ, digamos, quase endeusada, não é?
0: Pois.
1: Tudo ruiu de um momento para o outro.
0: Vamos
1: E
0: ver.
1: estamos há 3 semanas à espera de respostas sobre tanto.

0: da polémica, e ainda por cima estamos a gravar no dia em que vai haver uma conferência de imprensa, sim, às 6 da tarde, onde, quando isto for para o ar, já haverá explicações. Não sei se serão plausíveis ou não.
1: Olha, eu quero querer, não sei porquê, há aqui qualquer coisinha que me diz que isto tudo se vai traduzir em muito pouco. Sinceramente. Ou seja, isto pode ser tudo e pode ser coisa nenhuma. Há aqui um histórico que temos que reconhecer. O Sr. Ministro Luís Neves tem um histórico de responsável da Polícia Judiciária durante um longo período. Tem uma carreira de 30 anos e nessa carreira sempre teve alguma capacidade de intervir em situações de grande crime, de processos muito delicados, de envolvimento da extrema-direita e de movimentos neofascistas. Sempre, nunca teve qualquer rebuço em fazer aquilo que a sua função lhe indicava que devia fazer, e sempre o fez. E durante muito tempo foi considerado impoluto, responsável.
0: Sim, foi considerado, até porque passou por vários governos.
1: Exatamente. Não? Foi considerado um fazedor, um executor. Agora, às vezes os fazedores e os executores têm pequenas falhas processuais, como os que querem tanto fazer. E estes processos são tão delicados. São processos de investigação sigilosos, com índices de violência prováveis muito grandes, com risco de vida. E este homem sempre nos habituou a isto. Ele vai fazer hoje uma conferência de imprensa e comprometeu-se a responder a todas as perguntas e esclarecer todos os pormenores. O que sabemos, de facto, são duas coisas. É o problema do dito cujo atrelado e o problema do Monte Alentejano e da casa no Monte Alentejano. Oh, Nani, eu não dava 10 mil euros por aquela casa. Aquela casa é de mau gosto.
0: Sim, pelas imagens que já vimos.
1: É de mau gosto. O tanque é mesmo um tanque. Aquela frente da casa impermeabilizada, aquilo é de um mau gosto terrível. Aquilo tem a importância que tem. Não estamos a falar de uma construção de centenas de milhares de euros ou de milhões. Não estamos sequer a falar de, digamos, prejuízo do erário público. Ainda ninguém se atreveu a chegar a este ponto. Agora, é evidente que há ali um conjunto de ilicitudes no processo de construção daquilo, porque é uma área protegida e há coisas que
0: sim,
1: ali estão feitas.
0: E
1: que não, exatamente, e que não deviam ter sido feitas. E tivemos a autarquia de Odmira a dizer que, de facto, há uma série de incongruências. Sobre a questão do atrelado e dos produtos do atrelado, isto é uma história que a mim me lembra muito à boa
0: químicos,
1: maneira portuguesa. À boa maneira portuguesa. Não quero desvalorizar isto. Mas isto são aquelas coisas que se fazem e às vezes uma pessoa nem pensa, ou pensa mal, ou pensa pouco, ou quer aquilo que estava na Marinha, mas na Marinha não queriam mais aquilo, era preciso encontrar uma solução de última hora. O homem, o empreiteiro, fez uma série de processos de obra na Polícia Judiciária. Se calhar ele lembrou-se dele e disse, leva lá isso. Agora, é evidente que tudo isto devia ter sido acautelado, devia ter sido com trâmites legais e processuais, escritos, documentos, etc. Vamos ver se ele os apresenta ou não apresenta. Agora, há aqui um silêncio que foi, se calhar, prolongado mais. E houve aqui um silêncio do Sr. Primeiro-Ministro, também foi prolongado mais. Aliás, o Sr. Primeiro-Ministro tem tido como apanágio o silêncio para aparecer em atividades desportivas, para aparecer em espetáculos musicais, mas silencia aquilo que podem ser questões delicadas colocadas ao Governo. Fez isso em relação à Administração Interna, já antes, com a anterior Ministra, se bem se lembra, e está a fazer isto com este, e está a fazer isto com Fernando Alexandre, com o Ministro da Educação. Eu espero, sinceramente, para bem, porque há aqui uma coisa que a mim me preocupa, e o Dr. Rui Rio, de alguma forma, já tocou nisso também, que é a imagem da Polícia Judiciária.
0: Pode ser beliscada, não é?
1: Quando estamos a falar do Grupo 1143, e quando estamos a falar do movimento Armilar, Lusitano, o que é que é? Estamos a falar de movimentos perigosos, armados, e com, claramente, intenções de matar pessoas. E quem estava a investigar isto tudo era a Polícia Judiciária. E foi, enquanto esteve lá, o Dr. Luís Neves. Eu não sei porquê este afã agora de pegarem tudo e mais alguma coisa em relação a ele. Será que há aqui outros interesses? Será que há aqui outros objetivos? Silenciar o homem, retirá-lo para, enfim, que a investigação pare? Será que há grupos ou gente na Polícia Judiciária, contrário ao Dr. Luís Neves, que está a fazer alguma coisa para denegrir a sua imagem? Eu, com os dados que eu tenho...
0: Pode deixar no ar essa dúvida,
1: exatamente,
0: não é?
1: Com os dados que eu tenho, que são lidos, e qualquer cidadão os pode ler como eu li, porque não tenho acesso a informação sigilosa, mas aquilo que eu li, há muitas coisas que estão por esclarecer. E espero que a Lois as esclareça, para ver se, em vez de dois, ficamos só com um caso para debater nos próximos tempos. Agora, que vai ser muito difícil passar por cima de todas as dúvidas, depois destas semanas de silêncio, é capaz de ser complicado.
0: Ok, na próxima semana vamos pelo menos falar um bocadinho sobre isso, até porque, como já dissemos, estamos a gravar no dia anterior à essa conferência de imprensa.
1: Ou no dia da própria conferência.
0: Exatamente. Bom, relativamente ao livro de hoje, não sei se tem a frase que tem a ver com o livro?
1: Tem a ver
0: frase?
1: Com o livro, tem.
0: Ok. O livro é O Símio Arrogante, de Christine Webb. Que livro é este, afinal?
1: Olha, eu escolhi este livro, não foi o último que li, mas foi dos últimos que li, e escolhi porque acho que o título tem alguma coisa a ver com os temas que hoje temos, nomeadamente com o Ministro da Educação, não é? Porque isto de tentar explicar as coisas pelos erros dos outros, de forma a escondermos os nossos próprios erros, é um processo fácil, e eu não sei se é muito correto, não sei se é eticamente muito correto. Esta autora, Christine Webb, é uma primatóloga, portanto ela trabalha com primatas, e o livro é delicioso em termos de dados sobre animais, que mostram que afinal muitos animais não são muito menos inteligentes que o ser humano, e nas suas relações, têm relações sociais complexas, têm luto, têm solidariedade e lealdade que, às vezes, nós humanos não temos. Não temos, não é? E portanto, ela revela essa situação, diz que o Charles Darwin não pretendeu nunca transformar o ser humano no animal mais capaz de todas as espécies existentes. E ela prova no livro que há muita coisa que devíamos saber sobre os animais e que não sabemos, até para diminuir a nossa pegada ecológica, não é? Que é muito, que somos tão espertos, claro. E estamos a dar cabo da nossa casa. Uhum. Mas somos espertos, claro. Somos a espécie mais esperta. E ela tem uma frase que eu acho interessante. Ela diz assim: a vida não conquistou o mundo, portanto, a vida, as diversas espécies vegetais, animais, a vida não conquistou o mundo combatendo, mas sim estabelecendo redes. As formas de vida multiplicaram-se e tornaram-se mais complexas, assimilando as outras e não apenas matando-as. Portanto, esta possibilidade que se abre de nós próprios, enquanto seres humanos, símios, podermos criar redes para melhorar tudo, é uma imagem positiva e eu acho que pode ser útil para todos.
0: E fica essa nota, antes de concluirmos também, desejar a todos uma boa festa, até porque estamos em plena festa
1: do Senhor
0: do Amparo, não é? Que está a terminar no seu fim de semana final. Isso. Quando regressarmos na próxima semana já estaremos no balanço.
1: Pós-festa.
0: Pós-festa. Ok, até lá okay. Então.
2: 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D. Letra D. Daco. Adjetivo e nome masculino. De Dácio. Relativo à Dácia. Província romana. D. Letra D. Daco. Adjetivo e nome masculino. De Dácio. Relativo à Dácia. Província romana a norte do Danúbio inferior. A língua oficial da Roménia tem cientificamente a designação de daco-romeno, uma vez que ela resulta do latim sobre um substrato traco-dácio, eslavo, turco, húngaro e grego. Daco, na zoologia, inseto que ataca as azeitonas, também conhecido por mosca da azeitona. manobras ABC até ao Z.

0: 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D. Letra D. Dar com a língua nos dentes, em sentido familiar, falar indiscretamente, revelar um segredo. Dar a corda a provocar alguém para que fale sobre determinado assunto. Dar de queixo, em sentido popular, comer. Dar na veneta, vir à ideia. Dar o cavaco, zangar-se, enfurecer-se. Dar por paus e por pedras, zangar-se, enfurecer-se, praticar desatinos. Dar-se ao desfrute, agir ou falar de modo que provoque zombaria. Dar um bigode, dar uma ligação ou uma ensinadela, ganhar por muitos pontos ao jogo. Dar trela a, dar folga ou licença a, aceitar os galanteios de, puxar alguém à conversa. 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D. Letra D. Dadaísmo. Nome masculino, na arte e literatura, criado o termo a partir da palavra dada. Designa um movimento literário e artístico nascido em Zurique, cujo único fim era o de se opor aos valores tradicionais e, se possível, destruí-los. Dada. Nome feminino. Ato de dar. Presente, como o provincialismo, é um abscesso no ubre da vaca ou no seio da mulher. 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Letra A. Analepse, nome feminino, na literatura, parte de uma narrativa referente ao que, tendo acontecido antes, se narra depois. Por exemplo, chegou a casa tendo passado pela tabacaria. É também o processo narrativo conhecido por flashback. Analepsia, na medicina, é a restauração das forças após uma doença, convalescença. 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A. Letra A. Arandela. Nome feminino. Peça do castiçal onde se coloca a vela e que serve para receber os pingos desta. Braço de metal. Na parede para receber lâmpada elétrica ou vela. Peça que se prende o quebra-luz. Aranha, espécie de prato de barro com água no qual se coloca o vaso de flores que se quer preservar das formigas.
1: Mais uma vez estamos juntos, nós e Santo António. Nos últimos tempos tenho encontrado muitas imagens de Santo António sem mãos e até sem braços. Como já referi mais que uma vez, é uma situação que me traz algum desconforto, mas nada a fazer. Há uma semana encontrei um Santo António de um país da América do Sul. Hoje mesmo, um Santo António das Filipinas. E eu, quando o nível religioso ouço falar nas Filipinas, logo recordo as flagelações a que se submetem muitos católicos, principalmente na Semana Santa, na Quaresma. Mas Santo António nas Filipinas e sem braços. O que é certo é que nas Filipinas há uma forte devoção a Santo António. Essa devoção vem do tempo em que os espanhóis colonizaram aquelas terras. O principal centro de peregrinação é o Santuário de Santo António de Pádua, em Pila, na província de Laguna. Foi mesmo a primeira paróquia antoniana a ser fundada na Ásia, 1581. Os fiéis filipinos veneram o santo como o patrono dos pobres, realizam novenas, distribuem pães bentos e participam ativamente nas missas. Em 2020, o Vaticano aprovou a germinação espiritual do Santuário Nacional de Santo António de Pádua como a Pontifícia Basílica de Santo António, em Pádua, Itália. Isso concede aos peregrinos filipinos as mesmas indulgências de quem visita o túmulo do santo na Europa. Para os católicos tem um valor incalculável. Nessa data foi inaugurada uma capela especial onde foram colocadas as relíquias do santo e abriga também um sino histórico de 1681, batizado com o nome de Santo António. E na Catedral de Manila há uma imagem do Santo António com uma frase que eu adorei ver. Santo António, o santo que é de todos. Santo António reza por nós. Mas os filipinos veneram o nosso Santo António como padroeiro dos negócios também, dos marinheiros, dos pobres e das causas perdidas. E foram algumas as orações que são rezadas nas Filipinas que eu encontrei. Trago hoje uma. Ó glorioso Santo António, gentil ajudante e poderoso intercessor, tu que és conhecido como o santo dos milagres e o encontrador do que é perdido, olha o teu olhar amoroso sobre mim. Obtém para mim clareza em confusão, esperança em tempos de aflição e paz em momentos de ansiedade. Amém. Eu despeço-me até para a semana.
2: Alguém anda a brincar com o fogo. Todo cidadão que se preza a si e aos outros sempre se esforça por bem compreender o que se passa antes de falar, ajuizar e de agir. Havemos de aceitar, contudo, que nos tempos que correm, tantos, tão diversificados e tão dramáticos são os acontecimentos, que é muito difícil alguém entender, seja lá o que for. Ainda assim, não faltam analistas, comentadores e sabichões que tudo sabem e criticam. A verdade é que o mundo está a arder e que a Europa em particular e Portugal em especial estão a ser queimados em incêndios florestais e políticos sem conta nem medida. Antes de prosseguir, porém, aqui deixo um público louvor aos bombeiros que no terreno e aos pilotos que no ar heroicamente salvam vidas e haveres. Ouvem-se muitas explicações para este trágico fenómeno dos fogos florestais, que tudo leva a crer não serão espontâneos. Dizem uns que se trata de negociatas, outros de guerra híbrida, e outros culpam aquilo a que simplesmente chamam desertificação. Seja lá o que for, a verdade é que a natureza em Portugal está cada dia mais pujante, não há desertos à vista, ainda que camelos não faltem. Alguém anda a brincar com o fogo, portanto. Não menos graves, porém, são os muitos fogos políticos e sociais que ardem por toda a Europa, como é o caso da imigração clandestina, que em Ceuta acaba de ultrapassar tudo o que é admissível. O que nos leva a admitir que há governantes europeus que também andam a brincar com o fogo, político neste caso, dando a mão a muçulmanos radicais, manifestamente inimigos da cultura europeia e cristã e do Estado judeu em particular. A história não pode ser esquecida, sobretudo o Holocausto hitleriano e a Inquisição de má memória. Não é com um simples decreto governamental que se convertem milhares de imigrantes clandestinos em cidadãos europeus de primeira classe, como terá pretendido o primeiro-ministro espanhol, com quem, lamentavelmente, se solidarizaram correligionários portugueses, Henrique António Pedro.
3: Os viajantes das diligências 3, de facto, o uso das batas ou guarda-pó, deixou de ser parte da indumentária dos viajantes das diligências, dos cavaleiros, dos primeiros utilizadores dos comboios a vapor, para passar a fazer parte de instrumento de trabalho e de proteção de outras profissões, foi uma peça de vestuário muito usada no século XIX. Já falamos de alguns mestres de escola que a usaram, mas cá em Mirandela poucos se recordarão, mas havia, que eu me lembre, 3 pessoas que a usaram nos seus dias de trabalho. A Casa Verde tinha como gerente um senhor de nome Moraes. e a sua particularidade era usar um guarda-pó ou bata no seu dia-a-dia de trabalho e os muitos cigarros que fumava. Naquele tempo, era quase uma obrigação o uso de casaco, camisa e gravata. Assim sendo, para que durassem mais tempo, eram protegidos pelo guarda-pó ou bata. As batas dele eram de algodão, pois nesse tempo ainda não tinha sido inventado o tirilene ou as fibras artificiais. As dele eram a risquinhas muito estreitas de cotim ou mescla. Normalmente a sua altura terminava a uma distância intermédia entre o joelho e o tornozelo. Outro que usou também guarda-pó foi o meu tio Eduardo Almeida, quando empregado da firma Guilherme Bastos, onde ele sempre trabalhou. E lá andava ele na sua azáfama diária vestindo o seu guarda-pó, que mais tarde modernizou, não por sua culpa, mas por erro do alfaiate que lhe costumava fazer as peças, que era do Franco, e um belo dia deve ter tirado mal a medida e quando lhe trouxe a nova bata, muito bonita, feita em caqui castanho claro. Foi o bom e o bonito quando abriu o pacote e vestiu e reparou que, em vez de lhe chegar às proximidades do tornozelo como ele gostava, não lhe passava do joelho. Ui! Que grande relia! Depois, com os comentários tecidos. O meu pai, quando o viu com aquilo divertido, perguntou: então, tio, matriculou-se na creche? Ele já estava zangado, ficou fulo. Os outros sócios riam e, entre perguntar se tinham mandado fazer mais curto por uma questão económica ou se tinha minguado com a lavagem, se estava a seguir a moda da mini saia, foi bombardeado como um salutar sessão de graças. Outro, que usava guarda-pó, era o Moco. Tinha também uma loja de mercearias e artigos variados na rua Alexandre Colano. Logo no seu início, aqueles que não o conheciam e lhe pediam qualquer produto, ele aviava sempre outro que lhe soava ao ouvido. Depois, quando o cliente lhe dizia que não tinha pedido aquilo, ele apenas retorquia que da próxima vez fale mais alto porque eu sou Mouco. E daí o seu nome de Mouco. E em Mirandela era assim. Quanto a cognomes, não havia novidade, mas a nova vaga de empregados de comércio guardou estes três elefantes na sua existência. E foi assim que também, quanto a alcunhas no comércio, apareceu o Guicho, o Caldinho, o Zé Cuco, o Pintacilgo, o Cadojo, o Pimpim, o Amendoim, o António Emílio Balalaica, o Chico da Pistola, o Cartola, o Cristo, o Cobrinha, o Totó, o Contrabandista, o Manco de Guide, o Amarelo, o Artur Drogas, a Aguadeira, o Bende-lhe o Bem, o Reco, Luís Gago, Leonor Cigana, Isaura Grila, Armando dos Cortiços, António Bombardeiro, o Maria Rosa, o Chico Monsadas, o Prenho, o Churra, o Pândego, o Zé do Porto e tantos mais. Que se vejam nestas citações não como pejorativas, mas sim como lembranças de um tempo de Mirandela em que carinhosamente muitos assim eram chamados sem qualquer sentimento. Tenho saudades desse tempo e poucos mais se recordarão dele. Eduardo Botelho.
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6: Olá, caro consumidor, seja muito bem-vindo a mais uma rúbrica da DECO. Já lhe aconteceu receber um telefonema insistente para contratar um serviço? Ou abrir a porta de casa e encontrar alguém a tentar convencê-lo a comprar um colchão, um aparelho auditivo ou a mudar de fornecedor de energia? Estas situações podem parecer inofensivas, mas em alguns casos escondem práticas comerciais desleais. As vendas agressivas procuram pressionar o consumidor a tomar uma decisão que, em circunstâncias normais, talvez não tomasse. Essa pressão pode assumir várias formas, desde insistência excessiva, promessas de ofertas ou prémios que não existem, falsas alegações sobre os benefícios de determinados produtos ou até o envio de bens que nunca foram pedidos, seguido da tentativa de cobrança. Os consumidores mais vulneráveis, como os idosos, são muitas vezes os principais alvos destas práticas e entre os produtos e serviços mais frequentemente vendidos desta forma estão os colchões, as cadeiras de massagens, aparelhos auditivos, contratos de energia, gás e de telecomunicações. É importante saber que quando a compra é feita à distância, por telefone ou pela internet, ou fora de um estabelecimento comercial, como acontece nas vendas ao domicílio, a lei protege o consumidor. Pode desistir do contrato no prazo de 14 dias sem ter de justificar a decisão nem suportar custos adicionais. Nas vendas porta a porta, esse prazo pode ser de 30 dias. Para exercer este direito, o cancelamento deve ser comunicado por escrito, preferencialmente através da carta registada com aviso de recepção e enviada dentro do prazo legal. Guarde sempre uma cópia da comunicação. E quando o contrato tem um crédito associado? Em caso de cancelamento do contrato principal no prazo de 14 dias, também o contrato de crédito associado se considera automaticamente resolvido. Para evitar problemas, há algumas regras simples que fazem toda a diferença. Desconfio de propostas demasiado boas para serem verdade. Nunca assine documentos sem os ler com atenção e, sempre que possível, evite tomar decisões na hora, sobretudo em vendas ao domicílio ou por telefone. Em caso de dúvida, procure aconselhamento antes de assumir qualquer compromisso. Uma decisão informada é a melhor forma de proteger os seus direitos enquanto consumidor. Para estas e mais informações, pode consultar o nosso site em deco.pt. Obrigada por estar desse lado e até breve.
7: Olá, meu nome é César Joaquim Lisandro Cresce. Já tenho idade para ter juízo e venho de Balda Fife, ali do Nordeste Transmontano.
8: Chegou aquela altura do ano que já se começam a ver as matrículas da França e da Suíça e da Alemanha e da Bélgica, da Holanda, da Inglaterra. Parece que Portugal ganha mais habitantes em 2 semanas do que o resto do ano. Antigamente emigrar era outra conversa. Tenho um tio que foi trabalhar para a França 15 dias. Voltou como se tivesse descobrido a América. Trazia pontais, pregos, tábuas de cofrais, facas da Michelin, ferramentas que ainda hoje andam por aí. Se o meu avô respira, ferramenta boa, não tem reforma. Só se muda de patrão e de forma. E muitos vinham a pé. Depois começou então a era da revolução. Vinha o pai, a mãe, os filhos, o avô, o cão e meia caixa enfiados num Renault Zanove, ou num Peugeot 505, ou num Renault Espaço, com os vidros elétricos à frente, não sei se vos lembrais. Dentro do carro nenhum alfinete entrava, nenhum agulha, nenhum braço, nenhum fardo. Espirrecha acertavas em 3. Agora. Agora cada um vem no seu carro. E nós já que vem que tem 2. Um atrás no reboque. Mais a motorizada, mais a mota da auga, mais o triciclo do puto. Só falta trazer a rotunda e as estradas de Paris às costas. Mas há uma coisa que nunca me deu. A alegria de chegar aqui à terra, o nosso Portugal. Ver a família, comer uma chouriçanha, botar um copo de banho na adega, ouvir o sino da aldeia e matar as saudades. Por isso, mocidade imigrante, boa viagem, venham com calma por aí abaixo, devagarinho, e sempre a bordinha. Vós tendes pouca prática nessas estradas cheias de curvas, e nós queremos é ver-vos a chegar para matar saudades, não é para aparecer nas notícias. Pá, beijinhos às primas, mas só acho que já comecei a dizer, este ano só vimos uma semanita, pois a outra vamos para a praia lá para baixo. Ai, Deus, tem coisa.
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9: Isaltino Moraes não tem no seu pensamento ser candidato a presidente da Câmara de Mirandela. Em declarações exclusivas à Terra Quente FM, à margem da apresentação pública da Associação Círculo de Amigos e Admiradores do Dr. Mirandela, no passado sábado, o presidente da Câmara de Oeiras, natural da freguesia de São Salvador, no Conselho de Mirandela, diz não estar no seu horizonte ser candidato à autarquia da sua terra natal. Isaltino admite que as suas declarações à SIC Notícias, em outubro do ano passado, podem ter deixado no ar essa ideia. Recorde-se que, após ter sido reeleito para mais um mandato na Câmara de Oeiras, foi questionado se gostava de ser candidato à Câmara de Cascais em 2029, ao que Isaltino respondeu que só havia uma Câmara que lhe daria prazer candidatar-se, à da sua terra natal. 10 meses depois, Isaltino Moraes, que completa 77 anos em dezembro, garante que não está no seu pensamento ser candidato à autarquia mirandelense em 2029.
10: Não, estou muito longe, estou em Oeiras, quer dizer, eu acho que se calhar eu tive alguma culpa nisso, porque num dos programas de televisão eu disse que só aceitava porque essas abordagens para ser candidato a uma Câmara na região de Lisboa fazem muitas abordagens dessas, não é? E eu digo que só abria uma exceção se fosse para a minha terra, para Mirandela. De facto, não era capaz, em princípio, não está na minha natureza, candidatar-me a outra Câmara Municipal que não a de Oeiras, não é? Quer dizer, e portanto, digamos, se cometesse esse sacrilégio, era só Mirandela. Mas não passa pelo nome. Não está no meu pensamento. Não.
9: Parece estar desfeito o tabu. Isaltino Moraes não será candidato a presidente da Câmara de Mirandela nas autárquicas de 2029. O ministro da Agricultura anunciou esta segunda-feira a abertura de avisos para a reposição do potencial produtivo após os estragos na agricultura, com maior destaque para olival, amendoal e vinha, causados pelo incêndio que começou em Ervões, no concelho de Valpaços, e que se estendeu aos concelhos de Mirandela, Macedo, Cavaleiros e Vinhais, com um total de área ardida a chegar perto dos 14 mil hectares. Os números provisórios são impressionantes. O incêndio que lavrou durante vários dias da semana passada resultou numa área ardida de 13,9 hectares, 7.700 em Valpaços, 5.400 em Mirandela, 400 hectares em Vinhais e 380 hectares em Macedo Cavaleiros. O ministro da Agricultura não tem dúvidas da gravidade da situação.
11: É um incêndio com efeitos brutais em termos de prejuízo e de enormes dimensões. Se nós olharmos para este incêndio e o incêndio de Vouzela, são dois incêndios que são responsáveis por cerca de metade da área ardida este ano, o que demonstra bem esta enormidade em termos da extensão, mas também em termos dos prejuízos, infelizmente.
9: Perante estes prejuízos, José Manuel Fernandes anunciou um pacote de apoios destinados a explorações, com prejuízos superiores a 30%. Até 10 mil euros serão comparticipados a 100%, enquanto os apoios até 400 mil terão um cofinanciamento mínimo de 50%. Os apoios até 10 mil euros, mesmo sem documentos de despesa, vão depender da vistoria conjunta de técnicos dos municípios e da CCDRN, tal como de resto já aconteceu o ano passado. O Ministro da Agricultura explica que é necessária uma resolução do Conselho de Ministros para que estes apoios possam avançar, mas, independentemente desta resolução, o aviso para a reposição de potencial produtivo vai avançar.
11: Portanto, o urgente neste momento são os levantamentos, é sabermos os montantes de que estamos a falar e depois, uma coisa já é certa, aquilo que é a reposição de potencial produtivo avançará, tem limitações, só apoia explorações com prejuízo superior a 30%. Os apoios que possam vir do Orçamento de Estado são apoios que são mais rápidos. Se olharmos para os incêndios de 2025 e se olharmos para aqui o Conselho de Mirandela, 125 pessoas receberam 450 mil euros a partir do Orçamento do Estado. Esses apoios são mais rápidos porque são individuais, pessoa a pessoa, não exigem uma candidatura.
9: O presidente do município de Mirandela, Vítor Correia, adianta que dos cerca de 5.400 hectares que arderam no seu concelho, cerca de 1.800 são da área agrícola, dos quais 80% olival.
12: Temos 1.800 que são exclusivamente da área agrícola. Agora falta saber quanto é que responde a olival, quanto é que responde a vinha e a outras culturas, mas sabemos que 80% será de olival. É claro que aqui a vinha tem importância, falou-se muito na vinha, mas o olival é o nosso maior foco, é o nosso maior problema, porque é a nossa maior área, não é? Sabemos que Mirandela é uma terra de oliveiras, é um concelho olivícola e tem esse potencial e naturalmente é o mais prejudicado, sem prejuízo dos outros todos. Portanto, mas são 80% da área ardida agrícola é de olival.
9: Quanto aos apoios anunciados pelo Ministro da Agricultura, o autarca de Mirandela diz serem importantes, mas pede celeridade no processo.
12: Aquilo que nós pedimos ao Sr. Ministro foi, efetivamente, a maior das celeridades possível. Esta presença aqui no território é fundamental, é importante. As pessoas estão desanimadas e estão na iminência de poderem desistir. E a atividade agrícola é a principal atividade do nosso concelho. Nós não podemos ter pessoas desanimadas, não podemos ter pessoas que não sintam o apoio dos seus eleitos, quer da Câmara Municipal, quer das Juntas de Freguesia, quer do Governo. Portanto, e a presença do Sr. Ministro da Agricultura aqui é fundamental nesse aspecto. Portanto, os mecanismos que vamos implementar, seja ele de decretar a calamidade, seja outro de outro decreto qualquer, seja outro Conselho de Ministros, o que é que seja, o que nós precisamos é rapidez de execução. Sermos mais céleres para que o dinheiro possa chegar o mais rápido possível, para que o sistema de produtivo possa ser reposto o mais rápido possível. E apoiar é com medidas concretas e fazer chegar às contas bancárias, aos agricultores, que muitos deles vivem exclusivamente da agricultura, esse dinheiro para poderem continuar a vida.
9: Também o presidente do município de Vinhais, Luís Fernandes, pede celeridade no apoio aos agricultores de Val das Fontes e Rebordelo, que pelo segundo ano consecutivo voltaram a ser afetados pelos incêndios.
13: Nós estamos a falar de um prejuízo significativo, mais de 30 hectares do olival ali na freguesia de Val das Fontes e também cerca de 10 hectares do olival e vinha aqui na freguesia de Rebordelo. E estes números, digamos, ainda não estão completamente todos apurados porque ainda estamos a fazer, digamos, este inventário dos prejuízos agora hoje no terreno, mas portanto estamos a falar sempre de um prejuízo significativo, quer na freguesia de Val das Fontes, quer na de Rebordelo. Já o ano passado estas duas freguesias foram fustigadas também por incêndios e, portanto, também desde aí tiveram mais prejuízo até as pessoas desta freguesia. Daí a necessidade também de haver este pedido ao Sr. Ministro no sentido de ver com atenção o facto destas freguesias já terem sido afetadas também anos anteriores.
9: Para estes apoios, o Ministro da Agricultura esclarece que não é necessário ser declarado o estado de calamidade, recordando que o Governo publicou, em agosto do ano passado, um decreto-lei que prevê apoios para incêndios de grave e de elevada dimensão e com elevados prejuízos, onde já estão tipificados esses apoios. A um mês do fim do prazo de execução das obras financiadas pelo Plano de Recuperação e Resiliência, duas das quatro residências de estudantes da agora Universidade Politécnica de Bragança não vão ficar totalmente concluídas até 31 de agosto. Ainda assim, o presidente da instituição acredita que não será penalizada. Orlando Rodrigues atribui os atrasos às empresas responsáveis pelas empreitadas.
14: A causa deste atraso é causa bem conhecida. Portanto, resto, todas estas obras foram adjudicadas no mesmo concurso. Resto, uma das que a primeira até ser concluída até foi um concurso que aconteceu um pouco mais tarde, mas as outras foi exatamente no mesmo concurso, em diversos lotes. Nuns lotes ganhou um empreiteiro, noutros lotes ganhou outro empreiteiro. E, infelizmente, os empreiteiros não são todos iguais, não têm todos a mesma capacidade de executar obras. E, portanto, isso justifica os atrasos.
9: Orlando Rodrigues revela que as regras de execução do PRR foram alteradas, deixou de ser obrigatória a conclusão integral das obras até ao fim de agosto, passando a ser exigida uma taxa mínima de execução de 90%.
14: Antes de mais, deixe-me dizer que não falhou nada, não é? Porque relativamente às regras, todas as quatro residências do IPD irão cumprir perfeitamente no final do mês de agosto. Não é? Portanto, deixou de haver a necessidade de a obra estar completamente concluída e, portanto, agora basta que se tenha 90% de execução. E, portanto, isso é garantido sem qualquer dificuldade. Nada vai falhar porque todas as quatro obras irão cumprir esse critério, portanto, não haverá nenhum corte de financiamento, nenhum transtorno com o andamento das obras.
9: As quatro residências representam...
14: O valor final vai ser um pouco ainda superior a esse. Portanto, temos aqui um diferencial grande que já foi suportado por receitas próprias.
9: O reforço da oferta de alojamento estudantil da Universidade Politécnica de Bragança resulta da construção de quatro novas residências financiadas maioritariamente pelo PRR.
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15: O início da emissão de hoje pode parecer, mas não é nenhum parlamento. É só uma dupla de primeira que cacareja com alento como numa capoeira. Passarinho.

0: Pois é, Rica, o meu marido. Ai, tem andado muito preocupado com esta coisa das listas nas offshores. Ai, querida, antigamente nós punhamos lá o dinheiro e era um descanso, porque até ficava mal desconfiar do capital.
1: Precisamente, Rica. Nós podemos não ser nenhuns anjos, mas até os anjos merecem mais crédito.
0: Ah, pois, pois, mais crédito, mais crédito. Olhe, o do meu marido era no Espírito Santo, Rica. Ai, Rica, ai, tanto dinheiro mal gasto, credo, Jesus, ah, que horror! Que ideia é aquela de construírem outra linha ferroviária entre Cascais e Lisboa? Mas para quê, posso saber?
1: Para nós, querida, ora essa. Ficava a linha velha lá para as pessoas que cheiram como cheiram. E a nova linha era para nós, que usámos perfume francês. Percebe, querida?
2: Os inspectores Pastilhas e Amendoinha vão hoje desvendar o caso da Esmeralda desaparecida. Este é mais um Rádio Mistério.

0: Amendoinha telefonou a Viscondessa das Alcagoitas. Vamos investigar o caso da Esmeralda desaparecida.
1: Então é melhor levar o detector de joias, chefe?
0: Sim. Leva os apetrechos de modo a irem bem apatrechados, hein?
1: Mas não leve nenhum extra.
0: Porquê, Amendoinha?
1: Para não ficar o caso extra, gado.
0: Fecha a loja da Asneira e abre os olhos. Temos que procurar pistas.
1: Para não ficarmos despistados, né, chefe?
0: Amendoinha, let's go.
1: Ok, chefe. Contrariado, mas vou.
0: Diz a senhora Viscondessa das Alcagoitas que lhe desapareceu a Esmeralda.
2: Ai, é verdade, Inspetor Pastilhas. E faz-me tanta falta, sabe? Ela é uma joia.
0: Pois é.
2: Preciso que a encontrem depressa.
1: É para já, senhora Viscondessa das Alcagoitas.
0: Vamos proceder às investigações necessárias e esperamos trazer-lhe a Esmeralda dentro de pouquíssimo tempo.
1: Ou mesmo antes de pouco tempo.
0: Amendoinha, andam a dizer que houve vida em Marte há milhões de anos. Se calhar também lá houve estupidez e ela chegou até aos nossos dias através de ti.
1: Chefe, essa é de Marte.
0: Não. É de Marte.
1: Mas eu nunca estive em Marte. Só estive na Lua com os pés de fora, mas estive num quarto minguante.
0: Amendoinha, let's go.
1: Ok, chefe. Contrariado, mas vou.
0: Temos uma boa notícia a dar-lhe, senhora Viscondessa das Alcagoitas.
2: Que grande alegria, Inspetor Pastilhas. Sempre pensei que conseguisse encontrar essa joia.
0: Imagine só onde a fomos descobrir. No prego.
2: No prego? O que é isso?
0: Prego é o nome que se dá a uma prestamista, ou seja, uma casa de penhores. Ela aqui está, senhora Viscondessa das Alcagoitas.
2: Aqui?
0: Sim. Nesta caixa.
2: Mas esta é uma das muitas joias da minha coleção. Não era esta joia que eu procurava.
0: Então, mas a esmeralda que desapareceu não é esta pedra preciosa?
2: Bem, preciosa é ela, mas não é nenhuma pedra. A minha empregada doméstica até é bem inteligente, não desfazendo em vocês os dois, que também dariam uns bons criados de servir.
1: Quer dizer, então, que quem desapareceu foi a sua empregada?
2: Que se chama Esmeralda.
0: E desapareceu com a sua outra esmeralda que foi parar ao prego, está visto.
1: E agora o que é que fazemos, Inspetor Pastilhas?
0: Agora temos que aprender a andar com esta pedra no sapato, Amendoinha.
1: Bolas, que grande pedrada.
3: O professor Júlio Manchado Novaes vai hoje dar uma lição à maneira que é mesmo de primeira.
4: Ai, filho, ainda vais na primeira? Que seca!

0: Oh, professor Júlio Machado Novaes, está ali aquele casalinho que vem à consulta pré-matrimonial.
1: Eles que entrem, eles que entrem.
0: Sim, senhora. Façam favor, façam favor. O senhor professor está à vossa espera.
2: Com sua licença, senhor professor.
3: Ah, muito prazer.
1: Muito prazer. Quem me dera, quem me dera.
3: Nós gostamos tanto do senhor professor que resolvemos marcar esta consulta pré-matrimonial em vez de estarmos a consultar um padre.
1: Lindo casalinho, sim, senhor. Fizeram muito bem em vir à minha consulta, porque não há bom casamento sem bom ensinamento. É um slogan muito giro, não é? Fui eu que inventei e assim só pago direitos de autor a mim mesmo. Ora bem, pretendem casar um com o outro e vice-versa, não é verdade?
2: Pois é, pois é. A gente vai casar-se mutuamente um com o outro.
3: É. Eu com ele. E ele comigo.
2: Pois é.
1: Ora, para começar, devem saber quanto pretendem gastar, porque um casamento custa o que custa, conforme o que se possa gastar. Se os noivos forem em cuecas e o copo d'água for mesmo da torneira, custa menos do que se a noiva for vestida pelo Augustus ou despida pela Fátima Lopes, além dos comes e bebes serem a 100 euros por cabeça, embora ninguém consiga meter nem metade no estômago. Recomenda-se, por isso, que não se esqueçam dos taparueres de plástico para trazer o restante para comer durante o resto do ano.
3: Olha, professor Júlio Machado Novaes, nós não sabemos quanto é que vamos gastar.
2: Não sabemos, porque quem vai pagar tudo é o pai dela. Para já gastou umas massas na compra de duas caixas de cartuchos para a caçadeira que ele tem pronta para mim, no caso de eu me recusar a casar com a filha dele, que é aqui a Mariazinha.
3: Ah, pois é, sabe? O meu pai é muito antiquado. E quer mesmo que a gente se case. E faz questão em pagar tudo, incluindo aqueles dois guarda-costas que andam a guardar aqui o Jorginho, para que ele não fuja nem lhe aconteça nada antes de nós nos casarmos.
1: Compreendo. Convém, com bastante antecipação, reservar e encomendar a viagem. Viagem de núpcias.
2: Viagens? Porque nós somos dois e o pai dela é que paga, né? Ela vai à Disneylândia ver o Pateta, porque ela adora patetas. E eu vou para o Japão a comer umas geishas.
3: O quê? O que é isso que vais comer lá no Japão? Filho, tem cuidado com a comida. Porque os japoneses têm a mania de comer tudo cru, principalmente o peixe. Olha lá, Jorginha. Isso das geixas, o que é que é?
2: São fanecas. Comem-se cruas. Mas eu já estou habituado, não te preocupes.
3: Professor Júlio Machado Novaes, tem mais algum conselho assim útil para nos dar?
1: Bem, não se esqueçam de arranjar as unhas, porque quem tem unhas é que toca viola.
3: Arranjar as unhas?
2: Sim. Aí está um conselho bastante útil. Não te esqueças de arranjar as unhas, porque eu já estou farto de andar para aqui com as minhas costas todas esfoladas e arranhadas. Ouviste?
4: Ih, olha aqui. Agora até para comprar um teaser em ruínas pedem 500 mil euros.
5: Olha, pois é. Eu no outro dia fui ver um apartamento tão pequeno, mas tão pequeno, que, olha, um mediador, em vez de me mostrar a sala e o quarto, limitou-se a rodar a minha cabeça a 180 graus. Ai, ontem fui à urgência do hospital porque tinha uma dor de dentes insuportável.
4: Uma dor de dentes? E foste atendida depressa?
5: Oh, uma rapidez exemplar. Quando a médica finalmente me chamou pelo nome, o dente já tinha caído de velho e eu já nem precisava do tratamento.
6: Prometem a paz no mundo entre a guerra e a política. Mas no fundo, bem no fundo, é só conversa e crítica.
5: Sabes o que é que disseram na última Cimeira Internacional para a Paz no Mundo?
6: Não faço ideia. O que é que foi?
5: Nada. Assinaram todos um acordo histórico, em silêncio, só para garantirem que não começavam ali logo a discutir.
6: Vi nas notícias que os governos estão a gastar bilhões de euros em novos radares super modernos para a defesa.
5: Bilhões? E esses radares conseguem detectar o quê?
6: Olha, pelos vistos tudo, até parece que conseguem detectar o exato segundo em que o nosso ordenado desaparece da conta bancária.
7: Num hospital para tratamento, muitos ouvintes lá estão. Aqui fica o nosso sorriso com votos de rápidas melhoras. 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
3: You always take. Ai, senhor doutor, o meu filho engoliu uma moeda.
8: Engoliu? Então, meu menino, diz-me lá que moeda que engoliste.
9: Foi um euro, senhor doutor.
8: Olha, pequeno, está cheio de sorte. Eu, para almoçar, preciso sempre de um mínimo de 20 euros para ficar satisfeito.
1: Senhor doutor! Senhor doutor! Acuda à minha mulher! Acuda à minha mulher, porque está mesmo no fim do tempo!
8: Ah, hoje não pode ser nada, porque não há vagas e as outras maternidades estão fechadas. Tentem de novo amanhã, ok?
3: Ah, estás a ver, homem? Lembras-te daquela noite há 9 meses, lembras? Eu não me apetecia. Eu disse para a coisa ficar para o dia seguinte. Mas tu foste teimoso. Ai, ai, ai, ai.
8: O quê? A colega tirou 3 metros de intestino a este doente. Mas era só para tirar 3 centímetros, doutora. E agora?
3: Olhe, doutor, não será possível aproveitar o intestino que eu cortei para fazer salsichas? Ai, ai, adoro uma boa salsicha.
0: Doutora, o material para a anestesia acabou.
8: Acabou?
0: Acabou.
8: Mas esta paciente tem que ser operada com a máxima urgência.
0: Oh, doutora, só se dermos com uma marreta na cabeça, doutora.
8: Ah, uma marreta? Porque o meu cirurgião assistente é do mesmo partido do primeiro-ministro e eles não podem ouvir falar em marretas. Traga-me antes um martelo que chega bem. A colega, desculpe, mas não resisti. A doutora não vai acusar de assédio sexual, pois
3: não? Ah, pois não, não, não. Pode continuar a palpação, doutora. Por acaso, este mês, eu ainda não tinha feito o habitual e necessário exame às mamas.
0: O doutor vai-me desculpar, mas não lhe posso fornecer outro estetoscópio. Se a ministra soubesse, demitia-me.
8: Muito bem, senhora diretora, mas como eu não posso auscultar diretamente, porque tenho sempre as orelhas muito frias, arranje-me pelo menos um funil. É, mas olhe, tem que ser um funil daqueles voltados ao contrário.
10: As agências de rating retiraram Portugal do lixo. E a Troika, o nosso papão, como se nota, já não nos papa.
11: Não querias mais nada? Ajoelhou! Vai ter que rezar! Aqui é que fica o serviço de estrangeiros?
12: É sim, faça favor.
11: É para fazer o serviço.
12: Casa de banho, última porta ao fundo.
11: O quê? Para naturalizar aqui este puto tem que ser na casa de banho? Bolas, afinal isto é delicioso.
12: Ah, é para naturalizar o puto. Nome.
13: Mr. Trikes.
12: Como é que isso se escreve?
13: Com capa.
12: Com capa? Não pode ser. Para se naturalizar tem que mudar para um nome português. E em português não há nomes com capa. Natural de...
13: A mim ser americano, ser primo do Pato Donald e do Pateta e do Rat Mickey.
12: Aqui tem, são 100 euros. Agora vou ali ao guichê em frente para mudar o nome.
11: Aqui estão os 100 euros.
12: Pronto, leva o carimbo e daqui estão despachados.
3: Faça favor.
11: Ali a sua colega mandou-nos cá porque eu quero naturalizar este puto. Mas ele chama-se Troikas com capa. E a sua colega diz que ele tem que arranjar o nome mesmo português.
3: Muito bem, tem o papel.
2: o meu papel
13: é crescer neste país à sombra da bananeira.
10: Eu refiro-me ao papel do requerimento que a minha colega passou.
11: Está aqui, é esta.
10: Ah, deixa ver. Muito bem. Ora, o pedido para a mudança de nome custa 100 euros.
11: Aqui estão os 100 euros.
10: Leva ao carimbo e vão ao guichê aqui ao lado para confirmar o novo nome.
12: Faça favor.
11: E venha aqui ao guichê do lado para confirmar a mudança do nome deste puto que se naturalizou português.
13: Vim da América para poder viver sem trabalhar num país à beira-mar.
12: Isso é que era bom, não era?
13: Olha, mestre, look. Quer uma pastilha elástica, quer?
12: Não, obrigadinha, meu menino. Ora, qual era o teu nome antes da mudança para português?
13: Troikas.
12: É isso, cá está. A mudança do nome custa 100 euros.
11: Aqui estão os 100 euros.
12: Muito bem. A partir de agora passa a chamar-se Troca Tintas.
11: Troca Tintas? Mas isso é perfeito. Ele assim vai crescer com uma grande pinta.
13: Isso mesmo. Eu quero ser um grande, um big pintarolas.
12: Não querias mais nada?
13: Juro.
12: Juras?
13: Ah, pois juro e mais juros. Com os juros que me pagam, eu juro que vou viver a grande.
12: Bolas, mas que grande troca tintas.
11: Pronto. É melhor ficarmos por aqui. Aqui estão os 100 euros.
12: Está carimbado.
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1: Dizem os entendidos na matéria que é preciso produzir de forma diferente para combater a crise. Pois o Januário Cabecinhas inventou o produto mais português de Portugal. Ora, ouçam.
2: Isto é sabotagem económica. Aí eu ponho um processo à polícia, mas é que ponho mesmo, olha-me isto.
3: Oh, para já quem te pôs as mãos em cima fui eu, vigarista, burlão.
4: Olá, gente malaquias. O que é que se passa?
3: Apanhei este vigas a enfiar barretes aos transeuntes desprevenidos, chefe.
2: Barretes eu? Oh, meu, se eu quisesse vender barretes ia para a Assembleia da República, pá.
4: Silêncio! Agente Malaquias, ponha lá os pontos nos is, sim? Afinal, qual foi a ocorrência?
3: Este malandro andava a vender na rua, chefe.
2: E depois? Eu tenho a licença em dia. Olha, está aqui, vendedor ambulante.
4: Cale-se! Então, agente Malaquias, se ele tem licença de vendedor ambulante, qual é o problema?
3: A chefe sabe o que é que ele andava a vender, sabe?
4: Não, o que era?
3: Buracos.
4: Buracos?
3: Está a ver, não é, chefe? Ou melhor, não está a ver nada porque os buracos não se veem.
4: Oh, olha lá. É verdade que andava a vender buracos?
2: Pois é, senhora chefe da esquadra. E já tinha vendido bastantes quando aqui o senhor agente me interrompeu a venda e me deu um prejuízo do caraças. Vou exigir uma indenização, além de lhe pôr um processo por difamação.
4: Calma, sim. Explique-me melhor essa coisa dos buracos. Que buracos é que você andava a vender, afinal, hein?
2: Olha, hoje por acaso andava a vender buracos para cintos. É que a maioria dos cidadãos que andam a ser obrigados a apertar o cinto já não tinham nenhum furo a mais e eu abri-lhes o buraco, senhora chefe.
4: Oh, gente Malaquias! Afinal, ele andava a prestar um serviço bastante útil até.
3: Bem, se a chefe acha que sim.
4: Olha lá. Como é que lhe ocorreu a ideia dos buracos?
2: Olha, nada mais fácil, senhora chefe. Neste país, todos os dias há novos buracos, tanto na política, como no futebol, como em todo o resto.
4: Sim, senhora.
2: Pois ouvi para aí um economista a dizer que era preciso produzir qualquer coisa que fosse mesmo português. Ora, como não há nada mais português do que os buracos, eu pus-me a vender buracos. Ah, mas os meus, pelo menos, são úteis e têm utilidade.
3: Ouve lá, como é que tu provas que o buraco é uma coisa tipicamente portuguesa, hein?
2: Então nós não estamos na cauda da Europa. E não há cauda sem buraco, não é verdade?
1: Antigamente o bolo rei era só para os grandes dias. Mas agora tornou-se lei. 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

0: Nunca pensei que chegaríamos ao ponto de vender bolo rei aos bocadinhos. Aqui tem para o senhor 3 fatias lindas. São só 5 euros e não leva nenhuma fava. A dona Ricardina deseja mais alguma coisa?
1: Olha, 3 fatias de bolo rei com muita fruta.
0: Ah, está cheia de sorte, dona Ricardina. Tem aqui as 3 últimas fatias e eram as mais bonitas. Está aqui uma ginja que está quase toda inteira. Ai, são mais 5 euros para juntar à continha da dona Ricardina.
1: Ai, obrigadinha, senhor Joaquim. Obrigadinha. E bom ano.
0: Igualmente, dona Ricardina. Obrigadinho, obrigadinho. Olá, cavalheiro. Para si, o que é que vai?
2: Queria uma fatia de bolo rei.
0: Ah, oh, tenho muita pena, mas já não há. Agora já só há o... O buraco.
2: Pode ser.
0: Pode ser o quê? Eu já lhe disse que o bolo rei se acabou e já não há mais. Sobrou só o buraco, percebe?
2: Não faz mal. Eu como pouco e para mim chega-me absolutamente.
0: O quê? O buraco?
2: Sim, sim, o buraco.
0: Parece-me cada um. Oh, Maria, chega aqui, sim.
3: Então o que é que tu queres, homem?
0: Olha, vi este freguês porque não consigo entendê-lo.
3: Ai, não, então o cavalheiro deseja o quê?
2: O buraco.
3: Oh, seu grandíssimo mal criadão, que eu vou e já vos quero dar o meu olho.
2: Não, é o buraco do bolo rei. O seu marido disse que era o que tinha.
3: Ah, sim? Olha lá, hoje aqui.
0: Sim.
3: Tu é que ofereceste o buraco aqui a este senhor e chamas-me a mim para o atender e

0: porquê?
1: Podia ser que tu tivesse alguma ideia. É que eu, quando falei no buraco, foi por graça, mas esse senhor não entendeu.
0: Olha lá, oh, cavalheiro, ainda está interessado no buraco?
2: Estou.
0: Ah, pois é, mas nós afinal, olha, não temos. O senhor vai ali pela rua abaixo e procura o Banco Privado Português. Buracos é com eles.
3: Olha, fui ao médico e ele disse-me que para melhorar a minha saúde eu tinha que cortar nos hidratos de carbono, no açúcar e nas gorduras.
4: E o que é que tu fizeste?
3: Olha, mudei de médico, é muito mais barato e continuo a comer a minha fita de toucinho em paz.
4: Sabes que agora, quando vou ao supermercado, sinto-me exatamente como se estivesse no museu.
5: Disparate. No museu. Mas porquê?
4: Olho para tudo. Aprecio a arte do produto. Mas não posso tocar em nada porque os preços são autênticas peças de relíquia.
6: Aumente o som do receptor que a boa conversa já vai arrancar. Esqueça a crise e o calor e dê umas boas gargalhadas para refrescar.
4: Ai, eu disse ao meu neto que no meu tempo não havia telemóveis, não havia internet nem redes sociais.
3: Ah, sim? E o que é que o rapaz te disse?
4: Olhou para mim com um ar muito coitadinho e perguntou: avó, e vocês sobreviviam aqui a pão e água?
3: Ai, tu sabes qual é a diferença entre o meu chefe e o relógio de parede?
4: Ai, eu não faço ideia. E qual é?
3: É que o relógio de parede, mesmo quando trabalha devagar e, olha, ao menos avança.
7: Há grande memória nos nossos tribunais. Até há quem se lembre de quem era o réu quando o julgamento começou.
8: Vamos dar início à sessão. Estamos com o processo número 90.234.556/68. Está com a palavra a acusação pública. Senhor Dr. Fonseca, faça favor, sim?
9: Muito obrigado, Sra. Juíza. Pretendo meter um requerimento sobre a sessão número 8.888 do dia 8/8/2008.
8: Muito bem, tudo feito no 8, não é verdade?
9: Ah, exatamente. Mas incluindo o testemunho do Sr. Dr. Sebastião Teodósio sobre as declarações da alegada vítima K.K. Fajolas, que alegadamente teria estado nas Ilhas Berlengas.
8: Muito bem, queira dar a entrada do requerimento, porque eu vou passar a interrogar o alegado suspeito do alegado assédio à alegada vítima Tonecas Ricardino.
9: Perdão, Excelência, perdão, mas não me parece que seja possível interrogar diretamente o referido suspeito, porque ele também faz parte do processo 99.876.543, que ainda está em fase de averiguações. As perguntas só poderão ser postas através do advogado respectivo, que endereçará as questões ao tribunal, que, por sua vez, as endereçará a Vossa Excelência.
8: Muito bem. O referido interrogatório fica adiado para 30 de abril de 2020. Doutora Sepúlveda, pretende o quê? Senhora secretária, diga...
10: Olha, deixa ver. Olha, meteu um requerimento para que seja corrido o reposteiro da janela em frente, porque o sol lhe dá nos olhos e ele assim não pode entrar na sala sem esbarrar nas funcionárias.
8: Muito bem, que seja admitido o requerimento e enviado aos serviços respectivos. Bem, o que é que se passa agora?
10: Vou verificar imediatamente, Excelência. Senhora Agente, este...
11: Cá está. É o alegado réu do processo 90.234.556/68. Está a dormir aqui por baixo desta mesa, em cima de umas folhas do processo.
8: O quê? Senhor, acorde imediatamente.
11: Oh, cavalheiro, faça favor de acordar, sim.
12: O quê? Já está na hora do pequeno almoço?
8: Olha lá, o senhor está aí a dormir desde quando?
12: Oh, mãe, Há cerca de mês e meio, por recomendação médica do senhor doutor do hospital prisão, onde já estive internado com aquela gripe. Vossas Lígias, lembra-se? Agora, com a mudança da estação, como eu sou assim muito suscetível a gripes e constipações, olha, tentei evitar as idas e vindas às horas mais inconvenientes, senhora doutora. Acabei por ficar aqui a dormir desde então.
10: Ah, incrível, é? Se não ressonasse tão alto, tinha ficado para aqui a dormir mais 5 ou 6 anos, até terminar a primeira fase do julgamento.
8: Oh, senhora agente, porquê é que não colocou uma pulseira eletrónica no alegado réu?
11: Sabe, a Vossa Excelência, que eu propus isso ao alegado réu. E ele recusou, preferindo ficar aqui a dormir por baixo.
12: Desculpe, Vossa Excelência, mas eu pulseiras não uso. Era o que faltava. Já dizem para aí tanta coisa a meu respeito, se me vissem usar pulseiras, lá se o resto da minha dignidade, homem.
8: Bem, mas esta situação não pode prolongar-se. O senhor não pode continuar a passar as noites aqui no tribunal. É preciso achar outra solução.
12: Bem, se vocês quiser pagar a operação, eu, em vez de ficar aqui, vou fazer espetáculos de travesti naquele clube que fica ali ao lado. Sou o máximo em table dance, doutora. 50-50, ok?
2: Os inspectores Pastilhas e Amendoinha vão hoje investigar o caso da fuga dos segredos de Estado na Embaixada da Ucrânia. Ah, pois é. 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

0: Ó, chefe, deve dizer embaixadora ou embaixatriz?
1: Parece impossível, amendoinha, não saberes uma coisa tão comezinha.
0: Comezinha? Comezinha é de comer, chefe?
1: Nada disso, comezinha é uma coisa banal.
0: Só que eu não sou homem de banalidades. Bem, o melhor é eu dizer antes, senhora embaixador.
1: Mas assim não concorda.
0: O quê? A senhora não concorda com o embaixador? Vamos ter que crer ela.
1: Amendoinha, aprende, porque eu não duro sempre. Embaixatriz chama-se a mulher do embaixador. Mas quando se trata de uma senhora que tem ela própria um cargo de chefe de embaixada, então já se chama embaixadora. Estás a perceber?
0: Claro que estou. A mulher do engraxador é uma engraxatriz. Mas se for ela mesma a engraxar, já é engraxadora.
1: Amendoinha, tu és mesmo uma andota. Onde é que pretendes chegar com essa linga-linga?
0: Bem, o que eu quero dizer é que telefonou a embaixadora da Ucrânia a denunciar a fuga de segredos de Estado.
1: Antes isso do que uma fuga de gás.
0: Mas a coisa não me cheira nada bem, Inspetor Pastilhas. O cheiro é pior que uma fuga de gases mal cheirosos.
1: Tapa o nariz e anda daí. Let's go.
0: Ok, chefe. Contrariado, mas vou.

0: Ah, são os inspectores Pastilhas e Amendoinha. Façam o favor de me acompanhar. A senhora embaixadora está à vossa espera.
1: Então, não nos apalpa.
0: Apalpar para quê? Não me parece que tenham algo palpável.
2: Podíamos ter uma bomba.
1: Ela quer uma bomba, chefe. E que bomba, que bomba.
2: Shut up, Amendoinha.
0: Senhora embaixadora, já chegaram os inspectores Pastilhas e Amendoinha.
3: Eles que entrem.
2: Olá, senhora embaixadora. Diga de sua justiça.
3: Inspetor Pastilhas, temos estado muito traumatizados.
2: Não é caso para menos. A guerra tem causado um enorme traumatismo ucraniano.
3: Ah, a quem o diz? Mas agora temos registado uma fuga de segredos de Estado desta embaixada.
1: Cheira-me a salada russa.
3: A mim também. Por isso quero que investiguem.
2: Muito bem, senhora embaixadora. Eu e o Amendoinha vamos já dar início às investigações. Podemos dar uma volta pela embaixada?
3: Sim, sim, estejam à vontade.
2: Amendoinha, suspeito que esteja instalado um microfone aqui na embaixada.
1: Mas estou a ver. Caso curioso, há pouco quando fui fazer um xixizinho, ouvi um murmurinho de água.
2: Um murmúrio de água? Que disparate!
1: Pois, eu acho que não é nenhum disparate, chefe. O microfone pode estar instalado na casa de banho.
2: Certamente que não. A embaixadora não ia ter reuniões na casa de banho.
1: Sei lá. Às vezes podia ter necessidade de disparar um míssil.
2: Achas?
1: Sim, chefe. Vamos à casa de banho. Let's go. Olha, chefe. Está ali um aquário com um peixe a nadar de uma forma estranha.
2: Está a nadar em forma de G? Só pode ser um peixe russo.
1: Ora, aqui está a razão do murmurinho de água, chefe. O espião é este peixinho vermelho.
2: Então tira-o do aquário.
1: Um momento, chefe. Vou buscar a cana de pesca. Aqui está ele. Apanhei-te, malandro.
2: Deixa ver. Pois é, tinhas razão, Amendoinha. Trata-se de um peixe mecânico com microfone incorporado.
3: Bravo, senhores inspetores. Vocês têm uma cabeça?
1: Eu até tenho duas, mas uma delas é só para a minha namorada.
2: Xarapa, Amendoinha!
3: Como são realmente umas grandes cabeças, quero recompensá-los como deve ser. Ora, tomem lá.
2: Mas o que é isto, senhora embaixadora?
3: São dois bilhetes para a Ucrânia. Nós precisamos de reforçar o nosso exército com boas cabeças. E as vossas são mesmo boas para a cabeçada.
4: Ai, credo, há cada vez mais buracos nas ruas de Lisboa.
2: Como é que é?
4: Sim, sim, olha. Na Baixa, em pleno coração da capital, reabriu altamente melhorado um centro de sexo, onde, além de muitas outras coisas, se pode ir espreitar para os buracos.
5: Estou um bocado desconfiado que esse buraco vai ser, mas é a sede para a candidatura à Câmara daquele candidato que tem a fama de ser o mais sexy. A fama e o proveito, segundo consta.
6: Ah, isto é demais. A criminalidade e a insegurança continuam a aumentar.
7: Ora, filha, lá fora no estrangeiro é pior.
6: Mas nós vivemos aqui.
7: Podemos sempre escolher, filha. Fica sabendo que a insegurança e a criminalidade deixariam de existir se todos os que se sentem inseguros, os agredidos e os assaltados, emigrassem todos lá para fora.
6: Olha, por acaso tens razão. No dia em que só cá estejam em Portugal os criminosos e os delinquentes, este país será um paraíso sereno, pacífico e civilizado.
1: Sexta-feira chegou com calor. 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
8: Então já escolheste o teu destino para estas férias de verão?
9: Epá, já. Eu vou fazer um turismo de luxo. Vou passar 2 semanas inteiras na costa do quarto com vista para a varanda.
10: Ai, diz-me uma coisa, Rica. Tu ainda estás a fazer a famosa dieta do verão?
11: Ah, claro que sim. É super simples. Vejo uma bola de gelado e pera logo a cabeça. Ai, Rica, com este calor de fim de julho, fui ver quanto custava um ar-condicionado lá para casa.
12: Ai, deve ser uma bagatela. E então, Rica, comprou?
11: Qual quê? Quando vi o preço, até me deram a rapeus. E pronto, olha, assim poupei no ar-condicionado.
13: Finalmente abriu uma nova farmácia, lá na aldeia do Sobreiro Velho.
2: Então, pois dá claro. E foi cá o Zé Chaparro a resolver isso, porque eu resolvo tudo.
14: Até com o padre Zé Chaparro. Ai, sempre é verdade que nos vai resolver o problema de nos terem fechado a única farmácia que a gente cá tinha.
2: Até mas resolvo, pode crer. Sou eu próprio que vou abrir uma nova farmácia. Quem é que resolve tudo cá na aldeia de Sobreiro Velho? Sou eu ou não sou eu, comadre engenheira?
14: Ah, está na vera de ser. Olha que ainda aqui estou muito agradecida por me ter resolvido aquele problema de eu ir lá à capital e sem pagar nada para ir ver a minha sobrinha que está lá em Lisboa a participar num concurso de cantorias na televisão.
2: Ah, pois foi. Meti-a na caminheta que veio à aldeia do Sobreiro Velho buscar manifestantes para se manifestarem naquela manifestação espontânea. Cá fui a Lisboa a apoiar o senhor primeiro-ministro. E a comadre foi e veio à maneira. Foi ou não foi?
14: Estou muito agradecida, compadre Zé Chaparro. Já agora, se também vai tomar conta do serviço da farmácia, diga-me lá o que é de fazer e para estes afrontamentos com que tenho andado, homem.
2: Olha, a comadre engenheira já experimentou pôr-se de molho num jacuzzi?
14: Num jacuzzi?
2: Sim, comadre. Olha, é assim... Meta-se dentro do maior alguidar que lá tiver em casa e agita a água com a colher da sopa. Para os afrontamentos, o jacuzzi é o melhor que há.
15: Olá, compadre Zé Chaparro. O compadre já tem a farmácia aberta.
2: Então, qual é o problema, compadre Tocinho?
15: Oh, como compadre agora também vai a esse serviço da farmácia, eu lembrei-me de pedir ao compadre para resolver o problema dos tomates. É que a ministra vai pagar o que deve às farmácias e como os outros não nos querem pagar o que nos devem dos tomates, talvez a da saúde e pague assim, compadre.
2: A ministra da saúde pagar-me a mim? Boa ideia, olha para já. Onde é que eu tenho o telemóvel? Cá está ele. Aí está. É do Ministério da Saúde. Olha lá, eu sou o novo farmacêutico da aldeia de Sobreiro Velho. E como ouvi dizer que andavam para aí a resolver os problemas das pessoas, queria saber se nos podem resolver o problema dos tomates. Pois. O quê? Só podem fazer isso. Prontos. Até lá, obrigadinho. Olha, cumprimentos ao senhor primeiro-ministro.
15: É, então, conseguiu alguma coisa, compadre?
2: Então, compadre, disseram para utilizarmos um genérico. Olha, compadre, ponhas de molho e passas com uma pomada de linhaça.
16: A confidência de imprensa do senhor sinistro das finanças.

0: calma, calma, deixem-me falar, porque se eu perco o falo, entramos em falência. Ora, meus amigos, aqui estou à disposição dos senhores e das senhoras jornalistas para responder ao que entenderem perguntar.
1: Escrevinholas, letra grossa do Correio da Noite. E a minha pergunta é, os rissóis são de camarão?
0: É tudo melhor. Comigo é assim. Porque, ao contrário, ficava mal, embora eu não tenha nada contra os invertidos. Além disso, com esta crise, um jornalista português fica sempre teso e a necessitar de um bom acompanhamento. As senhoras e os senhores jornalistas têm aqui de tudo na maior. Whisky da terceira idade, champanhe francês, diretamente da mielhada, etc. e tal. Até tínhamos caldo verde com duas rodelas de chouriço em cada tigela. Mas não se esqueçam de falar bem de mim, ok?
2: Ah, senhor sinistro das finanças, nós podemos começar a confidência de imprensa. É que eu tenho que ir apanhar o avião para voltar para casa, porque a minha cara metade é muito desconfiada. E se eu não for dormir à nossa cama, ele é capaz de me partir a cara toda.
0: Ora, e essa, apesar de não dormir há três noites, aqui estou para responder às perguntas que queiram perguntar.
2: Bem, eu sou do jornal Caracol, põe os corninhos ao sol. E pretendo saber porque é que o senhor sinistro não dorme há três noites.
0: Porque só durmo de dia. Durmo sempre uma boa soneca após o almoço.
2: Oi, e pode dizer-nos porque é que esta confidência de imprensa começa com algumas horas de atraso?
0: Bem, minha senhora, é simples, foi tudo por causa da PEN.
2: Da PEN?
0: Isso mesmo, tivemos que adaptar a PEN à medida de cada português. Isto porque, para melhor introduzir as medidas incluídas na PEN, sem magoar muito, a coisa tem de ser bem lubrificada e feita com muito cuidadinho.
3: Caneta murcha de notícias diárias. Senhor sinistro, mesmo assim acha que as medidas contidas nessa PEN não magoam as pessoas?
0: Bem, é possível que a PEN custe a penetrar, mas há sempre uma primeira vez para tudo. Depois as pessoas habituam-se e não querem outra coisa.
3: Ah, fantástico! Esta PEN tem coisas que são absolutamente originais, porque não existem a mais parte nenhuma do mundo. E a vossa ideia de apertar o cinto com esta PEN é um achado muito bem achado.
0: Muito obrigado pelas suas palavras e quem não gostar de apertar o cinto, que use suspensórios.
4: Paulinho Trombone, da revista Cor-de-Rosa de Lambida. É verdade que vai dar prioridade a tudo o que é viver ao ar livre, senhor sinistro das finanças?
0: É verdade, e é. Resolvi ir ao encontro das práticas dos habitantes deste fantástico país, que adoram tanto o ar livre que até dormem na rua. Já repararam na quantidade de cidadãos que dormem ao ar livre? É muito saudável e higiênico, não é?
5: Um momento que eu estou aqui com um croquete atravessado. Pronto, desculpa. O croquete já entrou. Ora bem, eu sou a Escrevinholas, letra grossa do Correio da Noite, e gostava de saber o que é que o senhor sinistro das finanças pensa dos políticos da oposição.
0: É sim, boa. Eu não pensava que havia políticos da oposição em Portugal. Ah, mas se os há, gosto muito deles, como gosto do sol, das praias e do vinho tinto.
4: Paulinho Trombone, da revista Cor-de-Rosa de Lambida. Diga-nos, senhor sinistro das finanças, onde é que vai pôr a PEN?
0: Bem, vou pôr a PEN nas casas de banho públicas.
6: Nas casas de banho públicas?
0: Isso mesmo, assim cada português pode comparar a PEN uns dos outros e ver que esta é uma boa PEN. Pelo menos é do melhor que se pode arranjar em tempos de crise.
7: babá, fui à papelaria comprar o material escolar para o meu filho e quase caí para o lado com os preguiços.
8: Olha, é verdade! A vida está cara. E o que acabou por comprar?
7: Olha, comprei 2 lápis, uma borracha e pedi para apagar a pronto pagamento em 24 prestações.
8: Ai, disse-me que para emagrecer no verão só devia comer saladas e beber muita água rica.
7: Ai, funcionou? Já nota diferenças?
8: Se notei. Agora peso exatamente o mesmo, mas ando com a sensação constante. Ainda que sou um caracol.
9: Olha, sabes o que o meu patrão me disse hoje para me sair do trabalho?
10: 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O que é que foi?
9: Bom fim de semana. E não se esqueça, o descanso é uma invenção dos fracos para não trabalharem ao sábado.
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13: 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D. Letra D. Daco. Adjetivo e nome masculino. De Dácio. Relativo à Dácia. Província romana a norte do Danúbio Inferior. A língua oficial da Roménia tem cientificamente a designação de daco-romeno, uma vez que ela resulta do latim sobre um substrato traco-dácio, eslavo, turco, húngaro e grego. Daco, na zoologia, inseto que ataca as azeitonas, também conhecido por mosca da azeitona. 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D. Letra D. Dar com a língua nos dentes. Em sentido familiar, falar indiscretamente, revelar um segredo. Dar a corda a. Provocar alguém para que fale sobre determinado assunto. Dar de queixo. Em sentido popular, comer. Dar na veneta. Vir à ideia. Dar o cavaco. Zangar-se. Enfurecer-se. Dar por paus e por pedras. Zangar-se. Enfurecer-se. Praticar desatinos. Dar-se ao desfrute. Agir ou falar de modo que provoque zombaria. Dar um bigode. Dar uma ligação ou uma ensinadela. Ganhar por muitos pontos ao jogo. Dar trela a. Dar folga ou licença a. Aceitar os galanteios de. Puxar alguém à conversa. 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D. Letra D. Dadaísmo. Nome masculino, na arte e literatura, criado o termo a partir da palavra dada. Designa um movimento literário e artístico nascido em Zurique, cujo único fim era o de se opor aos valores tradicionais e, se possível, destruí-los. Dada. Nome feminino. Ato de dar. Presente, como o provincialismo é um abscesso no ubre da vaca ou no seio da mulher. 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Letra A. Analepse, nome feminino, na literatura, parte de uma narrativa referente ao que, tendo acontecido antes, se narra depois. Por exemplo, chegou a casa tendo passado pela tabacaria. É também o processo narrativo conhecido por flashback. Analepsia, na medicina, é a restauração das forças após uma doença, convalescença. 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A. Letra A. arandela, nome feminino, peça do castiçal onde se coloca a vela e que serve para receber os pingos desta. Braço de metal, na parede para receber lâmpada elétrica ou vela, peça que se prende o quebra-luz. Aranha, espécie de prato de barro com água no qual se coloca o vaso de flores que se quer preservar das formigas.
14: Mais uma vez estamos juntos, nós e Santo António. Nos últimos tempos tenho encontrado muitas imagens de Santo António sem mãos e até sem braços. Como já referi mais que uma vez, é uma situação que me traz algum desconforto, mas nada a fazer. Há uma semana encontrei um Santo António de um país da América do Sul. Hoje mesmo, um Santo António das Filipinas. E eu, quando o nível religioso ouço falar nas Filipinas, logo recordo as flagelações a que se submetem muitos católicos, principalmente na Semana Santa, na Quaresma. Mas Santo António nas Filipinas e sem braços. O que é certo é que nas Filipinas há uma forte devoção a Santo António. Essa devoção vem do tempo em que os espanhóis colonizaram aquelas terras. O principal centro de peregrinação é o Santuário de Santo António de Pádua, em Pila, na província de Laguna. Foi mesmo a primeira paróquia antoniana a ser fundada na Ásia, 1581. Os fiéis filipinos veneram o santo como o patrono dos pobres, realizam novenas, distribuem pães bentos e participam ativamente nas missas. Em 2020, o Vaticano aprovou a germinação espiritual do Santuário Nacional de Santo António de Pádua como a Pontifícia Basílica de Santo António, em Pádua, Itália. Isso concede aos peregrinos filipinos as mesmas indulgências de quem visita o túmulo do santo na Europa. Para os católicos tem um valor incalculável. Nessa data foi inaugurada uma capela especial onde foram colocadas as relíquias do santo e abriga também um sino histórico de 1681, batizado com o nome de Santo António. E na Catedral de Manila há uma imagem do Santo António com uma frase que eu adorei ver: Santo António, o santo que é de todos. Santo António reza por nós. Mas os filipinos veneram o nosso Santo António como padroeiro dos negócios também, dos marinheiros, dos pobres e das causas perdidas. E foram algumas as orações que são rezadas nas Filipinas que eu encontrei. Trago hoje uma. Ó glorioso Santo António, gentil ajudante e poderoso intercessor, tu que és conhecido como o santo dos milagres e o encontrador do que é perdido, olha o teu olhar amoroso sobre mim. Obtém para mim clareza em confusão, esperança em tempos de aflição e paz em momentos de ansiedade. Amém. Eu despeço-me até para a semana.
15: Alguém anda a brincar com o fogo. Todo cidadão que se preza a si e aos outros sempre se esforça por bem compreender o que se passa antes de falar, ajuizar e de agir. Havemos de aceitar, contudo, que nos tempos que correm, tantos, tão diversificados e tão dramáticos são os acontecimentos, que é muito difícil alguém entender, seja lá o que for. Ainda assim, não faltam analistas, comentadores e sabichões que tudo sabem e criticam. A verdade é que o mundo está a arder e que a Europa em particular e Portugal em especial estão a ser queimados em incêndios florestais e políticos sem conta nem medida. Antes de prosseguir, porém, aqui deixo um público louvor aos bombeiros que no terreno e aos pilotos que no ar heroicamente salvam vidas e haveres. Ouvem-se muitas explicações para este trágico fenómeno dos fogos florestais, que, tudo leva a crer, não serão espontâneos. Dizem uns que se trata de negociatas, outros de guerra híbrida, e outros culpam aquilo a que simplesmente chamam desertificação. Seja lá o que for, A verdade é que a natureza em Portugal está cada dia mais pujante, não há desertos à vista, ainda que camelos não faltem. Alguém anda a brincar com o fogo, portanto. Não menos graves, porém, são os muitos fogos políticos e sociais que ardem por toda a Europa, como é o caso da imigração clandestina, que em Ceuta acaba de ultrapassar tudo o que é admissível. O que nos leva a admitir que há governantes europeus que também andam a brincar com o fogo, político neste caso, dando a mão a muçulmanos radicais, manifestamente inimigos da cultura europeia e cristã e do Estado judeu em particular. A história não pode ser esquecida, sobretudo o Holocausto hitleriano e a Inquisição de má memória. Não é com um simples decreto governamental que se convertem milhares de imigrantes clandestinos em cidadãos europeus de primeira classe, como terá pretendido o primeiro-ministro espanhol, com quem, lamentavelmente, se solidarizaram correligionários portugueses, Henrique António Pedro.
16: Os viajantes das diligências 3, de facto, o uso das batas ou guarda-pó, deixou de ser parte da indumentária dos viajantes das diligências, dos cavaleiros, dos primeiros utilizadores dos comboios a vapor, para passar a fazer parte de instrumento de trabalho e de proteção de outras profissões, foi uma peça de vestuário muito usada no século XIX. Já falamos de alguns mestres de escola que a usaram, mas cá em Mirandela poucos se recordarão, mas havia, que eu me lembre, três pessoas que a usaram nos seus dias de trabalho. A Casa Verde tinha como gerente um senhor de nome Moraes, e a sua particularidade era usar um guarda-pó ou bata no seu dia-a-dia de trabalho e os muitos cigarros que fumava. Naquele tempo, era quase uma obrigação o uso de casaco, camisa e gravata. Assim sendo, para que durassem mais tempo, eram protegidos pelo guarda-pó ou bata. As batas dele eram de algodão, pois nesse tempo ainda não tinha sido inventado o tirilene ou as fibras artificiais. As dele eram a risquinhas muito estreitas de cotim ou mescla. Normalmente a sua altura terminava a uma distância intermédia entre o joelho e o tornozelo. Outro que usou também guarda-pó foi o meu tio Eduardo Almeida, quando empregado da firma Guilherme Bastos, onde ele sempre trabalhou. E lá andava ele na sua azáfama diária vestindo o seu guarda-pó, que mais tarde modernizou, não por sua culpa, mas por erro do alfaiate que lhe costumava fazer as peças, que era do Franco, e um belo dia deve ter tirado mal a medida e quando lhe trouxe a nova bata, muito bonita, feita em caqui castanho claro. Foi o bom e o bonito quando abriu o pacote e vestiu e reparou que, em vez de lhe chegar às proximidades do tornozelo como ele gostava, não lhe passava do joelho. Ui! Que grande relia! Depois, com os comentários tecidos. O meu pai, quando o viu com aquilo divertido, perguntou: então, tio, matriculou-se na creche? Ele já estava zangado, ficou fulo. Os outros sócios riam e, entre perguntar se tinham mandado fazer mais curto por uma questão económica ou se tinha minguado com a lavagem, se estava a seguir a moda da mini saia, foi bombardeado como um salutar sessão de graças. Outro, que usava guarda-pó, era o Mouco. Tinha também uma loja de mercearias e artigos variados na rua Alexandre Colano. Logo no seu início, aqueles que não o conheciam e lhe pediam qualquer produto, ele aviava sempre outro que lhe soava ao ouvido. Depois, quando o cliente lhe dizia que não tinha pedido aquilo, ele apenas retorquia que da próxima vez fale mais alto porque eu sou Mouco. E daí o seu nome de Mouco. E em Mirandela era assim. Quanto a cognomes, não havia novidade, mas a nova vaga de empregados de comércio guardou estes três elefantes na sua existência. E foi assim que também, quanto a alcunhas no comércio, apareceu o Guicho, o Caldinho, o Zé Cuco, o Pintacilgo, o Cadojo, o Pimpim, o Amendoim, o António Emílio Balalaica, o Chico da Pistola, o Cartola, o Cristo, o Cobrinha, o Totó, o Contrabandista, o Manco de Guide, o Amarelo, o Artur Drogas, a Aguadeira, o Bende-lhe o Bem, o Reco, Luís Gago, Leonor Cigana, Isaura Grila, Armando dos Cortiços, António Bombardeiro, o Maria Rosa, o Chico Monsadas, o Prenho, o Churra, o Pândego, o Zé do Porto e tantos mais. que se vejam nestas citações não como pejorativas, mas sim como lembranças de um tempo de Mirandela em que carinhosamente muitos assim eram chamados sem qualquer sentimento. Tenho saudades desse tempo e poucos mais se recordarão dele. Eduardo Botelho.
17: Olá, caro consumidor, seja muito bem-vindo a mais uma rúbrica da Deco. Já lhe aconteceu receber um telefonema insistente para contratar um serviço? Ou abrir a porta de casa e encontrar alguém a tentar convencê-lo a comprar um colchão, um aparelho auditivo ou a mudar de fornecedor de energia? Estas situações podem parecer inofensivas, mas em alguns casos escondem práticas comerciais desleais. As vendas agressivas procuram pressionar o consumidor a tomar uma decisão que em circunstâncias normais talvez não tomasse. Essa pressão pode assumir várias formas, desde insistência excessiva, promessas de ofertas ou prémios que não existem, falsas alegações sobre benefícios de determinados produtos ou até o envio de bens que nunca foram pedidos, seguido da tentativa de cobrança. Os consumidores mais vulneráveis, como os idosos, são muitas vezes os principais alvos destas práticas e entre os produtos e serviços mais frequentemente vendidos desta forma estão os colchões, as cadeiras de massagens, aparelhos auditivos, contratos de energia, gás e de telecomunicações. É importante saber que quando a compra é feita à distância, por telefone ou pela internet, ou fora de um estabelecimento comercial, como acontece nas vendas ao domicílio, a lei protege o consumidor. Pode desistir do contrato no prazo de 14 dias sem ter de justificar a decisão nem suportar custos adicionais. Nas vendas porta a porta, esse prazo pode ser de 30 dias. Para exercer este direito, o cancelamento deve ser comunicado por escrito, preferencialmente através da carta registada com aviso de recepção e enviada dentro do prazo legal. Guarde sempre uma cópia da comunicação. E quando o contrato tem um crédito associado? Em caso de cancelamento do contrato principal no prazo de 14 dias, também o contrato de crédito associado se considera automaticamente resolvido. Para evitar problemas, há algumas regras simples que fazem toda a diferença. Desconfio de propostas demasiado boas para serem verdade. Nunca assine documentos sem os ler com atenção e, sempre que possível, evite tomar decisões na hora, sobretudo em vendas ao domicílio ou por telefone. Em caso de dúvida, procure aconselhamento antes de assumir qualquer compromisso. Uma decisão informada é a melhor forma de proteger os seus direitos enquanto consumidor. Para estas e mais informações, pode consultar o nosso site em deco.pt. Obrigada por estar desse lado e até breve.
18: Olá, meu nome é César Joaquim Lisandro Cresce, já tenho idade para ter juízo e venho de Valdafife, ali do Nordeste Transmontano.
19: Chegou aquela altura do ano que já se começam a ver as matrículas da França e da Suíça e da Alemanha e da Bélgica, da Holanda, da Inglaterra. Parece que Portugal ganha mais habitantes em duas semanas do que o resto do ano. Antigamente emigrar era outra conversa. Tenho um tio que foi trabalhar para a França 15 dias. Voltou como se tivesse descobrido a América. Trazia pontais, pregos, tábuas de cofrais, facas da Michelin, ferramentas que ainda hoje andam por aí. Dizia o meu avô Respiz, ferramenta boa não tem reforma. Só se muda de patrão e de forma. E muitos vinham a pé. Depois começou então a era da revolução. Vinha o pai, a mãe, os filhos, o avô, o cão e meia caixa enfiados num Renault 19 ou num Peugeot 505 ou num Renault Espaço com os vidros elétricos à frente. Não sei se vos lembrais. Dentro do carro nenhum alfinete entrava, nenhuma agulha, nenhum braço, nenhum fardo. Espirrecha acertavas em três. Agora. Agora cada um vem no seu carro. E nós já que vem que tem dois. Um atrás no reboque. Mais a motorizada, mais a mota da alga, mais o triciclo do puto. Só falta trazer a rotunda e as estradas de Paris às costas. Mas há uma coisa que nunca me deu. A alegria de chegar aqui à terra, o nosso Portugal. Ver a família, comer o chouriçanha, botar um copo de banho na adega. Ouvir o sino da aldeia e matar as saudades. Por isso, mocidade imigrante, boa viagem, venham com calma por aí abaixo, devagarinho, e sempre a bordinha, vós tendes pouca prática nessas estradas cheias de curvas, e nós queremos é ver-vos a chegar para matar saudades, não é para aparecer nas notícias. Pá, beijinhos às primas, mas só acho que já comecei a dizer, este ano só vimos uma semanita, pois a outra vamos para a praia lá para baixo. Ai, esta coisa...

Surpreender e sermos surpreendidos. Todas as maneiras podem servir para conquistar mais um destino que se nos impõe. Ser todo inteiro numa gota de água é a maior das surpresas quando nos surpreendemos.

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1: Isaltino Moraes não tem no seu pensamento ser candidato a presidente da Câmara de Mirandela. Em declarações exclusivas à Terra Quente FM, à margem da apresentação pública da Associação Círculo de Amigos e Admiradores do Dr. Mirandela, no passado sábado, o presidente da Câmara de Oeiras, natural da freguesia de São Salvador, no Conselho de Mirandela, diz não estar no seu horizonte ser candidato à autarquia da sua terra natal. Isaltino admite que as suas declarações à SIC Notícias, em outubro do ano passado, podem ter deixado no ar essa ideia. Recorde-se que, após ter sido reeleito para mais um mandato na Câmara de Oeiras, foi questionado se gostava de ser candidato à Câmara de Cascais em 2029, ao que Isaltino respondeu que só havia uma Câmara que lhe daria prazer candidatar-se, à da sua terra natal. 10 meses depois, Isaltino Moraes, que completa 77 anos em dezembro, garante que não está no seu pensamento ser candidato à autarquia mirandelense em 2029.
2: Não, estou muito longe, estou em Oeiras, quer dizer, eu acho que... Se calhar eu tive alguma culpa nisso, porque num dos programas de televisão eu disse que só aceitava, porque essas abordagens para ser candidato a uma Câmara na região de Lisboa fazem muitas abordagens dessas, não é? E eu digo que só haveria uma exceção se fosse para a minha terra, para Mirandela. De facto, não era capaz, em princípio, não está na minha natureza candidatar-me a outra Câmara Municipal que não a de Oeiras, não é? Quer dizer, e portanto. Digamos, se cometesse esse sacrilégio, era só Mirandela. Mas não passa pelo não está no meu pensamento. Não.
1: Parece estar desfeito o tabu, Isaltino Moraes não será candidato a presidente da Câmara de Mirandela nas autárquicas de 2029. O Ministro da Agricultura anunciou esta segunda-feira a abertura de avisos para a reposição do potencial produtivo após os estragos na agricultura, com maior destaque para olival, amendoal e vinha, causados pelo incêndio que começou em Ervões, no concelho de Valpaços, e que se estendeu aos concelhos de Mirandela, Macedo, Cavaleiros e Vinhais, com o total da área ardida a chegar perto dos 14 mil hectares. Os números provisórios são impressionantes. O incêndio que lavrou durante vários dias da semana passada resultou numa área ardida de 13,9 hectares, 7.700 em Valpaços, 5.400 em Mirandela, 400 hectares em Vinhais e 380 hectares em Macedo Cavaleiros. O Ministro da Agricultura não tem dúvidas da gravidade da situação.
3: É um incêndio com efeitos brutais em termos de prejuízo e de enormes dimensões. Se nós olharmos para este incêndio e o incêndio de Vouzela, são dois incêndios que são responsáveis por cerca de metade da área ardida este ano, o que demonstra bem esta enormidade em termos da extensão, mas também em termos dos prejuízos, infelizmente.
1: Perante estes prejuízos, José Manuel Fernandes anunciou um pacote de apoios destinados às explorações, com prejuízos superiores a 30%. Até 10 mil euros serão comparticipados a 100%, enquanto os apoios até 400 mil terão um cofinanciamento mínimo de 50%. Os apoios até 10 mil euros, mesmo sem documentos de despesa, vão depender da vistoria conjunta de técnicos dos municípios e da CCDRN, tal como de resto já aconteceu o ano passado. O Ministro da Agricultura explica que é necessária uma resolução do Conselho de Ministros para que estes apoios possam avançar, mas independentemente desta resolução, o aviso para a reposição de potencial produtivo vai avançar.
3: Portanto, o urgente neste momento são os levantamentos, é sabermos os montantes de que estamos a falar e depois, uma coisa já é certa, aquilo que é a reposição de potencial produtivo avançará, tem limitações, só apoia explorações com prejuízo superior a 30%. Os apoios que possam vir do Orçamento de Estado são apoios que são mais rápidos. Se olharmos para os incêndios de 2025 e se olharmos para aqui o Conselho de Mirandela, 125 pessoas receberam 450 mil euros a partir do Orçamento de Estado. Esses apoios são mais rápidos porque são individuais, pessoa a pessoa, não exigem uma candidatura.
1: O presidente do município de Mirandela, Vítor Correia, adianta que dos cerca de 5.400 hectares que herderam no seu concelho, cerca de 1.800 são da área agrícola, dos quais 80% olival.
4: Temos 1.800 que são exclusivamente da área agrícola. Agora falta saber quanto é que responde a olival, quanto é que responde a vinha e a outras culturas, mas sabemos que 80% será de olival. É claro que aqui a vinha tem importância, falou-se muito na vinha, mas o olival é o nosso maior foco, é o nosso maior problema, porque é a nossa maior área, não é? Sabemos que Mirandela é uma terra de oliveiras, é um concelho olivícola e tem esse potencial e, naturalmente, é o mais prejudicado, sem prejuízo dos outros todos. Portanto, mas são 80% da área ardida agrícola é de olival.
1: Quanto aos apoios anunciados pelo Ministro da Agricultura, o autarca de Mirandela diz serem importantes, mas pede celeridade no processo.
4: Aquilo que nós pedimos ao Sr. Ministro foi, efetivamente, a maior das celeridades possível. Esta presença aqui no território é fundamental, é importante. As pessoas estão desanimadas e estão na iminência de poderem desistir. E a atividade agrícola é a principal atividade do nosso concelho. Nós não podemos ter pessoas desanimadas, não podemos ter pessoas que não sintam o apoio dos seus eleitos, quer da Câmara Municipal, quer das Juntas de Freguesia, quer do Governo. Portanto, e a presença do Sr. Ministro da Agricultura aqui é fundamental nesse aspecto. Portanto, os mecanismos que vamos implementar, seja ele de decretar a calamidade, seja outro de outro decreto qualquer, seja outro Conselho do Ministro, o que é que seja, o que nós precisamos é rapidez de execução, sermos mais céleres para que o dinheiro possa chegar o mais rápido possível, para que o sistema de produtivo possa ser reposto o mais rápido possível. E apoiar é com medidas concretas e fazer chegar às contas bancárias, aos agricultores, que muitos deles vivem exclusivamente da agricultura, esse dinheiro para poderem continuar a vida.
1: Também o Presidente do Município de Vinhais, Luís Fernandes, pede celeridade no apoio aos agricultores de Val das Fontes e Rebordelo, que pelo segundo ano consecutivo voltaram a ser afetados pelos incêndios.
5: Nós estamos a falar de um prejuízo significativo, mais de 30 hectares do olival ali na freguesia de Val das Fontes e também cerca de 10 hectares do olival e vinha aqui na freguesia de Rebordelo. E estes números, digamos, ainda não estão completamente todos apurados, porque ainda estamos a fazer, digamos, este inventário dos prejuízos agora hoje no terreno, mas portanto estamos a falar sempre de um prejuízo significativo, quer na freguesia de Val das Fontes, quer na de Rebordelo. Já o ano passado estas duas freguesias foram fustigadas também por incêndios e, portanto, também desde aí tiveram mais prejuízo até as pessoas desta freguesia. Daí a necessidade também de haver este pedido ao Sr. Ministro no sentido de ver com atenção o facto destas freguesias já terem sido afetadas também anos anteriores.
1: Para estes apoios, o Ministro da Agricultura esclarece que não é necessário ser declarado o estado de calamidade, recordando que o Governo publicou, em agosto do ano passado, um decreto-lei que prevê apoios para incêndios de grave e de elevada dimensão e com elevados prejuízos, onde já estão tipificados esses apoios. A um mês do fim do prazo de execução das obras financiadas pelo Plano de Recuperação e Resiliência, duas das quatro residências de estudantes da agora Universidade Politécnica de Bragança não vão ficar totalmente concluídas até 31 de agosto. Ainda assim, o presidente da instituição acredita que não será penalizada. Orlando Rodrigues atribui os atrasos às empresas responsáveis pelas empreitadas.
6: A causa deste atraso é a causa bem conhecida. O resto, todas estas obras foram adjudicadas no mesmo concurso. O resto, uma das questões que a primeira até de ser concluída até foi um concurso que aconteceu um pouco mais tarde, mas as outras foi exatamente no mesmo concurso, em diversos lotes. Nos lotes ganhou um empreiteiro, noutros lotes ganhou outro empreiteiro, e infelizmente os empreiteiros não são todos iguais, não têm todos a mesma capacidade de executar obras, e portanto isso justifica os atrasos.
1: Orlando Rodrigues revela que as regras de execução do PRR foram alteradas, deixou de ser obrigatória a conclusão integral das obras até ao fim de agosto, passando a ser exigida uma taxa mínima de execução de 90%.
6: Antes de mais, deixe-me dizer que não falhou nada, não é? Porque relativamente às regras, todas as quatro residências do IPD irão cumprir perfeitamente no final do mês de agosto, não é? Portanto, deixou de haver a necessidade de a obra estar completamente concluída e, portanto, agora basta que se tenha 90% de execução. E, portanto, isso é garantido sem qualquer dificuldade. Nada vai falhar porque todas as quatro obras irão cumprir esse critério, portanto, não haverá nenhum corte de financiamento, nenhum transtorno com o andamento das obras.
1: As quatro residências representam...
6: O valor final vai ser um pouco ainda superior a esse. Portanto, temos aqui um diferencial grande que já foi suportado por receitas próprias.
1: O reforço da oferta de alojamento estudantil da Universidade Politécnica de Bragança resulta da construção de quatro novas residências financiadas maioritariamente pelo PRR.
7: Let's go. Formação SOS Animal. Mirandela, 3 anos de novas festas, e o Caldo Luís Neves. É por aqui que andará esta reunião de condomínio especial.
8: Então, não vais à reunião?
7: Reunião de condomínio muito especial. Estamos, de resto, reunidos hoje fora de estúdio. Já deram conta porque Mirandela está em festa, tal como a vizinhança. Já com a cabeça nas férias, Bruna Costa, Carlos Carvalho e Ricardo Garcia estão confortáveis?
9: Olá, viva!
10: Está um bocadinho de calor.
7: Um bocadinho.
8: Está ótimo.
7: Hoje viemos à Princesa, emblemático espaço no centro da cidade, centro das festas de Nossa Senhora do Amparo. Por estes dias, dias quentes que se vivem também na política nacional, há assunto levezinho nesta reunião. Falo do caso Luís Neves, o ministro da Administração Interna, que deixamos para mais daqui a pouco. Daqui a pouco também as festas da cidade, já no seu terceiro ano de novo formato, também será assunto por cá, mas para começar a Bruna Costa quer sublinhar uma ação que decorreu por cá há uns dias, uma formação em primeiros socorros. Mas para animais, Bruna, um assunto que sei que lhe é muito caro. Acertei?
11: Exatamente. Eu acho que, pronto, decidi trazer aqui hoje à nossa reunião de condomínio este tema em específico, precisamente porque faço parte da Associação Animal, e acho que nunca tinha visto uma iniciativa desta natureza. Pronto, acredito que para pessoas haja, até mesmo mais ligada à equipa de enfermeiros e médicos aqui, acredito que sim, mas realmente aqui direcionado aos animais. Já tinha ouvido falar que havia esta iniciativa e que havia este interesse, mas até estar concretizado sabemos que muitas vezes leva o seu tempo. E de facto isto aconteceu neste fim de semana, dia 25 e 26, por uma associação que eu desconhecia, mas que adorei saber o trabalho deles, que eles
7: não
11: estão
7: tem a ver com a SOS Animal, não?
11: Não tem a ver com a SOS Animal, eu só disse isso como tema porque de facto tinha a ver, é um curso de primeiros socorros direcionado a animais, mais até animais de estimação, mas que também se aplicam neste caso para nós enquanto associação e membros da associação que trabalham com animais errantes. Foi muito útil e a formação deu-se por 2 dias. Isto é mais para também dar a conhecer às pessoas e também dizer que estou bastante satisfeita pela adesão das pessoas aqui da cidade, porque nos 2 dias sei que as inscrições estiveram esgotadas e por isso é que abriram até a possibilidade de fazer 2 sessões, sendo que a segunda era um segundo nível, ou seja, era uma coisa muito mais prática, mais direcionada sobretudo às forças de intervenção, neste caso, e de resgate e salvamento, neste caso os bombeiros, a polícia, a PSP, a GNR.
7: Porque isso é de resto uma ação que está a correr o país.
11: Exatamente,
7: não é?
11: Sei que também esta associação em específico, que basicamente eles, é a mesma associação nas próprias redes sociais de busca e salvamento, eles estão resididos no Porto e estão agora aqui também a percorrer um bocadinho o país para também dar a conhecer algumas manobras de intervenção e até mesmo outras curiosidades sobre como até podemos falar agora aqui das pragas neste,

0: Corpo de Bombeiros esteve presente, porque acho que faz todo o sentido. Confesso que fiquei um bocadinho decepcionada porque não houve uma única figura da PSP, nem sequer da GNR, que eu acho que também fazia todo o sentido eles estarem, e isto enquanto membro da associação, se calhar para pessoas que não estejam tão por dentro do assunto acham que é irrelevante, mas enquanto membro de uma associação que só surge precisamente porque existe a necessidade de haver associações para trabalharem com os animais que andam por aí, acho que se nós pudéssemos ter uma articulação muito mais consistente e concisa entre todos, acho que a nossa cidade teria sem dúvida um outro aspecto relativamente aos animais de rua, e acho que é muito triste chegarmos a uma formação desta, que inclusive foi de graça, e não termos uma única pessoa a representar, nem a PSP, nem a GNR, e que acho que logo aí se vê onde é que está a cerne do problema quando queremos trabalhar todos em equipa.
1: Estarão certamente a fiar-se, enfim, na disponibilidade dos bombeiros.
0: Inclusive,
1: têm essa responsabilidade mais direta.
0: Exatamente, ou seja, é um bocadinho este empurrar, tipo de... sim, mas muitas vezes também nos temos de ver com ele. Inclusive, nós sabemos perfeitamente que temos o CRO e temos o Canil de São Salvador, em que existe uma equipa, e que eu acho que era muito importante eles próprios, que não têm formação, aproveitarem estas coisas para poderem obter uma certa formação que não fazia mal.
2: O CROE não é só para o Conselho de Mirandela, não é?
0: Precisamente. Ou seja,
2: intermunicipal.
0: A única pessoa que eu sei que esteve presente foi a própria veterinária da Câmara, que lá está, eu sei que foi ela até que esteve à frente dessa iniciativa, acho muito bem que estivesse presente, mas realmente, pronto, gostaria de ter visto mais pessoas.
1: Carlos, dessa, qual é que é o seu nível de conhecimento função para, enfim, no caso de emergência, no resgate de um animal, por exemplo?
2: Muito reduzido, confesso, e também confesso que só soube desta iniciativa, já ela tinha decorrido quando a Bruna também trouxe este assunto aqui à discussão da nossa reunião de condomínio. Mas, efetivamente, depois daquilo que eu conseguia pesquisar e procurar, efetivamente, foi uma ação inédita. E ao ser inédita, traz os seus benefícios e consegue logo efetivamente mostrar a diferença junto da nossa sociedade a curto prazo. Logo, e era esse o ponto positivo que eu trouxe, não é só a sociedade individualmente, mas efetivamente os bombeiros, quando nós temos um resgate, seja de um gato, em cima de uma árvore, seja de um incêndio...
1: Esse é um clássico, não é?
2: Efetivamente são os bombeiros aqueles que são os primeiros socorros, seja das pessoas, seja dos animais. E eu aqui também, se a Bruna me permite, também quero trazer aqui também à nossa discussão aquilo que são os ADS, que são as Associações da Defesa Sanitária, que normalmente são mais, não são dos animais de companhia, mas sim os animais de campo, os ovinos, os caprinos, os bovinos, etc. Que também já têm esse trabalho de anos, e que agora efetivamente esta atividade veio trazer-nos um know-how e um conhecimento para os animais de companhia, que assim havia, essa sim, havia uma carência, e que estávamos aqui
1: um complemento, não é?
2: Exatamente, e estávamos aqui completamente reféns, e no melhor sentido da palavra, não tirem conotação negativa àquilo que eu estou a dizer, das clínicas veterinárias que nós tínhamos, ou seja, que muitas delas tínhamos que obviamente pagar, porque é o trabalho delas que está em causa. Mas efetivamente trazemos aqui um conhecimento para a sociedade civil, que já peca por tardio, porque cada vez mais temos obviamente no sentido...
1: Pertencentes às famílias.
2: Exatamente, sentem-se mais pertença nos animais do que às vezes até nos próprios familiares, e efetivamente... Portanto, precisamos deste conhecimento também para saber tratar e dar dignidade aos nossos melhores amigos.
1: Uma ação positiva. Ricardo, não sei se tem animais de estimação.
3: Por acaso tenho, sim. Claro que este tipo de formações são sempre bem-vindas. Também só tive conhecimento depois da Bruna trazer o assunto em tema. Concordo com tudo aquilo que os meus vizinhos disseram. Isto salvo, obviamente, a importância da... cada vez mais termos atenção a este tipo de questões, até porque, como o Carlos disse bem, cada vez mais vemos mais pessoas a adotar animais e ter animais de estimação como pertences da família, e como tal é bom estarmos todos instruídos nesse sentido. Poderá ser uma iniciativa, obviamente, a ser repetida, até pelo bom sucesso que esta teve, e por que não também alargar às restantes freguesias, onde muitas vezes também este tipo de sensibilização, de cuidados com os animais, está enraizado de forma diferente, ou tem outro tipo de conhecimento, e muitas das vezes nem sequer vai ao encontro daquilo que nós conhecemos enquanto lei de momento, e obviamente com envolvendo todas as forças, incluindo as policiais, até porque eles mais do que ninguém estão na proximidade e também poderão ajudar sempre nesse sentido.
1: Muito bem, Bruna, para fechar este assunto, não sei, últimos detalhes ou alguma coisa que só para dizer.
0: Talvez só deixar mesmo aqui a ressalva de que acho que, e os meus colegas já referiram, que acho que é muito importante.

0: importante continuar a promover este tipo de iniciativas, até mesmo a questão, eu sei que nem sempre é fácil proporcionar isto também de uma forma acessível ao ponto de ser grátis, mas de forma a que seja apelativa, que toda a gente, independentemente também da, obviamente, das condições financeiras, possa fazer parte, até porque às vezes muita da desinformação nós sabemos bem que também estão nas pessoas, às vezes, que pronto, que não têm outras formas de aceder e ter esse conhecimento e essa instrução, e por isso acho que estas questões, até mesmo o facto de ser grátis, ajuda muito até a desconstruir certos conceitos, certas ideias erradas sobre esterilizações, sobre primeiros cios e tudo.
1: Portanto,
0: isto,
1: mesmo para quem não tem animais, isto é uma questão até de cultura geral, não é?
0: Exatamente, sem dúvida. Por isso eu só digo que acho que pronto, é este o caminho, acho que sim.
2: Também deixar só aqui a nota que, no seguimento daquilo que a Bruna disse, a questão de não ter estado ninguém da GNR nem da PSP, que a organização pode perfeitamente fazer um tipo de formação um bocadinho mais especializada, onde consiga agregar essas forças vivas, são os bombeiros, a PSP, a GNR, nas suas vertentes todas, que a GNR tem o CEPNA, tem os antigos verdes, estas valências que certamente também trazem alguma informação adicional e todos juntos podem efetivamente formar a proteção civil que nós normalmente conhecemos e que também possa servir melhor às nossas populações.
0: Atenção, eles na segunda fase do curso, ou seja, a fase mais avançada, que foi no domingo, que foi o dia todo, ou seja, foram dois dias intensivos, sábado o dia todo, domingo desde as 8 da manhã, sei que a segunda fase seria mais direcionada especificamente para equipas que faziam sentido, exatamente, ou seja, por isso é que era um curso já mais físico. Estiveram no, penso que no Inatel, e eu nesse, infelizmente,
3: formação
0: no domingo
3: prática.
0: Não pude estar, exatamente. E foi mesmo aplicada a formação prática. Muitas das minhas colegas da associação também estiveram, porque abriram essa associação, uma vez que nós também vamos muitas vezes para o terreno, apesar de não sermos da polícia, nem sermos dos bombeiros, mas sei que, até mesmo pelas fotos, sei que os bombeiros estiveram os dois dias. A polícia sei que pelo menos no primeiro, a GNR não estiveram, não sei, se calhar também agora pela logística da festa, mas era realmente importante que houvesse mais essa partilha, até mesmo falarmos uns com os outros e comunicarmos uns com os outros, porque muitas vezes quando acontece este caso, nós próprias não sabemos a quem acabamos de contar. Ligamos à GNR com um animal atropelado na estrada, é a PSP, esperamos pela Câmara na segunda-feira porque o canil está fechado ao sábado e ao domingo. Pronto, ou seja, acho que é importante esta articulação entre estas forças.
1: Pelo menos o primeiro passo foi dado.
0: Sim,
1: e nós fazemos
0: agora...
1: também aqui,
0: sim,
1: também nós aqui
0: sim.
1: O nosso papel nesta
0: exatamente.
1: Reunião de condomínio. Já deu conta, antecipámos as férias e viemos até à rua numa reunião de condomínio muito especial. Estamos desta vez numa esplanada pelo centro da cidade que festeja por estes dias a Nossa Senhora do Amparo como uma componente de espetáculos assinalável, todos gratuitos, claro, como tem sido o hábito. Nomes como Herman José, Dilás, Afonso do Brás, Bia Cabós, Kim Barreiro, João Pedro Paes ou Kiko Isrote, aqui claramente mais ao gosto do Carlos Carvalho, mas dizia eu, são cerca de 450 mil euros investidos, avança Vítor Correia, o Presidente da Câmara, Câmara que em conjunto com a Junta de Freguesia e com a Confraria de Nossa Senhora do Amparo realizam as festas este ano pela terceira vez consecutiva. Carlos, já teve a oportunidade de manifestar o seu desagrado quanto ao modelo de organização, mas há mais.
2: Há mais, exatamente, e não, nós, ou seja, isto é quase um tema 2.0, porque deixamos ainda muita coisa a meio desde o último programa, que tínhamos uma convidada e, portanto, também tivemos menos tempo para dizer algumas coisas. E, efetivamente, dou uma nota negativa naquilo que diz respeito à avaliação geral do novo modelo. Porquê? Porque nada mudou. E podíamos ter aproveitado tanta coisa, visto que existe um novo modelo, para podermos mudar, seja ao nível da própria estrutura das festas, que em nada mudou, ou seja, daquilo que era a organização civil levada a cabo pela confraria da Nossa Senhora do Amparo, pro bono faziam as coisas em pós-laboral, para uma gestão um bocadinho mais profissional, tem que o ser obrigatoriamente, embora às vezes não o pareça, que é da Câmara Municipal que fazem isto, com dinheiros públicos, com contratação pública, com tempo ao longo do ano para se prepararem as coisas, temos visto que efetivamente essa organização ou esse modelo não mudou. E portanto eu deixo aqui algumas sugestões que efetivamente podem ser feitas, seja ao nível da gestão dos terrados, que é da competência da Junta de Freguesia, e nota-se pelo menos um ar mais fresco que deram à gestão dos terrados, porém alguns vícios antigos mantêm-se.
1: Essa parte já mais ligada ou sob domínio, neste caso, da Junta de Freguesia.
2: Da Junta de Freguesia, exatamente. quer naquilo que diz respeito aos espetáculos em si. Nós estamos reféns daquilo que era a tradição, que já vem de alguns anos, que as festas iniciam ao 25 de julho e terminam no primeiro domingo de agosto, o que nos leva a ter, por vezes, ou em anos, 6 dias, noutros 13. E isto é incomportável para um orçamento que é de todos nós. Eu ainda há bocado, nós em OFA, eu dizia antigamente, nós contribuímos para a festa se queríamos, agora somos obrigados a contribuir porque somos contribuintes líquidos deste concelho. E é este concelho que põe o dinheiro nas festas.
1: Enfim, quanto mais caprichoso for o calendário, mais estamos a pagar.
2: Mais estamos a pagar, naturalmente. E, portanto, se antigamente a Câmara Municipal, como participava de forma monetária 100 mil euros, mais os meios humanos, que chegasse aos 150 mil euros, agora investe 450 mil euros. A Câmara, que é o principal financiador das festas, porque, por outro lado, depois também temos a Junta de Freguesia, que é sabido, eu tenho fartado de dizer.
1: Falamos de logística também.
2: Que suporta alguns custos, mas que são residuais face ao retorno que a Junta de Freguesia tem com as festas de Mirandela ao nível dos terrados. E, portanto, aqui é preciso que o modelo das festas também seja reorganizado, quer na sua qualidade, quer na sua duração, porque é incomportável umas festas como as de Mirandela. Depois, também temos a questão dos espaços, temos falado muitas vezes. Nós, ou melhor, quem critica não critica só o facto das coisas terem mudado, porque às vezes critica só os... Mas, efetivamente, não veio beneficiar ninguém esta alteração da Zona Verde para o Santuário da Nossa Senhora do Amparo. Não beneficiaram.
1: Portanto, a crítica não é só do modelo de organização, mas sim a organização dos espaços.
2: Ou seja, é importante que, à semelhança daquilo que a Junta de Freguesia fez, e bem, aí é um aspecto positivo que eu tenho a assinalar, no primeiro e no segundo ano fizeram um questionário de satisfação aos terrados, aos agentes económicos da festa de Mirandela, aos agentes económicos diretamente, porque aos comerciantes da nossa cidade ninguém lhe fez esse
1: inquérito de satisfação. O próprio Presidente Vítor Coleia, já agora, numas declarações recentes que fez aqui à Terra Quente, veio-nos dizer que será um passo a dar a preocupação com, enfim, arranjar uma maneira de estudar mais a fundo, quer o número de visitantes, quer o impacto mais...
2: Obviamente,
1: impacto
2: económico, e podemos aproveitar...
1: Mais, enfim,
2: saber o que é realmente maior, o que é que nós temos. Tal como temos a própria envolvência com a cidade muito descurada, se repararem, nós neste momento, eu não querendo entrar no, na simplicidade, na simplória de falar nas ruas, mas reparem neste momento onde é que estão os arcos da cidade. Resume-se a estas três ou quatro vias, e nós estamos numa delas, está ornamentada, efetivamente, mas a cidade não está ligada com as festas de Mirandela neste momento. E é preciso, efetivamente, passar isso. E aproveito, eu esperava que na altura, quando a Câmara Municipal e a Junta de Freguesia, por diversas razões, assumiram a gestão das festas, do programa das festas de Mirandela, que também tivessem trazido isso. Temos uma zona antiga para aproveitar, temos um mercado municipal que só é um ponto central na Noite dos Bombos por necessidade estrutural, porque senão nem o mercado municipal tinha a centralidade que lhe é devida. Temos tantas outras, temos a Avenida das Amoreiras, temos a Rua da República, que vai além do mercado municipal.
1: As Amoreiras também têm já agora iluminação, ao que sei.
2: Sim, efetivamente, mas, ou seja, não passa disso. E nós precisamos envolver muito mais a cidade com as festas de Mirandela.
1: Ricardo Garcia, temos sugestões para melhorar as festas? Contributos positivos são sempre bons e penso que até a organização tem isso em mente e espera isso da população, não é?
3: Claro que sim. Vamos começar aqui pela mudança. Eu não sou adverso à mudança, aliás, eu sempre achei que as festas se deviam modernizar e obviamente se encaixar num outro tipo de modelo. Agora, tudo menos isto. Eu compreendo que o primeiro ano, e até dou a tolerância, e fui um dos que fui bastante crítico, tanto à repartida ou tirar as competências, neste caso à confraria, e eu já antevia que isto iria correr mal, porque as festas é uma gestão que tem de ser feita de uma forma muito rigorosa e muito fechada para que, e mesmo assim há sempre os contratempos, quanto mais com três organizações onde temos pelo menos três cabeças à cabeça a mandar, fora todos os outros que mandam pelos corredores.
1: Mas assim também será mais fácil, enfim, repartir as responsabilidades e as áreas de atuação de cada uma.
3: É mais fácil o desleixo. Agora, obviamente, persiste neste erro, é que dá revolta neste momento. Porque já foi tempo suficiente para percebermos que o modelo foi alterado no primeiro ano, piorou do primeiro para o segundo, piorou do segundo para o terceiro e há de piorar do terceiro para o quarto, se nada for,
1: está pessimista, obrigado.
3: For feito. É se irmos à rua e percebermos que quebrou completamente a dinâmica da saidada. Em primeiro lugar, porque retirar as festas da Zona Verde, no conceito que existia em termos de barracas e espetáculo, mais até do que o próprio espetáculo, era o espaço em si, era um espaço de convívio onde as famílias à noite passeavam.
1: Mas isso já lá vai há 3 anos, Ricardo.
3: Sim, e se olharmos o que se passava há 4 anos, neste caso, e olharmos hoje para a realidade, basta sairmos à noite e percebermos que isso quebrou a dinâmica. Sim. Daquilo que era o espírito da cidade. Eu compreendo a parte quando diz o Carlos na parte dos terrados, obviamente havia ali muito trabalho a ser melhorado, mas também passámos do 8 para 80, porque de 30 ou 40 euros que muitos feirantes, pequenos feirantes acabavam por pagar, os pedem se calhar 300 ou 400, e isso faz muita diferença. Como também poderia ser pensada alternativas para que esses feirantes pudessem igual integrar as festas num conceito ou numa forma completamente diferente. Agora, basta pensarmos ao modelo que tínhamos de festa em que queremos o Carnão, criava-se uma dinâmica entre a Zona Verde, centro. Sim. Da cidade e à volta do santuário, e hoje a festa está resumida ao espaço do santuário, um espaço que não é adequado e que não traz. É que se o espaço tivesse sido para melhor e se viesse trazer algum acréscimo positivo e económico à cidade, tudo bem, o problema é que não veio. Pelo contrário, esteticamente é horrível o espaço, em termos de questões é horrível. Sorte que ainda não se passou nada de grave, porque quero ver no momento em que se passar ali alguma coisa, e esperemos bem que não de grave, por onde é que aquela gente toda vai.
1: Uma das valias já agora ditas, enfim, pelas autoridades que organizam as festas, é precisamente a segurança, que diz que melhorou muito.
3: Mas melhorou em que
1: aspecto? É mais fácil operacionalizar a segurança. Eu não sou agente de segurança, não lhe sei dizer mais que isto.
3: A questão aqui é que o problema é que se misturava na Zona Verde tudo no mesmo conceito. Uma coisa é as festas, outra coisa é o que continua-se a passar o resto do ano na Zona Verde, existam lá festas ou não existam. Porque se formos por aí...
0: Como
3: então,
0: nos motores?
3: E outras...
1: Sim, é só lembrarmos que há 3 semanas atrás estiveram lá.
0: Estávamos lá, exatamente.
3: Agora, estamos a perder qualidade, estamos a perder gente, e estamos neste momento a gravar numa das principais ruas de Mirandela, e se calhar há 4 ou 5 anos atrás, neste momento, era um monte de gente aqui a passar, neste momento está a rua.
1: Bem, agora também.
3: Mais calmo.
1: E também é preciso dizer que estamos por aí com 40 graus de baixo dos pés, certo?
3: Também é verdade. Não, mas acho que em si o espírito foi efetivamente quebrado, e é pena depois ver que não existe ou não se refaz este modelo, porque quem decidiu está a fazer fincapé nesta decisão, quando cá está aos olhos de toda a gente que não funciona.
1: Muito bem. Eu já sei que, enfim, não é propriamente atraída, não se sente atraída pelas atuações e pelos grupos que vamos ter, ou que vamos ter aqui pela festa, mas, enfim, há outros
4: já
1: aspectos.
4: Nos concertos.
1: A festa é um bocadinho mais que isto, não é? Bruna Costa.
0: Então, eu pela primeira vez vou concordar praticamente em tudo com... Deve ser do calor.
1: É das férias,
0: eu acho
1: calor,
0: que é do calor. Não, mas vou concordar, começando aqui pela questão do espaço da Zona Verde, e vou até dar aqui um exemplo pessoal, e eu noto isso até por familiares meus, inclusive os meus avós, que é só um pequeno exemplo, mas eu acho que isso se repercute para outras pessoas já de alguma idade, que é precisamente o espaço da Zona Verde. O facto de nós termos a capacidade de ter esplanadas a noite toda e tudo promovia muito mais o convívio, as pessoas a estarem confortáveis, estarem à fresca. Ou seja, isso mantinha as pessoas, e mantinha as pessoas não obrigatoriamente ali de pé a assistir ao concerto, ou então estão cansados e vão embora. Eu vejo pelos meus avós, desde, eu sei que já lá vão 3 anos, mas lá está. Isso mostra que se nós vemos que as coisas não melhoram, aí é que está realmente o problema. Porque pegando aqui no que o Ricardo diz, o primeiro ano uma pessoa ainda dá de barato, ok, vamos experimentar, pode ser que corra bem, e acho que toda a gente estava um bocadinho desiludida, porque acho que toda a gente é mais adepta da Zona Verde, e é estranho, mas lá está, somos abertos à mudança, eu acho que sim, vamos experimentar.
1: Mas de qualquer forma, Bruno, uma das, enfim, até promessas eleitorais do atual executivo, uhum, foi a tentativa, enfim, de adquirir os terrenos que estão ali à volta da Zona Verde para poder aumentar o espaço. Sim. E poder acomodar aquilo.
0: Sim, eu também já ouvi essa história. Agora,
1: não sei exatamente em que ponto é que são,
0: primeiro,
1: é que estarão essas
0: negociações. Eu não acredito nisso. Segundo, eu acho que se algum dia... Exatamente, era isso que eu ia dizer. Se algum dia isso acontecer, não será para tão breve de certezinha absoluta, e se calhar nem com este executivo, muito provavelmente.
1: Entretanto,
0: não sei,
1: os avós ficam mais velhos e nós também, não é?
0: Exatamente. Agora, eu vejo é que muita gente, e é o que eu digo, estou a dar um exemplo muito específico, mas eu acredito que isso aconteça em maior parte das famílias maioria das pessoas mais velhas, até pessoas que têm filhos, bebés, e que estão ali que em vez de estar, eu ainda ontem, por acaso lá está o caso, diz que já me viu, eu ontem fui sair um bocadinho, porque eu não era para sair, os meus amigos já têm, eu fui, sim, porque eu vou, lá está, eu não vou ficar em casa, mas o que é...
2: Mirandolense, vai...
0: Exatamente, vai à festa, e está com os amigos que estão cá e que vieram à festa, que já não os vi há um ano, mas o que é facto é que até estávamos ali na esplanada, e é ridículo, chega àquela hora, temos de levantar o rabo da cadeira, que é mesmo assim arrumar a esplanada para as pessoas poderem caber. Isto não acontece em mais lado nenhum e eu
2: embora
0: acho que...
2: Embora que não fosse preciso, digamos, já que também com o balanço que neste, ao dia de hoje estamos a gravar o balanço dos concertos, é que efetivamente os idosos
0: é?
2: Podem perfeitamente ir e levar o seu banquinho, até podem levar uma poltrona maior, porque cabem todas que não há...
0: Veja, este... mas o ridículo
1: bom,
0: é que...
1: mas o melhor ainda está para vir.
0: Ou seja, nós temos essa dificuldade... Não sei, eu já não, também não concordo com isso, mas lá está, isso já é só no meu gosto. E depois falando um bocadinho disso, eu acho que aqui o que está em falta, apesar de ser muita coisa que está em falta, eu sou sincera, a festa tem-me vindo a desiludir cada vez mais e sinto que, como o Ricardo e o Carlos dizem, acho que não somos só nós, acho que isto se sente a toda a volta e eu acho que depois o grande mal é quando nós olhamos para a nossa volta e outras festas das redondezas estão a fazer-nos sombra.
1: O problema das comparações.
0: E é preciso, porque inevitavelmente vamos fazer comparações, sempre se fez, agora o problema é que estas comparações realmente são reconhecidas, que à nossa volta temos festas com outro cartaz, com outra qualidade, e é o que eu digo, quando nós não temos nem sequer um espaço apelativo, nem um espaço em que possam ir mantendo as pessoas, o convívio, porque às vezes não é só a música, lá está, às vezes é o estar bem.
1: Sim, aquele
0: o estar
1: espaço era mais multiuso,
0: quando nós já
1: daria
0: não temos isso.
1: Estão lá pessoas que queriam concertos, pessoas que queriam
0: exatamente.
1: Escaladas.
0: Quando nós já não temos isso, quando depois também o cartaz não é apelativo, porque lá está, vai só um certo nicho e fica muito aquém. E depois a questão da organização, o que é certo é que eu noto também, e é inevitável.
1: Pessimista aqui no que diz respeito
0: fico triste e gostava de ver uma festa pronto, com outra dinâmica.
1: Carlos, agora tem que ser mais
0: fresco. Eu queria que roubassem ao fogo de artifício e aplicar. É verdade, sou
2: sem
0: sincera,
2: dúvida.
0: Mas sem dúvida.
2: O desafio que eu deixo efetivamente é que. Mantendo e acredito que não vá alterar muito o modelo, pelo menos da gestão tripartida das festas, custa muito acreditar que isto retorne à sociedade civil, mas que, de uma maneira ou de outra, o município, a junta de freguesia, a confraria, envolvam a sociedade civil naquilo que diz respeito às coletividades e que as chamem a fazerem parte daquilo que é a orgânica e a estrutura do modelo das festas. Podemos poupar muito dinheiro com a prata da casa, e quando digo a prata da casa é os torneios das associações esportivas, a banda que dinamiza, uma série de coisas que efetivamente que deixam do pedestal todos, e os mirandolenses inclusive, é o comum dos mirandolenses, que deixamos do pedestal, que não queiramos tanto jantar os amigos de Mirandela, mas que sim, efetivamente, sejamos do povo, porque é isso que deu o ser às festas de Mirandela.
1: E eu deixo também já agora aqui o meu reto.
0: Os meus amigos são melhores, de esquerda, só não querem ver isso.
1: Um dos melhores tubistas da cidade que retorna ou devia estar na sua...
2: Vou pensar.
0: Carlos,
2: vou
0: pensar. Esquerda.
3: Eu termino só dizendo que efetivamente estas más decisões políticas, isto passou para a esfera política, começa a ser uma decisão política com impacto, obviamente, ou deveria ter impacto sobre quem as toma, e está a comprometer o futuro, porque destruir uma dinâmica de uma festa é fácil, voltar a reconstruir demora imenso tempo, e cada ano que está a passar estamos a perder mais economicamente.
1: Muito bem, de 15 em 15 dias, na Terra Quente FM, hoje em edição especial estamos numa emblemática esplanada do centro da cidade de Mirandela, na Princesa, em festa, em honra de Nossa Senhora do Amparo, como já se aperceberam aí por casa. Será também o último encontro antes das merecidas férias de agosto. Assim, deixamos para o fim a atualidade política nacional. O caso Luís Neves, o ministro da Administração Interna, ainda não encontrou o momento exato e certo para esclarecer algumas polémicas em que se viu envolvido nas últimas semanas. Primeiro, o tanque construído numa das suas propriedades, pelo amigo empreiteiro, a quem recorria à própria polícia no tempo em que Neves era diretor. Mais tarde, o reboque apreendido numa operação de combate ao tráfico e que terá ficado à guarda do tal amigo. Enfim, parece que todos os dias aparece mais qualquer coisa na comunicação social, Ricardo. Explicações até agora é que nada. Será que ainda vamos ter ministro quando regressarmos de férias?
0: Mas era um tanque para lavar a roupa.
3: O tanque é discutível.
0: Era para lavar a roupa, eu acho que sim.
3: Eu penso que sim, porque Luís Montenegro, quando...
2: Luís
3: Montenegro, quando... ainda acho que é Luís Montenegro que
2: deixa
3: manda.
2: Deixa o Luís trabalhar.
3: toma uma decisão, não é fácil ele voltar atrás. No que toca ao ministro, o problema é que cada vez mais a política está a elevar pessoas. Ou melhor, socialmente nós estamos a construir ideias perfeitas de políticos perfeitos, não entendo porquê, já tivemos o Gouveia e Melo, agora seria o Luís Neves o modelo ideal de político, em depois acaba por ser uma pessoa comum.
4: Permite-me só, quem é que criou o modelo de político perfeito? Quem é que levou às costas o Gouveia e Melo e quem é que tem levado às costas o Luís Neves? A mesma, exatamente, quem também tem andado com a Ventura. É
3: comunicação social?
4: Então,
3: se aí quer chegar.
4: Uma parte da comunicação social.
3: Uma parte da comunicação social. Não tiro a razão, até acho que neste momento passa mais de informação a comunicação social do que propriamente as redes sociais. Mas pronto, continuando. A questão é que tenta-se criar este tipo de figura ideal em que, no fundo, como qualquer pessoa pode errar, e isso acho que ninguém mete em questão, o problema é depois quando os erros já passam para a esfera profissional, onde ele administra uma instituição e que efetivamente há aqui muitas questões que ficam por esclarecer. É pena que o ministro não esclareça logo isto. Isto em nada beneficia nem o governo, nem a Assembleia da República, muito menos a democracia, porque como eu comecei com esta ascensão rápida de hipotéticos bons políticos, com quedas tão acentuadas, aí efetivamente leva a que o povo se comece se calhar a tomar decisões muito mais radicais, porque isto está a ser o fim do sistema. Como é que um caminhão apreendido sai da instituição da PJ, ainda por cima com químicos supostamente
1: ainda
3: para...
1: não sabemos.
3: Ou alegadamente, mas é aquilo
0: mas
3: há
0: fortes indícios.
3: Há fortes indícios que isso aconteceu. Ou a questão da piscina, eu até brinco que isso todo barato, acho que isso depende mais do que o juiz decide ser um tanque ou uma piscina do que propriamente uma questão legal. E depois é a famosa declaração de interesse ou de património, que mais uma vez não foram entregues em tempo útil. É mau para quem não as entrega. Acho que ainda pior e péssimo é para quem fiscaliza, porque o que é que andaram este tempo todo então a fazer? Agora, acho que num todo é um ministro que, por mais inocente que se possa vir a provar, acho que já está com uma reputação, pelo menos manchada, não digo totalmente queimada, mas bastante manchada, e custa-me um bocado, depois ao mesmo tempo, nesta onda mediática de como o tempo nos leva a pensar e a reagir às coisas, no final não seja, por exemplo, também o Miguel Macedo e que se veio a provar que era inocente. E como, e aí sim, há pouco rigor, pelo menos nos canais generalistas, ou nos canais de informação, pelo menos falemos dos a nível nacional, da forma como, até a forma como a notícia às vezes está a ser apresentada ao espectador, leva o próprio espectador a tirar deduções erradas. E acho que é mau nesse sentido e ninguém fica a ganhar, e acho que quanto mais tempo o ministro ficar, sem dúvida alguma, mais a sua cova está a acabar, porque também não vejo que
1: ficar isto... sem dar explicações, entendeu?
3: Não, ficar mesmo no cargo, porque
1: acho que já vai não ser tem sempre, condições
3: para, isto vai ser sempre para agora, permitam uma expressão, está no assador, aço lento, aço mais rápido é passar.
1: Daí o caldo de Luís Neves. Bruna Costa, não sei se tem exatamente a mesma opinião, pelo menos, será que o fator agosto, incêndios, está a criar aqui, por parte do Governo, alguma resistência para, enfim, tentar manter um, enfim, muito importante ministro da Administração Interna, numa altura dos fogos?
0: Olha, eu sou sincera, eu de todos deste Governo, e pegando aqui um bocadinho no que o Ricardo disse, era aquele que eu considerava mais sério na sua posição.
1: Então já mudou a opinião, ainda não sabemos nada.
2: Da educação.
0: Não, estou a dizer, mais sério. Ministro da Educação, né? Vamos lá. E eu já vou aí, porque no outro programa nós demos um prazo ao menino. E que o menino cumpriu, não cumpriu. Já vamos aí. Mas era aquele que eu considerava mais sério e até mais competente naquilo que estava a fazer. E isto para dizer que
1: mas
0: tanto
1: ainda nada
0: eu...
1: está decidido, ainda não tenho a opinião formada,
0: sim,
1: por exemplo.
0: Sim, sim, sim. Mas é o que o Ricardo diz e é como tantos outros políticos que ainda estão a ser investigados, que, querendo ou não, ficam com a reputação e deixam o povo em dúvida, obviamente, e assim, há fortes indícios. E quando há fortes indícios... Minha avó sempre disse, onde há fumo há fogo, não é? Por isso, e já não é só uma coisa, não é? Não é só uma coisa, lá está, é o tanque, não é um tanque de lavar a roupa, não, é também essa questão do,
1: não,
0: do outro lado,
1: um regra,
0: é, essa
1: não,
0: questão, é essa questão do outro lado, das declarações, ou seja, depois também há, claro que obviamente, isto é como ao novelo, vais puxando e vais descobrindo a careca também. Agora, o que eu quero dizer com isto é que eu até era daqueles que eu mais considerava em condições para estar ali no governo, e no entanto, se calhar, tal como eu, muitos outros ficaram assim, nunca na vida diria. Isto mostra também o reflexo daquilo que o Ricardo disse, que é, eu acho que cada vez mais a população começa a desacreditar nos políticos, sejam eles de esquerda, sejam eles de direita. Sim, e aqui não vou estar não vou estar aqui a partir para lados de direita nem esquerda, eu estou a falar mesmo do modo geral. E não é só política, não são só os que estão no governo, nem no parlamento, nem na assembleia, é inclusive até outras forças, e já falámos também de PSPs e não sei o quê, são forças que nós devíamos ter um máximo de admiração e que cada vez mais nos desiludem e cada vez mais perdem o respeito. E eu acho que isto, até mesmo questões de justiça, da forma como a justiça é feita, e eu ainda há pouco tempo falei isto com um amigo meu, que é, eu acho que realmente nós temos de começar a ver estes conceitos, temos de começar a perceber realmente quem são as pessoas que estão à nossa frente, porque senão eu acho que isto vai ser cada vez pior e as pessoas começam, é verdade, começam a desacreditar cada vez mais e em verdade por lados radicais, e acho que quem tem de estar no poder tem de nos transmitir confiança. Agora, eu como Ministro da Educação, agora pegando aqui um bocado o que o Carlos disse, foi outra situação, e eu sei que não tem nada a ver com o que estamos aqui a falar.
1: Já discutimos
0: mas,
1: na
0: exatamente,
1: passada.
0: Mas foi outra situação que eu própria disse, eu não creio que, e como vimos do início ao fim, ele continuou-se a mostrar orgulhoso, não reconheceu o erro, arranjou mil e uma estratégias de pôr o erro no outro.
1: E a vida
0: e isto
1: segue.
0: Não segue, para muita gente não seguiu, aliás, para ele segue. E ele deve dormir descansado, mas é isto que nos preocupa enquanto cidadãos.
1: Muito bem, voltando aqui ao caso que agora temos em cima da mesa, Carlos Carvalho, agora nós, 15 dias depois, é tempo, enfim, é aceitável para um ministro, talvez o mais promissor ou o mais popular do governo, manter a coisa ali em banho-maria? Será,
2: também é o mais...
1: Não será prejudicial até a começar por ele próprio?
2: Nós temos visto, não só nos governos da AD, como nos governos do PS, os partidos que têm governado Portugal, a popularidade é inversamente proporcional ao tempo que eles estão no governo, ou seja, a popularidade vai desgastando. E este ministro entrou...
1: Mas assim, de uma forma tão rápida?
2: Foi o último a entrar e entrou, obviamente, com num pedestal, que era o senhor diretor da PJ, que tinha desmantelado todas as redes de tráfico que se podiam ser possíveis, tinha estado no combate ao crime informático também com bastante firmeza.
1: Conseguiu descobrir o rendeiro.
2: Exato. E, portanto, veio para o governo com uma reputação acima da média. Agora aqui a questão é, vamos lá, eu quero que os nossos ouvintes também reflitam várias coisas. Então só agora, passados 6 meses de ele estar, agora nem sei bem o tempo que ele esteve, de ele estar no governo e ter saído da PJ, é que alguém, o tipo Caba Cancela do parque da PJ, é que se lembrou que tinha um atrelado desaparecido e estava lá no empreiteiro?
1: Bem, aparentemente
2: só agora
1: isto,
2: é que os técnicos lá
1: exemplo,
2: da Câmara lá de baixo...
1: Deve ter tantos inimigos como amigos lá.
2: Óbvio. Só agora é que os técnicos da Câmara lá de baixo é que se lembraram que existe uma propriedade lá no seu concelho que tinha um tanque, afinal não era um tanque. E por falar em tanques esses... Nós não precisamos de passar o Franco para baixo. No nosso concelho, o que não falta para aí são tanques.
3: Ah, sim.
2: E, portanto, é melhor também as pessoas terem calma, porque também há muitos telhados de vidro.
1: Ministros no nosso território, não é?
2: Para já, exato.
1: Não, mas esse é que é o problema.
2: De facto,
1: é aquilo que está em discussão.
2: Facto, sem dúvida.
1: E que se fala nesta altura
2: dizer,
1: a idoneidade, falta delas,
2: a idoneidade,
1: por parte de quem tem responsabilidade.
2: Eu ia lá chegar.
1: Caso,
2: a idoneidade
1: nível, é?
2: de um ministro, de um primeiro-ministro, tem que ser à prova de bala. E o que temos visto é que efetivamente não tem acontecido nem de agora nem de há muito tempo.
1: Ou pelo menos ainda não sabemos, não é?
2: O que vamos chegar a outra coisa que nós estamos fartos de falar aqui na nossa reunião de condomínio, que é, neste momento, estamos a ter aquilo que nós sonhamos, que é, estamos a ficar efetivamente com o que sobra.
1: É uma dificuldade.
2: Acontece. Seja no poder central, seja no poder local. E nós, enquanto cidadão, temos de saber o que é que queremos. Queremos ter bons gestores a governar-nos ou queremos ter efetivamente aquilo que sobra? Porque senão vamos continuar a ter mais destes casos. E obviamente depois também temos o sensacionalismo dos órgãos de comunicação social, alguns.
1: Ou de alguns?
2: De alguns, sim. Obviamente. Que realmente andam ao sabor daquilo que são as audiências. E por isso é que eu disse há bocado que, efetivamente, o Gobe e Mel...
1: E depois, no fim da linha, faz crescer os tais extremismos, não é?
2: Sim. Exatamente. Forças... É uma pescadinha de rabo na boca.
0: Sem dúvida.
2: Que são eles também que se alimentam destes casos, não é?
0: Sim, sim.
1: Ricardo.
3: Aqui a questão é que... Agora, neste momento, meio...
4: O Ricardo até está meio abananado quando eu falei dos tanques.
3: Foi,
4: aqui
3: foi.
4: No nosso aconselho.
3: Estava a pensar onde é que estava o meu, mas não tenho nenhum.
4: Pois é, daquele plástico, não é? Não,
3: nem desse.
1: Aquilo é só para pôr o patinho amarelo.
3: Nem tenho, não sei nada. Não, aqui a questão é que Luís Neves, até na forma como se apresentava ao país, na sua imagem quase à general, que normalmente isso até tem bastante impacto junto de uma larga maioria da população, conseguiram descredibilizar, ou hipoteticamente descredibilizaram toda essa imagem, com coisas que depois vamos ao pequeno pormenor. É natural que ele não saiba tudo no momento, quer dizer, a forma como muitas das vezes as pessoas são apanhadas de surpresa sobre os assuntos, e até acredito que se calhar muita coisa possa nem ter passado pela mão dele. Quantas vezes nós compramos coisas dos pais e metemos no outro contribuinte. Acredito que efetivamente nesse momento eu não tenha ali matéria para justificar. A questão é que foi o próprio que convocou, ou fez parecer uma hora para uma declaração formal em Lisboa para todos os jornalistas, para dizer ao fim e ao cabo.
4: Que ia explicar ponto a ponto, e é o ponto a ponto aqui que efetivamente eu queria tocar nesse tema, que é o ponto a ponto. Das duas, uma, vai ser muito bem explicado e não tem.
5: Ou sim, seja, ele vai
4: efetivamente resolver todos estes imbróglios, ou então, para continuar a assar, como está a dizer efetivamente o Ricardo, e como
1: mas aqui neste caso concreto, o fator tempo joga contra ele, não é?
4: Claro, sim, obviamente, claro. Porque vai degradando ainda mais a imagem dele perante a sociedade civil.
0: Demorou a apresentar também documentos.
4: E portanto, e a coisa passou.
0: Mas demorou.
4: Agora, efetivamente, também é um mau período para se estar a levantar estes aspectos, porque nós precisávamos de um Ministro da Administração Interna que estivesse focado, pelo menos à data que nós estamos a gravar, graças a Deus, que temos tido um verão pacífico a nível dos incêndios na nossa região, mas que tem que estar completamente focado naquilo que é a proteção civil do nosso território nacional.
3: Os números, por acaso, comparados no mesmo período, comparados com o ano passado, até já estão acima da média. Não sei precisar os números, mas estão acima da média. De qualquer forma, eu compreendo que, obviamente, o tempo poderá não ser o mais oportuno, mas também Luís Neves continuar no cargo, acho que também nada oportuno vai acontecer. Porque,
4: mas há férias políticas agora, por isso.
3: Se calhar a questão é mais um bocadinho por aí, porque se os desastres tiverem que acontecer, tanto acontecem com Luís Neves como sem Luís Neves. Isto é aquilo que nós não controlamos.
1: Mas com o Luís Montenegro, que já vai dizer que não vai tirar férias.
3: O Luís não vai, não vai trabalhar. Com isto tudo, acho que, efetivamente, a lei dos políticos tem que levar uma discussão mais aprofundada e mais séria, porque se queremos ter efetivamente, ou se queremos atrair pessoas sem termos que andar a recorrer de diretor da PJ para ministro ou de ministro para o Banco de Portugal, temos que arranjar aqui uma forma de trazer mais qualidade à política.
1: Tudo sim, mas já com a cabeça nas férias. E o que seria de uma qualquer reunião de condomínio sem a bela da discussão? Outros assuntos ainda, e para fechar, a Bruna Costa abandona o seu T1, é verdade.
0: Não.
1: Este foi o seu último programa. E até já entregou as chaves, Bruno, é mesmo? É desta?
3: Não te esqueças de limpar a casa.
0: É desta. Eu deixo tudo limpinho, é verdade, meus queridos. Estou de saída e claro que não podia deixar de passar este meu assunto aqui na rádio para agradecer o convite, dizer que foi uma experiência fantástica, que até já aprendi a gostar de me ouvir, que eu nunca gostei de me ouvir falar, então até para isso foi bom. E foi uma experiência, eu sempre quis ir à rádio. Foi uma coisa que eu sempre quis fazer, por isso eu agradeço muito a oportunidade, por vos ter conhecido, por ter conhecido pessoas novas, por ter explorado também outras questões que nem nunca se calhar tinha pensado que algum dia viria a falar, nem ouvir-me falar, e foi realmente uma experiência muito boa, e é com o coração partido, claro, o T1.
1: Obrigado,
0: mas também...
1: Bruna, já sabe, entretanto, o código do videoporteiro vai se manter.
0: Sim, eu ia dizer isso, por isso eu espero mesmo que me voltem a receber assim que eu puder, mas pronto, a vida continua e tenho uma nova fase à minha espera e espero que vocês...
3: E vai correr bem.
0: Espero que aqui esteja tudo bem também.
1: Também de partida. Obrigado. Para a parte incerta, o Carlos Carvalho só vai regressar lá para outubro, mas entretanto deixa uma palavra de solidariedade.
2: Sem dúvida, aos nossos irmãos espanhóis e também franceses que estão a passar, e vindo aqui um bocadinho daquilo que terminamos neste último tema, que são os incêndios, nós temos tido a sorte de não termos tido, ter ainda tido desgraças no nosso país, desgraças a sério, como aconteceram em 2017, mas efetivamente os nossos irmãos espanhóis e franceses estão a tê-las, e temos tido portugueses também que estão a sofrer com isso, também temos tido equipas portuguesas de bombeiros e de proteção civil que têm estado no terreno a acompanhá-las, e por isso é para eles também que eu desejo a maior força e que rápido se resolva o problema.
1: Muito bem, e entretanto, antes de outubro, se arrepender de alguma coisa, sabe que pode contar com os seus vizinhos. A sair o Ricardo Garcia, alerta para uma burla modernizada.
3: É verdade, se antigamente tínhamos a burla do...
2: Não,
3: era nos jornais, nos classificados, que era o do Brafolhetos, isso é uma das burlas mais antigas que existe, agora já se modernizaram, estão na internet para montar canetas. É alertar que isto efetivamente não acontece, não é trabalho nenhum, e é uma forma de ganharem do outro lado entre 20 a 50 euros, em que são valores, pois nunca mais, obviamente, as pessoas os conseguem ter.
2: Fazem falta para a festa de Miranda.
3: Ora, sempre é possível pagar finas.
1: Fica aqui o ponto. Pronto, está feita mais uma reunião de condomínio, a última antes das férias. O nosso encontro quinzenal foi, por isso, feito hoje a partir do exterior, da Esplanada da Princesa, mesmo no centro da cidade, que está em festa por estes dias. Em setembro, quando voltarmos, vai haver novidades, nova vizinhança para conhecer e a bela discussão do costume. Muito obrigado, Vizes. Deixa-me dirigir um especial agradecimento à Bruna Costa, que parte agora para outras paragens. Votos de muitos sucessos para os novos desafios que aí vêm. Muito obrigado pela dedicação e empenho. 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Comente, subscreva e recomende, por favor. Muito obrigado pela paciência de nos ouvir. Boas férias para todos.
0: Obrigada.
2: Pois é, Bruna, paga a fartura.
5: Bem-vindos à Opinião Independente. Depois de duas semanas de ausência, estamos de regresso.
3: As férias foram boas.
5: Obrigado. Estamos de regresso para analisar mais dois temas quentes que, se calhar, se voltássemos há duas semanas atrás, não... Não é se calhar, é mesmo verdade, não perderam a atualidade, não é?
6: É, não perderiam de todo e se calhar são os dois mais quentes do que propriamente o tempo que
5: pois,
6: está.
5: Pois, também me parece, exatamente. Ora bem, todos já se aperceberam que tem a ver com dois ministros, um da Educação, outro da Administração Interna. Exato. Começamos pelo da Educação, pronto. Ou seja, que foi de facto durante as últimas semanas tema de conversa e de várias análises e comentários e pedidos de demissão, enfim, coisas do género. Mas, de qualquer forma, Alexandre Pacheco, todo este processo, de facto, foi um grande imbróglio, um grande problema, que, ao que parece, o próprio ministro é que não vê que criou aqui um grave problema, não é?
6: Criou um gravíssimo problema, pondo em causa a autenticidade e a validade dos resultados obtidos pelos estudantes. Há uma enorme confusão com notas, as classificações estão... sob uma suspeição direta, o princípio da equidade e da igualdade dos alunos no acesso ao ensino superior está posto em causa. Houve alunos que foram a exame com 18, 19 e que tiveram 7 e 8 no exame, o que só por si é passível de ser investigado pela inspeção, quando o diferencial é superior a 4 valores entre a nota interna e a nota externa. Isto pode dar origem a um processo de investigação. Há alunos, e esses não vão pedir a reapreciação, ou não a pediram, porque tiveram uma nota muito superior àquela que esperariam ter. Há alunos que estavam à espera de ter um 10 e tiveram 16, e estes não vão pedir reapreciação. Há alunos que, pedindo reapreciação, verificam que uma parte do seu teste não é a caligrafia dele, portanto, foram folhas de continuação que foram agregadas a provas de outros alunos. Há confusão de nomes de alunos, Pelo menos numa situação de Carolinas que as pessoas, uma nem sequer fez prova e a outra fez, e a que não fez teve nota e a que fez não teve. Portanto, há a situação de provas que foram ter a professores que não são da disciplina e que não deviam, como é evidente, corrigir. Há folhas, alunas, quer do 11º, quer do 12º, quer do 9º ano, que tiveram 10 em pergunta, tiveram 0 em perguntas da prova de português e da composição, e que fizeram, e que na folha que receberam não estão lá as perguntas. Portanto, há uma enorme confusão. E tudo isto, aparentemente, foi resolvido pelo seu ministro como um adiamento na saída dos resultados. Foram 3 dias de diferença.
5: Mas que agora tem outra implicação, não é? Outros prazos que vão ser alargados. Até, inclusive, já se perspectiva que o início das aulas seja mais tarde, não é?
6: Seja mais tarde, porque foi criada uma época de setembro, que já não existia há algum tempo. Foi criada uma época de setembro para que alguns alunos possam fazer o exame tentando obter uma nota diferente daquela que tiveram. Portanto, há uma enorme confusão, correu tudo muito mal e havia indicadores da prova de filosofia do ano anterior que aconselhavam a que esta generalização não fosse feita.
5: Portanto, não foi prudente o Ministro da Educação sobre esta
6: matéria? Não foi prudente e, nesse sentido, o Partido Socialista fez chegar ao Sr. Ministro, para evitar uma comissão de inquérito, fez-lhe chegar algumas questões baseadas mais ou menos nestas áreas sobre o processo de decisão política que conduziu à classificação digital. Porque é que ele, sabendo que as coisas não tinham corrido bem, forçou esta situação? Mais uma série de perguntas sobre as opções técnicas deste ano. Porque é que, tendo havido relatórios que dizia que a plataforma precisava de mais um ano para ser testada, porque é que ele ultrapassou esses relatórios e, mesmo assim, resolveu avançar? Também uma série de perguntas sobre as opções contratuais envolvidas neste processo. Porque é que o Sr. Ministro, que desmantelou todas as estruturas que havia no MESI, nomeadamente a DGE, o Júri Nacional de Exames, enfim, várias estruturas, acabou com isso tudo, reformulou tudo, mexeu em lideranças intermédias, e porque é que ele depois faz uma série de contratos de outsourcing, colocando em empresas privadas algumas das competências que podiam perfeitamente ter sido feitas por equipas oleadas que há 30 anos, Nani, há 30 anos que os exames estavam oleados. Nunca houve qualquer desconfiança em relação aos resultados obtidos pelos exames. Nunca. Era um processo rigorosíssimo e foi tudo desmantelado para se entregar a empresas de outsourcing. A última é a Deloitte, o que levanta outra questão. Como é que a Deloitte está a ter acesso a dados de alunos que deviam ser privados? Portanto, tudo isto é um enorme imbróglio.
5: Que não tem ainda explicações.
6: Que não tem explicações. Os impactos nos alunos em termos de igualdade e de acessibilidade, de seriação e acessibilidade ao ensino superior, não estão sequer ainda todos, vistos. E o seu ministro, aparentemente, coloca isto tudo, ele e o primeiro-ministro, apenas no sentido de que é importante fazer reformas. É importante fazer reformas, mas não revoluções. O senhor ministro... da educação teve, digamos que, oportunidade de fazer as coisas de forma gradual. E a gestão institucional diz-nos que devemos avançar com projetos-piloto, fazer averiguações intermédias e só generalizar quando os dados nos derem segurança para o fazer.
5: Portanto, não havia essa segurança.
6: Não havia esta segurança. E avançou. E agora está criado este enorme problema que eu não sei como é que as famílias, apesar de tudo, têm tido uma, eu diria, alguma moderação na forma como estão a gerir, mas...
5: Mas isto vai alterar a vida de muita gente, não é?
6: Claro. Vai alterar, e repare, o seu ministro em todo o processo não fez outra coisa que não fosse arranjar botes expiatórios. Foram primeiro os diretores, depois foi o Júri Nacional de Exames, ou o antigo Júri Nacional de Exames, depois foram as famílias que não deviam ter marcado férias porque confiaram num calendário do próprio Ministério, que avançou, depois foram de novo os professores porque não apareciam para corrigir. Os professores, houve sempre professores para corrigir. Sempre. Porquê é que este ano não houve? Portanto, todo o processo teve areias sucessivas na engrenagem. E o Sr. Ministro não quer ver isso. E então confunde reforma com pandemónio. Confunde reforma com a geneirada. E aquilo que está no terreno foi, é uma enorme geneira com consequências gravíssimas que só o Ministério, o MESI, neste caso, e o Sr. Ministro Fernando Alexandre não quer ver, porque toda a gente já viu. E o senhor Ministro e o Sr. Primeiro-Ministro acha que temos que arriscar. Arriscar com coisas sérias.
5: Uhum.
6: Não é agora, assim que se governa,
5: isso
6: não é?
5: Isso agora também a questão das reapreciações, que são de facto muitas, não é? E também agora outra polémica, que é a questão dos professores receberem 1 euro, não é, por cada índice e 12 euros por cada prova reapreciada. Mas isso também está a ser alvo de muita contestação, não é?
6: Isto é, os professores podem ver aqui a importância que têm para o Sr. Ministro da Educação. Certo? É um trabalho rigoroso e que está a ser pago de uma forma displicente e indigna. Indigna. Obrigar um professor a corrigir um item ou 30 itens por 30 euros é desvalorizar completamente um saber técnico, um saber processual e uma profissionalidade. E isto não se faz, porque ele poupa nos professores para depois dar aos 2 milhões e 600 mil euros à Deloitte para corrigir uma coisa que os serviços do Ministério da Educação sempre fizeram e sempre fizeram bem, mas que deixaram de fazer porque o Sr. Ministro um dia acordou e quis fazer uma reforma. Só que para fazer reforma, as reformas não estão acessíveis a qualquer pessoa. Uma reforma exige um profundo conhecimento do terreno e a definição de um processo com um milindre e um rigor técnico e processual que, pelos vistos, está acima da capacidade de
5: fazer. Alexandre Pacheco, só para finalizar ainda sobre este dossiê, pode-se dizer que vimos a face mais, enfim, complicada do ministro, que até tinha uma imagem
6: consensual,
5: não é? Digamos que os docentes, principalmente, a partir de agora, têm no seu ministro um outro tipo de visão, não é?
6: Têm.
5: Ficaram com outra imagem.
6: E repare, o processo só nunca não foi pior. Porque os diretores e os professores trabalharam fim de semana, trabalharam até à meia-noite, sistematicamente, à espera de resultados para publicar. Isto podia ter sido muito pior. Mas todas aquelas pessoas que o Sr. Ministro acusou de irresponsabilidade
5: foi quem
6: susteve alguma dignidade deste processo. Agora, é evidente que há poucas condições para avançar, e esta ideia de um governo reformista é uma falsa questão. Se as coisas funcionam bem, não tem que mudar. Acho que deve mudar aquilo que funciona mal.
5: Mas mudar também tem que ser com os pés bem assentes.
6: Mas mudar tem que ser com os pés bem assentes. O Sr. Ministro quis fazer obras nas divisões todas, esqueceu-se do alicerce. E o alicerce ruiu. E o Sr. Ministro, de alguma forma, ruiu com o alicerce. Teve a sorte de ainda não se ter aleijado. Não sei por quanto tempo.
5: Bom, outro assunto e também outro ministro, deste caso da Administração Interna, Luís Neves, recordo o antigo diretor da Polícia Judiciária, também com uma imagem que vinha da PJ, digamos, quase endeusada, não é? Tudo ruiu de um momento para o outro.
6: Vamos ver.
5: Estamos há 3 semanas à espera de respostas sobre tanta polémica e ainda por cima estamos a gravar no dia em que vai haver uma conferência de imprensa,
6: sim,
5: às 6 da tarde, onde, quando isto for para o ar, já haverá explicações. Não sei se serão plausíveis ou não.
6: Olha, eu quero querer, não sei porquê, há aqui qualquer coisinha que me diz que isto tudo se vai traduzir em muito pouco. Sinceramente. Ou seja, isto pode ser tudo e pode ser coisa nenhuma. Há aqui um histórico que temos que reconhecer. O Sr. Ministro Luís Neves tem um histórico de responsável da Polícia Judiciária durante um longo período. Tem uma carreira de 30 anos e nessa carreira sempre teve alguma capacidade de intervir em situações de grande crime, de processos muito delicados, de envolvimento da extrema-direita e de movimentos neofascistas. Sempre, nunca teve qualquer rebuço em fazer aquilo que a sua função lhe indicava que devia fazer, e sempre o fez. E durante muito tempo foi considerado impoluto, responsável.
5: Sim, foi considerado, porque passou por vários governos.
6: Exatamente. Foi considerado um fazedor, um executor, Agora, às vezes os fazedores e os executores têm pequenas falhas processuais, como os que querem tanto fazer. E estes processos são tão delicados. São processos de investigação sigilosos, com índices de violência prováveis muito grandes, com risco de vida. E este homem sempre nos habituou a isto. Ele vai fazer hoje uma conferência de imprensa e comprometeu-se a responder a todas as perguntas e esclarecer todos os pormenores. O que sabemos, de facto, são duas coisas. É o problema do dito cujo atrelado e o problema do Monte Alentejano e da casa no Monte Alentejano. Oh, Nani, eu não dava 10 mil euros por aquela casa. Aquela casa é de mau gosto.
5: Sim, pelas imagens que já vimos,
6: é? De mau gosto. O tanque é mesmo um tanque. Aquela frente da casa impermeabilizada, aquilo é de um mau gosto terrível. Aquilo tem a importância que tem. Não estamos a falar de uma construção de centenas de milhares de euros ou de milhões. Não estamos sequer a falar de, digamos, prejuízo do erário público. Ainda ninguém se atreveu a chegar a este ponto. Agora, é evidente que há ali um conjunto de ilicitudes no processo de construção daquilo, porque é uma área protegida e há coisas que
5: sim,
6: ali estão feitas.
5: Licenciamento,
6: e que não, exatamente, e que não deviam ter sido feitas. E tivemos a autarquia de Odmira a dizer que, de facto, há uma série de incongruências. Sobre a questão do atrelado e dos produtos do atrelado, isto é uma história que a mim me lembra muito à boa
5: químicos,
6: maneira portuguesa.
5: Não é?
6: Isto é tudo à boa maneira portuguesa. Não quero desvalorizar isto, mas isto são aquelas coisas que se fazem e às vezes uma pessoa nem pensa, ou pensa mal, ou, não, ou pensa pouco, ou quer aquilo que estava na Marinha, mas na Marinha não queriam mais aquilo, era preciso encontrar uma solução de última hora. O homem, o empreiteiro, fez uma série de processos de obra na Polícia Judiciária. Se calhar ele lembrou-se dele e disse, leva lá isso. Agora, é evidente que tudo isto devia ter sido acautelado, devia ter sido com trâmites legais e processuais, escritos, documentos, etc. Vamos ver se ele os apresenta ou não apresenta. Agora, há aqui um silêncio que foi, se calhar, prolongado mais. E houve aqui um silêncio do Sr. Primeiro-Ministro, também foi prolongado mais. Aliás, o Sr. Primeiro-Ministro tem tido como apanágio o silêncio para aparecer em atividades desportivas, para aparecer em espetáculos musicais, mas silencia aquilo que podem ser questões delicadas colocadas ao Governo. Fez isso em relação à Administração Interna, já antes, com a anterior Ministra, se bem se lembra, e está a fazer isto com este, e está a fazer isto com Fernando Alexandre, com o Ministro da Educação. Eu espero, sinceramente, para bem, porque há aqui uma coisa que a mim me preocupa, e o Dr. Rui Rio, de alguma forma, já tocou nisso também, que é a imagem da Polícia Judiciária.
5: Pode ser beliscada, não é?
6: É, quando estamos a falar do Grupo 1143, e quando estamos a falar do movimento Armilar-Lusitano, o que é? Estamos a falar de movimentos perigosos, armados, e com, claramente, intenções de matar pessoas. E quem estava a investigar isto tudo era a Polícia Judiciária. E foi, enquanto esteve lá, o Dr. Luís Neves. Eu não sei porquê este afã agora de pegarem tudo e mais alguma coisa em relação a ele. Será que há aqui outros interesses? Será que há aqui outros objetivos? Silenciar o homem, retirá-lo para, enfim, que a investigação pare? Será que há grupos ou gente na Polícia Judiciária contrário ao Dr. Luís Neves que está a fazer alguma coisa para denegrir a sua imagem? Eu, com os dados que eu tenho...
5: Pode deixar no ar essa dúvida,
6: exatamente,
5: não é?
6: Com os dados que eu tenho, que são lidos, e qualquer cidadão os pode ler como eu li, porque não tenho acesso a informação sigilosa, mas aquilo que eu li... Há muitas coisas que estão por esclarecer e espero que ele hoje as esclareça para ver se, em vez de dois, ficamos só com um caso para debater nos próximos tempos. Agora, que vai ser muito difícil passar por cima de todas as dúvidas depois destas semanas de silêncio, é capaz de ser complicado.
5: Ok, na próxima semana vamos pelo menos falar um bocadinho sobre isso, até porque, como já dissemos, estamos a gravar no dia anterior a essa conferência de imprensa.
6: Ou no dia da própria conferência.
5: Exatamente. Bom, relativamente ao livro de hoje, não sei se tem a frase que tem a ver com o livro?
6: Tem a ver
5: frase?
6: Com o livro,
5: ok. O livro é O Símio Arrogante, de Christine Webb. Que livro é este, afinal?
6: Olha, eu escolhi este livro, não foi o último que li, mas foi dos últimos que li. E escolhi porque acho que o título tem alguma coisa a ver com os temas que hoje temos, nomeadamente com o Ministro da Educação, não é? Porque isto de tentar explicar as coisas pelos erros dos outros, de forma a escondermos os nossos próprios erros, é um processo fácil e eu não sei se é muito correto, não sei se é eticamente muito correto. E esta autora, Christine Webb, é uma primatóloga, portanto, ela trabalha com primatas. E o livro é delicioso em termos de dados sobre animais que mostram que, afinal, muitos animais não são muito menos inteligentes que o ser humano e, nas suas relações, têm relações sociais complexas, têm luto, têm solidariedade e lealdade que, às vezes, nós humanos... não temos, não é? E, portanto, ela revela

0: São espertos, são espertos, claro. E estamos a dar cabo da nossa casa. Uhum. Mas somos espertos, claro. Somos a espécie mais esperta. E ela tem uma frase que eu acho interessante. Ela diz assim: a vida não conquistou o mundo, portanto, a vida, as diversas espécies vegetais, animais, a vida não conquistou o mundo combatendo, mas sim estabelecendo redes. As formas de vida multiplicaram-se e tornaram-se mais complexas, assimilando as outras e não apenas matando-as. Portanto, esta possibilidade que se abre de nós próprios, enquanto seres humanos, símios, podermos criar redes para melhorar tudo, é uma imagem positiva e eu acho que pode ser útil para todos.
1: E fica essa nota, antes de concluirmos também desejar a todos uma boa festa, até porque estamos em plena festa do Senhor do Amparo, não é? Que está a terminar no seu fim de semana final. Isso. Quando regressarmos na próxima semana já estaremos no balanço.
0: Pós-festa.
1: Pós-festa. Ok, até lá então.
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1: Está desfeito o tabu, Isaltino Moraes não será candidato à Câmara Municipal de Mirandela em 2029. O Ministro da Agricultura anunciou esta segunda-feira a abertura de avisos para a reposição do potencial produtivo após os estragos na agricultura, com maior destaque para olival, amendoal e vinha, causados pelo incêndio que começou em Ervões, no concelho de Valpaços, e que se estendeu aos concelhos de Mirandela, Macedo, Cavaleiros e Vinhais, com total de área ardida a chegar perto dos 14 mil hectares. Os números provisórios são impressionantes. O incêndio que lavrou durante vários dias da semana passada resultou numa área ardida de 13,9 hectares, 7.700 em Valpaços, 5.400 em Mirandela, 400 hectares em Vinhais e 380 hectares em Macedo Cavaleiros. O Ministro da Agricultura não tem dúvidas da gravidade da situação.
4: É um incêndio com efeitos brutais em termos de prejuízo e de enormes dimensões. Se nós olharmos para este incêndio e o incêndio de Vouzela, são dois incêndios que são responsáveis por cerca de metade da área ardida este ano, o que demonstra bem esta enormidade em termos da extensão, mas também em termos dos prejuízos, infelizmente.
1: Perante estes prejuízos, José Manuel Fernandes anunciou um pacote de apoios destinados a explorações, com prejuízos superiores a 30%. Até 10 mil euros serão comparticipados a 100%, enquanto os apoios até 400 mil terão um cofinanciamento mínimo de 50%. Os apoios até 10 mil euros, mesmo sem documentos de despesa, vão depender da vistoria conjunta de técnicos dos municípios e da CCDRN, tal como de resto já aconteceu o ano passado. O Ministro da Agricultura explica que é necessária uma resolução do Conselho de Ministros para que estes apoios possam avançar, mas independentemente desta resolução, o aviso para a reposição de potencial produtivo vai avançar.
4: Portanto, o urgente neste momento são os levantamentos, é sabermos os montantes de que estamos a falar e depois, uma coisa já é certa, aquilo que é a reposição de potencial produtivo avançará, tem limitações, só apoia explorações com prejuízo superior a 30%. Os apoios que possam vir do Orçamento de Estado são apoios que são mais rápidos. Se olharmos para os incêndios de 2025 e se olharmos para aqui o Conselho de Mirandela, 125 pessoas receberam 450 mil euros a partir do Orçamento do Estado. Esses apoios são mais rápidos porque são individuais, pessoa a pessoa, não exigem uma candidatura.
1: O Presidente do Município de Mirandela, Vítor Correia, adianta que dos cerca de 5.400 hectares que arderam no seu concelho, cerca de 1.800 são da área agrícola, dos quais 80% olival.
5: Temos 1.800 que são exclusivamente da área agrícola. Agora falta saber quanto é que responde a olival, quanto é que responde a vinha e a outras culturas, mas sabemos que 80% será de olival. É claro que aqui a vinha tem importância, falou-se muito na vinha, mas o olival é o nosso maior foco, é o nosso maior problema, porque é a nossa maior área, não é? Sabemos que Mirandela é uma terra de oliveiras, é um concelho olivícola e tem esse potencial e naturalmente é o mais prejudicado, sem prejuízo dos outros todos. Portanto, mas são 80% da área ardida agrícola é de olival.
1: Quanto aos apoios anunciados pelo Ministro da Agricultura, o autarca de Mirandela diz serem importantes, mas pede celeridade no processo.
5: Aquilo que nós pedimos ao Sr. Ministro foi, efetivamente, a maior das celeridades possível. Esta presença aqui no território é fundamental, é importante. As pessoas estão desanimadas e estão na iminência de poderem desistir. E a atividade agrícola é a principal atividade do nosso concelho. Nós não podemos ter pessoas desanimadas, não podemos ter pessoas que não sintam o apoio dos seus eleitos, quer da Câmara Municipal, quer das Juntas de Freguesia, quer do Governo.

0: Portanto, e a presença do Sr. Ministro da Agricultura aqui é fundamental nesse aspecto. Portanto, os mecanismos que vamos implementar, seja ele de decretar a calamidade, seja outro decreto qualquer, seja outro conselho do Ministro, o que é que seja, o que nós precisamos é rapidez de execução, sermos mais céleres para que o dinheiro possa chegar o mais rápido possível, para que o sistema de produtivo possa ser reposto o mais rápido possível. E apoiar é com medidas concretas e fazer chegar às contas bancárias, aos agricultores, que muitos deles vivem exclusivamente da agricultura, esse dinheiro para poderem continuar a vida.
1: Também o Presidente do Município de Vinhais, Luís Fernandes, pede celeridade no apoio aos agricultores de Val das Fontes e Rebordelo, que pelo segundo ano consecutivo voltaram a ser afetados pelos incêndios.
2: Nós estamos a falar de um prejuízo significativo, mais de 30 hectares de olival ali na freguesia de Val das Fontes e também cerca de 10 hectares de olival e vinha aqui na freguesia de Rebordelo. E estes números, digamos, ainda não estão completamente todos apurados, porque ainda estamos a fazer, digamos, este inventário dos prejuízos agora hoje no terreno, mas portanto estamos a falar sempre de um prejuízo significativo, quer na freguesia de Val das Fontes, quer na de Rebordelo. Já o ano passado estas duas freguesias foram fustigadas também por incêndios e, portanto, também desde aí tiveram mais prejuízo até as pessoas desta freguesia. Daí a necessidade também de haver este pedido ao Sr. Ministro, no sentido de ver com atenção o facto destas freguesias já terem sido afetadas também anos anteriores.
1: Para estes apoios, o Ministro da Agricultura esclarece que não é necessário ser declarado o estado de calamidade, recordando que o Governo publicou, em agosto do ano passado, um decreto-lei que prevê apoios para incêndios de grave e de elevada dimensão e com elevados prejuízos, onde já estão tipificados estes apoios. Isaltino Moraes não tem no seu pensamento ser candidato a presidente da Câmara de Mirandela. Em declarações exclusivas à Terra Quente FM, à margem da apresentação pública da Associação Círculo de Amigos e Admiradores do Dr. Mirandela, no passado sábado, o presidente da Câmara de Oeiras, natural da freguesia de São Salvador, no concelho de Mirandela, diz não estar no seu horizonte ser candidato à autarquia da sua terra natal. Isaltino admite que as suas declarações à SIC Notícias, em outubro do ano passado, podem ter deixado no ar essa ideia. Recorde-se que, após ter sido reeleito para mais um mandato na Câmara de Oeiras, foi questionado se gostava de ser candidato à Câmara de Cascais em 2029, ao que Isaltino respondeu que só havia uma Câmara que lhe daria prazer candidatar-se, à da sua terra natal. 10 meses depois, Isaltino Moraes, que completa 77 anos em dezembro, garante que não está no seu pensamento ser candidato à autarquia mirandelense em 2029.
3: Não, estou muito longe, estou em Oeiras, quer dizer, eu acho que se calhar eu tive alguma culpa nisso, porque num dos programas de televisão eu disse que só aceitava porque essas abordagens para ser candidato a uma Câmara na região de Lisboa fazem muitas abordagens dessas, não é? E eu digo que só faria, só abria uma exceção se fosse para a minha terra, para Mirandela. De facto, não era capaz, em princípio, não está na minha natureza candidatar-me a outra Câmara Municipal que não a de Oeiras, não é? Quer dizer, e portanto, digamos, se cometesse esse sacrilégio, era só Mirandela. Mas não passa pelo. Não está no meu pensamento. Não.
1: Parece estar desfeito o tabu, Isaltino Moraes não será candidato a presidente da Câmara de Mirandela nas autárquicas de 2029. A um mês do fim do prazo de execução das obras financiadas pelo Plano de Recuperação e Resiliência, duas das quatro residências de estudantes da agora Universidade Politécnica de Bragança não vão ficar totalmente concluídas até 31 de agosto. Ainda assim, o presidente da instituição acredita que não será penalizada. Orlando Rodrigues atribui os atrasos às empresas responsáveis pelas empreitadas.
4: A causa deste atraso é a causa bem conhecida. O resto de todas estas obras foram adjudicadas no mesmo concurso. O resto, a primeira até ser concluída até foi num concurso que aconteceu um pouco mais tarde, mas as outras foi exatamente no mesmo concurso, em diversos lotes. Nos lotes ganhou um empreiteiro, noutros lotes ganhou outro empreiteiro, e infelizmente os empreiteiros não são todos iguais, não têm todos a mesma capacidade de executar obras, e portanto isso justifica os atrasos.
1: Orlando Rodrigues revela que as regras de execução do PRR foram alteradas, deixou de ser obrigatória a conclusão integral das obras até ao fim de agosto, passando a ser exigida uma taxa mínima de execução de 90%.
4: Antes de mais, deixe-me dizer que não falhou nada, não é? Porque relativamente às regras, todas as quatro residências do IPD irão cumprir perfeitamente no final do mês de agosto, não é? Portanto, deixou de haver a necessidade de a obra estar completamente concluída. E, portanto, agora basta que se tenha 90% de execução. E, portanto, isso é garantido sem qualquer dificuldade. Nada vai falhar, porque todas as quatro obras irão cumprir esse critério. Portanto, não haverá nenhum corte de financiamento, nenhum transtorno com o andamento das obras.
1: As quatro residências representam um investimento superior a 20 milhões de euros, dos quais cerca de 18,8 milhões de euros estão financiados pelo PRR. O presidente da UPB garante que não antevê qualquer perda desse financiamento.
4: Não vai haver perda de financiamento, portanto, na verdade estamos a falar de um investimento total de 18,5 milhões de euros financiado, portanto esse é o valor do financiamento para o conjunto das obras, mas as obras, na fase de adjudicação, ficaram em cerca de 21 milhões e meio. O valor final vai ser um pouco ainda superior a esse. Portanto, temos aqui um diferencial grande que já foi suportado por receitas próprias.
1: Duas residências estão prontas para entrar em funcionamento no próximo ano letivo. As restantes poderão abrir portas durante o primeiro semestre sem atrasos considerados significativos pela instituição.
4: Esperemos que não haja atraso, portanto, que no próximo ano letivo estejam todas em condições de entrar em funcionamento. Portanto, de todas as camas que fizemos, estamos a fazer. Portanto, como eu disse, duas residências estão prontas e, portanto, entrarão ao serviço no próximo ano letivo sem problemas. Nas outras, pode eventualmente haver algum atraso e conseguimos logo no início do primeiro semestre que entra em funcionamento, mas certamente entrarão ainda durante o próximo letivo em funcionamento. Portanto, não haverá aqui atrasos significativos face ao que estava previsto.
1: O reforço da oferta de alojamento estudantil da Universidade Politécnica de Bragança resulta da construção de quatro novas residências financiadas maioritariamente pelo PRR.

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5: 7 horas.

0: Arquidéfia, muito bom dia, são 7 horas e 3 minutos, programa da manhã, quarta-feira, meio da semana. Dia 5 de agosto, 278-200-600, 278-200-601, para falar connosco. 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E hoje é quarta-feira, a partir das 7h30 vamos estar em direto então com o Dr. Rui Santos. Vamos em frente nesta manhã, já temos alguém do outro lado, quem será? Muito bom dia.
1: Bom dia.
0: Bom dia, Aduzinda, viva, como está?
1: Tudo bem, eu estou bem.
0: Também estou bem.
1: Chove?
0: Também eu queria.
1: Não temos sorte.
0: Nada, nada, nada disso. Qual chuva, qual quê? Não. Ele vem a ameaça, ainda ontem eu a pensar, bem, hoje vão cair umas pinguinhas, certeza absoluta.
1: Temos vento.
0: Sim, sim. É verdade.
1: Nós não temos sorte.
0: Nada, não temos, não temos. E bem precisamos da chuva, sem dúvida.
1: É verdade.
0: Nem que fosse só assim, meia horita, pronto, mas assim bem caidinha.
1: Para apagar o povo, para apagar o povo.
0: É verdade, olha, para já, olha, vamos estar com 36 graus para hoje, 36. É, 36, a partir de hoje começa a aumentar a temperatura novamente, 36 para hoje, 38 para amanhã. É verdade.
1: Começa a subir.
0: Oh, é por causa da festa de Pereira e dali de Sussães?
1: Ah, é?
0: Pois.
1: É festa em Pereira.
0: Ah, exatamente, festa em Pereira e em Sussães este fim de semana.
1: Aqui é já no fim de agosto, quase no fim de agosto, na Sobreira.
0: Pronto. Muito bem.
1: Pois, então, já tem que vir à Sobreira, à festa.
0: Vamos lá ver, agora é só festas.
1: Tem que vir à Sobreira, à festa.
0: Vamos ver, vamos
1: ver. Para dançar, dançar comigo.
0: Ai, eu sou um dançarino, cuidado, hein, Aduzinda.
1: Nunca ouvi dançar, mas, mas é para vir dançar comigo.
0: Primeiro prémio.
1: Depois?
0: Primeiro prémio, eu. De dança.
1: Fiquei em primeiro lugar, pois.
0: Não, já não tive, é? Já fiquei em primeiro, uma altura. Primeiro prémio.
1: Ah.
0: É verdade. Eu sou um dançarino. Quando eu começo a dançar, toda a gente fica a olhar, é verdade. Não é para me gabar. Não é para me gabar, mas é verdade. Mas pronto. Enfim.
1: Quero dançar com o teu bem.
0: Minha amiga, para quem é que vai bom dia?
1: Para mim, para a minha Amélia, para o Chico, para a Beta, para a Francisca, para o Jorge, para a Jéssica. E para todos, um beijinho para todos. É, para os seus filhos, esposa, beijinhos. Para a sua mãe, um beijinho. Para a sua sogra, um beijinho. Para o meu marido, para o seu freita, para o seu freita esposa. Para o seu outra esposa. Para o seu Fernando da Palavra, para a mãe, para a esposa e para a Nazaré. E para o Firmino. E para o senhor José dos Reixos. E para toda a gente que está a ouvir.

0: bem nada. Está tudo. E para a Dona Carmen, para a Dona Zé e para a Dona Ana. Está tudo.
1: Uhum. Muito bem. Está tudo. Até mais logo, Duzinda.
0: Até logo, beijinho. Até logo.
1: Muito obrigado, muito obrigado. São 7:06. Será que temos aí alguém do outro lado? Bom dia. Não, não temos ninguém. Temos aí mensagens. Ora, mensagens aqui no WhatsApp. Temos aí uma mensagem do nosso Paulo Teixeira de Valdégua. Ele manda um bom dia para todos os ouvintes e participantes. Parabéns para quem está de parabéns. Para os imigrantes, um abraço, uma excelente quarta-feira e até amanhã. Um abraço. Pois muito bem. Paulinho, abraço grande para ti também. Tudo de bom. Um abraço e para Valdégua.
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1: Muito bem, vamos em frente. Mais uma participação. Muito bom dia.
4: Bom dia.
1: Bom dia, olha o nosso Freitinhas, o nosso Freitas.
4: É verdade.
1: Como é que está o meu amigo?
4: Boazinho, como lá?
1: É assim mesmo, isso é que eu gosto de ouvir. Muito bem. Então, temos aí a festa no fim de semana.
4: Parece que sim.
1: É, pronto, é mais uma. Venha à festa. É mais uma. Para juntar aí toda a gente, exatamente, assim mesmo. Muito bem. E o Milker deve estar aí, nós também temos, eu sei. E Pereira também está em festa.
4: Ah, sim.
1: É verdade. Então, meu amigo, vamos saber, bom dia para quem?
4: Para a mulher, para os filhos, para os netos, para os erros, para a Bolívia, as melhores de ela, para a Maria José e para o Adriano, para a Dona Maria da África do Sul e para toda a família, para a Solidade e para o Mário, para a Cidália e para o marido e para as filhas, para a Lisete e para a Netinhas, com beijinho. E um abraço para o Madeu, para o Carlos e para toda a família, para as princesas Salgueiros, para o Sr. Nel Padeiro, para o Sr. José Cabalheiro, para a Glorinha e para o Nelson, as melhores para eles. Depois vai para a Isabel Chaputo, as melhoras. Para a Dona Rita, para a Fatoi e para toda a família, para a Dona Agostinha Sporóis, para o David Ferretal, para o Carlos Ferretal e para a Dona Amparo, um beijinho. Depois vai para a Dona Júlia de Valpassos, para a Dona Lídia de Santa Maria, para a Dona Elvira e as melhores para ela. Depois vai para o Manuel Ponto, para o Manuel do Rei de Vida, Milcar de Pereira, Dona Aldina, para a Dona Jacinta, para a Dona Quinhas, para o Sr. Fernando da Palorca e para toda a família, para a Dona Nazaré e para toda a família. Para as princesinhas pequenas dos reis, para a Maria João e para a Mariana com o Virgínio, para eles, para os pais, para os avós e para toda a família. Depois vai para a Fernanda e para o Horácio e para o filhote. Depois vai para a Dona Mirinha com o Virgínio, as melhores para ela. Para a Dona Margarida e as melhoras para ela e para os filhos, para a Dona Ana Sandoza e as melhoras para ela e para os filhos e para a filha. Depois vai então para a Lúcia e para o Albino, vai para o Zé Manuel Sossetes, para a Dona Lucinda e para toda a família, para o Zé Grilo, para a Padaria Barreiras, que é o comércio que me deixaram sem doce. Depois vai então para a Dona Duzinda e para o marido, as melhoras para o marido e para a filha. Depois vai então para a Ana e para os pais, para a filha, para a Raquel e para o neto e para o genro. Para a Brónica e para toda a família, com um beijinho, e um abraço para o pai e outro para o irmão. e para o Tozé, para o Mateus, para o Marijão, para os seus pais, para os seus sogros e para toda a família de parte a parte. E até logo. Até logo. Não será muito certo, mas vamos lá ver.
1: Hoje logo vai estar por aí o Fernando Sérgio.
4: É capaz.
1: É, vai estar aí ele.
4: Aí é o Fernando Sérgio.
1: É o Fernando Sérgio hoje.
4: Pronto.
1: Meu amigo.
4: Então até amanhã.
1: Isso mesmo, um abraço grande e até amanhã. Tudo de bom.
4: Pronto. Obrigado.
1: Obrigado, muito obrigado. Ora bem, para já não temos ninguém, vamos à música.

0: Ora, muito bem, são 7 horas e 13 minutos. Vamos em frente, temos mais uma participação. Muito bom dia.
1: Bom dia.
0: Olá, Margarida. Viva.
1: Como está?
0: Eu estou bem. E a Margarida?
1: Eu também. Lá vai, lá vai. Lá.
0: Sim, lá vai, lá vai, lá vai. Pronto. Então, quando é que é o Porto? Já foi ou ainda vai ser?
1: É hoje.
0: A que horas?
1: Às 2.
0: Pronto. Até lá ainda tem algum tempo, não é?
1: Ainda.
0: Pois claro. Então, minha amiga, bom dia para quem?
1: Vai para a minha Lourdes, para a minha Nela, para o meu Luís Carlos e para o meu João. E para os meus netos. E para o meu Luís Carlos também. E vai para os meus netos e bisnetos. Vai para todas as pessoas que falam em mim, as melhores para toda a gente. Vai para a Dona Amparo, um beijinho para ela, tudo de bom. Vai para a menina Zulmirinha também, as melhoras. Vai as melhoras para a Bolívia, vai para a Bogina, vai para a Nazaré, para o irmão, e para um beijinho para a mãe, para toda a gente. Vai para todas as pessoas que falam em mim. Um beijinho para o Sr. José, para a sua esposa, para o seu filho, para os seus pais, seus sogros e a restante família. E para os nossos imigrantes e nossos pastores. Vai para toda a gente. E até amanhã, se Deus quiser.
0: Muito bem, muito obrigado. Beijinho grande para si também. Até amanhã. E corra tudo bem lá para o Porto.
1: Vamos ver.
0: Amanhã estamos cá para falar. Beijinho grande para si também.
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0: Ora, muito bem, 7h16. Bom dia!
3: Bom dia, José.
0: Bom dia. Tudo bem? Bem disposta?
3: Bem disposta. Meia fofo, mas bem disposta.
0: É, pois. É para o que dá. Este tempo é para o que dá.
3: Isto é para o que dá. Está frio à noite e a gente já não está para nessa
0: hora. É, exatamente. É que durante a noite refresca bastante, não é?
3: Ah, refresca e bem.
0: E bem. Enfim, olha, é o que temos.
3: É o que temos. Eu estou a ver.
0: Lençol por cima. Também. Lençol por cima, mas é só quando já sentimos o frio, não é?
3: Por cima, parece que já a gente já começa a sentir frio.
0: É. Enfim, minha amiga, então... Claro, então e um bom dia, para quem vai?
3: Um bom dia vai para vocês todos e da Rádio Terra Quente, vai para toda a família, vai aqui para o Zé Manuel e para os pais, vai para o Zé Grilo, vai para o Sr. Freitas e família, vai para o Sr. Fernando da Palocci e para toda a família, vai para a equipa da Padaria Barreira, vai para a minha irmã e para o meu cunhado, vai para mim, para a filha e para a neta. Vai para todos os ouvintes e participantes. E para todos é um bom pequeno almoço. Um beijinho até lá.
0: Muito obrigado. Muito obrigado. Beijinho grande para si também. E até amanhã.
3: Até amanhã.
0: Isso mesmo. Muito obrigado. Beijinho grande. Será que temos aqui alguém? Não, não temos. Alô, bom dia. Não temos, não. Estamos então à espera de chamadas 278-200-600 ou então 601. 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Ora, vamos em frente, mais uma participação. Bom dia!
4: Bom dia, Tazé.
0: Ora,
4: bom?
0: Bom dia, Madame Julie. Estamos bem, felizmente.
4: Ah, agora está mais fresquinho.
0: Está melhor. Mas olha que hoje vai...
4: Está bem boa, sim. Está melhor para mim.
0: Hoje vai aquecer, mulher.
4: Hoje já vai. Já deu subir a temperatura.
0: É. Hoje, pós 36.
4: Que torna a vir outra vez.
0: Pois claro. Hoje 36, amanhã 38, repare. Enfim, olha. É, manda quem pode, obedece quem deve.
4: É verdade.
0: Essa é que é essa. E então, minha amiga...
4: À vontade de Deus, como ao tempo.
0: Pois, claro. Exatamente. É assim mesmo. E então, minha amiga, bom dia para quem vai?
4: Olha, bom dia. Vai para si, para toda a sua família. Vai para mim, Vai para a França, para os meus filhos, para netos, para os genros, para a nora, para toda a minha família se encontrar lá. Vai para aqui, para Valpaças, para o meu irmão, para os meus vizinhos, para o Sr. António, para a mulher, para a Carla, para a menina Zerubeira, um beijinho para ele, outro para a Paula, para a Dona Alice Foste, para a Dona Zízia, para a Dona Maria do Amparo, para o Sr. Milcar, para o Sr. Freitas e para o resto das pessoas. Vai para a Dona Margarida e as mulheres, para ele e para o filho. Para a Dona Irene, para a Dona Maduro, para a Dona Lilis da Santa Maria, para a Cidária, para a Lisete, para a Sagrada e para o Mário, para o Bruno de Suíça, para o Carlos e para o Sérgio, para a Fátima da Andorra, para a Glória e da Vila de Andorra, para o Nerva, para a Dona Manuel Barreira, para a Sandrinha e as mulheres, para ela, para o Jorge Padeiro, para a transportadora dos meninos, para a Dona Nazaré, para o irmão, para a mãe, para a Lúcia Podino, para a Dona Agostinha, para o senhor Cisnando, para toda a gente que faz parte do nosso programa. Um beijinho para si e até amanhã, se vocês quiserem.
0: Muito bem. Trabalho. Muito bem, muito obrigado. Beijinho grande para si também. Um abraço grande ao senhor Zé e ao senhor Horácio.
4: Obrigado. Olha, Horácio, ontem foi à concentração.
0: E então, o que é que lhe disseram?
4: Agora tem outro dia ontem. Ah, foi à médica que o internou, não é?
0: Uhum. Sim.
4: Agora anda a fazer exames com ele.
0: Ah, mas ele tem bom aspecto, ele está bem.
4: Ah, tem ele com bom e bom.
0: Pronto, melhor ainda. Muito bem, então vá. Um beijinho grande para si e até amanhã.
4: Outro para si, até amanhã, se vocês quiserem.
0: Muito obrigado, até amanhã. Muito obrigado.

0: Mais nada, muito bem, 7h25.
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0: Ora, muito bem, 7h27, vamos em frente. Daqui a pouco vamos ter o Dr. Rui Santos. É amanhã de quarta-feira, 5 de agosto. Está muita gente a dormir. Bom dia.
1: Bom dia, Sr. Zé.
0: Bom dia, Sr. Zé. Já acordou ou não?
1: Ah, já está no cavaco, já vou vir.
0: Estou a brincar, eu sei. Eu sei que sim, você é dos certinhos. Ora, muito bem. Então, Zé, para quem é que vai bom dia, meu amigo?
1: Olha, bom dia. Olha, vai para a São Fernando, para o Celeste, para a Sodolinda, para a Franginha, para o Zé e para a Cláudia. Toma o primo mais dos passos. Vai para o Peitinho Sulsães, vai para o Zé Manuel Sulsães, para o Fernando Grilo, para a Fernanda, para a Isabel, para a Paula, e para a Sulucinda, vai para a Sulucinda, para a Amélia e para o marido, vai para a Dona Luz Valtelhas, e para a Bolinha, as melhores para ela, vai para o Sr. Fernando Cabreiro, para o Sr. Amílcar, para o Sr. Raul, para o Marco da Sobreira, para o João Pascoal, para o Paulo Quintela, para o Paulo Quintela, e para a professora dele, para o Paulo Sérgio, olha, e para toda a gente, e para o senhor, e até logo, e obrigado.
0: Muito bem. Zé, a vossa festa é no fim de semana de 22, não é?
1: É 22, 23.
0: Exato, exato. Muito bem. Então, bom, um abraço grande da minha parte, tudo de bom.
1: Até logo.
0: E até logo. Muito obrigado, muito obrigado. Ora bem, não temos mais ninguém para já. O 278-200-600 e o 278-200-601 estão livres. O que é certo é que depois dos comerciais vamos ter aí o Dr. Rui Santos.

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4: Ora, muito bem, como é prometido, é devido. O Dr. Rui Santos já está do outro lado. Muito bom dia, Dr. Rui.
5: Bom dia, Tadeu. Bom dia a todos os ouvintes.
4: E como é habitual, à quarta-feira, pois claro. É neste espaço entre as 7:30 e as 8:15... por vezes assim, é mais tarde um bocadinho, mas dentro deste horário o Dr. Rui aparece nos nossos estúdios, portanto, virtualmente, não é?
5: Exatamente.
4: Porque eu estou de um lado, eu estou de um lado, o doutor está do outro lado. E, no entanto, temos sempre um tema para aprofundar. E hoje temos aí um tema que é bastante pertinente, aliás, como todos, mas este são temas que toda a gente... É do conhecimento popular, ou seja, eu, por exemplo, quando digo que tenho olho seco, deve haver alguma razão, e é precisamente sobre isso que vamos falar. Doutor, faça-me o favor de abrir a porta aí do nosso consultório para começarmos então este nosso tema.
5: Muito bem, as chaves já estão aqui, né? Já foram inseridas aqui na porta do nosso consultório virtual, e neste momento a porta está totalmente aberta para os nossos queridos ouvintes.
4: Isso mesmo. Então, doutor, falava precisamente sobre isso, o olho seco. O que é o olho seco?
5: Muito bem. O tema 2 é um tema, tal como os outros, um tema importante, porque cada vez mais as pessoas sofrem de olho seco. Ora, dizemos que estamos então perante um olho seco quando não existem lágrimas em quantidade e qualidade suficiente para que essas lágrimas possam manter os nossos olhos lubrificados. Em determinadas ocasiões ou circunstâncias, o olho pode estar seco sem que exista qualquer problema ocular ou doença dos olhos. Por exemplo, a poluição, o excesso de exposição ao sol, o vento, a exposição aos ares condicionados e até mesmo agora estas ferramentas digitais que nós utilizamos cada vez mais, nomeadamente computadores e telemóveis, são fatores que podem então atuar como facilitadores na evaporação das lágrimas e deste modo provocar então secura nos olhos. Outro exemplo que eu posso dar é, por exemplo, ver televisão por longos períodos de tempo, leitura prolongada, a renda, aquelas senhoras que gostam de fazer renda, ou a utilização de computador e telemóvel, como já tinha referido anteriormente, ou até outros dispositivos digitais, podem então originar olho seco. Isto porquê? Porque neste tipo de tarefas visuais, a frequência de pestanejo diminui, isto é, as pessoas estão tão concentradas a fazer estas tarefas que piscamos menos os nossos olhos. E esse facto contribui para uma maior evaporação da lágrima, expondo então o olho ou a superfície ocular a uma prolongada e maior desidratação.
4: E quais é que são as causas, doutor, para o olho seco?
5: Ora, quando falamos de olho seco, não existe produção de lágrima em quantidades suficientes, ou então as lágrimas, apesar de serem suficientes, não possuem a qualidade necessária para manter os olhos lubrificados. Então, as causas podem ser duas, digamos assim. Produção deficiente de lágrimas, quer dizer que não produzimos a quantidade necessária de lágrimas, ou outra causa deve-se à evaporação das lágrimas em taxas excessivas, digamos assim. A lágrima é uma camada muito importante, é uma camada protetora extremamente importante para os nossos olhos, e além da função óbvia de defesa que tem a lágrima, ela também é responsável pela nutrição da córnea, por manter os nossos olhos lubrificados para que eles possam ter uma boa mecânica, evitando assim a desidratação ocular e o atrito entre as pálpebras quando pestanejamos.
4: Doutor Rui, quais é que são as principais causas que favorecem o aparecimento do olho seco? Quais é que são?
5: Muito bem, as principais causas são as seguintes. Baixa umidade do ar, com excitações de clima seco. Por exemplo, nós aqui, o nosso verão é muito quente e as pessoas muitas vezes sentem essa tal secura ocular, ou até mesmo em ambientes fechados com o uso de ar-condicionado, que nós somos obrigados aqui na região muitas vezes a utilizar os ar-condicionado. Depois, outra causa é a pouca frequência de pestanejo, já tinha falado, como acontece quando realizamos atividades que exigem alguma atenção por algum tempo prolongado. Depois, algumas doenças, nomeadamente a diabetes ou hipotiroidismo, a idade porquê? Porque à medida que todos nós vamos envelhecendo, nós vamos produzindo cada vez menos lágrima. E depois, algumas alterações hormonais, no caso principalmente das senhoras, por exemplo, quando estamos a falar aqui da menopausa, e também, por fim, alguns medicamentos, tendo muito comum os contraceptivos orais, a pílula, e aqui também estamos a falar das senhoras, porque um dos efeitos secundários que muitas vezes estes contraceptivos orais, a tal pílula, produzem é provocar menos produção de lágrima.
4: Então, quais é que são os sintomas e sinais do olho seco?
5: Muito bem. Os sinais e os sintomas que as pessoas devem estar atentas são os seguintes. Sensação de corpo estranho. A pessoa parece que tem qualquer coisa dentro do olho, nomeadamente é como se tivesse areia nos olhos, desconforto ocular, irritação, sensação muitas vezes de vista cansada, por vezes os olhos ficam vermelhos, existe uma certa vermelhidão que piora principalmente pela manhã e ao final do dia, ardor, que por vezes até pode ser uma dor intensa, maior sensibilidade à luz e depois aqui outro sintoma que as pessoas devem estar atentas é um lacrimejo excessivo. O olho seco deixa o nosso olho desprotegido e faz com que muitas vezes, apesar do contrassenso, haja um lacrimejar excessivo, haja um chorar excessivo a qualquer estímulo, como por exemplo o vento, quando bate diretamente na nossa cara e atinge os nossos olhos sem a devida proteção, desencadeando uma resposta de SOS dos nossos olhos para uma maior produção de lágrimas, digamos assim.
4: Doutor, e qual o tratamento?
5: Ora, muito bem. Em relação ao tratamento do olho seco, ele passa essencialmente pela utilização de lágrimas artificiais que são colocadas nos olhos várias vezes ao dia, através de gotas, digamos assim, consoante a necessidade. Por vezes, a utilização destas gotas artificiais ou destas lágrimas artificiais não é suficiente e pode ser necessário utilizar anti-inflamatórios ou até mesmo antibióticos. E, em determinadas situações, às vezes também é necessário ocluir os pontos lacrimais. Nós aqui na extremidade das nossas pálpebras temos uns pontos lacrimais, que é por onde depois é escoada a lágrima, até em relação às nossas fossas nasais, digamos assim. E muitas vezes o que acontece é tapam-se esses pontos lacrimais, há uma oclusão desses pontos lacrimais, e isso é útil evitando a tal drenagem das lágrimas pelas vias lacrimais, permitindo a sua manutenção por mais tempo dentro do olho ou na superfície ocular. E para terminar o tema 2, dizer aqui aos nossos ouvintes que é fundamental a realização de uma consulta de visão para que se possa fazer um diagnóstico correto e uma avaliação correta em relação ao olho seco. E está terminado o nosso tema 2.
4: Muito bem. Doutor Rui, aquele abraço para a família da Ótica Transmontana. Para si, aquele abraço forte e a promessa de regressarmos na próxima semana com um novo tema.
5: Fica combinado. Continuação do resto de uma boa semana para todos os ouvintes. Um excelente programa, um grande abraço e até para a semana. Se
4: isso mesmo. Um abraço grande para si, Doutor Rui. Ora, muito bem, Doutor Rui Santos, connosco para mais um tema. Olho Seco foi o tema que foi apresentado aqui pelo Doutor Rui Santos, da Ótica Transmontana. E agora, minha gente, vamos em frente. Já temos mais alguém para falar connosco. Bom dia.
6: Bom dia.
4: Bom dia. Olha o Milka, que está pronto para a festinha.
6: Mais ou menos.
4: Ah, então é já esta semana, não é?
6: É, é.
4: É já no fim de semana.
6: Ora, já fim de semana.
4: Claro. Muito bem. Pronto, que corra tudo bem, aquilo que nós esperamos sempre aqui nas festas.
6: Que corra tudo bem.
4: Claro que sim. Então, meu amigo, como é que vai a nossa amiga Aldina? Deve estar lá em casa, pois claro.
6: Deve estar em casa.
4: Ouvir a cara quente.
6: Ela ficou de manhã.
4: Pronto, e porque o Amílcar era um indivíduo que se levanta cedo, cedo, cedo.
6: Ah, à volta das 6.
4: 6
6: da agora
4: manhã,
6: já mingou um bocadinho.
4: Já se nota. Já se nota e bem, é verdade.
6: Já se nota, já.
4: Meu amigo, bom dia para quem?
6: Vai para nós dois, toda a família, de parte a parte. Para a minha prima Teresa, para o marido, para o meu sogro, para aquele pessoal todo do lar. Para a Bolívia e as melhoras dela. Para a Dona Amparo, esteja tudo bem com ela. Para a Dona Mirinha e as melhoras dela. Para a Dona Agostinha, para a Dona Júlia Valpassos, para a Bojina, para a Dona Maria da África do Sul e família. Para o Adriano, esposa, para o pessoal aqui da aldeia, para o Mário Rui e família, para o Mário, para o Zé Cotas, para o Joãozinho, para o Sr. Freitas, para o Marco, para a Sobreira, para toda a família, com um abraço, para o Fernando Papalorca e família, para a irmã Nazaré e família, para a Duzinda e família, para toda a gente e para todos os migrantes, para o Miguel, para todos os migrantes, para toda a gente que nos está a ouvir.
4: Muito bem.
6: E até logo, se Deus quiser.
4: Muito bem. Um abraço grande para si também e até mais logo, meu amigo.
6: Até logo. Até
4: logo. Obrigado, muito obrigado. Faltam 19 minutos para as 8 da manhã e temos aí uma mensagem que nos chega da nossa Fató. Vem de Andorra esta mensagem. Fató, beijinho grande, um abraço grande para Andorra. E ela diz o seguinte: bom dia, Tozé, um bom dia para todos os ouvintes. As melhoras dos doentes, beijinhos desde Andorra. Pois muito bem, mais uma participação do outro lado. Bom dia.
7: Bom dia.
4: Ora, bom dia. Ora, viva.
7: Viva, cá estamos mais uma vez. Manhã ouvir o Tozé com a sua boa exposição.
4: Pois tem que ser, minha amiga. Às vezes, olha, sabe Deus.
7: É, e nós também temos agora aqui então a festa do Senhor da Piedade.
4: É já este fim de semana também, não é?
7: Uma oraçãozinha para dedicar aqui ao pessoal de Carabelas e para toda a gente que ouvir.
4: Força, é. Força.
7: Senhor da Piedade, Santo Anjo do Senhor, meu zeloso guardador, se a ti me confiou a piedade divina, me rege, me guarda, me governa, me ilumine. Conceda-me o dom da piedade de Deus e do Cristo Senhor, que em meu fervor espiritualmente se renove sempre para que minha alma purifique na fé e na esperança. Amém. E o meu bom dia vai para todos vocês aí da Rádio Terra Quente FM, vai para a Leninha de Carvalhais e para a mãe dela também, e para o Tidi e para toda a minha família em geral, não esquecendo ninguém, para aqui para o pessoal de Carabelas e ouvintes, até logo se Deus quiserem.
4: Muito bem, certíssimo, muito obrigado, beijinho grande para si também, até mais logo, muito obrigado.
7: Obrigado igualmente.
4: Muito obrigado nós, mais uma participação. Tínhamos alguém a ligar para a Terra Quente, mas entretanto a chamada foi-se embora. Vamos fazer aqui um compasso de espera, porque tenho aqui uma música prontinha para começar a tocar. 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
4: Muito bem, vamos saber quem é que está do outro lado. Bom dia.
9: Bom dia.
4: Bom dia, ora viva, como é que está o meu amigo Fernando? Está tudo bem?
9: Estou bem, tu?
4: Tudo bem, tudo bem, cá estamos. Quem está também a ouvir é o meu amigo Diamantino, um abraço grande. Ora bem...
9: E cá andamos a ver o tempo, estava tão maciozinho e se calhar já está a começar a subir a temperatura.
4: Ai, se calhar está, não, está mesmo marcadinho. É para subir hoje e amanhã.
9: E tens dormido tão bem, já tens de pôr o lençol por cima.
4: É verdade.
9: Amanhã ou passado até se tirar o lençol outra vez.
4: Enfim, não acredito, ó Fernando, eu acredito que durante o dia sim, mas durante a noite a temperatura baixa.
9: Sim, é sempre bom.
4: É. Então, meu amigo, vamos saber, Fernando, para quem é que vai bom dia?
9: Olha, vai para mim, vai para ti, vai ir para o Milton e para a esposa, vai para a Dona Teresa do Lar do Rabidá e Chorinácio, para o Sogro do Milton e para todo o pessoal do Lar, vai para a Dona Amparo, Dona Alice, Dona Júlia, Dona Elisa Santa Maria Lemos, Dona Elisa de Balpassos, Sr. Freitas e família, Lucinda e família, Zé Manel e os pais, Pomar e Solidade, olha, para a Bolívia, as melhores para a Bolívia, para a Dona Margarida, e as melhores para ela e para os filhos, para a Dona Lúcia e para o Albino, um abracinho para eles, para a Ana de Candoso e para a família, para a minha mãe, para a minha esposa e para a minha irmã, para o resto da minha família, para o Zé Grilo, para o João Sota, para o Miguel e para a família, para o Zezé e o Adriano, para a Dona Agostinha, para a Verónica, para a Elvira, Santa Maria de Emes, olha, para toda a gente que a gente costuma falar, para não esquecer de ninguém, para quem participa, para quem escuta a rádio e para quem... E para quem quer ouvir a rádio também, para toda a gente, pronto. Está
4: isso
9: tudo.
4: Mesmo, muito bem. Um abraço grande para si também, Fernando, até logo.
9: Até logo, para
4: muito
9: ti também
4: obrigado, muito obrigado, muito obrigado. Mais uma participação, bom dia.
10: Bom dia, bom dia.
4: Olha, Maria José, bom dia, Maria José, viva.
10: Estou a ouvir pela rádio.
4: Pronto. Ok.
10: Não, mas tens pontos, não ouço eu. Hoje vou aqui com o motorista, hoje tenho um motorista.
4: Ah, é o Adriano, está por aí?
10: Não.
4: Ai, não?
10: É o Pedro.
4: Um abraço grande para o Pedro. Já há muito tempo que não o vejo. Espero eu que esteja tudo bem com ele e com a família. Claro que sim, não é?
10: Está aí com o Pedro Júnior.
4: Claro, muito bem, muito bem. Aí está aí o Pedro Júnior, está aí o pequeno. Muito bem. Ora bem, então, Maria José, bom dia para quem vai?
10: Olha, vai já um beijinho para o Fernando, para a família toda. Vai para os nossos imigrantes todos, para os meus alunos. Para o Miguel, já estiveste a Miguel?
4: Ainda não, falei com ele no dia em que ele chegou, mas ainda não estive com ele.
10: Também ainda não estive. Amanhã.
4: Então,
10: para todos os imigrantes, para a Elisete, para o Fatou, para o Carlos, para a Suíça. As melhores nossos ventinhos, todos. Para toda a gente que está a ouvir a Terra Quente, para as nossas fonecas, para ti. Beijinho, até logo, até amanhã.
4: Muito bem, certíssimo, muito obrigado. Beijinho grande também, um abraço e para os Pedros. Hein? Tudo de bom. Muito obrigado, muito obrigado, obrigado. Pois é, minha gente, vamos em frente. Ora, música, pronto, está lá a música. Já está aqui.

0: Ora, muito bem, estamos a terminar este programa de hoje. A última participação está do outro lado. Bom dia.
1: Bom dia, Mirandela. Bom dia, José.
0: Ora, bom dia, Balpassos. Bom dia, Dona Elisa. Viva, como está a minha amiga?
1: Bem.
0: Está
1: já
0: bem.
1: Já chegou mais passageiros.
0: Já chegaram mais estrangeiros. Pronto, olha, mas diga-me uma coisa. Como é que está o Janinho?
1: O Janinho foi para Chaves.
0: Mas está melhor?
1: Para a semana tem para... Já vai melhor, mas ainda demora.
0: Pois.
1: Meteu outro atestado. Não passaram para trabalhar.
0: Pronto, então, se não passaram é porque ele não pode. Ainda não está apto para o trabalho. Uhum.
1: Para a semana tem em Vila Real. Anda nos dois hospitais.
0: Pois tem que ser.
1: Manda
0: muito bem.
1: Um, manda outro.
0: Claro, claro que sim. Então, minha amiga, vamos saber.
1: Já tomei a dose.
0: Já tomou a dose, Dona Elisa?
1: Já tomei
0: quantos?
1: A dose. Já.
0: Quantos?
1: 4, 5. De
0: cinco,
1: manhã.
0: Logo amanhã. Olha o pequeno almoço. 5 comprimidos.
1: Com caneco de leite.
0: Pronto, ok.
1: Já estou aviada eu.
0: Minha amiga, para quem é que vai bom dia?
1: Vai para os meus imigrantes e para todos os imigrantes, para mim e para si, para os pastores e para os bombeiros. E um grande beijinho para si e até logo.
0: Muito obrigado, um beijinho grande para si também. Até mais logo, Dona Elisa.
1: Até logo.
0: Deus, muito obrigado. Pois é, minha gente, estamos no final e eu volto amanhã a partir das 7 da manhã.
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Surpreender e sermos surpreendidos. Todas as maneiras podem servir para conquistar mais um destino que se nos impõe. Ser todo inteiro numa gota de água é a maior das surpresas quando nos surpreendemos.

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0: Os viajantes das diligências 3, de facto, o uso das batas ou guarda-pó deixou de ser parte da indumentária dos viajantes das diligências, dos cavaleiros, dos primeiros utilizadores dos comboios a vapor, para passar a fazer parte de instrumento de trabalho e de proteção de outras profissões, foi uma peça de vestuário muito usada no século XIX. Já falamos de alguns mestres de escola que a usaram, mas cá em Mirandela poucos se recordarão, mas havia, que eu me lembre, 3 pessoas que a usaram nos seus dias de trabalho. A Casa Verde tinha como gerente um senhor de nome Moraes, e a sua particularidade era usar um guarda-pó ou bata no seu dia-a-dia de trabalho e os muitos cigarros que fumava. Naquele tempo, era quase uma obrigação o uso de casaco, camisa e gravata. Assim sendo, para que durassem mais tempo, eram protegidos pelo guarda-pó ou bata. As batas dele eram de algodão, pois nesse tempo ainda não tinha sido inventado o tirilene ou as fibras artificiais. As dele eram a risquinhas muito estreitas de cotim ou mescla. Normalmente a sua altura terminava a uma distância intermédia entre o joelho e o tornozelo. Outro que usou também guarda-pó foi o meu tio Eduardo Almeida, quando empregado da firma Guilherme Bastos, onde ele sempre trabalhou. E lá andava ele na sua azáfama diária vestindo o seu guarda-pó, que mais tarde modernizou, não por sua culpa, mas por erro do alfaiate que lhe costumava fazer as peças, que era do Franco, e um belo dia deve ter tirado mal a medida e quando lhe trouxe a nova bata, muito bonita, feita em caqui castanho claro. Foi o bom e o bonito quando abriu o pacote e vestiu e reparou que, em vez de lhe chegar às proximidades do tornozelo como ele gostava, não lhe passava do joelho. Ui! Que grande relia! Depois, com os comentários tecidos, o meu pai, quando o viu com aquilo divertido, perguntou: então, tio, matriculou-se na creche? Ele já estava zangado, ficou fulo. Os outros sócios riam e, entre perguntar se tinham mandado fazer mais curto por uma questão económica ou se tinha minguado com a lavagem, se estava a seguir a moda da mini saia, foi bombardeado com um salutar sessão de graças. Outro, que usava guarda-pó, era o Mouco. Tinha também uma loja de mercearias e artigos variados na rua Alexandre Colano. Logo no seu início, aqueles que não o conheciam e lhe pediam qualquer produto, ele aviava sempre outro que lhe soava ao ouvido. Depois, quando o cliente lhe dizia que não tinha pedido aquilo, ele apenas retorquia que da próxima vez fale mais alto porque eu sou Mouco. E daí o seu nome de Mouco. E em Mirandela era assim. Quanto a cognomes, não havia novidade, mas a nova vaga de empregados de comércio guardou estes 3 elefantes na sua existência. E foi assim que também, quanto a alcunhas no comércio, apareceu o Guicho, o Caldinho, o Zé Cuco, o Pintacilgo, o Cadojo, o Pimpim, o Amendoim, o António Emílio Balalaica, o Chico da Pistola, o Cartola, o Cristo, o Cobrinha, o Totó, o Contrabandista, o Manco de Guide, o Amarelo, o Artur Drogas, a Aguadeira, o Bende-lhe o Bem, o Reco, Luís Gago, Leonor Cigana, Isaura Grila, Armando dos Cortiços, António Bombardeiro, o Maria Rosa, o Chico Mãozadas, o Prenho, o Churra, o Pândego, o Zé do Porto e tantos mais. Que se vejam nestas citações, não como pejorativas, mas sim como lembranças de um tempo de Mirandela, em que carinhosamente muitos assim eram chamados sem qualquer sentimento. Tenho saudades desse tempo e poucos mais se recordarão dele. Eduardo Botelho.
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4: 9 horas.
5: Está desfeito o tabu, Isaltino Moraes não será candidato à Câmara Municipal de Mirandela em 2029. A um mês do fim do prazo de execução das obras financiadas pelo Plano de Recuperação e Resiliência, duas das quatro residências de estudantes da agora Universidade Politécnica de Bragança não vão ficar totalmente concluídas até 31 de agosto. Ainda assim, o presidente da instituição acredita que não será penalizada. Orlando Rodrigues atribui os atrasos às empresas responsáveis pelas empreitadas.
6: A causa deste atraso é causa bem conhecida. O resto, todas estas obras foram adjudicadas no mesmo concurso. O resto, a primeira até ser concluída até foi um concurso que aconteceu um pouco mais tarde, mas as outras foi exatamente no mesmo concurso, em diversos lotes. Nuns lotes ganhou um empreiteiro, noutros lotes ganhou outro empreiteiro, e infelizmente os empreiteiros não são todos iguais, não têm todos a mesma capacidade de executar obras, e portanto isso justifica os atrasos.
5: Orlando Rodrigues revela que as regras de execução do PRR foram alteradas, deixou de ser obrigatória a conclusão integral das obras até ao fim de agosto, passando a ser exigida uma taxa mínima de execução de 90%.
6: Mas deixe-me dizer que não falhou nada, não é? Porque relativamente às regras, todas as quatro residências do IPD irão cumprir perfeitamente no final de agosto, não é? Portanto, deixou de haver a necessidade de a obra estar completamente concluída. E, portanto, agora basta que se tenha 90% de execução. E, portanto, isso é garantido sem qualquer dificuldade. Nada vai falhar porque todas as quatro obras irão cumprir esse critério. E, portanto, não haverá nenhum custo de financiamento, nenhum transtorno com o andamento das obras.
5: As quatro residências.

0: favor do financiamento para o conjunto das obras, mas as obras, a fase de adjudicação, ficaram em cerca de 21 milhões e meio. O valor final vai ser um pouco ainda superior a esse. Portanto, temos aqui um diferencial grande que já foi suportado por receitas próprias.
1: Duas residências estão prontas para entrar em funcionamento no próximo ano letivo. As restantes poderão abrir portas durante o primeiro semestre sem atrasos considerados significativos pela instituição.
0: Esperemos que não haja atraso, portanto, que no próximo ano letivo estejam todas em condições de entrar em funcionamento. Portanto, de todas as camas que fizemos, estamos a fazer. Portanto, como lhe disse, duas residências estão prontas e, portanto, entrarão ao serviço no próximo ano letivo sem problemas. Nas outras, pode eventualmente haver algum atraso e conseguimos logo no início do primeiro semestre que entra em funcionamento, mas certamente entrarão ainda durante o próximo letivo em funcionamento. Portanto, não haverá aqui atrasos significativos face ao que estava previsto.
1: O reforço da oferta de alojamento estudantil da Universidade Politécnica de Bragança resulta da construção de quatro novas residências, financiadas maioritariamente pelo PRR. Isaltino Moraes não tem no seu pensamento ser candidato a presidente da Câmara de Mirandela. Em declarações exclusivas à Terra Quente FM, à margem da apresentação pública da Associação Círculo de Amigos e Admiradores do Dr. Mirandela, no passado sábado, o presidente da Câmara de Oeiras, natural da freguesia de São Salvador, no concelho de Mirandela, diz não estar no seu horizonte ser candidato à autarquia da sua terra natal. Isaltino admite que as suas declarações à SIC Notícias, em outubro do ano passado, podem ter deixado no ar essa ideia. Recorde-se que, após ter sido reeleito para mais um mandato na Câmara de Oeiras, foi questionado se gostava de ser candidato à Câmara de Cascais em 2029, ao que Isaltino respondeu que só havia uma Câmara que lhe daria prazer candidatar-se, à da sua terra natal. 10 meses depois, Isaltino Moraes, que completa 77 anos em dezembro, garante que não está no seu pensamento de ser candidato à autarquia mirandelense em 2029.
2: Não, não, estou muito longe, estou em Oeiras, quer dizer, eu acho que se calhar eu tive alguma culpa nisso, porque num dos programas de televisão eu disse que só aceitava porque essas abordagens para ser candidato a uma Câmara na região de Lisboa fazem muitas abordagens dessas, não é? E eu digo que só abria uma exceção se fosse para a minha terra, para Mirandela. De facto, não era capaz, em princípio, não está na minha natureza, candidatar-me a outra Câmara Municipal que não a de Oeiras, não é? Quer dizer, e portanto, digamos, se cometesse esse sacrilégio, era só Mirandela. Mas não passa pelo. Não está no meu pensamento. Não.
1: Parece estar desfeito o tabu, Isaltino Moraes não será candidato a presidente da Câmara de Mirandela nas autárquicas de 2029. A Associação dos Jovens Agricultores de Portugal, a AJAP, lançou a primeira edição do projeto Rural Innovation Challenges, com o objetivo de fixar jovens nos territórios do interior, travar o envelhecimento da população, combater o abandono das atividades económicas e promover o empreendedorismo nas zonas de baixa densidade. O projeto começou a ser implementado no final do mês de janeiro, com 59 sessões de divulgação junto de escolas profissionais e universidades, desafiando os estudantes a apresentarem ideias de negócio empreendedoras para o mundo rural, como explica o diretor da AJAP, Firmino Cordeiro.
3: Junto das escolas profissionais, não só da agricultura, como do turismo, como do comércio, como da indústria, escolas profissionais de segundo ano, obviamente, e também no ensino superior. Nós vamos às universidades, aos institutos politécnicos, falar com os estudantes. Falar o quê? Sensibilizá-los para o potencial destes territórios e dizer-lhe que eles efetivamente podem ter soluções de vida nestes mesmos territórios, soluções desde logo empresariais, como jovens agricultores, se for essa a sua vontade e se tiverem possibilidades, nomeadamente o fator terra, como sabe, é decisivo, mas também como jovens empresários rurais. Os jovens empresários rurais são as startups do mundo rural.
1: A segunda fase do projeto será um concurso de âmbito nacional que vai selecionar as 12 melhores ideias inovadoras para o mundo rural, distribuídas por quatro categorias. O valor total dos prémios será superior a 20 mil euros.
3: O concurso tem quatro categorias: as duas empresariais juvenis para estes territórios, o jovem agricultor e o jovem empresário rural, e depois as duas categorias estudantis, que é o jovem talento agro-rural para as escolas profissionais e a academia rural para os alunos do ensino superior, que são avaliados estes alunos pelos seus estágios que fazem nas universidades de licenciatura e, no caso do ensino profissional, pelas PAPs, pelas provas de aptidão profissional. Portanto, depois, são quatro categorias.

0: Cada categoria tem 3 prémios, primeiro, segundo e terceiro, 12 no total, e esses prémios vão ser entregues numa gala no final de cada ano. Uma gala que vai ser móvel pelo país. Vamos tentar encontrar capitais de distrito ou concelhos por distrito que queiram disponibilizar-se connosco a organizar este evento.
1: Além dos prémios, os vencedores terão ainda a oportunidade de viajar até ao Parlamento Europeu.
0: Todos os 12 vão ter uma viagem no primeiro semestre do ano a seguir a Bruxelas e de volta, com estadia, suportada também pelo Partido Popular Europeu, representado aqui em Portugal pelo eurodeputado Paulo Nascimento Cabral. Ou seja, todos os 12 ainda vão conviver em Bruxelas e perceber e conhecer os organismos da Comissão, do Parlamento, eles que existem, que no fundo gerem muito da nossa vida na União Europeia. Portanto, esse é outro cuidado que nós tivemos.
1: A última sessão de divulgação do Rural Innovation Challenges vai decorrer em Valpaços, em data ainda a anunciar. As candidaturas estão abertas até 16 de agosto e a iniciativa passará a realizar-se anualmente.

0: Foi inaugurada na passada sexta-feira, 15 de maio, a exposição Daqui, de Paula Preto, patente na Ecoteca de Mirandela. É o resultado do projeto Daqui, precisamente, de artes visuais, fotografia e vídeo, implementado através do programa de apoio em parceria Arte e Coesão Territorial da Direção-Geral das Artes. Durante 18 meses, a fotógrafa Paula Preto, a ilustradora Sónia Borges e Marta Miranda, responsável pela programação da Galeria do Mercado, estiveram nas primeiras quintas-feiras de cada mês no Mercado Municipal de Mirandela com ações de mediação dirigidas a diferentes públicos, veiculadas por conversas, oficinas e atividades que provocam e escutam histórias ligadas à imigração, à hospitalidade e também à forma como nos relacionamos com o lugar que habitamos. Os encontros não passaram apenas pelo mercado, alargando-se também às aldeias, à Escola Profissional de Agricultura de Carvalhais, à Escola Profissional de Música, à Escola Básica do Convento e à Seção para a Promoção de Saúde Mental, a Matiz. O projeto chegou ao seu final, com o legado a ficar na posse do município de Mirandela, os áudios, as fotografias, os vídeos e os textos, tendo sido editado um catálogo em dezembro do ano passado. Mas agora, parte deste produto obtido vai estar em exposição, com fotografias, vídeos e áudios, até ao final do mês de agosto. Paula Preto, Sónia Borges e Marta Miranda são precisamente as nossas convidadas. Bem-vindas então a este programa, ao Discurso Direto, às três. Obrigado pela vossa disponibilidade, antes de mais. Sobre esta exposição já vamos falar mais em concreto sobre ela, mas vamos ao início, ou seja, como é que tudo isto começou? Nada melhor que a Paula Preto, que no fundo foi, digamos, que a mentora deste projeto, não é? O projeto Daqui. Mas como é que isto tudo surgiu para as pessoas perceberem um bocadinho como é que chegaram até esta fase, não é? E isto no fundo tem o seu percurso.
1: Sim, certo. Ou seja, este projeto segue, em primeiro lugar, em resposta àquilo que é uma candidatura, que é a Arte e Coesão Territorial da Direção-Geral das Artes, que lançou, no fundo, este programa pela primeira vez. Ou seja, isto foi aquilo que acaba por dar o investimento financeiro que permitiu que ele fosse realizado, mas o grande mote foi não só a minha ligação àquilo que é uma das temáticas, que é esta questão da imigração, por ter familiares que emigraram muito cedo, a questão do retorno e do voltar, do regresso à terra, que é outra temática, e depois também o trabalho que de alguma forma me criou aqui uma ligação com Mirandela, né? Eu andei por cerca de 52 aldeias em Mirandela, na pesquisa que seria ligada aos tanques de lavar a roupa, que eram lugares de encontro.
0: Correu metade do concelho, não é?
1: Eu achava que ia percorrer o conceito todo. Entretanto, eu parei numa aldeia.
0: 101, não é?
1: Sim, são 104. E fui informada em Contins. Foi a terceira aldeia onde eu parei. Okay. E riram-se de mim porque disseram nunca vai conseguir fazer isto numa semana. Ou seja, consegui fazer cerca de 52. Sim, foi por aí. E em muitas das aldeias onde parava, a menina perguntava-me: é daqui? Mas a menina é daqui, mas aquilo surgiu mesmo muitas vezes, ou seja, era mesmo importante, este daqui ficou lá e quando lhes perguntava, não é? Quando lhes devolvia a pergunta...
0: Essa é a justificação para ter escolhido daqui.
1: O nome daqui, sim, porque de alguma forma as pessoas quando me devolviam a resposta, no contrário, não, diziam muitas vezes, eu não sou daqui, eu sou... da terra ao lado, não é? Ou seja, era muito importante definirem que eu não sou mesmo desta aldeia, eu sou do terra ao lado. E de alguma forma, o daqui acaba por depois levar para muitas ligações e muitas conexões e interpretações, que foi o que nós fomos fazendo ao longo do projeto. O daqui começou com uma palavra, entretanto, passou a ser muito mais.
0: Mas como é que as pessoas, nesse contacto direto que tiveram com as pessoas, como é que olhavam para vocês? Isto é, com certeza tinham coisas para gravar, alguma coisa, não é? Áudios, presumo eu também, não?
1: Sim.
0: Pronto, pensavam que seria, logo à partida, tinham a noção do que é que estavam a participar em quê?
1: Ou seja,
0: havia alguma estranheza, alguma renitência em participar das pessoas? Ou nunca houve isso?
1: Bem, durante o projeto daqui, ele acabou por... ser várias coisas, não é? Nós trabalhamos não só nas aldeias, mas trabalhamos também com escolas, com instituições em que são grupos já organizados e que não há uma estranheza assim tão grande, porque de alguma forma vão ter aquilo que é a contextualização. Nas aldeias, que acho que é talvez isso que esteja a perguntar, não é? Nas aldeias a nossa forma de estar é muito discuta e com o tempo. Era eu, a Marta, a Sónia, em que íamos parando nas aldeias e se encontrássemos pessoas, conversávamos, não íamos logo de gravador em punho, nem de câmara em... Andámos sempre com o gravador e com a câmara, sim, mas foram encontros, podemos dizer, casuais, aleatórios, felizes, muitos deles, não é? Disto, não é? De perguntar, em primeiro lugar, como era esta pergunta, se havia pessoas que já tinham emigrado, se tinham regressado. Aliás, nós recordamos um encontro maravilhoso em Alvites, com um grupo de mulheres que estavam a sair da igreja. E esse encontro, casual, levou a mais 4 encontros, não é? E levou à criação de uma relação.
0: E se calhar por isso é que até houve uma maior abertura por parte das pessoas, não é? Viram que
1: sim,
0: era uma mera conversa em que elas sabiam,
1: sim,
0: mais, não é?
1: Não para, vamos aqui tentar fazer com que as pessoas se interessem por... Não foi para vender nada, não andámos a vender nada, pelo contrário, não é? No fundo, o que nos interessava era conhecer as pessoas, perceber se, de facto, alguém naquela zona tinha emigrado, como é que estava a ser o regresso. E foi uma conversa muito... muito normal. Poderia ser no café, poderia ser à volta de um tanque ou na rua, na porta da igreja, que acabava por ser sempre muito natural e as pessoas receberam sempre muito bem, não é? As que encontramos, porque encontramos muitas aldeias onde não nos cruzamos com ninguém, não é? Uhum. Isso também aconteceu.
0: Como é que foi a entrada, quer da Marta, quer da Sónia, relativamente a este projeto? Porquê é que decidiu também que elas podiam fazer parte e que acabaram por ser também uma mais...
1: A questão não é elas podiam, elas são um bocado culpadas disto tudo, não é?
0: Elas é que tiveram...
1: Não, é porque se eu estou em Mirandela a trabalhar, a grande responsabilidade é delas, não é? Em parte porque a Marta, naquilo que foi a programação que criou na Galeria do Mercado durante os primeiros tempos, convidou-me para fazer parte dos artistas que iriam estar a expor naquele local, não é? A Sónia acaba por ter esta feliz coincidência de não só fazer aqui parte daquilo que é uma relação de amizade também com a Marta, mas depois também partilhar aqui a cidade do Porto naquilo que é o contexto de vizinhança que temos, mas que leva a muitos pontos em comum. E, na verdade, foi mesmo muito importante esta diversidade no nosso grupo. Acho que isso funcionou muito bem, que é... Eu sou a estrangeira completa, não é, da terra. Uhum. Depois temos a habitante que mora cá. E
2: eu sou a que nasci em Mirandela e só vim viver para Mirandela aos 29 anos de idade. Conheço Mirandela aos 20.
0: E que agora é o contrário com a Sónia, que nasceu em Mirandela e que agora foi para o Porto.
2: Mas sim, que eu lhe mostro Mirandela.
3: Se aos 17 saio daqui e às vezes são a Marta e a Paula que dizem: vamos não sei onde. Onde é? E sou eu que pergunto, é uma vergonha, mas é muito curiosa esta relação. E às vezes quando estou no Porto, muita gente me diz: ai, és transmontana, pelo sotaque, mas quando chego a Mirandela também já muita gente me diz: ah, já falas a Porto.
0: Ah, okay.
3: Então há esta relação com o território e com o lugar que é diferente, mas acaba por ter muitos pontos em comum.
2: Uhum. A Paula também é transmontana, não é? Ela é da Tenor, os pais dela são da Tenor, fui eu que ele veio a conhecer Bragança, que foi o sítio onde ela nasceu.
1: Sim, aconteceu isso. Eu nasci lá.
2: No Porto, não é? E então havia aqui uma coisa em comum, porque eu nasci em Mirandela e vim viver aqui para a cidade aos 89 anos de idade, e enquanto vivia no Porto, os meus avós transmontanos também tinham esta sensação, não é? Eu sentia-me transmontana, eu nasci em Trás-os-Montes. A cultura lá de casa era transmontana, sabemos o que é um baraço, um mocho, as alheiras, os grelos. Mas quando chego cá, essa identificação parece que ficou um bocado diluída, não é? Há muita coisa que é diferente daquilo que sentimos. E estas conversas, depois a Paula, os pais dela também regressam a Trás-os-Montes. E há os meus pais também, depois de reformados, regressam atrás dos montes, e há estas conversas deste lugar, deste, não sei se é desejo,
1: expectativa.
2: Emoção, expectativa, desilusão por vezes também, ou seja, e estas conversas, não é, surgiram algumas vezes nos nossos encontros, até porque nós começamos os nossos encontros no mercado, não é? Que era aquele espaço que eu, o João e o Sérgio tínhamos vontade de demonstrar que é um ponto fundamental da cidade, até porque estamos numa zona de produtos, não é? E que o mercado, além dos produtos...
0: É uma perfeita ligação
2: a tudo.
0: A tudo.
2: Então, trazer artistas transmontanas e mostrar artistas transmontanos foi uma das dos objetivos da galeria e tentar mostrar artistas contemporâneos, conceptuais, com também aquelas pessoas que tinham o saber fazer e que durante anos, na região, trabalharam nessas coisas, mas que eu sentia que também não havia muita valorização. Então esse ciclo foi organizado dessa forma. E a Paula é uma das artistas que vem e começam estas conversas, não é? Esta identidade, ao fim e ao cabo, esta procura. E quando vai fazer os tanques, ela ficava alojada em minha casa, não era? Na altura. E continuamos com estas conversas, com este daqui, com a situação dos nossos pais. Eu, quando tinha chegado a Mirandela, achava que não havia diversidade, não é? Que havia poucos estrangeiros, ou seja, há muito uma cultura dos transmontanos terem emigrado.
0: Mas depois apercebeu-se do contrário? Ou não?
2: Com os anos apercebi-me do contrário. Uhum. Ou seja, esta questão da crise, se calhar, 2010, foi ali uma viragem, não é? Nós voltamos, muitos jovens, a sair daqui para tentar arranjar emprego, mas, entretanto, estas ligações também dos PALOPs, seja do IPB, seja da Escola de Carvalhais, começamos a ter uma diversidade. E então falávamos dessas coisas, ou seja, esta nas escolas sente-se, às vezes, uma falta de empatia com estas pessoas que estão a chegar, não é? Então achamos...
0: Digamos que a primeira reação não é boa, é isso?
2: Muitas das vezes não é boa, não é? Aliás, eu acho que há muito racismo, não é? Acho que é uma coisa que nós temos que trabalhar e foi uma coisa que nas nossas conversas foi surgindo como uma necessidade e este programa, não é? Abre aqui um espaço que a Paula disse, não. Já sei como é que nós vamos trabalhar para o território e começou, não é, a desenhar este projeto que depois, não é, com o apoio da Câmara Municipal...
0: E acaba por resultar em diversas coisas. Vocês têm, sim, as conversas, têm a pintura, a fotografia, correto? E também fizeram, inclusive, um catálogo, não é? Portanto, tudo isto dá aso a várias situações ao longo deste tempo, não é?
1: Sim, mas
0: já era com esse propósito, ou não?
1: Ou seja, antes disso há todo um processo, uhum, não é? Ou seja, antes de nós, à partida, saberíamos que iria existir uma exposição final, uhum, que iria existir uma publicação, tudo isso faz parte daquilo que era o programa inicial,
0: claro,
1: proposto.
0: Objetivos a cumprir, claro.
1: Tínhamos aqui objetivos a cumprir. A publicação para nós era muito importante porque era uma forma de algo continuar, não é? Do projeto não terminar no momento em que termina também a mostra. Mas o processo em si é aquele que nos muitas vezes espanta, não é? Que é tudo aquilo que acontece de imprevisto e que parte muito de quê? Das pessoas com as quais contactamos que nunca, e que participam no projeto e que nós não conhecemos à partida, não é? E nós tivemos aí neste trabalho de mediação, tivemos participação com um grupo da Escola de Turismo da EPA, que acompanhamos até agora, até ao terceiro ano, com aquele que foi o apoio do Serviço Educativo do Museu do Douro. Depois tivemos também, dentro do grupo da Matiz, de séniores da Matiz, que nos trouxeram outra camada. Aliás, na Escola da EPA houve muito esta camada, né, de quem chega de fora... E principalmente estudantes, dentro daquilo que são expectativas, como é que se relacionam com o lugar, há assim aqui uma série de questões, não é? Os séniores da Matiz trazem-nos outras histórias, trazem-nos as histórias daquilo que viveram ainda na altura de 25 de Abril, naquilo que foi uma época de imigração e também no momento daquilo que foi o retorno à terra, aos retornados, não é? Que tivemos várias histórias, a ligação ao caixão, ou seja... Aí abriu-nos para outros temas, não é? E depois tivemos a escola dos mais pequeninos, da escola básica do convento, que era aquela que ficava mais próxima do mercado, que poderiam deslocar-se a pé até ao mercado, e foram maravilhosos esses encontros, porque de repente temos as crianças
2: e
1: o mercado está... Sim, o mercado está muito envelhecido, não é? Naquilo que é...
3: Era curioso,
1: pessoas que frequentavam,
3: são pessoas
1: mais velhas, era... Aliás, alguns avós encontraram os netos pela primeira vez no mercado, nesse dia. Temos encontros assim bons, mas trouxeram-nos também esta perspectiva de futuro, não é? O que é que... Quais são os aspectos? Quando nós perguntamos, então, onde é que vais estar daqui a 20 anos ou 22 anos, que era a pergunta que a
0: Sónia fazia. Não só falar do passado, é isso?
1: Sim.
0: Também ter alguma...
1: Sim.
0: Abrir alguns horizontes.
1: Perceber, não é? Vamos ficar aqui em Mirandela, vamos embora, o que é que nos faz falta aqui? A refletir um bocadinho sobre estas relações com o lugar e que nos podem perspectivar...
2: Porquê sair?
1: porque sair,
2: mas são as motivações, não é? Daqueles que dizem que querem
1: ir. E isso foi uma reflexão que fizemos também com jovens da escola.
0: Então, estamos a falar aqui de um trajeto de cerca de 18 meses, como eu percebi, não é? 18 meses.
1: 18 meses, sim.
0: Foi o vosso percurso todo, sim. E que agora pode estar refletido nesta... Grande parte disso está refletido nesta exposição, não é? No fundo é o fruto do vosso trabalho. Será?
1: Sim, para esta exposição tivemos que fazer aqui uma seleção, porque filtrar o espaço da Ecoteca, claro, é muito diferente, não é? Do mercado. É uma exposição ligeiramente diferente daquela que está no mercado, e interessante também por isso, porque acaba por ser aqui também um espaço que leva a outras coisas, não é? E, a forma como está integrado naquele verde todo, então traz-nos aqui outras camadas, se calhar.
0: Sónia, como é que foi? Eu recordo-me quando foi na apresentação, penso que foi do catálogo, não é? No final do ano passado, sensivelmente. Vocês estavam extremamente emocionadas todas, não é? Sónia não conseguiu conter as lágrimas também. Mas isso porquê? São as tais vivências que ficam...
3: Sim.
0: Que marcam bastante.
3: Há aqui uma coisa que a Paula falou no início que é muito importante, que é a escuta. Não é? Claro que nós já tínhamos coisas programadas, que já tínhamos algumas relações como com a Matiz, com a Escola do Convento, mas a partir da escuta que houve, tanto nas aldeias como com estes grupos, outras coisas aconteceram, tanto de atividades, como de conversas, como de questões, não é? E que é uma das coisas que a Paula gosta muito. E eu e a Marta somos contaminadas por isso, da importância de saber fazer perguntas e de perguntar. Então, foi tudo um processo que foi muito para além daquilo que era o primeiro esboço do projeto. As primeiras motivações que foram partilhadas pelas três foi muito para além disso. E ter este eco e encontrar esta reação das pessoas de que isto faz sentido pensar sobre isto, mesmo quando as pessoas não estavam de acordo connosco, e ter este lugar, ou poder encontrar este lugar comum, foi para nós emocionante, não é? Porque às vezes pensamos que no meio desta criação artística, da mediação, que é algo que é só do nosso grupinho, não é? E não é. É uma coisa que é muito humana. E naquilo que a Paula referiu há pouco do encontro nas aldeias, era uma coisa muito natural e muito espontânea, que é de chegar e perguntar, e então, é começar conversa. Quase nós dizemos que é como as cerejas, custa é começar. E depois as próprias pessoas acabam por ter o que contar, de ter como relacionar, o falar da história, e a Paula, muito inteligente na forma como colocava no início da conversa, sem ser invasivo, sem querer a parte da coscovilhice sobre as coisas, é muito mais no encontro comum em que as pessoas na partilha percebem que estamos muito próximas. Não estamos assim tão diferentes de quem chega de fora, ou das histórias que tiveram, da viagem que fizeram, como é que fizeram, o primeiro dia que cheguei. Então, toda essa partilha, com todas as diferentes gerações, diferentes pessoas do território, é de facto muito bom perceber que fez muito sentido, e nossa reação foi essa.
0: Marta, o facto de ser, pronto, no mercado, já há pouco apontou alguma razão, que tem toda a lógica de ser assim, mas a galeria do mercado foi também importante nessa situação, ou seja, e tivemos ali também sempre aquelas atividades mensais, não era?
2: Todos,
0: eram uma quinta-feira
2: mensais.
0: De cada mês.
2: Sim, acho que esse calendário
0: isso
2: foi criou muito aqui, importante.
0: É isso. Criou alguma familiaridade também?
2: Foi muito importante, porque nós entramos no mercado um pouco como estrangeiras, como dizíamos muitas das vezes, mas se por alguma razão nós não fomos na primeira quinta, porque houve uma ou duas situações que isso acabou por não acontecer, e foi adiado para uma outra quinta, as pessoas perguntavam-nos porque é que nós não tínhamos ido. E quando nos viam chegar, às vezes até já nos guardavam coisas. Olha, tenho ali, pois passa ali para ir buscar. Ou seja, viu-se que foram reconhecendo e que se foram identificando e que já estavam à espera e já perguntavam o que é que nós íamos fazer. Então, e os meninos, voltam cá? Vamos ter os pequeninos? Vêm os mais crescidos. Eu lembro-me quando recebemos o grupo da Escola de Música, que os miúdos se puseram a cantar, eram os lojistas a bater palmas. Ou seja, criou-se ali um ambiente muito engraçado. A nível de mediação, também houve uma coisa importante, porque a Paula e a Sónia vinham e nós estávamos as três enfiadas na mesma casa durante os dois, três dias. o que promovia esta reflexão. Uma lembrava-se de uma coisa, outra lembrava-se de outra. Normalmente, muitas das vezes, nos projetos, uma pessoa tem uma reunião e parece que está toda a gente a olhar para o relógio para ver se vai buscar os filhos, para se despachar.
0: Até ali não havia essa situação. Vocês estavam
2: no
0: focados.
2: No decorrer deste projeto, elas vinham, tinham 48 horas para tentarmos fazer o máximo possível. E deixavam as suas casas, não é? A Sónia vinha, não ficava com os pais, a Paula deixava o filho, o marido. E eu também deixava os meus para poder realmente dar esta resposta e trabalhar nesse sentido. E isso trouxe muitos frutos. Acho que isso foi uma das coisas muito vantajosas nesta mediação e nestas reflexões e até nestas ligações ao tema, porque depois uma pessoa, quanto mais se envolve com os temas, eu acho que as coisas vão correndo melhor, não é? Vão fazendo mais significado, vão sendo mais ponderadas, mais refletidas e ainda por cima em equipa, não é? Que é uma das coisas que eu muitas das vezes na galeria sentia falta, não é? Falta de uma equipa. No processo criativo, termos mais que uma cabeça. Eu acho que em muitas coisas, mas no processo criativo é muito importante, não é? E esse período de tempo, de havia um dia que se calhar as coisas não corriam tão bem, ou porque chovia, ou porque as condições, os miúdos eram para vir, mas depois choveu e não puderam vir, qualquer coisa que podia correr pior, mas depois também tínhamos aquela parte de conhecer o território. Ou seja, passamos por, temos filmagens de chuva, filmagens com as maias, três
1: Sim,
2: horas à espera de uma cegonha. Esta questão, nós também acabamos por desfrutar muito da paisagem do território. E depois, ao chegar a casa, dava-nos este cuidado de enumerar coisas que fazem sentido. Foi o, e depois a escuta. E nós estamos num período em que é tudo muito rápido. É tudo muito rápido, não paramos, não observamos, não escutamos. E cada vez que nós ligávamos o botão daqui, parece que entrávamos numa imersão, não é? E acho que isso também se fez sentir, porque a nossa energia, quando chegávamos à beira das pessoas, também era uma energia muito calma, não é? Porque entrávamos um bocadinho nisto.
1: Sim.
2: Acho eu, não sei.
1: Sim, não
2: isso.
1: Houve nenhum momento
2: muito isso.
1: Em que ai, precisamos gravar aquilo, ou fotografar aquilo, e temos que...
2: Rápido.
1: Não,
0: foi muito natural. Sempre... Foi espontâneo.
1: Eu acho que a única que não foi espontânea foi a espera de uma cegonha três horas.
2: Isso foi delicioso.
1: Porque vimos, não consegui fotografar aquele momento e... Aquele momento vai-se repetir, então vamos ter que estar lá. E tivemos 3 horas no caixão, à espera que a cegonha chegasse.
0: Conseguiram.
1: Conseguimos. Está, aliás, a imagem que está fora da ecoteca faz parte desse momento, uma delas.
2: Mas aquele vai e vem da cegonha. E a cegonha anda por cima a trazer o alimento, não é? À sua cria. Fez-nos tanto sentido naquele momento, porque quem vai para fora, normalmente
0: fez esquecer as 3 horas de espera, não é?
2: Sim, não. E depois esta coisa de... Quem vai para fora, normalmente, vai à procura de condições melhores. E a maior parte das vezes é por causa dos filhos, não é? Ou seja, nunca ninguém sai... Ou são muito poucas as vezes que as pessoas saem...
0: Sem pensar primeiro nos filhos, não é?
2: Ou muito contentes. Ou seja, normalmente vão com uma missão, não é?
0: Claro.
2: De condições melhores. E de dar alimento aos seus. Tal como os animais, é uma coisa muito orgânica e às vezes retaliamos de tal forma.
1: Sim.
0: Dá para perceber nas vossas declarações, nas das três, que isto para além dos resultados que foram extremamente positivos e se calhar, penso que em relação ao que era a vossa expectativa, se calhar até superou, digo eu, do que estava inicialmente previsto, há aqui a parte emocional também, não é? Isto é, esses tais encontros com as pessoas nas aldeias, com os alunos, com os mais pequenos, com os mais graúdos, com a parte da Matiz também, isso criou também a parte, sim, enfim, amizades que se calhar ficam para a vida, correto? Isso também é um ganho com este projeto, para lá daquilo que estamos a falar, não é? Do que acontecia nos vossos encontros, deste catálogo, da exposição que tem esta parte emocional que é importante ou não?
3: Desculpe.
0: O que quiserem, pode...
3: Depois continuas, mas há uma relação que nós... valorizamos. E que para a relação acontecer é preciso tempo, não é? Nunca foi a nossa intenção de termos um plano e de levar à risca até ao fim. Mesmo nas nossas atividades ou nos nossos encontros em que pensávamos nas coisas, nós íamos, mas se não acontecessem rigorosamente como tínhamos previsto, estava tudo bem, porque dependia muito das pessoas com quem estávamos. Se fosse preciso estarmos a falar mais sobre determinada coisa, porque o grupo ou porque a pessoa que estava à nossa frente precisava era mais disso, ou se era por aí o nosso caminho... Estávamos. Então, a relação que nós, tanto como a Marta falou do mercado, como a das aldeias, nós estivemos sempre na relação e na continuidade. Fossem os encontros no mercado, os encontros que tivemos com o grupo da Matiz, da EPA. E esta relação que se cria tem a parte emocional, tem a parte da empatia. E por isso é inevitável, não consigo pensar no daqui por números. Quando falavas da... Então, mas superaram as expectativas. Como é que foi? É muito difícil pôr nisto em números, não é? Então, quantas pessoas estiveram envolvidas no projeto?
0: Sim, nem essa
3: é
0: a intenção.
3: E é muito... até podiam ser duas ou três, mas a relação que se cria, a conversa que se leva... Lembro-me, e eu acho que devias partilhar a pergunta que te fez, de porquê que queres saber isto? Porque eu acho que é muito revelador da importância que é...
1: Sim.
3: Ouvires o outro, mas ouvires porque queres mesmo ouvir o que tem para dizer e não de vir à procura de uma resposta que eu já queria que a
2: Sim,
3: pessoa me desse.
2: O objetivo era fazer uma pesquisa, não é? Ou seja, nós estamos à procura quais é que era o maior número de respostas, não é? O que é que as pessoas realmente pensavam. E,
1: para sabermos
2: o que as pessoas pensam, temos que as ouvir, não é? Sim. O que é que elas sentem, não é?
1: Uhum. Mas acho que esta questão também, esta questão emocional está muito relacionada com a temática, porque a temática em si leva a que as pessoas, de alguma forma, toquem assuntos que muitas vezes são sensíveis, não é? Até porque esta questão de sair de um lugar leva a uma constante sensação de perda. É a primeira sensação que nós encontramos, aliás, um dos encontros que nós fizemos, que foi no mês de outubro, que de alguma forma está dedicado à saúde mental, foi com a psicóloga da Matiz, a Sara, para nos de alguma forma orientar no que toca a esta sensação de perda constante que temos quando saímos do nosso lugar, não é? Seja quem vai para fora, seja quem chega, há uma sensação de perda, há algo que ficou, não é? Que deixou. Isto tudo é emocional, é um tema em si que leva a isto, não é? Que leva a estas questões mais sensíveis. E claro, o que é que aconteceu? Houve várias fases. E aqui é muito importante esclarecer uma coisa. Apesar de serem um projeto de participação em que temos pessoas a participar, é muito importante, enquanto pessoas que estão a mediar estes projetos, nós esclarecermos que isto tem um princípio, meio e fim, não é? E tem uma data de fim. E isto pensando um bocadinho, porque é muito difícil às vezes terminar projetos destes. Porquê? Por causa das relações que se criam.
0: É isso.
1: Entende? E essas relações nós não podemos, de repente, fizemos estes encontros todas as quintas, olha, a partir de agora, adeus. Não é? Ou seja, isto tem que ser muito bem comunicado e tem que ser muito claro. Isto começa aqui e termina ali. A primeira coisa que devemos ser é sempre muito claros no que toca àquilo que são as nossas intenções, porque nós, apesar da conversa que temos, nós temos intenções. Nós estamos a fazer um trabalho sobre esta temática. E depois leva a todas as questões burocráticas, os direitos de imagem, os direitos de voz, temos que ter tudo em declaração autorizada. Ou seja, isto tem uma questão burocrática também de produção, não é? Apesar das relações que se criam pelo meio. E nós temos que o fazer sempre de forma muito genuína, clara, para que as pessoas, quando o projeto termina, não se sintam de alguma forma desamparadas. Podemos sentir várias coisas, cada um se calhar sentiram várias coisas, não é? Depois também teve um outro lado emocional, e aliás a Sónia pode falar até melhor sobre isso, durante a exposição final, aquela que teve mercado, várias, não é? Visitas orientadas. Uhum. E aí percebemos uma outra camada importante do trabalho, que são as pessoas que não participaram, não é? E que se emocionaram por se reverem na escuta que fizeram. Porque nós temos um vídeo de 10 minutos, temos instalações áudio e as imagens, não é? Então percebemos mesmo que há aqui muita... Há determinados assuntos que muitas vezes não se falam. As pessoas não partilham. E por não partilharem, sentem que aquele pensamento, aquele sentimento é só delas, não é? Uhum. Aquela tristeza, se calhar, ou aquela sensação de perda é só delas.
0: Quem participou? qual foi, digamos que, genericamente a reação das pessoas que participaram e que se reviram ali, no fundo, recordaram aquilo que eventualmente também participaram neste projeto? Elas ficavam satisfeitas com aquilo que viam, enfim, não foi? Qual foi a reação delas, no modo geral? Quem participou?
1: Eu acho que tivemos aqui, não é bem reação, porque há aqui uma coisa, há um processo, então, e nesse processo eu não acho que seja criada expectativa. Está a entender aquela coisa de como é que eu vou aparecer ou não vou aparecer, se vai... Até porque não há aqui uma identificação de rosto, como é que eu vou aparecer. Há o trabalho da Matiz, mas e depois há a interpretação da fotógrafa, que ainda vai editar aquilo que foi feito, não é? E aquilo que foi dito. E eu acho que aquilo que... Não sei o que é que vocês acham, mas eu não senti que existisse expectativa. Deixa lá ver como é que eu fiquei. Deixa lá ver o que é que eu disse. Não senti assim tanto. Senti que houve... Eu disse isto, mas acho que não foi tão importante aquilo que eu disse. Mas aquilo que todos disseram...
0: No seu conjunto disseram.
1: Olha, houve um encontro maravilhoso que foi o do lançamento da publicação no mercado, em que tivemos uma foto do grupo que eu acho que diz muito. Que eram os séniores da Matiz com estudantes da EPA e que todos participaram de forma diferente e que estavam ali numa foto do grupo muito próximos, muito juntos, não é? Porque fazemos todos parte de um projeto que está na publicação, está nas mostras, com participações muito diferentes. Nós temos, não é, os séniores que estão, eu não gosto de chamar séniores, mas os maiores que me dizem em Espanha, que são sempre, acho que é a palavra mais acertada, os maiores, não é, os mais sábios, aqueles que de facto já viveram muito, que naturalmente trabalham muito a memória, falam muito do que já aconteceu, das histórias, e na dinamização que a Sónia e a Marta fizeram das oficinas na Matiz, levou-se para um outro lado. Nós criamos histórias reais e imaginadas, não é? Então é maravilhoso que pessoas que são os maiores, que já viveram muito, continuem a imaginar coisas, continuem a imaginar viagens, não é? E depois temos a Michela, o Jordino, não é? A Benilda, tipo, todos eles, o Joãozinho... Todos eles, Timor, Moçambique, são... Eu confesso que, como eu tive 3 anos com eles, passaram muitos anos e eu vou querer saber o que é feito deles.
0: Qual é que é, digamos, a sua passagem também. Marta, há pouco focou em um aspecto importante que eu também acho que seria interessante falarmos, que tem a ver com a dinamização do próprio mercado municipal, não é?
2: Sim.
0: Isto ajudou também, é isso, não é? Foi fortemente...
2: Sim,
0: a ligação...
2: isto ajudou bastante. Também temos aquele projeto do BIP, o IPB, exacto, é aquele projeto, o BIP, em que trabalham os mercados.
0: Portanto, isso também tinha essa intenção, não é? Mexer ali um bocadinho com a parte.
2: A ideia também é mexer e perceber que o assunto de mercados, a nível mundial, não é? Eles estão a ser trabalhados porque, ao fim e ao cabo, eles perderam a sua função. Eu já disse isto várias vezes e temos que os pensar, não é? O que é que pode acontecer? E a expressão artística, não é? E encontros e programação, eu acho que é uma das coisas que o nosso mercado é o espaço de excelência, não é? Está no centro da cidade, é aberto, mas tem teto, ou seja, protege-nos da chuva, protege-nos do sol.

0: direto, acaba por ter quartos de banho funcionais, tem bancas, ou seja, é um espaço bastante privilegiado e que eu acho que deve acontecer. Tive muita pena de não estar este ano nos VIP, mas o professor Carlos partilhou comigo umas fotografias e fiquei muito feliz de perceber que aquela energia, novamente, não é? No mercado, que de vez em quando ele se vista e que aconteçam lá coisas, não é? Espero que sim, que continuem a acontecer coisas no mercado municipal.
1: Sónia, também de coração cheio, não é? Com este projeto que supostamente, não vamos falar agora nisso, mas seria interessante continuar, mas isso é uma coisa a vermos mais tarde. Sónia, coração aberto
2: Sim.
1: para outra iniciativa do género, não, não?
2: Sim, claro, claro que sim. Tudo que tem a ver com o território, ainda por cima aqui, não é? Com a minha terra, mesmo assim daqui aos 17, claro que sim, super disponível e com vontade e entusiasmo para. Sim.
1: Quanto à exposição propriamente dita, portanto, convém dizer às pessoas que ela estará patente até o dia 30 de agosto, portanto, ainda há muito tempo para ver.
2: Sim.
1: O que é que as pessoas podem de facto ver? O que é que, enfim, estamos a convidar, a sugerir às pessoas que visitem, obviamente, é na Ecoteca. O que é que se pode esperar então desta exposição, Paulo? O que é que vão encontrar?
3: Então, vão encontrar fotografias.
1: Claro.
3: Eu não vou descrever as fotografias, mas há aqui um tom que. Bom, vídeo. Temos uma instalação vídeo de 10 minutos que eu sugiro que levem assim pelo menos um tempinho para se sentarem e escutarem e verem esse vídeo de 10 minutos, porque eu acho que diz muito sobre aquilo que é o tom do projeto. Depois temos uma instalação áudio onde vamos escutar várias vozes de como é que nós, de como é que as pessoas se sentem de um lugar. E há várias respostas muito, muito interessantes. Tirem também 3 minutos, 2 minutos e meio, para escutarem esse áudio. E as fotografias que podemos depois demorarmos nelas, ser mais rápidos. Mas muitas vezes nós nas exposições, não é, passamos pelas coisas. Ou seja, quando forem à exposição, eu sugiro que levem ali pelo menos 20 minutos, pode ser. E no fundo se deixem contaminar pela. Há aqui uma questão, também vão ver aqui texto escrito pela Sónia Borges com a mão dela, tinha que ser com a mão da Sónia, e em várias línguas. Temos o português, francês e o tetum. Privilegiamos estas três, porque nós sentimos durante o projeto, e por isso é que a palavra daqui foi traduzida, também é usini e colá. DC e From Here, porque durante o projeto percebemos que uma das grandes dificuldades de quem chega a um lugar é não perceber nada do que é dito nesse lugar. E nós tivemos os nossos portugueses que foram para a França, foram, aliás, para o País Vasco, foram falarmos no País Vasco, que não percebia, aquela senhora que não percebia nada do que a sua patroa dizia, e depois temos as pessoas que chegam cá, e para mim a maior, talvez, surpresa. Quando eu digo surpresa, foi porque me senti muito ignorante, porque eu pensava que em Timor se falava português muito bem, quando me deparei que a língua é completamente diferente e que a dificuldade de quem chega mesmo para estudar é muita. Então a tradução foi a nossa primeira ação de hospitalidade, por assim dizer, e que é, de facto, uma coisa tão simples quanto traduzir. E só com isso nós estamos a ser hospitaleiros, estamos a receber, estamos a acolher.
1: Marta, isto não é uma lufada de ar fresco, ou seja, estamos a falar sempre de projetos, ou este projeto, por exemplo, não é muito usual este tipo de projetos aqui na nossa
2: Sim.
1: região, convém dizer, não é? Mas quanto à recepção propriamente dita, à primeira receptividade das pessoas, notou ali alguma. Foi difícil ou não?
0: É
1: Na
0: um
1: parte inicial?
0: é
1: Fazer
0: sim.
1: chegar uma coisa que não é muito usual fazer-se na nossa terra?
0: Chegamos ao mercado, acho que foi o sítio em que eu até senti mais dificuldade. Não é? Porque nós montamos a banca nos terreiros, não é? Nos
3: Sim, as
0: terrados.
3: posições eram nos terrados.
0: E normalmente ver qual é que está livre. E normalmente há muito aquela questão territorial, não é? Nós temos muito aquela coisa do quintal, não é? E o que é que vão fazer? E estão a dar alguma coisa? Então,
3: Comer, somos comer.
0: Então ali parecia que estávamos a passar sempre num teste. Quando andávamos pelas aldeias, eu sinto que as pessoas estão muito sozinhas. Então, quando vem alguém, tem muita curiosidade e tem muita vontade de falar. Ou seja, foi uma hospitalidade diferente, não é? No mercado, acho que passamos ali por uns testes, não é?
3: Mas depois é isso, mas depois foi aquilo que disseste, depois já fazia
0: depois
1: parte da rotina. A fazer pergunta, porque é que faltava afinal, porque é que não se realizou nesse dia,
0: sim,
1: não é?
0: É isso, mas no início era assim um bocado estranho, onde é que elas vão pôr a mesa, e agora vão pôr aqui a mesa, para quê? Mas, como tudo, eu acho que as pessoas, quando percebem que há uma consistência e passado algum tempo percebem que não é nada de mal, ou seja, que no início ficam um bocado receosas, não é? Principalmente quando estão numa luta de lugar, que também isso existe ali naquele espaço, não é? Mas correu muito bem.
1: Uhum.
0: Acho que foi bonito.
1: Sónia, em relação também, às vezes há sempre esse ditado, não é? Santos da casa não fazem milagres. Às vezes sentes um bocadinho não. Também assim, ou não?
2: Não, comigo não.
1: Tendo em conta que entrou neste projeto, obviamente, mas o que eu estava a querer dizer era que como é um projeto fora da caixa, não sei se é bem o título que se poderia utilizar, mas em relação ao que é habitual fazer-se por cá, não é?
2: Daquilo que é a expressão Santos da Casa não fazem milagres, eu não posso falar isso em relação à Mirandela, tenho muitos projetos que são desenvolvidos aqui. Com as pessoas daqui, a Marta, com a Quinta da Ponte, com a Matiz, por isso já muita coisa aconteceu e este daqui foi especial por tudo aquilo que envolveu, não é? E ainda por cima, pelos tempos que correm. Eu costumo dizer que para mim a ilustração é um privilégio poder ter voz a partir da ilustração naquilo que não é só uma preocupação minha. E nos tempos que correm, principalmente este tema, é algo muito importante de falar. Estamos a passar por alturas com extrema agressividade e muito gratuita, em que temos mesmo de contrariar, é mesmo preciso mais amor, mais empatia, conhecer quem está ao lado, sem logo não sei quantas barreiras e muros e preconceitos. E por isso espero mesmo que os projetos que apareçam, o nosso daqui, as ilustrações, a fotografia da Paula, o nosso trabalho de mediação, que ajude neste sentido. Porque mais do que, para além daquilo que é o nosso trabalho artístico e que nos entusiasma, é também uma preocupação...
1: À parte humana, não é?
2: De que isto social, tenha voz naquilo que é uma preocupação atual. Não é? Falávamos há pouco do grupo da Matiz, que nos contava as histórias das suas viagens e da ida, mas é atual, continua infelizmente atual e por isso... agradeço e fico mesmo muito feliz por aqui na minha terra e no meu território continuar a ter voz a partir dos meus desenhos e do meu trabalho.
1: Muito bem, resta-me então, no fundo, agradecer a vossa presença no nosso programa e também convidar as pessoas a visitarem a exposição na Ecoteca.
2: Obrigada.
1: Até ao dia 30 de agosto, com certeza que vão sair de lá deliciosos. Muito obrigado por terem vindo e felicidades para o futuro.
2: Obrigada.

0: Manobras ABC até ao Z. Dicionário enciclopédico. D. Letra D. Dadaísmo. Nome masculino, na arte e literatura, criado o termo a partir da palavra Dada. Designa um movimento literário e artístico nascido em Zurique, cujo único fim era o de se opor aos valores tradicionais e, se possível, destruí-los. Dada, nome feminino, ato de dar. Presente, como o provincialismo, é um abscesso no ubre da vaca ou no seio da mulher.
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0: Bom dia, 5 de agosto de 2026, acontecimentos históricos. Em 1962, Nelson Mandela foi preso, permanecendo detido até 1990. Em 1963, nos Estados Unidos, Reino Unido e União Soviética assinavam o Tratado de Proibição Parcial de Testes Nucleares. Em 1984, a atleta portuguesa Rosa Mota ganhava a medalha de bronze na maratona dos Jogos Olímpicos de Los Angeles. E em 1995, a atleta portuguesa Manuela Machado sagrava-se campeã do mundo da maratona em Gotemburgo, na Suécia. Em 2010, aconteceu o desabamento da mina San José, no Chile, deixando 33 mineiros presos no subsolo. Alguns falecimentos também na história. Neste mesmo dia, em 1955, morreu a cantora e atriz luso-brasileira Carmen Miranda e, em 1962, a atriz norte-americana Marilyn Monroe foi encontrada morta em Los Angeles. Agora aos destaques da imprensa. No Público, bancos lucram mais de 2 mil milhões semestrais pelo quarto ano consecutivo. Manuel Wiborg: estou a tentar fazer teatro onde me sinto útil. É a entrevista de hoje do Público. Quanto ao Banco de Portugal, novas restrições atingem o crédito a bens de consumo. No Jornal de Notícias, a manchete vai para os maiores bancos que cobram aos clientes 7 milhões por dia em comissões. O ganho aumentou face ao ano passado, atingindo os 1.346 milhões. De euros. Apreensões de cocaína batem recorde. Em pouco mais de 8 meses, as autoridades interceptaram pelo menos 28 toneladas. Porto Contentores foi arrestado ao largo de Sines. É outra história contada hoje pelo JN. Na Justiça, a Procuradoria Europeia investiga contratos de Luís Neves e também na primeira página, a volta a Portugal, que faz-se hoje à estrada. No Correio da Manhã, rega namorada com álcool e ateia fogo. Depois do crime, levou-a de carro ao hospital. A mulher ficou em estado crítico com 40% do corpo queimado. Uma história contada hoje pelo Correio da Manhã que aconteceu na Amadora. Ainda no Correio da Manhã, disparam as vendas de carros elétricos, 500 por dia. Pais põem em causa a veracidade do exame, é o caos na correção. Benfica com agosto escaldante e ainda ingleses querem Jenny Catamo. É a dança das transferências. No Diário de Notícias, 5 maiores bancos lucram 500 mil de euros por hora. É outra das referências. E na primeira página também, entrevista a Tiago Rodrigues. É incrível como o teatro e a dança em Portugal conseguem tanta qualidade sendo tão mal apoiados. Na educação, candidaturas ao ensino superior aceleram e superam números de 2025. Agora aos jornais desportivos, a bola, mais um jackpot. Sporting prepara novo encaixe milionário com as vendas de Daniel Bragança, de Almanda e Pedro Gonçalves. Médios vão render 35 milhões e o defesa 40 milhões. Leões já encaixaram mais de 100 milhões e o bolo pode chegar aos 200. Trio não joga na Amadora. Rejeitada a proposta do Sunderland para o Jenny Catamo e Iran Kunda mais perto de ser reforço. No Benfica, uma questão de liderança, com as saídas de Otamendi e António Silva, Orsnes, em dúvida para amanhã, e Tomás Araújo chegam-se à frente. Na primeira página do Record, Rui Costa segura Pavlidis, recusado a proposta de 40 milhões do Fenerbahçe da Turquia. Duas compras e o cofre fecha. Iran Kunda e lateral esquerdo na calha para o Sporting. Flávio Gonçalves evita outro reforço. Jiménez está em estudo no Futebol Clube do Porto. Quanto ao jogo, um ano de saudades. Jorge Costa deixou um tremendo vazio no universo portista, mas preserva-se como legado de forte carga simbólica e emocional. Tomás Araújo fica até 2029 no Benfica. Sunderland ataca Jenny Catamo no Sporting e no Braga, linha ofensiva impõe respeito. Começa hoje a volta a Portugal em bicicleta. Por cá as notícias da Terra Quente, ainda as declarações de Isaltino Moraes, que não tem no seu pensamento ser candidato a presidente da Câmara de Mirandela em 2029.
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Todas as maneiras podem servir para conquistar mais um destino que se nos impõe. 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
6: 11 horas.
7: O Ministro da Agricultura torce o nariz a pedido do Autarca de Mirandela para prorrogar a gratuidade do BUPI para lá de 30 de setembro. Isaltino Moraes não tem no seu pensamento ser candidato a presidente da Câmara de Mirandela. Em declarações exclusivas à Terra Quente FM, à margem da apresentação pública da Associação Círculo de Amigos e Admiradores do Dr. Mirandela, no passado sábado, o presidente da Câmara de Oeiras, natural da freguesia de São Salvador, no concelho de Mirandela, diz não estar no seu horizonte ser candidato à autarquia da sua terra natal. Isaltino admite que as suas declarações à SIC Notícias, em outubro do ano passado, podem ter deixado no ar essa ideia. Recorde-se que, após ter sido reeleito para mais um mandato na Câmara de Oeiras, foi questionado se gostava de ser candidato à Câmara de Cascais em 2029, ao que Isaltino respondeu que só havia uma Câmara que lhe daria prazer candidatar-se, à da sua terra natal. 10 meses depois, Isaltino Moraes, que completa 77 anos em dezembro, garante que não está no seu pensamento de ser candidato à autarquia mirandelense em 2029.
8: Não, estou muito longe, estou em Oeiras, quer dizer, eu acho que... Se calhar eu tive alguma culpa nisso, porque num dos programas de televisão eu disse que só aceitava, porque essas abordagens para ser candidato a uma Câmara na região de Lisboa fazem muitas abordagens dessas, não é? E eu digo que só abria uma exceção se fosse para a minha terra, para Mirandela. De facto, não era capaz, em princípio, não está na minha natureza, candidatar-me a outra Câmara Municipal que não a de Oeiras, não é? Quer dizer, e portanto... Digamos, se cometesse esse sacrilégio, era só Mirandela. Mas não passa pelo. Não está no meu pensamento. Não.
7: Parece estar desfeito o tabu. Isaltino Moraes não será candidato a presidente da Câmara de Mirandela nas autárquicas de 2029. O presidente do município de Mirandela aproveitou a visita do ministro da Agricultura ao concelho na passada segunda-feira, que veio ao terreno verificar os prejuízos causados pelo incêndio da semana passada, para reivindicar a prorrogação do prazo da gratuidade do registro dos terrenos rústicos e místicos através do Balcão Único do Prédio, o BUPI, que termina no dia 30 de setembro. No entanto, o titular da pasta da Agricultura deixa entender que o governo não parece estar receptivo a uma terceira prorrogação e o mais certo é que a partir de 1 de outubro o registro passa a ser pago pelos cidadãos. O Balcão Único do Prédio é uma plataforma online e um serviço presencial que permite aos proprietários identificar, demarcar e registar os seus terrenos rústicos e mistos com o objetivo de mapear o território nacional e garantir a titularidade legal das propriedades. No nosso país já estão referenciadas através do BUPI perto de 50% de matrizes existentes nos cerca de 170 municípios que podem aderir a este sistema de informação cadastral simplificado. Nos distritos de Bragança e Vila Real, a percentagem de matrizes já georreferenciadas é ligeiramente superior à média nacional. O regime de gratuitidade do BUPI já foi prorrogado 2 vezes. Começou em agosto de 2019, com prazos até final de 2023. Posteriormente, o Governo alargou a gratuitidade até 31 de dezembro de 2020.

0: três vezes. Este pedido de prorrogar o prazo não é que depois de setembro não se possa avançar com o BUP. A questão é que depois tem que se pagar para avançar e se registar, no fundo, no BUP. Se um governante lhe dissesse, ainda que eu não saiba, que ia ser adiado, já muita gente que poderia ir amanhã já iria só depois de setembro. Neste momento não tenho nenhuma indicação sobre esse adiamento. O que lhe posso dizer é que não se pode andar também sempre a adiar, já foi adiado várias vezes, e portanto há que fazer um esforço para que se utilize e se faça esse registro.
1: Apesar desta resposta, o autarca de Mirandela não deita a toalha ao chão.
2: A questão da gratuidade com o BUPI, sinceramente, é um ninho. Não é? Nós continuamos a pensar que o facto de terminar a 30 de setembro, percebemos porquê, era um projeto que efetivamente tem vindo a ser adiado no prazo, mas entendemos que 30 de setembro é pouco. Nós precisávamos de outro, se não for este programa, que seja outro programa, mas é importante. Nós temos 61% da área no total, mas ainda faltam 39%. Portanto, estes 39% às vezes são os mais difíceis. Perguntamos, porquê não estão estes 39% feitos? Porque é preciso mais investimento, mais trabalho, há aqui questões de herdeiros, há aqui outros trabalhos a fazer. E eu acho que é necessário, se nós queremos que efetivamente possa chegar mais rápido aos agricultores, temos que ter o cadastro mais atualizado. A resposta rápida resulta também com o cadastro feito. Portanto, e nós não vamos desistir. Eu já tive a ocasião de pedir à Secretaria de Estado do Ambiente, que esteve em Vila Flor, por ocasião da atribuição do prémio PUPI, que o Mundo Mirandela foi um dos agraciados, portanto, que olhassem para este assunto para perceber que a gratuidade tem que se manter para além do 30 de setembro.
1: Já no passado mês de junho, em Vila Flor, a Secretária de Estado da Justiça, Ana Luísa Machado, tinha deixado de entender que, a partir de outubro, a georreferenciação e o registro predial passará a ser pago.
3: Essa é uma questão que ainda estamos a identificar, ainda estamos a trabalhar nessa questão e, portanto, eu neste momento ainda não lhe posso dizer, mas, de qualquer forma, a gratuidade terminará em setembro e daí a necessidade também das pessoas agora fazerem as suas georreferenciações enquanto ainda é gratuito, tanto a nível da georreferenciação como dos emolumentos da conservatória.
1: O registro no BUPI é gratuito até 30 de setembro deste ano. Depois disso, deverá passar a ser pago, apesar de ainda não estar definida qual será a taxa a pagar.

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1: Os viajantes das diligências 3, de facto, o uso das batas ou guarda-pó, deixou de ser parte da indumentária dos viajantes das diligências, dos cavaleiros, dos primeiros utilizadores dos comboios a vapor, para passar a fazer parte de instrumento de trabalho e de proteção de outras profissões, foi uma peça de vestuário muito usada no século XIX. Já falamos de alguns mestres de escola que a usaram, mas cá em Mirandela poucos se recordarão, mas havia, que eu me lembre, três pessoas que a usaram nos seus dias de trabalho. A Casa Verde tinha como gerente um senhor de nome Moraes, e a sua particularidade era usar um guarda-pó ou bata no seu dia-a-dia de trabalho e os muitos cigarros que fumava. Naquele tempo, era quase uma obrigação o uso de casaco, camisa e gravata. Assim sendo, para que durassem mais tempo, eram protegidos pelo guarda-pó ou bata. As batas dele eram de algodão, pois nesse tempo ainda não tinha sido inventado o tirilene ou as fibras artificiais. As dele eram a risquinhas muito estreitas de cotim ou mescla. Normalmente a sua altura terminava a uma distância intermédia entre o joelho e o tornozelo. Outro que usou também guarda-pó foi o meu tio Eduardo Almeida, quando empregado da firma Guilherme Bastos, onde ele sempre trabalhou. E lá andava ele na sua azáfama diária vestindo o seu guarda-pó, que mais tarde modernizou, não por sua culpa, mas por erro do alfaiate que lhes costumava fazer as peças, que era do Franco, e um belo dia deve ter tirado mal a medida quando lhe trouxe a nova bata, muito bonita, feita em caqui castanho claro. Foi o bom e o bonito quando abriu o pacote e vestiu e reparou que, em vez de lhe chegar às proximidades do tornozelo como ele gostava, não lhe passava do joelho. Ui! Que grande relia! Depois, com os comentários tecidos, o meu pai, quando o viu com aquilo divertido, perguntou: então, tio, matriculou-se na creche? Ele já estava zangado, ficou fulo. Os outros sócios riam e, entre perguntar se tinham mandado fazer mais curto por uma questão económica ou se tinha minguado com a lavagem, se estava a seguir a moda da mini saia, foi bombardeado como um salutar sessão de graças. Outro, que usava guarda-pó, era o Mouco. Tinha também uma loja de mercearias e artigos variados na rua Alexandre Herculano. Logo no seu início, aqueles que não o conheciam e lhe pediam qualquer produto, ele aviava sempre outro que lhe soava ao ouvido. Depois, quando o cliente lhe dizia que não tinha pedido aquilo, ele apenas retorquia que da próxima vez fale mais alto porque eu sou Mouco. E daí o seu nome de Mouco. E em Mirandela era assim. Quanto a cognomes, não havia novidade, mas a nova vaga de empregados de comércio guardou estes três elefantes na sua existência. E foi assim que também, quanto a alcunhas no comércio, apareceu o Guicho, o Caldinho, o Zé Cuco, o Pintacilgo, o Cadojo, o Pimpim, o Amendoim, o António Emílio Balalaica, o Chico da Pistola, o Cartola, o Cristo, o Cobrinha, o Totó, o Contrabandista, o Manco de Guide, o Amarelo, o Artur Drogas, a Aguadeira, o Bendelho Bem, o Reco, Luís Gago, Leonor Cigana, Isaura Grila,

0: Armando dos Cortiços, António Bombardeiro, o Maria Rosa, o Chico Mãozadas, o Prenho, o Churra, o Pândego, o Zé do Porto e tantos mais. Que se vejam nestas citações não como pejorativas, mas sim como lembranças de um tempo de Mirandela em que carinhosamente muitos assim eram chamados sem qualquer sentimento. Tenho saudades desse tempo e poucos mais se recordarão dele. Eduardo Botelho.
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4: Meio-dia.
5: O Ministro da Agricultura torce o nariz a pedido do Autarca de Mirandela para prorrogar a gratuitidade do BUPI para lá de 30 de setembro. O PCP apresentou um projeto de resolução na Assembleia da República que exige ao Governo a instalação urgente de caixas multibanco em freguesias a mais de 5 km da rede bancária. Segundo um estudo do Banco de Portugal, o fecho de balcões bancários ao longo dos últimos 15 anos deixaram mais de 1.200 freguesias sem acesso à rede multibanco. Muitas delas são nos distritos de Bragança e de Vila Real. Fátima Bento, do PCP, diz que o estudo do Banco de Portugal vem confirmar que há populações do interior que estão a mais de 5 km de acesso à rede bancária.
6: Sabemos, obviamente, a realidade das zonas rurais, em que o numerário ainda é essencial para a sua vida no dia-a-dia, não é? Porque esta digitalização que tem vindo a acontecer do dinheiro e das transações chega a uma fração muito reduzida da população e, portanto, é necessário que este serviço de multibanco tenha uma cobertura muito superior àquela que atualmente existe. Quando temos populações, tem que, para conseguir aceder, tem que se dirigir à sede do concelho, às vezes são muitos quilómetros e com dificuldades de acesso, obviamente, causado pelas dificuldades dos transportes públicos, e a banca não pode apenas levar os seus lucros, que, como é também público, crescem a cada dia que passa, e depois não cumprir o serviço mínimo das populações.
5: Fátima Bento lembra que, para além da falta de multibancos, muitas das agências bancárias estão a encerrar ou a diminuir o tempo de funcionamento.
6: Que, para além da rede multibanco, que está muito desfasada daquilo que são as necessidades das populações, sabemos, não é, que muitos bancos têm reduzido aquilo que é o atendimento ao público, têm fechado delegações e, no fundo, são as populações que têm as suas contas bancárias, que pagam por aceder, porque não são gratuitas, e depois não conseguem, pelo facto de morar em determinado lugar do distrito de Vila Real, não conseguem aceder a uma coisa para a qual também estão a pagar.
5: O PCP questiona ainda o Governo sobre o projeto Multibanco Social. Fátima Bento coloca dúvidas quanto aos encargos futuros das juntas de freguesia e qual será a responsabilidade dos bancos.
6: Que na prática é mais uma transferência de competências para as freguesias, apesar de, ou seja, face às perguntas que o grupo parlamentar fez recentemente, o Governo tenta dizer que não é uma transferência de competências, que é uma coisa voluntária, só que historicamente nós sabemos o que tem acontecido e as transferências de competências para os municípios inicialmente também eram voluntárias e depois tornaram-se obrigatórias. Nós entendemos que a banca é que presta o serviço e entendeu-se que privatizar ao longo dos anos todo esse serviço, portanto compete-lhes a eles, privado ou não, garantir que todas estas populações, independentemente da zona onde moram, tenham este serviço de muito mais proximidade, porque atualmente não se coaduna com a realidade concreta das populações, prejudicando a sua vida diária e, no fundo, acrescentando aos encargos que já têm no seu dia-a-dia, porque para aceder a um multibanco tem que percorrer não sei quantos quilómetros, gastar, seja táxi ou um eventual transporte, já agravando aquilo que são os equilíbrios e as desigualdades.
5: Os deputados do Grupo Parlamentar do PCP na Assembleia da República propõem que seja assegurada a instalação da rede de caixas multibanco em todas as freguesias, onde o estudo do Banco de Portugal identificou estarem a mais de 5 km de um serviço bancário e que o acesso seja mais equitativo. O presidente do município de Mirandela aproveitou a visita do ministro da Agricultura ao Conselho na passada segunda-feira, que veio ao terreno verificar os prejuízos causados pelo incêndio da semana passada, para reivindicar a prorrogação do prazo da gratuidade do registro dos terrenos rústicos e místicos através do Balcão Único do Prédio, o BUPI, que termina no dia 30 de setembro. No entanto, o titular da pasta da Agricultura deixa entender que o governo não parece estar receptivo a uma terceira prorrogação e o mais certo é que a partir de 1 de outubro o registro passa a ser pago pelos cidadãos. O Balcão Único do Prédio é uma plataforma online e um serviço presencial que permite aos proprietários identificar

0: superior à média nacional. O regime de gratuitidade do BUBI já foi prorrogado duas vezes. Começou em agosto de 2019, com prazos até final de 2023. Posteriormente, o Governo alargou a gratuitidade até 31 de dezembro de 2025 e depois prolongou novamente o período de isenção de taxas para georreferenciação ao registro predial, fixando o novo limite a 30 de setembro de 2026. O Presidente do Município de Mirandela entende que este sistema permite o conhecimento rigoroso do território na proteção dos direitos de propriedade e no reforço de instrumentos essenciais para o planeamento, gestão de solo e prevenção de riscos, pelo que Vítor Correia reivindica a prorrogação do prazo da gratuitidade do BUPI. O Ministro da Agricultura não deixou grandes esperanças.
1: A prorrogação do prazo é algo que está nas mãos do Conselho de Ministros. É importante que se diga que o prazo já foi prorrogado várias vezes. Este pedido de prorrogar o prazo não é que depois de setembro não se possa avançar com o BUPI. A questão é que depois tem que se pagar para avançar e se registar, no fundo, no BUPI. Se um governante lhe dissesse, ainda que eu não saiba, que ia ser adiado, já muita gente que poderia ir amanhã já iria só depois de setembro. Neste momento não tenho nenhuma indicação sobre esse adiamento. O que lhe posso dizer é que não se pode andar também sempre a adiar, já foi adiado várias vezes, e portanto há que fazer um esforço para que se utilize e se faça esse registro.
0: Apesar desta resposta, o autarca de Mirandela não deita a toalha ao chão.
2: Vamos ver, a questão da gratuidade com o BUPI, sinceramente, é um ninho. Não é? Nós continuamos a pensar que o facto de terminar a 30 de setembro, percebemos porque era um projeto que efetivamente tem vindo a ser adiado no prazo, mas entendemos que 30 de setembro é pouco. Nós precisávamos de outro, se não for este programa, que seja outro programa, mas é importante. Nós temos 61% da área no total, mas ainda faltam 39%. Portanto, estes 39% às vezes são os mais difíceis. Perguntamos, porquê que não estão estes 39% feitos? Porque é preciso mais investimento, mais trabalho, há aqui questões de herdeiros, há aqui outros trabalhos a fazer. E eu acho que é necessário, se nós queremos que efetivamente possa chegar mais rápido aos agricultores, temos que ter o cadastro mais atualizado. A resposta rápida resulta também com o cadastro feito. Portanto, e nós não vamos desistir. Eu já tive a ocasião de pedir à Secretaria de Estado do Ambiente, que esteve em Vila Flor, por ocasião da atribuição do Prémio BUPI, que o Mundo de Mirandela foi um dos agraciados, portanto, que olhassem para este assunto para perceber que a gratuitidade tem que se manter para além do 30 de setembro.
0: Já no passado mês de junho, em Vila Flor, a Secretária de Estado da Justiça, Ana Luísa Machado, tinha deixado de entender que a partir de outubro a georreferenciação e o registro predial passará a ser pago.
3: Essa é uma questão que ainda estamos a identificar, ainda estamos a trabalhar nessa questão e, portanto, neste momento ainda não lhe posso dizer, mas de qualquer forma a gratuitidade terminará em setembro e daí a necessidade também das pessoas agora fazerem as suas georreferenciações enquanto ainda é gratuito, tanto a nível da georreferenciação como dos emolumentos da conservatória.
0: O registro no BUPI é gratuito até 30 de setembro deste ano. Depois disso, deverá passar a ser pago, apesar de ainda não estar definida qual será a taxa a pagar. A um mês do fim do prazo de execução das obras financiadas pelo Plano de Recuperação e Resiliência, duas das quatro residências de estudantes da agora Universidade Politécnica de Bragança não vão ficar totalmente concluídas até 31 de agosto. Ainda assim, o presidente da instituição acredita que não será penalizada. Orlando Rodrigues atribui os atrasos às empresas responsáveis pelas empreitadas.
4: A causa deste atraso é a causa bem conhecida. O resto, todas estas obras foram adjudicadas no mesmo concurso. O resto, uma das que a primeira até ser concluída até foi um concurso que aconteceu um pouco mais tarde, mas as outras foi exatamente no mesmo concurso, em diversos lotes. Nuns lotes ganhou um empreiteiro, noutros lotes ganhou outro empreiteiro. E, infelizmente, os empreiteiros não são todos iguais, não têm todos a mesma capacidade de executar obras e, portanto, isso justifica os atrasos.
0: Orlando Rodrigues revela que as regras de execução do PRR foram alteradas, deixou de ser obrigatória a conclusão integral das obras até ao fim de agosto, passando a ser exigida uma taxa mínima de execução de 90%.
4: Mas deixe-me dizer que não falhou nada, não é? Porque relativamente às regras, todas as quatro residências do IPD irão cumprir perfeitamente no final do mês de agosto. Não é? Portanto, deixou de haver a necessidade de a obra estar completamente concluída. E, portanto, agora basta que se tenha 90% de execução. E, portanto, isso é garantido sem qualquer dificuldade. Nada vai falhar porque todas as quatro obras irão cumprir esse critério. E, portanto, não haverá nenhum corte de financiamento, nenhum transtorno com o andamento das obras.
0: As quatro residências

0: Representa um investimento superior a 20 milhões de euros, dos quais cerca de 18,8 milhões de euros são financiados pelo PRR. O presidente da UPB garante que não antevê qualquer perda desse financiamento.
1: Não vai haver perda de financiamento, portanto, na verdade estamos a falar de um investimento total de 18,5 milhões de euros financiado, portanto esse é o valor do financiamento para o conjunto de obras, mas as obras... A fase de adjudicação ficaram em cerca de 21 milhões e meio. O valor final vai ser um pouco ainda superior a esse. Portanto, temos aqui um diferencial grande que já foi suportado por receitas próprias.
0: Duas residências estão prontas para entrar em funcionamento no próximo ano letivo. As restantes poderão abrir portas durante o primeiro semestre sem atrasos considerados significativos pela instituição.
1: Esperemos que não haja atraso, portanto, que no próximo ano letivo estejam todas... em condições de entrar em funcionamento. Portanto, de todas as camas que fizemos, estamos a fazer. Portanto, como lhe disse, duas residências estão prontas e, portanto, entrarão ao serviço no próximo ano letivo sem problemas. Nas outras, pode eventualmente haver algum atraso e conseguimos logo no início do primeiro semestre que entra em funcionamento, mas certamente entrarão ainda durante o próximo letivo em funcionamento. Portanto, não haverá aqui atrasos significativos face ao que estava previsto.
0: O reforço da oferta de alojamento estudantil da Universidade Politécnica de Bragança resulta da construção de 4 novas residências financiadas maioritariamente pelo PRR.
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1: E esta quarta-feira, a Praça Central de Tor de Dona Chama enche-se de festa para receber o jantar do imigrante. Este ano a noite é toda vestida de branco. Veste-te também e vem viver uma noite inesquecível em boa companhia, com boa comida e muita animação. É o jantar do imigrante com noite branca, esta quarta-feira, 5 de agosto, na Praça Central de Tor de Dona Chama. E aí está o programa Férias de Verão. Sol, férias e muitas aventuras. Este verão troca os dias no sofá por momentos cheios de criatividade, descoberta e diversão. Entre oficinas, jogos, histórias, experiências, natureza, arte e desafios, há uma atividade para cada pequeno explorador. Vem criar, aprender, experimentar e colecionar memórias que vão durar muito para além das férias. Escolhe a tua atividade preferida e inscreve-te. Também viver uma experiência profissional. O programa Verão Jovem 2026 aí está. O município volta a promover a iniciativa de ocupação de tempos livres dirigida a jovens entre os 14 aos 17 anos residentes do concelho. Até 28 de agosto, os participantes terão a oportunidade de contactar com diferentes serviços municipais, desenvolver competências e adquirir experiências em contexto real, num ambiente seguro e orientado para a aprendizagem. Os jovens selecionados recebem uma bolsa de participação de 100 euros por quinzena. O Verão Jovem é uma oportunidade para ocupar as férias de forma útil, conhecer melhor o funcionamento dos serviços municipais e adquirir novas experiências. Informações e inscrições na Divisão de Educação, Ação Social, Desporto e Juventude. Ficamos por aqui hoje nesta edição de Passos do Conselho. Um conselho de Mirandela.
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1: Muito boa tarde. O preço da amêndoa continua a preocupar o setor, que perspectiva uma campanha marcada por uma produção superior à do ano passado no Nordeste Transmontano. O presidente do município de Mirandela reivindicou a prorrogação do prazo da gratuitidade do registro dos terrenos rústicos através do balcão único do prédio Bupi ao ministro da Agricultura, que não foi receptivo com um novo adiamento. A banda transmontana Trouxa Mocha acaba de lançar Canta Manhanas, o primeiro single da apresentação do EP de estreia, título provisório. São assuntos que pode acompanhar já a seguir. O triatleta brigantino Tiago Rodrigues ficou gravemente ferido este domingo em Camarzana de Tera, na província espanhola de Zamora. De acordo com a Lusa, o atleta, alfés do exército e campeão nacional de triatlo no escalão dos 20 aos 24 anos, seguia de bicicleta quando foi colhido por um automóvel. A condutora, de 24 anos, alegadamente não terá respeitado um sinal de stop, acabando por projetar o atleta contra outra viatura. Segundo a mesma fonte, o relatório da Polícia de Benavente indica que a condutora não cedeu prioridade e acusou positivo para cocaína no controle efetuado pelas autoridades. Ainda de acordo com a Lusa, Tiago Rodrigues foi assistido no local por uma equipa de emergência e transportado para o Hospital Virgem de La Concha, em Zamora, onde permanece internado na unidade de cuidados intensivos. O atleta sofreu fraturas na clavícula esquerda e no pulso direito, várias escoriações e um corte profundo no pescoço que lhe provocou uma perda significativa de sangue. O acidente ocorreu durante um treino em que o triatleta preparava a participação no Ironman de Barcelona. Ontem, a GNR de Vila Real, através do Núcleo de Investigação e Apoio a Vítimas Específicas, o NIAV de Vila Real, deu cumprimento a 3 mandados de busca, 2 domiciliários e 1 não domiciliário, por suspeitas de prática do crime de violência doméstica no concelho vilarrealense. Nesta operação, cuja investigação já decorria há 4 meses, foram constituídos arguídos um homem de 39 anos e uma mulher de 34, por suspeita de prática de crime de violência doméstica. A GNR apreendeu 4 espingardas de caça, calibre 12 e 259 cartuchos de munições. Nesta operação estiveram envolvidos os militares que compõem o NIAV, com apoio do posto territorial da GNR de Vila Real. A campanha da amêndoa deverá ser marcada por uma produção superior à do ano passado no Nordeste Transmontano. As perspectivas são positivas quanto à quantidade e à qualidade da colheita, mas a evolução dos preços continua a ser a principal preocupação dos produtores. O presidente da Associação de Agricultores do Val da Vilariça, José Almendra, acredita que este será um ano favorável para a produção de amêndoa na região.
2: Este ano prevê-se uma boa colheita e boa qualidade também. No caso concreto do amendoal, pelo menos aqui na zona, não teve um impacto negativo, ou seja, o impacto foi positivo. Este ano a produção está acima da média até.
1: Apesar das previsões animadoras, a rentabilidade da campanha dependerá do preço pago à produção.
2: O desafio é sempre a expectativa do preço, portanto os preços ainda não estão consolidados, mas será mais esse o desafio, sim. Eu penso que a expectativa é que os preços se possam manter em relação aos da campanha anterior. Andará nos 6 euros o quilo em grão. O preço da amêndoa chegou a estar, a amêndoa via chegou a estar a 8 euros o quilo de grão. Entretanto veio descendo e já esteve mais baixo, esteve nos 5 euros. Na última campanha rondou os 6 euros, esperemos que se possa manter pelo menos esse preço, e tudo indica que sim, pelo menos até agora. A bolsa espanhola está a apontar essa, para uma previsão desse género.
1: No terreno, os produtores confirmam as boas perspectivas para a colheita, mas admitem que o resultado final dependerá da valorização do produto, como explica Américo Amador, também produtor.
3: Ainda não começámos a apanha, portanto há uma produção bastante, promete ser bastante boa, mas agora vamos ver o preço é que tem andado baixo e se não compensar o preço é complicado. A amendoim sim está, aparentemente está boa, pois achei que foi grande, mas tem boa aparência, mais 15 dias ou isso começa-se a apanha, em princípio tudo indica que há uma boa colheita. Pois as nossas expectativas são sempre, a gente cada vez quer mais, não é? Porque até aqui isto, os preços têm dado muito baixo, não é? Preços a correr conforme estão, isto deixa pouco, não dá para continuar, porque são preços que ficam diluídos na própria despesa, não é?
1: Sem uma melhoria dos preços, alertam para a continuidade de muitas explorações que poderá ficar em risco.
3: Ah, é evidente que sim, se os preços não subirem, isto continua, vai muita malta que vai desistir, muito pessoal vai desistir. A única coisa que gostaria de acrescentar era que houvesse alguém que cuidasse para os produtores, porque de facto, a continuar isto, isto vai ser um abandono total. Se não subirem os preços, se mantiverem os preços, se não houver uma ajuda, é muito complicado aguentar.
1: A apanha da amêndoa deverá arrancar nas próximas semanas, apesar das boas perspectivas de produção, os produtores aguardam agora pela definição dos preços, dos quais dependerá a rentabilidade da campanha deste ano. O presidente do município de Mirandela aproveitou a visita do ministro da Agricultura ao concelho na passada segunda-feira, que veio ao terreno verificar os prejuízos causados pelo incêndio da semana passada para reivindicar a prorrogação do prazo da gratuitidade do registro dos terrenos rústicos e mistos através do balcão único do prédio, o BUPI, que termina no dia 30 de setembro. No entanto, o titular da pasta da Agricultura deixa entender que o governo não parece estar receptivo a uma terceira prorrogação. E o mais certo é que a partir de 1 de outubro o registro passa a ser pago pelos cidadãos, tal como nos conta o jornalista Fernando Pires.
4: O Balcão Único do Prédio é uma plataforma online e um serviço presencial que permite aos proprietários identificar, demarcar e registar os seus terrenos rústicos e mistos, com o objetivo de mapear o território nacional e garantir a titularidade legal das propriedades. No nosso país já estão referenciadas através do BUPI perto de 50% de matrizes existentes nos cerca de 170 municípios que podem aderir a este sistema de informação cadastral simplificado. O regime de gratuitidade do BUPI já foi prorrogado 2 vezes. Começou em agosto de 2019, com prazos até final de 2023. Posteriormente, o Governo alargou a gratuitidade até 31 de dezembro de 2025 e depois prolongou novamente o período de isenção de taxas para georreferenciação e registro predial, fixando o novo limite a 30 de setembro de 2026. O Presidente do Município de Mirandela entende que este sistema permite o conhecimento rigoroso do território na proteção dos direitos de propriedade e no reforço de instrumentos essenciais para o planeamento, gestão de solo e prevenção de riscos, pelo que Vítor Correia reivindica a prorrogação do prazo da gratuitidade do BUPI. O Ministro da Agricultura não deixou grandes esperanças.
5: A prorrogação do prazo é algo que está nas mãos do Conselho de Ministros. É importante que se diga que o prazo já foi prorrogado várias vezes. Este pedido de prorrogar o prazo não é que depois de setembro não se possa avançar com o BUPI. A questão é que depois tem que se pagar para avançar e se registar no fundo no BUPI. Se um governante lhe dissesse, ainda que eu não saiba, que ia ser adiado, já muita gente que poderia ir amanhã já iria só depois de setembro. Neste momento não tenho nenhuma indicação sobre esse adiamento. O que lhe posso dizer é que não se pode andar também sempre a adiar, já foi adiado várias vezes, e portanto há que fazer um esforço para que se utilize e se faça esse registro.
4: Apesar desta resposta, o autarca de Mirandela não deita a toalha ao chão.
6: Bom, a ver, a questão da gratuidade com o BUPI, sinceramente, é um ninho, não é? Nós continuamos a pensar que o facto de terminar a 30 de setembro, percebemos porque era um projeto que efetivamente tem vindo a ser adiado no prazo, mas entendemos que 30 de setembro é pouco. Nós precisávamos de outro, se não for este programa, que seja outro programa, mas é importante. Nós temos 61% da área no total, mas ainda faltam 39%. Portanto, estes 39% às vezes são os mais difíceis. Perguntamos, porquê que não estão estes 39% feitos? Porque é preciso mais investimento, mais trabalho, há aqui questões de herdeiros, há aqui outros trabalhos a fazer. E eu acho que é necessário, se nós queremos que efetivamente possa chegar mais rápido aos agricultores, temos que ter o cadastro mais atualizado. A resposta rápida resulta também com o cadastro feito. Portanto, e nós não vamos desistir. Eu já tive a ocasião de pedir à Secretaria de Estado do Ambiente, que esteve em Vila Flor, por ocasião da atribuição do Prémio BUPI, que no Mirandela foi um dos agraciados, portanto, que olhassem para este assunto para perceber que a gratuitidade tem que se manter para além do 30 de setembro.
4: Já no passado mês de junho, em Vila Flor, a Secretária de Estado da Justiça, Ana Luísa Machado, tinha deixado de entender que a partir de outubro a georreferenciação e o registro predial passará a ser pago.
7: Essa é uma questão que ainda estamos a identificar, ainda estamos a trabalhar nessa questão e, portanto, neste momento ainda não lhe posso dizer, mas, de qualquer forma, a gratuidade terminará em setembro e daí a necessidade também das pessoas agora fazerem as suas georreferenciações enquanto ainda é gratuito, tanto a nível da georreferenciação como dos emolumentos da conservatória.
4: O registro no BUPI é gratuito até 30 de setembro deste ano. Depois disso, deverá passar a ser pago, apesar de ainda não estar definida qual será a taxa a pagar.
1: O Ministro da Agricultura não deixou grande esperança de que venha a ser novamente prorrogado o prazo da gratuidade do BUPI, pelo que, a partir de outubro, o registro de terrenos rústicos e mistos passe a ser um serviço pago. Em declarações exclusivas à CIR, à margem da apresentação pública da Associação Circo de Amigos e Admiradores do Dr. Mirandela, no passado sábado, o presidente da Câmara de Oeiras, natural da freguesia de São Salvador, no Conselho de Mirandela, diz não estar no seu horizonte ser candidato à autarquia da sua terra natal. Isaltino Moraes admite que as suas declarações à SIC Notícias, em outubro de 2025, podem ter deixado no ar essa ideia. Recorde-se que, após ter sido reeleito para mais um mandato na Câmara de Oeiras, foi questionado se gostava de ser candidato à Câmara de Cascais em 2029, ao que Isaltino respondeu que só havia uma Câmara que lhe daria prazer candidatar-se à da sua terra. 10 meses depois, Isaltino Moraes, que completa 77 anos em dezembro, garante que não está no seu pensamento ser candidato à autarquia mirandelense em 2029.
8: Não, estou muito longe, estou em Oeiras, quer dizer, eu acho que se calhar eu tive alguma culpa nisso, porque num dos programas de televisão eu disse que só aceitava porque essas abordagens para ser candidato a uma Câmara na região de Lisboa fazem muitas abordagens dessas, não é? E eu digo que só faria, só abria uma exceção se fosse para a minha terra, para Mirandela. De facto, não era capaz, em princípio, não está na minha natureza, candidatar-me a outra Câmara Municipal que não a de Beiras, não é? Quer dizer, e portanto, digamos, se cometesse esse sacrilégio, era só Mirandela. Mas não passa pelo não está no meu pensamento. Não.
1: Parece estar desfeito o tabu. Isaltino Moraes não será candidato a presidente da Câmara de Mirandela nas autárquicas de 2029. A Trouxa-Moxa acaba de lançar Canta Manhanas, o primeiro single de apresentação do EP de estreia Título Provisório. A música já pode ser ouvida no YouTube e marca o arranque oficial do novo projeto da banda, tal como nos conta a jornalista Mila Brigas.
9: O grupo A Trouxa-Moxa é um projeto artístico originário de Vila Real, fundado em 2006, acaba de lançar o seu primeiro EP de originais. Catamanhanas é o single de apresentação do EP Título Provisório, que apresenta 5 temas originais. Ricardo Almeida diz que este trabalho de raiz folk pretende ser diferente das várias propostas de música tradicional.
10: Este EP tem 5 músicas, são todas músicas originais, exceto o Paulo Zanriba, que para além de que tem uma letra original, só que pega 25 de roda, não é? O 25 de roda
11: e a bicha
10: que é uma dança de pauliteiros. De resto, os outros são todos originais. Nós pretendemos fazer um som que nos diferenciasse de outras propostas e entramos muito mais naquilo que se pode considerar o folk, não é? Também por causa dos instrumentos esses que têm algum protagonismo, como esse que está no Canta Manhã, que é a harmónica, ou como se diz aqui, o realejo, ou em Miranda, o regalejo. E então, as músicas são originais, e pronto, é verdade, nós temos um percurso muito longo de atuação em vários palcos, na rua, em concerto, e agora mais em concerto. Isso trouxe-nos alguma capacidade para percebermos para onde é que nós pretendíamos ir.
9: Henrique Fernandes salienta que as músicas contam histórias de figuras típicas de Trás-os-Montes.
12: Estes originais têm a particularidade de referenciar, e é o trabalho que todos vamos desenvolver, que é esse, a parte principal, de referenciar gente da terra que são conhecidas, não é? Toda a gente conhecia, tinham sempre um nome, um código, e cria-se em volta disso. Também para quê? Dentro do âmbito folk, tradicional, porque a gente já temos muita música tradicional que os grupos agarram, dão uma lavagem e pronto, não vamos dizer que é o mesmo, mas é. E nós já não, nós temos o cuidado porque à data de hoje já há muita gente que nós recordarmos de quando éramos jovens, que era a senhora que fazia isto, ou era o senhor o barbeiro, ou
10: o charral.
12: O charral. Pronto, temos e temos o cuidado de fazer isso. Depois temos uma mais-valia, já todos a nível musical temos uma bagagem bastante grande.
9: Este disco pretende perpetuar o imaginário transmontano e associá-lo a formas novas de expressão musical. A Trouxa Mocha centra o seu repertório no cancioneiro tradicional e popular de Trás-os-Montes e Alto Douro, incorporando também influências da música galega. Entre os músicos que integram esta fase recente, destacam-se Henrique Fernandes, Ricardo Almeida, Tiago Santos e Vítor Hugo Ribeiro.

0: um disco que tem a particularidade de ser todo cantado em mirandês. É o fim desta edição, mas retomamos uma das notícias de abertura deste jornal. O preço da amêndoa continua a preocupar o setor. As perspectivas são positivas quanto à quantidade e à qualidade da campanha deste ano, mas a evolução dos preços continua a ser a principal preocupação dos produtores. O presidente da Associação de Agricultores do Val da Vilariça, José Almendra, tem a expectativa do mesmo preço de campanha do ano passado.
1: Eu penso que a expectativa é que os preços se possam manter em relação aos da campanha anterior.
0: Ainda assim, Américo Amador, produtor de Mogadouro, antevê o abandono da atividade e faz um apelo.
2: Vê se não subirem, isto continua, vai muita malta que vai desistir, muito pessoal vai desistir. A única coisa que gostaria de acrescentar era que houvesse alguém que cuidasse para os produtores.
0: A campanha deste ano antevê-se elevada, comparada com colheitas anteriores. O Nordeste Transmontano concentra cerca de 20 mil hectares de amendoal e produz cerca de 17 mil toneladas de amêndoa, sendo uma das principais zonas produtoras de Portugal. É o fim desta edição. Desejo-lhe a continuação de uma boa tarde.

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Agora já passam 4 minutinhos da uma tarde de quarta-feira, 5 de agosto. Boa tarde, bem-vindos à emissão de Discos Pedidos com o Fernando Sérgio, hoje por cá até à 1 da tarde. O Tozé volta amanhã. 278-200-600, 278-200-601. Os números de telefone que estão disponíveis para si, até às 2 podem então começar a ligar, pedir a música e até fazer a sua dedicatória. O tempo está bom, outra vez, está calorzinho, as temperaturas estão a subir. Hoje vamos ter pouco mais de 33 graus é a temperatura máxima esperada aqui pela região transmontana.

0: fogo no terreiro, como se não tivéssemos já que chegue.
1: É?
0: Para aquecer aí já, logo a abrir. Aduzindo, esta canção vai para quem?
1: Para mim, para a minha Amélia, para não ter a chamada Lourdes, que está aqui ao pé de mim, Sara, que está aqui ao pé de mim, e para o meu homem que está ali no hospital, e para a dona Carmen, e para o Adriano, e para a dona Zeza, e para o Chico, para a Beta, para a Francisca e para o Jorge, e para a sobreira, para os vendimadores, e para toda a gente que está a ouvir, e para os ouvintes, e para o senhor Sérgio, e para o Sr. Zé, melhores para um beijo para eles, para o senhor Zé dos Eixos, para o senhor Fernando da Palorca, para a mãe, para a esposa, para o senhor Freitas e a melhor que respeito para toda a gente, está tudo.
0: Muito bem, aduzindo, olha, um beijinho aí para Milhais. Obrigado pela chamada.
1: Obrigado,
0: e até amanhã.
1: Beijinho.
0: Adeus, um beijinho. E agora vamos até onde? Até Valtelhas, que está em festa, não é? Olá, Lourdes. Bem disposta?
2: Sim.
0: Ótimo.
2: Escreva o seu rádio. Escreva o seu rádio.
0: Agora não temos rádio, temos de tratar disso. Senão aí como é que ouve a música? Temos que tratar aí de resolver o problema.
2: Não veio lá, onde é que eu comprei? Diz que foi para baixo, manda-lhe para baixo.
0: Pronto.
2: Pois está em segundo, então.
0: Já estão a tratar do assunto, então. É, que seja a maleta, que seja levezinha e que se cure depressa o rádio da Lourdes. É?
2: Pois não, então.
0: Lourdes, qual é a música hoje?
2: Eu acho a escolha.
0: Uma escolha, para quem?
2: Vai para si, vai para a sua senhora, para os seus filhos.
0: Obrigado.
2: Para os seus pais. Vai para toda a gente que estiver a ouvir, e para o Tosé também, beijinho para ele, tudo bem com ele, para toda a gente que vai, beijinho para si e até amanhã.
0: Muito bem, olha, Lourdes, foi um gosto falar consigo também, um grande beijinho e até amanhã.
2: Estou morta para que arranjaram o teu rádio.
0: É verdade, é verdade. Vai ver que vai ter boas notícias depressa. Não anda bem sem rádio, Lourdes. Bom,
2: não.
0: Tudo há de passar.
2: Estou habituada, não é?
0: Pois, exatamente. Veja lá.
2: Ser aqui o rádio, sempre para ouvir a rádio.
0: Pronto. Agora, olha, ouve pelo telefone, então. Lourdes, um beijinho e obrigado.
2: Até
0: amanhã.
2: Até amanhã.
0: Adeus, até amanhã. Até um dia destes nós. Eu vou ouvindo aí a Lourdes. Vamos então à música. O pedido, o primeiro pedido, no caso aí da tarde, foi da Aduzinda. São os amigos da sobreposta que já tocam aí o Bota Fogo no Terreiro. Com 7 minutos e meio depois da uma, já sabe, até às 2. Está por cá o Fernando Sérgio. Podem continuar a ligar aqui para a Terra Quente FM, 278-200-600, 278-200-601.

0: Amigos da sobreposta, Botafogo no terreiro, a Duzinda, um beijinho aí para Milhães. Depois temos aí o pedido, então, para tocar, no caso aí para a Nona Lourdes, que está por festa ali à porta de casa em Valtelha. Escolhi aí uma cançãozinha do Zé Amaro. Compra bilhete, veja lá se gosta, Dona Lourdes.
1: És bem com os cobalheira.
0: Isso é ele que diz.
1: Que...

0: música que escolhemos aqui para a Banda Lourdes de Valdetelhas. Aí o Zé Amaro com Compra Bilhete, diz o rapaz. Por cá já passam 15 minutos da hora, da 1 até às 2. Está por cá o Fernando Sérgio hoje, especialmente a atender as vossas chamadas. Vamos lá, 278-200-600, 278-200-601. Próxima chamada vem ali de Carvalho Degas. Olá, Lúcia, boa tarde.
1: Olá, Fernando, boa tarde. Como está? Bem-vindo.
0: É só assim um diazinho, assim uma visita de médico, como diz o outro, não é? É só assim, pronto.
1: Pois, mas dá.
0: Amanhã já estará o que está a Zé.
1: É, dá para a gente matar saudades.
0: Exatamente. Para pôr a conversa em dia um bocadinho também. É isso, não é?
1: É, exatamente.
0: É isso, gente,
1: é isso. A gente tem que nos ouvir a todos. Não
0: ora,
1: é?
0: Nem mais. É isso mesmo.
1: Descansar os ouvidos do Tom Zé.
0: E ele descansar dos nossos também, não é?
1: Ora, pois. Não, minha parte, não.
0: Imperativos de última hora. Mas ele estará cá novamente amanhã. Ainda não são férias. Isto, aliás, ele já foi de férias.
1: Fernando, era melhor, hein? Ele ainda há poucos dias vieram em férias aí outra vez.
0: Já
1: não,
0: outra
1: é?
0: Vez, não. É verdade. Não pode ser.
1: Já agora.
0: Lá longe, senhora. Lá longe, senhora, diz o Carlos Paião. É a música que a Lúcia escolheu. Vai para quem, Lúcia?
1: Exatamente. Olha, Fernando, vai já para si, para os filhotes, para a esposa, a restante família, para o Tosei, para os dele, para a Júlia, para os dela, para a Zumirim, para a Paula, para o meu Vino, para a Mário Família, para a Luzi Família, para o Sr. Fernando da Palorca, para a Nazaré, para a Dona Yara, um beijinho para eles, para o Dr. Rui Santos Família, Assentos e Colaboradores, Miguel, para o Peixinho, para a nossa Piedade, para as nossas Cristinas, para a Verónica, para a Façanha, as melhoras para as nossas Doantinhas, para a Glorinha, para a Isabelinha, para a Dona Rita, para o Sr. Freitas, para a Dona Beatriz, um beijinho também muito especial para a Dona Celeste Sabrosa e para o Sr. Magalhães, participantes e ouvintes, para todos quantos aí trabalham colaboradores, um beijinho muito grande, e até amanhã, se os quiserem. Olha, foi um gosto falar consigo.
0: Ora, essa, o gosto foi meu. Um beijinho aí para si e para o Bino, tudo bom, e voltamos a
1: obrigado.
0: Falar um dia destes. Um beijinho.
1: Vamos lá embora.
0: Obrigado,
1: grande, Lúcia. Obrigado, Fernando. Sua
0: obrigado,
1: atenção.
0: Beijinhos. Obrigado. Agora vamos até aqui mais perto. Aqui vamos até aos Eixos, falar com o Zé. Boa tarde, Zé.
2: Boa tarde, Fernando. Está
0: bem,
2: bom?
0: Bem, eu estou bem. E o Zé, está bem?
2: Estou a ouvir o senhor.
0: Ora, nem mais. Já dá um cinco de feito, não é?
2: Já está aí uma hora.
0: Ui. O Zé já almoçava outra vez, quase.
2: Não. Agora só dá para a noite.
0: Ora bem, vamos ouvir aí o Rui Bandeira, não é?
2: É.
0: Olhe, será que a música se chama Voltar? Parece-me que é uma das novas.
2: É essa.
0: Ah, então é essa mesmo. Muito bem. Esta canção do Rui Bandeira vai para quem então, Zé?
2: Olha, vai para a Sepanda Bassalhas, para a Sandolina, para a Sanginha, para o Sousé, para a Cláudia, vai para o meu primo Mário dos Passos, vai para o Freitinho Assunção, vai para o Zé Manela, vai para o Pano Vido, para a Fazenda, para a Isabel, para a Sulucinda Assunção, para a Padaria Barreira, que faz o Pãozinho Santeiro, vai para o Sr. Fernando Cabreiro, para o Sr. Amirque, para o Sr. Raul, para o Marco da Soveira, para o pai. E para a mãe e para a filhada, vai para o Paulo Quintela e para a senhora dele, vai para a Dona Luz Valqueira, para a Bolívia as melhores, vai para a Sudocinda, para a Amélia e para o marido, vai para o Paulo Quintela e para a senhora dele, vai para o Carlos, para o Paulo, para o Jorge e para o Paulo, vai para o João Pascoal e para o El Valongo, olha, e para o senhor, para verem e falar com o senhor. E até qualquer dia.
0: Até um dia destes, Zé. O prazer foi meu. Muito obrigado pela chamada. Até amanhã.
2: Até amanhã.
0: Adeus. Um abraço ao nosso amigo Zé dos Eixos. 18 minutos depois da 1. Vamos lá então à música. Para já o pedido da Lúcia. Fica aí então para recordar. E bem, uma daquelas boas recordações. No caso aí o Carlos Paião. Lá longe, senhora.

Ótima escolha da nossa amiga Lúcia, que nos ligou de Carvalho Degas, o Carlos Paião. Há quanto tempo não ouvi este Lá Longe, Senhora? 22 minutos depois da uma. Podem continuar a ligar aqui para a Terra Quente, 278-200-600 ou 278-200-601. Entretanto, falámos também com o Zé, ele pede-nos a nova do Rui Bandeira. Temos aí o Voltar, que vai tocar agora. Eu estou à espera da sua chamada. Até já.

0: Rui Bandeira, aqui pela Terra Quente FM, voltar. Foi a escolha do nosso amigo Zé dos Eixos. Já passam 26 minutinhos das 13. Até às 2 da tarde está por cá o Fernando Sérgio. Hoje não está o Tosé Pimentel, mas está o Fernando Sérgio. 278-200-600, 278-200-601. É verdade também, isto é falta de prática, não é? Temos aqui o número WhatsApp 914-666-600. Também pode enviar a sua mensagem, se preferir. Vamos falar agora com mais alguém que está aqui à espera. É a Adélia. Olá, Adélia. Boa tarde.
1: Boa tarde.
0: Bem-vinda, Adélia. Tudo bem?
1: Tudo bem.
0: Tudo ótimo. Está
1: a minha mãe a ouvir.
0: Exatamente, faz muito bem. Adélia, e vai ouvir aí uma grande recordação hoje, não é?
1: Sim.
0: Que é, no caso, a velhinha canção do Roberto Carlos, o Calhambeque. É isto.
1: Vai para a Helena de Carvalhais e para a mãe dela, e para a Otília também, e toda a minha família em geral, não esquecendo ninguém. E para todos os ouvintes que estão a ouvir, e para vocês aí da Rádio Terra Quente FM.
0: Muito bem.
1: E tudo de bom para vocês todos aí.
0: Tudo bem. Muito obrigado, Adélia, e um beijinho para si e para a sua mãe também. Tudo bom. Beijinhos aí para casa e obrigado pela chamada. Até amanhã.
1: Obrigado, igualmente.
0: Adeus. Vamos lá então à música, dar uma voltinha no Calhambeque do Roberto Carlos.
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1: Aham! Adel, é canções que não têm tempo, não é? Ou porque o tempo não passa por elas. O calhambeque do Roberto Carlos passou aqui. 1:30 da tarde de quarta-feira, 5 de agosto. Fernando Sérgio até às 2 à espera da sua chamada. 278-200-600 ou 278-200-601. Podem continuar a ligar.
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mesmo mês de agosto, o meu querido mês de agosto, Dino Meira, aqui pela, Dino Meira, aqui pela tarde de pedidos de quarta-feira, 5 de agosto, está por cá o Fernando Sérgio até às 2. Estou a contar com as vossas chamadas, 278-200-600, 278-200-601. O Tosé Pimentel está de volta amanhã, como sempre. Esta quarta-feira é de férias para muitos, uma boa estadia também já agora para todos os imigrantes que ainda assim nos seguem em terraquentefm.net ao longo de todo o ano. Fica aí música também, mais uma das velhinhas, no caso, de Bonnie M.

Bonnie M, aqui numa versão ao vivo deste Daddy Cool, um tema bem cool, não é? E já com uns aninhos também aqui a passar nos pedidos. A tarde é de quarta-feira, 5 de agosto. Pela Terra Quente FM, o Fernando Sérgio é a atender as vossas chamadinhas 278-200-600 e 278-200-601. Bom, quem não quis esperar por nós foi uma anónima que está a passar férias em Mirandela e que nos estava a ouvir e pediu então o tango dos barbudos. Pena que não pudemos conversar aqui no mar, mas olha, um beijinho aí e boas férias. Aí fica então a canção que nos pediu.

E ficou então o Tango dos Barbudos para a nossa anónima que está a passar férias em Mirandela. 18 minutos para as 2 da tarde de quarta-feira, 5 de agosto. Podem continuar a ligar aqui para a Terra Quente. 278-200-600. 278-200-601. Temos muita música a seu pedido. É só ligar-se, pedir a música e até fazer dedicatórias. Mas passamos tudo. Já está a ver, não é? Muito bem, fica aí então mais um dos hits aqui dos pedidos. Um programa habitualmente apresentado pelo Tozé Pimentel, excepcionalmente com o Fernando Sérgio, Kim Barreiros com o Augusto Canário e amigos, Mariquinhas Namoradeira, a passar aí 17 minutinhos apenas das 2 da tarde. Podem continuar a ligar.

0: Gonçalo.
1: Ouvidinha aí a do Saulo, não é? Augusto Canário e amigos com o Kim Barreiros, a Mariquinhas Namoradeira, a 14 minutos das 2 tardes de pedidos de quarta-feira, 5 de agosto. Uf, que calor, está-se bem a de férias, não é assim, Elisa? Aí em Santa Maria de Embres, está calor também ou nem por isso?
2: Na terra do bolo podre,
1: é
2: está
1: verdade,
2: muito calor.
1: É verdade, é verdade, está muito calor em todo calor. Lado. É? E Elisa, está bem disposta?
2: Estou sempre.
1: Isso é que é preciso, muito bem.
2: Temos que estar.
1: Ora, exatamente, não adianta nada. Depois, quando vier
2: isto
1: o frio, queixamos do frio.
2: Olha.
1: Também, exatamente, é isso mesmo.
2: Estou sempre bem disposta, temos que estar.
1: É isso mesmo. Elisa, vamos ouvir aí hoje uma canção tradicional da Amália Rodrigues, o mais tradicional dos tradicionais, Povo que Lavas no Rio da Amália Rodrigues, não é?
2: É sim.
1: Esta canção vai para quem?
2: Esta canção vai para mim, para o marido, para os filhos e para toda a gente que esteja a ouvir.
1: Muito bem, e é tudo, Elisa.
2: É tudo.
1: Um grande beijinho bem aí para casa. Muito obrigado por ter
2: próxima.
1: Ligado. E até à próxima. Adeus, uma boa tarde. A Elisa que nos ligou de Santa Maria de Embres, ali ao lado de Valpaços. Para já, damos um salto até Candoso. Vou falar com a Ana, não é? Ana.
3: É verdade. Boa tarde.
1: Boa tarde. Bem-vinda. Está tudo bem?
3: Vai ajudando, graças a Deus.
1: Vai-se
3: o senhor Fernando, como vai também?
1: Também está tudo bem. O senhor está no céu. Vamos ouvir aí, Ana. Vai ser a última música da tarde. O beijo português da Rebeca. É assim, não é?
3: É isso mesmo.
1: É isso mesmo. Vai para quem esta canção, Ana?
3: Olha, vai para o meu marido, para as minhas filhas, vai para a minha netinha, para o meu genro, vai para si, para os seus, vai para vai para toda a equipa da rádio, participantes, ouvintes, vai para toda a gente que faz parte da Terra Quente, da nossa Terra Quente, e está tudo, olha. E para si um beijinho e até à próxima. E
1: tudo bom, Ana. Um beijinho grande aí para casa também. Obrigado por ter ligado.
3: Estás de férias?
1: Não. É só hoje. Hoje estou cá, eu só. É. Sabe, deram umas saudades, então vim cá substituí-lo. Ele queria vir trabalhar.
3: Também faz bem, também é bom.
1: É isso mesmo, Falar aí com o pessoal todo, com a boa onda dos pedidos aqui da Terra Quente, não é? É assim.
3: É
1: Ana, foi um gosto falar consigo mais uma vez. Um beijinho, tudo bom.
3: Obrigado, igualmente também para si também.
1: Obrigado. Vamos então. Foi um gosto, o gosto foi meu. Até à próxima. Vamos então à música, dizia eu. Primeiro, a escolha da Elisa, de Santa Maria de Évemers. Povo que lavas no rio, a Amália Rodrigues, aqui na Terra Quente.

Aí ficou então, do início ao fim, para a Elisa, o povo que lavas no rio, a Amália Rodrigues, a 6 minutinhos apenas das 2 da tarde. Estamos por isso a fechar a tarde de pedidos de hoje, quarta-feira, 5 de agosto. Diz que os pedidos é um programa do Tosé Pimentel, hoje excepcionalmente por cá o Fernando Sérgio. Eu volto um dia destes, amanhã de novo à 1, o Tosé Pimentel por cá. Ana, para o Candoso, não me esqueci de si, o beijinho à português. É o beijinho português. É assim que se chama a canção da Rebeca que escolheu. Está aqui prontinha a tocar. Despeço-me com amizade. Beijinhos e abraços a todos e até qualquer dia. Vamos à música.

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1: 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D. Letra D. Dadaísmo. Nome masculino, na arte e literatura, criado o termo a partir da palavra dada. Designa um movimento literário e artístico nascido em Zurique, cujo único fim era o de se opor aos valores tradicionais e, se possível, destruí-los. Dada, nome feminino, ato de dar. Presente, como o provincialismo é um abscesso no ubre da vaca ou no seio da mulher.
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0: 2 horas.

0: Foi inaugurada na passada sexta-feira, 15 de maio, a exposição Daqui, de Paula Preto, patente na Ecoteca de Mirandela. É o resultado do projeto Daqui, precisamente, de artes visuais, fotografia e vídeo, implementado através do programa de apoio em parceria Arte e Coesão Territorial da Direção-Geral das Artes. Durante 18 meses, a fotógrafa Paula Preto, a ilustradora Sónia Borges e Marta Miranda, responsável pela programação da Galeria do Mercado, estiveram nas primeiras quintas-feiras de cada mês no Mercado Municipal de Mirandela com ações de mediação dirigidas a diferentes públicos, veiculadas por conversas, oficinas e atividades que provocam e escutam histórias ligadas à imigração, à hospitalidade e também à forma como nos relacionamos com o lugar que habitamos. Os encontros não passaram apenas pelo mercado, alargando-se também às aldeias, à Escola Profissional de Agricultura de Carvalhais, à Escola Profissional de Música, à Escola Básica do Convento e à Associação para a Promoção de Saúde Mental, a Matiz. O projeto chegou ao seu final, com o legado a ficar na posse do município de Mirandela, os áudios, as fotografias, os vídeos e os textos, tendo sido editado um catálogo em dezembro do ano passado. Mas agora, parte deste produto obtido vai estar em exposição, com fotografias, vídeos e áudios, até ao final do mês de agosto. Paula Preto, Sónia Borges e Marta Miranda são precisamente as nossas convidadas. Bem-vindas então a este programa, ao Discurso Direto, às três. Obrigado pela vossa disponibilidade, antes de mais. Sobre esta exposição já vamos falar mais em concreto sobre ela, mas vamos ao início, ou seja, como é que tudo isto começou? Nada melhor que a Paula Preto, que no fundo foi, digamos, que a mentora deste projeto, não é? O projeto Daqui. Mas como é que isto tudo surgiu, para as pessoas perceberem um bocadinho como é que chegaram até esta fase, não é? E isto no fundo tem o seu percurso.
1: Sim, certo. Ou seja, este projeto segue, em primeiro lugar, em resposta àquilo que é uma candidatura, que é a Arte e Coesão Territorial da Direção-Geral das Artes, que lançou, no fundo, este programa pela primeira vez. E quando, ou seja, isto foi aquilo que acaba por dar o investimento financeiro que permitiu que ele fosse realizado, mas o grande mote foi não só a minha ligação àquilo que é uma das temáticas, que é esta questão da imigração, por ter familiares que imigraram muito cedo, a questão do retorno e do voltar, do regresso à terra, que é outra temática, e depois também o trabalho que de alguma forma me criou aqui uma ligação com Mirandela, né? Eu andei por cerca de 52 aldeias em Mirandela, na pesquisa que seria ligada aos tanques de lavar a roupa, que eram lugares de encontro.
0: Correu metade do concelho, não é?
1: Eu achava que ia percorrer o conceito todo. Entretanto, eu parei numa aldeia.
0: 101, não é?
1: Sim, são 104. E fui informada em Contins. Foi a terceira aldeia onde eu parei. Okay. E riram-se de mim porque disseram nunca vai conseguir fazer isto numa semana. Ou seja, consegui fazer cerca de 52. Sim, foi por aí. E em muitas das aldeias onde parava, a menina perguntava-me, é daqui? Mas a menina é daqui, mas aquilo surgiu mesmo muitas vezes, ou seja, era mesmo importante, este daqui ficou lá e quando eu lhes perguntava, não é? Quando eu lhes devolvia a pergunta...
0: Essa é a justificação para ter escolhido daqui.
1: O nome daqui, sim, porque de alguma forma as pessoas quando me devolviam a resposta no contrário, não, diziam muitas vezes, eu não sou daqui, eu sou da terra ao lado, não é? Ou seja, era muito importante definirem que eu não sou mesmo desta aldeia, eu sou do terra ao lado. E de alguma forma, o daqui acaba por depois levar para muitas ligações e muitas conexões e interpretações, que foi o que nós fomos fazendo ao longo do projeto. O daqui começou com uma palavra, entretanto, passou a ser muito mais.
0: Mas como é que as pessoas, nesse contacto direto que tiveram com as pessoas, como é que olhavam para vocês? Isto é, com certeza tinham coisas para gravar, alguma coisa, não é? Áudios, presumo eu também, não?
1: Sim.
0: Pronto, pensavam que seria, logo à partida, tinham a noção do que é que estavam a participar em quê?
1: Ou
0: havia alguma estranheza, alguma renitência em participar das pessoas? Ou nunca houve isso?
1: Bem, durante o projeto daqui, ele acabou por... ser várias coisas, não é? Nós trabalhamos não só nas aldeias, mas trabalhamos também com escolas, com instituições em que são grupos já organizados e que não há uma estranheza assim tão grande, porque de alguma forma vão ter aquilo que é a contextualização. Nas aldeias, que acho que é talvez isso que esteja a perguntar, não é? Nas aldeias a nossa forma de estar é muito discuta e com o tempo. Era eu, a Marta, a Sónia, em que íamos parando nas aldeias e se encontrássemos pessoas, conversávamos, não íamos logo de gravador em punho, nem de câmara, andámos

0: fazem com um grupo de mulheres que estavam a sair da igreja. E esse encontro casual levou a mais 4 encontros, não é? E levou à criação de uma relação.
1: E se calhar por isso é que até houve uma maior abertura por parte das pessoas, não é? Viram que era uma mera conversa em que elas sabiam mais, não é?
0: Não para, vamos aqui tentar fazer com que as pessoas se interessem. Não foi para vender nada, não andámos a vender nada, pelo contrário, não é? No fundo, o que nos interessava era conhecer as pessoas, perceber se, de facto, alguém naquela zona tinha emigrado, como é que estava a ser o regresso. E foi uma conversa muito... muito normal. Poderia ser no café, poderia ser à volta de um tanque ou na rua, à porta da igreja, que acabava por ser sempre muito natural e as pessoas receberam sempre muito bem, não é? As que encontramos, porque encontramos muitas aldeias onde não nos cruzamos com ninguém, não é? Uhum. Isso também aconteceu.
1: Como é que foi a entrada, quer da Marta, quer da Sónia, relativamente a este projeto? Porquê é que decidiu também que elas podiam fazer parte e que acabaram por ser também uma mais...
0: A questão não é elas podiam, elas são um bocado culpadas disto tudo, não é?
1: Elas é que tiveram...
0: Não, é porque se eu estou em Mirandela a trabalhar, a grande responsabilidade é delas, não é? Em parte porque a Marta, naquilo que foi a programação que criou na Galeria do Mercado durante os primeiros tempos, convidou-me para fazer parte dos artistas que iriam estar a expor naquele local, não é? A Sónia acaba por ter esta feliz coincidência de não só fazer aqui parte daquilo que é uma relação de amizade também com a Marta, mas depois também partilhar aqui a cidade do Porto naquilo que é o contexto de vizinhança que temos, mas que leva a muitos pontos em comum. E, na verdade, foi mesmo muito importante esta diversidade no nosso grupo. Acho que isso funcionou muito bem, que é... Eu sou a estrangeira completa, não é, da terra. Uhum. Depois temos a habitante que mora cá.
2: Sou a que nasci em Mirandela e só vim viver para Mirandela aos 29 anos de idade. Conheço Mirandela aos 20.
1: E que agora é o contrário com a Sónia, que nasceu em Mirandela e que agora foi para o Porto.
2: Mas que eu lhe mostro Mirandela.
3: Então, aos 17 saio daqui e às vezes são a Marta e a Paula que dizem: vamos não sei onde. Onde é? E sou eu que pergunto, é uma vergonha, mas é muito curiosa esta relação. E às vezes quando estou no Porto, muita gente me diz: ah, és transmontana, pelo sotaque. Mas quando chego a Mirandela também já muita gente me diz: ah, já falas a Porto.
1: Ah, ok.
3: Então há esta relação com o território e com o lugar que é diferente, mas acaba por ter muitos pontos em comum.
2: Uhum. A Paula também é transmontana, não é? Ela é da Tenor, os pais dela são da Tenor, fui eu que ele veio a conhecer Bragança, que foi o sítio onde ela nasceu.
0: Sim, aconteceu isso. Eu nasci lá.
2: Mas... no Porto, não é? E então havia aqui uma coisa em comum, porque eu nasci em Mirandela e vim viver aqui para a cidade aos 89 anos de idade, e enquanto vivia no Porto, os meus avós transmontanos também tinham esta sensação, não é? Eu sentia-me transmontana, eu nasci em Trás-os-Montes. A cultura lá de casa era transmontana, sabemos o que é um baraço, um mocho, as alheiras, os grelos. Mas quando chego cá, essa identificação parece que fica um bocado diluída, não é? Há muita coisa que é diferente daquilo que sentimos. E estas conversas, depois a Paula, os pais dela também regressam a Trás-os-Montes. E há os meus pais, também depois de reformados, regressam atrás dos montes, e há estas conversas deste lugar, deste, não sei se é desejo,
0: expectativa,
2: emoção, expectativa, desilusão por vezes também. Ou seja, e estas conversas, não é, surgiram algumas vezes nos nossos encontros, até porque nós começamos os nossos encontros no mercado, não é? Que era aquele espaço que eu, o João e o Sérgio tínhamos vontade de mostrar, que é um ponto fundamental da cidade, até porque estamos numa zona de produtos, não é? E que o mercado, além dos produtos...
1: É uma perfeita ligação
2: a tudo. Então, trazer artistas transmontanas e mostrar artistas transmontanos foi uma das... dos objetivos da galeria, e tentar mostrar artistas contemporâneos, conceptuais, com também aquelas pessoas que tinham o saber fazer e que durante anos, na região, trabalharam nessas coisas, mas que eu sentia que também não havia muita valorização. Então esse ciclo foi organizado dessa forma. E a Paula é uma das artistas que vem e começam estas conversas, não é? Esta identidade, ao fim e ao cabo, esta procura. E quando vai fazer os

0: tanques. Ela ficava alojada em minha casa, não era? Na altura. E continuamos com estas conversas, com este daqui, com a situação dos nossos pais. Eu, quando tinha chegado a Mirandela, achava que não havia diversidade, não é? Que havia poucos estrangeiros, ou seja, há muito uma cultura dos transmontanos terem emigrado.
1: Mas depois apercebeu-se do contrário? Ou não?
0: Com os anos apercebi-me do contrário.
1: Uhum.
0: Ou seja, esta questão da crise, se calhar, 2010, foi ali uma viragem, não é? Nós voltamos, muitos jovens, a sair daqui para tentar arranjar emprego, mas, entretanto, estas ligações também dos PALOPs, seja do IPB, seja da Escola de Carvalhais, começamos a ter uma diversidade. E então falávamos dessas coisas, ou seja, esta, nas escolas sente-se, às vezes, uma falta de empatia com estas pessoas que estão a chegar. Não é? Então achamos.
1: Digamos que a primeira reação não é boa, é isso?
0: Muitas das vezes não é boa, não é? Aliás, eu acho que há muito racismo, não é? Acho que é uma coisa que nós temos que trabalhar e foi uma coisa que nas nossas conversas foi surgindo como uma necessidade e este programa, não é? Abre aqui um espaço que a Paula disse: não. Já sei o que é que nós vamos trabalhar para o território. E começou, não é, a desenhar este projeto, que depois, não é, com o apoio da Câmara Municipal...
1: E acaba por resultar em diversas coisas. Vocês têm, sim, as conversas, têm a pintura, a fotografia, correto? E também fizeram, inclusive, um catálogo, não é? Portanto, tudo isto dá aso a várias situações ao longo deste tempo, não é?
2: Sim, mas
1: já era com esse propósito, ou não?
2: Ou seja, antes disso há todo um processo, uhum, não é? Ou seja, antes de nós, à partida, saberíamos que iria existir uma exposição final, uhum, que iria existir uma publicação, tudo isso faz parte daquilo que era o programa inicial,
1: claro,
2: proposto.
1: Objetivos a cumprir, claro.
2: Tínhamos aqui objetivos a cumprir. A publicação para nós era muito importante porque era uma forma de continuar, não é? Do projeto não terminar no momento em que termina também a mostra. Mas o processo em si é aquele que nos muitas vezes espanta, não é? Que é tudo aquilo que acontece de imprevisto e que parte muito de quê? Das pessoas com as quais contactamos que participam no projeto e que nós não conhecemos à partida, não é? E nós tivemos aí neste trabalho de mediação, tivemos participação com um grupo da Escola de Turismo da EPA, que acompanhamos até agora, até ao terceiro ano, com aquele que foi o apoio do Serviço Educativo do Museu do Douro. Depois tivemos também, dentro do grupo da Matiz, de séniores da Matiz, que nos trouxeram outra camada. Aliás, na Escola da EPA houve muito esta camada, né, de quem chega de fora... E principalmente estudantes, dentro daquilo que são expectativas, como é que se relacionam com o lugar, há assim aqui uma série de questões, não é? Os séniores da Matiz trazem-nos outras histórias, trazem-nos as histórias daquilo que viveram ainda na altura de 25 de Abril, naquilo que foi uma época de imigração e também no momento daquilo que foi o retorno à terra, aos retornados, não é? Que tivemos várias histórias, a ligação ao caixão, ou seja, aí abriu-nos para outros temas, não é? E depois tivemos as escolas. A escola dos mais pequeninos, da escola básica do convento, que era aquela que ficava mais próxima do mercado, que poderiam deslocar-se a pé até ao mercado, e foram maravilhosos esses encontros, porque de repente temos as crianças
0: e o
2: mercado está. Sim, o mercado está muito envelhecido, não é? Naquilo que é.
0: As
2: pessoas que frequentavam eram. São pessoas mais velhas. Era. Aliás, alguns avós encontraram os netos pela primeira vez no mercado nesse dia. Temos encontros assim bons, mas trouxeram-nos também esta perspectiva de futuro, não é? Quais são as expectativas? Quando nós perguntamos, então, onde é que vais estar daqui a 20 anos ou 22 anos? Que era a pergunta que a senhora
1: fazia. Não só falar do passado, é isso?
2: Sim.
1: Também ter alguma.
2: Sim.
1: Abrir alguns horizontes.
2: Perceber, não é? Vamos ficar aqui em Mirandela, vamos embora, o que é que nos faz falta aqui? Refletir um bocadinho sobre estas relações com o lugar e que nos podem perspectivar.
0: Porquê sair?
2: Porquê, não é? Sair?
0: Quais são as motivações, não é, daqueles que dizem que querem ir
2: embora? Isso foi uma reflexão que fizemos também com jovens da escola.
1: Portanto, estamos a falar aqui de um trajeto de cerca de 18 meses, como eu percebi, não é? 18 meses?
2: 18 meses, sim.
1: Foi o vosso percurso todo, sim, e que agora pode estar refletido nesta... Grande parte disso está refletido nesta exposição, não é? No fundo é o fruto do vosso trabalho. Será?
2: Sim, para esta exposição tivemos que... fazer aqui uma seleção, porque o espaço da Ecoteca é muito diferente do mercado. É uma exposição ligeiramente diferente daquela que está no mercado e interessante também por isso, porque acaba por ser aqui também um espaço que leva a outras coisas, não é? E a forma como está integrado naquele verde todo, então traz-nos aqui outras camadas, se calhar.
1: Sónia, como é que foi? Eu recordo-me quando foi na apresentação, penso que foi do catálogo, não é? No final do ano passado, sensivelmente. Vocês estavam extremamente emocionadas todas, não é? A Sónia não conseguiu conter as lágrimas também. Mas isso porquê? São as tais vivências que ficam...
3: Sim.
1: Que marcam bastante,
3: há aqui uma coisa que a Paula falou no início que é muito importante, que é a escuta, não é? Claro que nós já tínhamos coisas programadas, que já tínhamos algumas relações como com a Matiz, com a Escola do Convento, mas a partir da escuta que houve, tanto nas aldeias como com estes grupos, outras coisas aconteceram, tanto de atividades, como de conversas, como de questões, não é? E que é uma das coisas que a Paula gosta muito. E eu e a Marta somos contaminadas por isso, da importância de saber fazer perguntas e do perguntar. Então, foi tudo um processo que foi muito para além daquilo que era o primeiro esboço do projeto. As primeiras motivações que foram partilhadas pelas três foi muito para além disso. E ter este eco e encontrar esta reação das pessoas de que isto faz sentido pensar sobre isto, mesmo quando as pessoas não estavam de acordo connosco. E ter este lugar, ou poder encontrar este lugar comum, foi para nós emocionante, não é? Porque às vezes pensamos que no meio desta criação artística, da mediação, que é algo que é só do nosso grupinho, não é? E não é. É uma coisa que é muito humana. E naquilo que a Paula referiu há pouco do encontro nas aldeias, era uma coisa muito natural e muito espontânea, que é de chegar e perguntar, e então, é começar a conversa, quase que nós dizemos que é como as cerejas, custa é começar, e depois as próprias pessoas acabam por ter o que contar, como relacionar, o falar da história, e a Paula, muito inteligente na forma como colocava no início da conversa, sem ser invasivo, sem querer a parte da cuscovilhice sobre as coisas, é muito mais no encontro comum em que as pessoas na partilha percebem que estamos muito próximas. Não estamos assim tão diferentes de quem chega de fora, ou das histórias que tiveram, da viagem que fizeram, como é que fizeram, o primeiro dia que cheguei. Então, toda essa partilha com todas as diferentes gerações, diferentes pessoas do território, é de facto muito bom perceber que fez muito sentido e nossa reação foi essa.
1: Marta, o facto de ser, pronto, no mercado já há pouco apontou alguma razão, que tem toda a lógica de ser assim, mas a galeria do mercado foi também importante nessa situação, ou seja, e tivemos ali também sempre aquelas atividades mensais, não era?
0: Todos, eram
1: uma quinta-feira
0: mensais.
1: de cada mês.
0: Sim, acho que esse calendário
1: criou
0: foi
1: muito
0: importante. Não é?
1: É isso. Criou ali alguma familiaridade também?
0: Foi muito importante, porque nós entramos no mercado um pouco como estrangeiras, como dizíamos muitas das vezes, mas se por alguma razão nós não fomos na primeira quinta, porque houve uma ou duas situações que isso acabou por não acontecer, e foi adiado para uma outra quinta, As pessoas perguntavam-nos porque é que nós não tínhamos ido. E quando nos viam chegar, às vezes até já nos guardavam coisas. Olha, tenho ali, depois passo ali para ir buscar. Ou seja, viu-se que foram reconhecendo e que se foram identificando e que já estavam à espera e já perguntavam o que é que nós íamos fazer. Então, e os meninos, voltam cá? Vamos ter os pequeninos? Vêm os mais crescidos? Eu lembro-me quando recebemos o grupo da Escola de Música, que os miúdos se puseram a cantar, eram os lojistas a bater palmas. Ou seja, criou-se ali um ambiente muito engraçado. A nível de mediação, também houve uma coisa importante, porque a Paula e a Sónia vinham e nós estávamos as três enfiadas na mesma casa durante os dois, três dias. O que promovia esta reflexão, uma lembrava-se de uma coisa, outra lembrava-se de outra. Normalmente, muitas das vezes, nos projetos, uma pessoa tem uma reunião e parece que está toda a gente a olhar para o relógio para ver se vai buscar os filhos, para se despachar.
1: Até ali não havia essa situação, vocês estavam focados.
0: No decorrer deste projeto, elas vinham, tinham 48 horas para tentar nos fazer o máximo possível. E deixavam as suas casas, não é? A Sónia vinha, não ficava com os pais, a Paula deixava o filho, o marido, e eu também deixava os meus para poder realmente dar esta resposta e trabalhar nesse sentido. E isso trouxe muitos frutos. Acho que isso foi uma das coisas muito vantajosas, sim, nesta mediação e nestas reflexões e até nestas ligações ao tema, porque depois uma pessoa, quanto mais se envolve com os temas, eu acho que as coisas vão correndo melhor, não é?
1: Uhum.
0: Vão fazendo mais significado, vão sendo mais ponderadas, mais refletidas e ainda por cima em equipa, não é?
2: Uhum.
0: Que é uma das coisas que eu muitas das vezes na galeria sentia falta, não é? Falta de uma equipa. No processo criativo, termos mais que uma cabeça. Eu acho que em muitas coisas, mas no processo criativo é muito importante, não é? E esse período de tempo, de havia um dia que se calhar as coisas não corriam tão bem, ou porque chovia, ou porque as condições, os miúdos eram para vir, mas depois choveu e não puderam vir, qualquer coisa que podia correr pior, mas depois também tínhamos aquela parte de conhecer o território. Ou seja, passamos por, temos filmagens de chuva, filmagens com as maias, três, sim, horas à espera de uma cegonha. Esta questão, nós também acabamos por desfrutar muito da paisagem do território. E depois, ao chegar a casa, dava-nos este cuidado de enumerar coisas que fazem sentido. E depois a escuta. E nós estamos num período em que é tudo muito rápido. É tudo muito rápido, não paramos, não observamos, não escutamos. E cada vez que nós ligávamos o botão daqui, parece que entrávamos numa imersão, não é? E acho que isso também se fez sentir, porque a nossa energia, quando chegávamos à beira das pessoas, também era uma energia muito calma, não é?
1: Uhum.
0: Porque entrávamos um bocadinho nisto. Sim. Acho eu, não sei.
2: Sim, não houve nenhum momento.
0: Eu senti muito isso.
2: Em que, ai, precisamos gravar aquilo, ou fotografar aquilo, e temos que...
0: rápido, impressa.
2: Não,
0: não.
1: Foi muito natural.
2: Sempre...
1: foi espontâneo.
2: Eu acho que a única que não foi espontânea foi a espera de uma cegonha três horas.
0: Isso foi delicioso.
2: Porque vimos, não consegui fotografar aquele momento e... aquele momento vai-se repetir, então vamos ter que estar lá. E tivemos três horas no caixão, à espera que a cegonha chegasse.
1: Conseguiram.
2: Conseguimos. Está, aliás, a imagem que está fora da ecoteca faz parte desse momento, uma delas.
0: Mas aquele vai vem da cegonha. E a cegonha anda por cima a trazer o alimento, não é? À sua cria. Fez-nos tanto sentido naquele momento, porque quem vai para fora, normalmente
1: fez esquecer
0: vai...
1: as três horas de espera, não é?
0: Sim, não. E depois esta coisa de... quem vai para fora, normalmente, vai à procura de condições melhores. E a maior parte das vezes é por causa dos filhos, não é? Ou seja, nunca ninguém sai... ou são muito poucas as vezes que as pessoas saem...
1: sem pensar primeiro nos filhos, não é?
0: Ou muito contentes. Ou seja, normalmente vão com uma missão, não é?
1: Claro.
0: De condições, sim, melhores. E de dar alimento aos seus. Tal como os animais, é uma coisa muito orgânica e às vezes retaliamos de tal forma.
2: Sim.
1: Dá para perceber nas vossas declarações, nas das três, que isto, para além dos resultados que foram extremamente positivos, e se calhar, penso que em relação ao que era a vossa expectativa, se calhar até superou, digo eu, do que estava inicialmente previsto, há aqui a parte emocional também, não é? Isto é, esses tais encontros com as pessoas nas aldeias, com os alunos, com os mais pequenos, com os mais graúdos, com a parte da matriz também, isso criou também a parte, sim, enfim, amizades que se calhar ficam para a vida, correto? Isso também é um ganho com este projeto, para lá daquilo que estamos a falar, não é? Do que acontecia nos vossos encontros, deste catálogo, da exposição que tem esta parte emocional que é importante ou não?
0: Desculpe.
1: O que quiserem, pode...
3: que há uma relação, depois continuas, mas há uma relação que nós valorizamos. E que para a relação acontecer é preciso tempo, não é? Nunca foi a nossa intenção de termos um plano e de levar a risca até ao fim. Mesmo nas nossas atividades ou nos nossos encontros em que pensávamos nas coisas, nós íamos, mas se não acontecessem rigorosamente como tínhamos previsto, estava tudo bem, porque dependia muito das pessoas com quem estávamos. Se fosse preciso estarmos a falar mais sobre determinada coisa, porque o grupo ou porque a pessoa que estava à nossa frente precisava era mais disso, ou se era por aí o nosso caminho, estávamos. Então, a relação que nós, tanto como a Marta falou do mercado, como a das aldeias, nós estivemos sempre na relação e na continuidade. Fossem os encontros no mercado, os encontros que tivemos com o grupo da Matiz, da EPA. E esta relação que se cria tem a parte emocional, tem a parte da empatia. E por isso é inevitável, não consigo pensar no daqui por números. Quando falavas da... Então, mas superaram as expectativas. Como é que foi? É muito difícil pôr nisto em números, não é? Então, quantas pessoas estiveram envolvidas no projeto?
1: Sim, nem é essa a intenção.
3: E é muito... até podiam ser duas ou três, mas a relação que se cria... A conversa que se leva. Lembro-me, e eu acho que devias partilhar a pergunta que te fez, de porquê é que queres saber isto? Porque eu acho que é muito revelador da importância que é ouvires o outro. Mas ouvires porque queres mesmo ouvir o que tem para dizer e não de vir à procura de uma resposta que eu já queria que a pessoa me desse.
0: O nosso objetivo era fazer uma pesquisa, não é? Ou seja, nós estamos o maior número de respostas, não é? O que é que as pessoas realmente pensavam? Sabermos o que as pessoas pensam, temos que as ouvir, não é? O que é que elas sentem, não é?
2: Uhum. Mas acho que esta questão também, esta questão emocional está muito relacionada com a temática, porque a temática em si leva a que as pessoas, de alguma forma, toquem em assuntos que muitas vezes são sensíveis, não é? Até porque esta questão de sair de um lugar leva a uma constante sensação de perda. É a primeira sensação que nós encontramos. Aliás, um dos encontros que nós fizemos, que foi no mês de outubro, que de alguma forma está dedicado à saúde mental, foi com a psicóloga da Matiz, a Sara, para nos, de alguma forma, orientar no que toca a esta sensação de perda constante que temos quando saímos do nosso lugar. Não é? Seja quem vai para fora, seja quem chega, há uma sensação de perda, há algo que ficou, não é? Que deixou. Isto tudo é emocional, não estamos é um tema em si que leva a isto, não é? Que leva a estas questões mais sensíveis. E claro, o que é que aconteceu? Várias fases, e aqui é muito importante esclarecer uma coisa, apesar de serem um projeto de participação em que temos pessoas a participar, é muito importante, enquanto pessoas que estão a mediar estes projetos, nós esclarecemos que isto tem um princípio, meio e fim, não é? Que tem uma data de fim. E isto pensando um bocadinho, porque é muito difícil às vezes terminar projetos destes. Porquê? Por causa das relações que se criam.
1: É isso.
2: Entende? Exatamente. E essas relações nós não podemos, de repente, fizemos estes encontros todas as quintas. Olha, a partir de agora, adeus. Não é? Ou seja, isto tem que ser muito bem comunicado e tem que ser muito claro. Isto começa aqui e termina ali. A primeira coisa que devemos ser é sempre muito claros no que toca àquilo, não é? Que são as nossas intenções, porque nós, apesar da conversa que temos, nós temos intenções. Nós estamos a fazer um trabalho sobre esta temática. E depois leva a todas as questões burocráticas, os direitos de imagem, os direitos de voz, temos que ter tudo em declaração autorizada. Ou seja, isto tem uma questão burocrática também de produção, não é? Apesar das relações que se criam pelo meio. E nós temos que o fazer sempre de forma muito genuína, clara, para que as pessoas, quando o projeto termina, não se sintam, de alguma forma, desamparadas. Podemos sentir várias coisas. Cada um, se calhar, sentiram várias coisas, não é? Depois também teve um outro lado emocional, e aliás a Sónia pode falar até melhor sobre isso, durante a exposição final, aquela que teve várias visitas orientadas, e aí percebemos uma outra camada importante do trabalho, que são as pessoas que não participaram, não é? E que se emocionaram por se reverem na escuta que fizeram. Porque nós temos um vídeo de 10 minutos, temos instalações áudio, e as imagens, não é? Então percebemos mesmo que há aqui muita... Há determinados assuntos que muitas vezes não se falam. As pessoas não partilham. E por não partilharem, sentem que aquele pensamento, aquele sentimento é só delas, não é? Uhum. Aquela tristeza, se calhar, ou aquela sensação de perda é só delas.
1: Quem participou? Qual foi, digamos que, genericamente, a reação das pessoas que participaram e que se reviram ali, no fundo, recordaram aquilo que eventualmente também participaram neste projeto? Elas ficavam satisfeitas com aquilo que viam, enfim, não foi? Qual foi a reação delas, no modo geral? Quem participou?
2: Eu acho que tivemos aqui, não é bem reação, porque há aqui uma coisa, há um processo, então, e nesse processo eu não acho que seja criada expectativa. Está a entender aquela coisa de como é que eu vou aparecer ou não vou aparecer, se vai... Até porque não há aqui uma identificação de rosto, como é que eu vou aparecer. Há o trabalho da Matiz, e depois há a interpretação da fotógrafa, que ainda vai editar aquilo que foi feito, não é? E aquilo que foi dito. E eu acho que aquilo que... Não sei o que é que vocês acham, mas eu não senti que existisse expectativa. Deixa lá ver como é que eu fiquei. Deixa lá ver o que é que eu disse. Não senti assim tanto. Senti que houve... Eu disse isto, mas acho que não foi tão importante aquilo que eu disse. Mas aquilo que todos disseram...
1: No seu conjunto disseram.
2: Olha, houve um encontro maravilhoso que foi o do lançamento da publicação no mercado, em que tivemos uma foto do grupo que eu acho que diz muito, que eram os séniores da Matiz com estudantes da EPA e que todos participaram de forma diferente e que estavam ali numa foto do grupo muito próximos, muito juntos, não é? Porque fazemos todos parte de um projeto que está na publicação, está nas mostras, com participações muito diferentes. Nós temos, não é, os séniores que estão, eu não gosto de chamar séniores, mas os maiores, como dizem em Espanha, que são sempre, acho que é a palavra mais acertada, os maiores, não é, os mais sábios, aqueles que de facto já viveram muito, que naturalmente trabalham muito a memória, falam muito do que já aconteceu, das histórias, e na dinamização que a Sónia e a Marta fizeram das oficinas na Matiz, levou-se para um outro lado. Nós criamos histórias reais e imaginadas, não é? Então é maravilhoso que pessoas que são os maiores, que já viveram muito, continuem a imaginar coisas, continuem a imaginar viagens, não é? E depois temos a Michela, o Jordino, não é? A Benilda, tipo, todos eles, o Joãozinho, todos eles, Timor, Moçambique, são... Eu confesso que, como eu tive 3 anos com eles, passaram muitos anos e eu vou querer saber o que é feito deles.
1: Qual é que é, digamos, a sua passagem também. Marta, há pouco focou em um aspecto importante que eu também acho que seria interessante falarmos, que tem a ver com a dinamização do próprio mercado municipal, não é?
0: Sim.
1: Isto ajudou também, é isso, não é? Foi fortemente...
0: Sim,
1: a ligação.
0: Isto ajudou bastante. Também temos aquele projeto do BIP, o IPB, a ZACT, aquele projeto, o BIP, em que trabalham os mercados.
1: Portanto, isso também tinha essa intenção, não é? Mexer ali um bocadinho com o
0: bar. A ideia também é mexer e perceber que o assunto mercados, a nível mundial, não é? Eles estão a ser trabalhados porque, ao fim e ao cabo, eles perderam a sua função. Eu já disse isto várias vezes e que temos que os pensar, não é? O que é que pode acontecer? E a expressão artística, não é? E encontros e programação, eu acho que é uma das coisas que o nosso mercado é o espaço de excelência, não é? Está no centro da cidade, é aberto, mas tem teto, ou seja, protege-nos da chuva, protege-nos do sol direto, acaba por ter quartos de banho funcionais, tem bancas, ou seja, é um espaço bastante privilegiado e que eu acho que deve acontecer. Tive muita pena de não estar este ano nos BIP, mas o professor Carlos partilhou comigo umas fotografias e fiquei muito feliz de perceber que aquela energia, novamente, não é? No mercado, que de vez em quando ele se vista e que aconteçam lá coisas.
1: Uhum.
0: Não é? Espero que sim, que continuem a acontecer coisas no mercado municipal.
1: Sónia, também de coração cheio, não é? Com este projeto que, supostamente, não vamos falar agora nisso, mas seria interessante continuar, mas isso é uma coisa a vermos mais tarde. Sónia, coração aberto?
3: Sim, sim.
1: Para outra iniciativa do género, não?
3: Sim, claro, claro que sim. Tudo que tem a ver com o território, ainda por cima aqui, não é? Com a minha terra, mesmo assim, daqui aos 17, claro que sim, super disponível e com vontade e entusiasmo para.
1: Uhum.
3: Sim.
1: Quanto à exposição propriamente dita, portanto, convém dizer às pessoas que ela estará patente até o dia 30 de agosto, portanto, ainda há muito tempo para ver.
3: Sim.
1: O que é que as pessoas podem, de facto, ver? O que é que, enfim, estamos a convidar, a sugerir às pessoas que visitem, obviamente, é na Ecoteca. O que é que se pode esperar, então, desta exposição, Paulo? O que é que vão encontrar?
2: Então, vão encontrar fotografias. Claro. Eu não vou descrever as fotografias, mas há aqui um tom que... Vídeo, temos uma instalação vídeo de 10 minutos, que eu sugiro que levem assim pelo menos um tempinho para se sentarem e escutarem e verem esse vídeo de 10 minutos, porque eu acho que diz muito sobre aquilo que é o tom do projeto. Depois temos uma instalação áudio, onde vamos escutar várias vozes de como é que nós, de como é que as pessoas se sentem de um lugar. E há várias respostas muito, muito interessantes. Tirem também 2 minutos e meio para escutarem esse áudio. E as fotografias que podemos depois demorar-nos nelas, ser mais rápidos. Mas muitas vezes nós nas exposições, não é, passamos pelas coisas. Ou seja... quando forem à exposição, eu sugiro que levem ali pelo menos 20 minutos, pode ser, e no fundo se deixem contaminar. Há aqui uma questão, também vão ver aqui texto escrito pela Sónia Borges, com a mão dela, tinha que ser com a mão da Sónia, e em várias línguas. Temos o português, o francês e o tetum, privilegiamos estas três. Porque nós sentimos durante o projeto, e por isso é que a palavra daqui foi traduzida, também é usini, icolá, d'ici e from here, porque durante o projeto percebemos que uma das grandes dificuldades de quem chega a um lugar é não perceber nada do que é dito nesse lugar. E nós tivemos os nossos portugueses que foram para a França, foram, aliás, para o País Vasco, falarmos no País Vasco, que não percebia, aquela senhora que não percebia nada do que a sua patroa dizia. E depois temos as pessoas que chegam cá, e para mim a maior, talvez, surpresa, quando eu digo surpresa foi porque me senti muito ignorante, porque eu pensava que em Timor se falava português muito bem, quando me deparei que a língua é completamente diferente. E que a dificuldade de quem chega mesmo para estudar é muita. Então a tradução foi a nossa primeira ação de hospitalidade, por assim dizer, e que é, de facto, uma coisa tão simples quanto traduzir. E só com isso nós estamos a ser hospitaleiros, estamos a receber, estamos a acolher.
1: Uhum. Marta, isto não é uma lufada de ar fresco, ou seja, estamos a falar sempre de projetos, ou este projeto, por exemplo, não é muito usual este tipo de projetos aqui na nossa região, como bem dizer, não é? Mas quanto à recepção propriamente dita, à primeira receptividade das pessoas, notou ali alguma... Foi difícil ou não? A parte inicial?
0: É assim,
1: fazer chegar uma coisa que não é muito usual fazer-se na nossa terra.
0: Chegamos ao mercado, acho que foi o sítio em que eu até senti mais dificuldade, não é? Uhum. Porque nós montamos a banca nos terreiros, não é? Nos terrados.
2: As posições eram nos terrados.
0: E normalmente ver qual é que está livre. E normalmente há muito aquela questão territorial, não é? Nós temos muito aquela... coisa do quintal, não é? E o que é que vão fazer? E estão a dar alguma coisa?
2: Então, comer.
0: Então ali parecia que estávamos a passar sempre num teste. Quando andávamos pelas aldeias, eu sinto que as pessoas estão muito sozinhas. Então, quando vem alguém, tem muita curiosidade e tem muita vontade de falar. Ou seja, foi uma hospitalidade diferente, não é? No mercado, acho que passamos ali por uns testes. Não é?
2: Mas depois é isso, mas depois foi aquilo que disseste. Depois já fazia
0: depois,
2: parte da rotina.
1: A fazer pergunta porque é que faltava, sim, afinal, porque é que não se realizou nesse dia.
0: Sim,
1: não é?
0: É isso, mas no início era assim um bocado estranho, onde é que elas vão pôr a mesa e agora vão pôr aqui a mesa, para quê? Mas, como tudo, eu acho que as pessoas, quando percebem que há uma consistência e passado algum tempo percebem que não é nada de mal, ou seja, que no início ficam um bocado receosas, não é? Principalmente quando estão numa luta de lugar, que também existe ali naquele espaço, não é? Mas correu muito bem.
1: Uhum.
0: Acho que foi bonito.
1: Sónia, em relação também, às vezes, há sempre esse ditado, não é? Santos da casa não fazem milagres. Às vezes sentes um bocadinho não. Também assim, ou não?
3: Não, comigo não.
1: Tendo em conta que entrou neste projeto, obviamente, mas o que eu estava a querer dizer era que como é um projeto fora da caixa, não sei se é bem o título que se poderia utilizar, mas em relação ao que é habitual fazer-se tocar, não é?
3: Daquilo que é a expressão Santos da Casa não fazem milagres, eu não posso falar isso em relação à Mirandela, tenho muitos projetos que são desenvolvidos aqui, com as pessoas daqui, a Marta, com a Quinta da Ponte, com a Matiz, por isso já muita coisa aconteceu e este daqui foi especial por tudo aquilo que envolveu, não é? E ainda por cima, pelos tempos que correm. Eu costumo dizer que, para mim, a ilustração é um privilégio poder ter voz a partir da ilustração naquilo que não é só uma preocupação minha, e nos tempos que correm, principalmente este tema, é algo muito importante de falar. Estamos a passar por alturas com extrema agressividade e muito gratuita, em que temos mesmo de contrariar, temos de... É mesmo preciso mais amor, mais empatia, conhecer quem está ao lado, sem logo não sei quantas barreiras e muros e preconceitos. E por isso espero mesmo que os projetos que apareçam, o nosso daqui, as ilustrações, a fotografia da Paula, o nosso trabalho de mediação, que ajude neste sentido. Porque mais do que, para além daquilo que é o nosso trabalho artístico e que nos entusiasma, é também uma preocupação...
1: À parte humana, não é?
3: De que isto social, tenha voz naquilo que é uma preocupação atual. Não é? Falávamos há pouco do grupo da Matiz, que nos contava as histórias das suas viagens e da ida, mas é atual, continua infelizmente atual, e por isso... agradeço e fico mesmo muito feliz por aqui na minha terra e no meu território continuar a ter voz a partir dos meus desenhos e do meu trabalho.
1: Muito bem, resta-me então, no fundo, agradecer a vossa presença no nosso programa e também convidar as pessoas a visitarem a exposição na Ecoteca. Obrigada. Até ao dia 30 de agosto, com certeza que vão sair de lá deliciosos. Muito obrigado por terem vindo e felicidades para o futuro.
3: Obrigada.

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Todas as maneiras podem servir para conquistar mais um destino que se nos impõe. Ser todo inteiro numa gota de água é a maior das surpresas quando nos surpreendemos.

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3: A campanha da amêndoa deverá ser marcada por uma produção superior à do ano passado no Nordeste Transmontano. O presidente do município de Mirandela aproveitou a visita do ministro da Agricultura ao Conselho na passada segunda-feira, que veio ao terreno verificar os prejuízos causados pelo incêndio da semana passada, para reivindicar a prorrogação do prazo da gratuidade do registro dos terrenos rústicos e místicos através do Balcão Único do Prédio, o BUPI, que termina no dia 30 de setembro. No entanto, o titular da pasta da Agricultura deixa entender que o governo não parece estar receptivo a uma terceira prorrogação e o mais certo é que a partir de 1 de outubro o registro passa a ser pago pelos cidadãos. O Balcão Único do Prédio é uma plataforma online e um serviço presencial que permite aos proprietários identificar, demarcar e registar os seus terrenos rústicos e mistos com o objetivo de mapear o território nacional e garantir a titularidade legal das propriedades. No nosso país já estão referenciadas através do BUPI perto de 50% de matrizes existentes nos cerca de 170 municípios que podem aderir a este sistema de informação cadastral simplificado. Nos distritos de Bragança e Vila Real, a percentagem de matrizes já georreferenciadas é ligeiramente superior à média nacional. O regime de gratuitidade do BUPI já foi prorrogado 2 vezes. Começou em agosto de 2019, com prazos até final de 2023. Posteriormente, o Governo alargou a gratuitidade até 31 de dezembro de 2025 e depois prolongou novamente o período de isenção de taxas para georreferenciação e registro predial, fixando o novo limite a 30 de setembro de 2026. O Presidente do Município de Mirandela entende que este sistema permite o conhecimento rigoroso do território na proteção dos direitos de propriedade e no reforço de instrumentos essenciais para o planeamento, gestão de solo e prevenção de riscos, pelo que Vítor Correia reivindica a prorrogação do prazo da gratuitidade do BUPI. O Ministro da Agricultura não deixou grandes esperanças.
4: A prorrogação do prazo é algo que está nas mãos do Conselho de Ministros. É importante que se diga que o prazo já foi prorrogado várias vezes. Este pedido de prorrogar o prazo não é que depois de setembro não se possa avançar com o BUPI. A questão é que depois tem que se pagar para avançar e se registar, no fundo, no BUPI. Se um governante lhe dissesse, ainda que eu não saiba, que ia ser adiado, já muita gente que poderia ir amanhã já iria só depois de setembro. Neste momento não tenho nenhuma indicação sobre esse adiamento. O que lhe posso dizer é que não se pode andar também sempre a adiar, já foi adiado várias vezes, e, portanto, há que fazer um esforço para que se utilize e se faça esse registro.
3: Apesar desta resposta, o autarca de Mirandela não deita a toalha ao chão.
5: A ver, a questão da gratuidade com o BUPI, sinceramente, é um ninho, não é? Nós continuamos a pensar que o facto de terminar a 30 de setembro, e percebemos porque era um projeto que efetivamente tem vindo a ser adiado no prazo, mas entendemos que 30 de setembro é pouco. Nós precisávamos de outro, se não for este programa, que seja outro programa, mas é importante. Nós temos 61% da área no total, mas ainda faltam 39%. Portanto, estes 39% às vezes são os mais difíceis. Perguntamos, porquê não estão estes 69% feitos? Porque é preciso mais investimento, mais trabalho, há aqui questões de herdeiros, há aqui outros trabalhos a fazer. E eu acho que é necessário, se nós queremos que efetivamente possa chegar mais rápido aos agricultores, temos que ter o cadastro mais atualizado. A resposta rápida resulta também com o cadastro feito. Portanto, e nós não vamos desistir. Eu já tive a ocasião de pedir à Secretaria de Estado do Ambiente, que esteve em Vila Flor, por ocasião da atribuição do Prémio BUPI, que o Mundo de Mirandela foi um dos agraciados, que olhassem para este assunto, para perceber que a gratuitidade tem que se manter para além do 30 de setembro.
3: Já no passado mês de junho, em Vila Flor, a Secretária de Estado da Justiça, Ana Luísa Machado, tinha deixado de entender que a partir de outubro a georreferenciação e o registro predial passará a ser pago.
6: Essa é uma questão que ainda estamos a identificar, ainda estamos a trabalhar nessa questão e, portanto, neste momento ainda não lhe posso dizer, mas, de qualquer forma, a gratuidade terminará em setembro e daí a necessidade também das pessoas agora fazerem as suas georreferenciações enquanto ainda é gratuito, tanto a nível da georreferenciação como dos emolumentos da conservatória.
3: O registro no BUPI é gratuito até 30 de setembro deste ano. Depois disso, deverá passar a ser pago, apesar de ainda não estar definida qual será a taxa a pagar. A campanha da amêndoa deverá ser marcada por uma produção superior à do ano passado, no Nordeste Transmontano. As perspectivas são então positivas quanto à quantidade e à qualidade da colheita, mas a evolução dos preços continua a ser a principal preocupação dos produtores. O presidente da Associação de Agricultores do Val da Vilariça, José Almendra, acredita que este será um ano favorável para a produção de amêndoa na região.
7: Este ano prevê-se uma boa colheita e boa qualidade também. No caso concreto do amendoal, pelo menos aqui na zona, não teve um impacto negativo, ou seja, o impacto foi positivo. Este ano a produção está acima da média até.
3: Apesar das previsões animadoras, a rentabilidade da campanha dependerá do preço pago à produção.
7: O desafio é sempre a expectativa do preço, portanto os preços ainda não estão consolidados, mas será mais esse o desafio, sim. Eu penso que a expectativa é que os preços se possam manter em relação aos da campanha anterior. Andará nos 6 euros o quilo em grão. O preço da amêndoa chegou a estar, a 8 euros o quilo de grão. Entretanto veio descendo e já esteve mais baixo, já esteve nos 5 euros. Na última campanha rondou os 6 euros, esperemos que se possa manter pelo menos esse preço, e tudo indica que sim, pelo menos até agora a bolsa espanhola está a apontar para uma provisão desse género.
3: No terreno, os produtores confirmam as boas expectativas para a colheita, mas admitem que o resultado vai depender da valorização do produto, como explica Américo Amador, produtor.
8: Ainda não começámos a apanha. Portanto, há uma produção bastante, promete ser bastante boa, mas agora vamos ver o preço. O preço é que tem andado baixo e se não.

0: própria, na própria despesa. Não é?
1: Sem uma melhoria dos preços, alertam, a continuidade de muitas explorações podem ficar em risco.
0: Ah, é evidente que sim, se os preços não subirem, isto continua, vai muita malta que vai desistir, muito pessoal vai desistir. A única coisa que gostaria de acrescentar era que houvesse alguém que olhasse para os produtores, porque de facto, a continuar isto, isto vai ser um abandono total. Se não subirem os preços, se mantiverem os preços, se não houver uma ajuda, é muito complicado a aguentar.
1: A apanha da amêndoa deverá arrancar nas próximas semanas, apesar de boas perspectivas de produção. Os produtores aguardam agora pela definição dos preços, dos quais dependerá a rentabilidade da campanha deste ano. O PCP apresenta um projeto de resolução na Assembleia da República que exige ao Governo a instalação urgente de caixas multibanco em freguesias a mais de 5 km da rede bancária. Segundo um estudo do Banco de Portugal, o fecho de balcões bancários ao longo dos últimos 15 anos deixaram mais de 1.200 freguesias sem acesso à rede multibanco. Muitas delas são nos distritos de Bragança e de Vila Real. Fátima Bento, do PCP, diz que o estudo do Banco de Portugal vem confirmar que há populações do interior que estão a mais de 5 km de acesso à rede bancária.
2: Sabemos, obviamente, a realidade das zonas rurais, em que o numerário ainda é essencial para a sua vida no dia-a-dia, não é? Porque esta digitalização que tem vindo a acontecer do dinheiro e das transações chega a uma fração muito reduzida da população e, portanto, é necessário que este serviço de multibanco tenha uma cobertura muito superior àquela que atualmente existe. Quando temos populações, tem que, para conseguir aceder, tem que se dirigir à sede de conselho, às vezes são muitos quilómetros e com dificuldades de acesso, obviamente, causado pelas dificuldades dos transportes públicos, e a banca não pode apenas levar os seus lucros, que, como é também público, crescem a cada dia que passa, e depois não cumprir o serviço mínimo das populações.
1: Fátima Bento lembra que, para além da falta de multibancos, muitas das agências bancárias estão a encerrar ou a diminuir o tempo de funcionamento.
2: Que, para além da rede multibanco, que está muito desfasada daquilo que são as necessidades das populações, sabemos, não é, que muitos bancos têm reduzido aquilo que é o atendimento ao público, têm fechado delegações e, no fundo, são as populações que têm as suas contas bancárias, que pagam por aceder, porque não são gratuitas, e depois não conseguem, pelo facto de morar em determinado lugar do distrito de Vila Real, não conseguem aceder a uma coisa para a qual também estão a pagar.
1: O PCP questiona ainda o Governo sobre o projeto Multibanco Social. Fátima Bento coloca dúvidas quanto aos encargos futuros das juntas de freguesia e qual será a responsabilidade dos bancos.
2: Que na prática é mais uma transferência de competências para as freguesias, apesar de, ou seja, face às perguntas que o grupo parlamentar fez recentemente, o Governo tenta dizer que não é uma transferência de competências, que é uma coisa voluntária, só que historicamente nós sabemos o que tem acontecido, e as transferências de competências para os municípios inicialmente também eram voluntárias e depois tornaram-se obrigatórias. Nós entendemos que a banca é que presta o serviço, e entendeu-se que privatizar ao longo dos anos todo esse serviço, portanto compete-lhes a eles, privado ou não, garantir que todas estas populações, independentemente da zona onde moram, tenham este serviço de muito mais proximidade, porque atualmente não se coaduna com a realidade concreta das populações, prejudicando a sua vida diária e, no fundo, acrescentando aos encargos que já têm no seu dia-a-dia, porque para aceder a um multibanco tem que percorrer não sei quantos quilómetros, gastar, seja táxi ou um eventual transporte, já agravando aquilo que são os equilíbrios e as desigualdades.
1: Os deputados do Grupo Parlamentar do PCP na Assembleia da República propõem que seja assegurada a instalação da rede de caixas multibanco em todas as freguesias, onde o estudo do Banco de Portugal identificou estarem a mais de 5 km de um serviço bancário e que o acesso seja mais equitativo. 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

0: Os viajantes das diligências 3, de facto, o uso das batas ou guarda-pó deixou de ser parte da indumentária dos viajantes das diligências, dos cavaleiros, dos primeiros utilizadores dos comboios a vapor, para passar a fazer parte de instrumento de trabalho e de proteção de outras profissões, foi uma peça de vestuário muito usada no século XIX. Já falamos de alguns mestres de escola que a usaram, mas cá em Mirandela poucos se recordarão, mas havia, que eu me lembre, 3 pessoas que a usaram nos seus dias de trabalho. A Casa Verde tinha como gerente um senhor de nome Moraes, e a sua particularidade era usar um guarda-pó ou bata no seu dia-a-dia de trabalho e os muitos cigarros que fumava. Naquele tempo, era quase uma obrigação o uso de casaco, camisa e gravata. Assim sendo, para que durassem mais tempo, eram protegidos pelo guarda-pó ou bata. As batas dele eram de algodão, pois nesse tempo ainda não tinha sido inventado o tirilene ou as fibras artificiais. As dele eram a risquinhas muito estreitas de cotim ou mescla. Normalmente a sua altura terminava a uma distância intermédia entre o joelho e o tornozelo. Outro que usou também guarda-pó foi o meu tio Eduardo Almeida, quando empregado da firma Guilherme Bastos, onde ele sempre trabalhou. E lá andava ele na sua azáfama diária vestindo o seu guarda-pó, que mais tarde modernizou, não por sua culpa, mas por erro do alfaiate que lhes costumava fazer as peças, que era do Franco, e um belo dia deve ter tirado mal a medida e quando lhe trouxe a nova bata, muito bonita, feita em caqui castanho claro. Foi o bom e o bonito quando abriu o pacote e vestiu e reparou que, em vez de lhe chegar às proximidades do tornozelo como ele gostava, não lhe passava do joelho. Ui! Que grande relia! Depois, com os comentários tecidos, o meu pai, quando o viu com aquilo divertido, perguntou: então, tio, matriculou-se na creche? Ele já estava zangado, ficou fulo. Os outros sócios riam e, entre perguntar se tinham mandado fazer mais curto por uma questão económica ou se tinha minguado com a lavagem, se estava a seguir a moda da mini saia, foi bombardeado com um salutar sessão de graças. Outro, que usava guarda-pó, era o Mouco. Tinha também uma loja de mercearias e artigos variados na rua Alexandre Colano. Logo no seu início, aqueles que não o conheciam e lhe pediam qualquer produto, ele aviava sempre outro que lhe soava ao ouvido. Depois, quando o cliente lhe dizia que não tinha pedido aquilo, ele apenas retorquia que da próxima vez fale mais alto porque eu sou Mouco. E daí o seu nome de Mouco. E em Mirandela era assim. Quanto a cognomes, não havia novidade, mas a nova vaga de empregados de comércio guardou estes 3 elefantes na sua existência. E foi assim que também, quanto a alcunhas no comércio, apareceu o Guicho, o Caldinho, o Zé Cuco, o Pintacilgo, o Cadojo, o Pimpim, o Amendoim, o António Emílio Balalaica, o Chico da Pistola, o Cartola, o Cristo, o Cobrinha, o Totó, o Contrabandista, o Manco de Guide, o Amarelo, o Artur Drogas, a Aguadeira, o Bende-lhe o Bem, o Reco, Luís Gago, Leonor Cigana, Isaura Grila, Armando dos Cortiços, António Bombardeiro, o Maria Rosa, o Chico Monsadas, o Prenho, o Churra, o Pango, o Zé do Porto e tantos mais. Que se vejam nestas citações, não como pejorativas, mas sim como lembranças de um tempo de Mirandela, em que carinhosamente muitos assim eram chamados sem qualquer sentimento. Tenho saudades desse tempo e poucos mais se recordarão dele. Eduardo Botelho.
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4: O presidente do município de Mirandela aproveitou a visita do ministro da Agricultura ao Conselho na passada segunda-feira, que veio ao terreno verificar os prejuízos causados pelo incêndio da semana passada, para reivindicar a prorrogação do prazo da gratuidade do registro dos terrenos rústicos e místicos através do Balcão Único do Prédio, o BUPI, que termina no dia 30 de setembro. No entanto, o titular da pasta da Agricultura deixa entender que o governo não parece estar receptivo a uma terceira prorrogação e o mais certo é que a partir de 1 de outubro o registro passa a ser pago pelos cidadãos. O Balcão Único do Prédio é uma plataforma online e um serviço presencial que permite aos proprietários identificar, demarcar e registar os seus terrenos rústicos e mistos com o objetivo de mapear o território nacional e garantir a titularidade legal das propriedades. No nosso país já estão referenciadas através do BUPI perto de 50% de matrizes existentes nos cerca de 170 municípios que podem aderir a este sistema de informação cadastral simplificado. Nos distritos de Bragança e Vila Real, a percentagem de matrizes já georreferenciadas é ligeiramente superior à média nacional. O regime de gratuitidade do BUPI já foi prorrogado duas vezes. Começou em agosto de 2019, com prazos até final de 2023. Posteriormente, o governo alargou a gratuitidade até 31 de dezembro de 2025 e depois prolongou novamente o período de isenção de taxas para georreferenciação e registro predial, fixando o novo limite a 30 de setembro de 2026. O presidente do município de Mirandela entende que este sistema permite o conhecimento rigoroso do território na proteção dos direitos de propriedade e no reforço de instrumentos essenciais para o planeamento, gestão de solo e prevenção de riscos, pelo que Vítor Correia reivindica a prorrogação do prazo da gratuitidade do BUPI. O ministro da Agricultura não deixou grandes esperanças.
5: A prorrogação do prazo é algo que está nas mãos do Conselho de Ministros. É importante que se diga que o prazo já foi prorrogado várias vezes. Este pedido de prorrogar o prazo não é que depois de setembro não se possa avançar com o BUPI. A questão é que depois tem que se pagar para avançar e se registar, no fundo, no BUPI. Se um governante lhe dissesse, ainda que eu não saiba, que ia ser adiado, já muita gente que poderia ir amanhã já iria só depois de setembro. Neste momento não tenho nenhuma indicação sobre esse adiamento. O que lhe posso dizer é que não se pode andar também sempre a adiar, já foi adiado várias vezes, e, portanto, há que fazer um esforço para que se utilize e se faça esse registro.
4: Apesar desta resposta, o autarca de Mirandela não deita a toalha ao chão.
6: A ver, a questão da gratuidade com o BUPI, sinceramente, é um ninho. Não é? Nós continuamos a pensar que o facto de terminar a 30 de setembro, percebemos porque era um projeto que efetivamente tem vindo a ser adiado no prazo, mas entendemos que 30 de setembro é pouco. Nós precisávamos de outro, se não for este programa, que seja outro programa, mas é importante. Nós temos 61% da área no total, mas ainda faltam 39%. Portanto, estes 39% às vezes são os mais difíceis. Perguntamos, porquê não estão estes 69% feitos? Porque é preciso mais investimento, mais trabalho, há aqui questões de herdeiros, há aqui outros trabalhos a fazer. E eu acho que é necessário, se nós queremos que efetivamente possa chegar mais rápido aos agricultores, temos que ter o cadastro mais atualizado. A resposta rápida resulta também com o cadastro feito. Portanto, e nós não vamos desistir. Eu já tive a ocasião de pedir ao Secretário de Estado do Ambiente, que esteve em Vila Flor, por ocasião da atribuição do Prémio BUPI, que o Mundo de Mirandela foi um dos agraciados, portanto, que olhassem para este assunto para perceber que a gratuitidade tem que se manter para além do 30 de setembro.
4: Já no passado mês de junho, em Vila Flor, a Secretária de Estado da Justiça, Ana Luísa Machado, tinha deixado de entender que a partir de outubro a georreferenciação e o registro predial passará a ser pago.
7: Essa é uma questão que ainda estamos a identificar, ainda estamos a trabalhar nessa questão e, portanto, neste momento ainda não lhe posso dizer, mas, de qualquer forma, a gratuitidade terminará em setembro e daí a necessidade também das pessoas agora fazerem as suas georreferenciações enquanto ainda é gratuito, tanto a nível da georreferenciação como dos emolumentos da conservatória.
4: O registro no BUPI é gratuito até 30 de setembro deste ano. Depois disso, deverá passar a ser pago, apesar de ainda não estar definida qual será a taxa a pagar. A campanha da amêndoa deverá ser marcada por uma produção superior à do ano passado, no Nordeste Transmontano. As perspectivas são então positivas quanto à quantidade e à qualidade da colheita, mas a evolução dos preços continua a ser a principal preocupação dos produtores. O presidente da Associação de Agricultores do Val da Vilariça, José Almendra, acredita que este será um ano favorável para a produção de amêndoa na região.
8: Este ano prevê-se uma boa colheita e boa qualidade também. No caso concreto do amendoal, pelo menos aqui na zona, não teve um impacto negativo, ou seja, o impacto foi positivo. Este ano a produção está acima da média até.
4: Apesar das previsões animadoras, a rentabilidade da campanha dependerá do preço pago à produção.
8: O desafio é sempre a expectativa do preço, portanto os preços ainda não estão consolidados, mas será mais esse o desafio, sim. Eu penso que a expectativa é que os preços se possam manter em relação aos da campanha anterior. Andará nos 6 euros o quilo em grão. O preço da amêndoa chegou a estar, a 8 euros o quilo de grão. Entretanto veio descendo e já esteve mais baixo, esteve nos 5 euros. Na última campanha rondou os 6 euros. Esperemos que se possa manter pelo menos esse preço, e tudo indica que sim, pelo menos até agora. A bolsa espanhola está a apontar para uma provisão desse género.
4: No terreno, os produtores confirmam as boas expectativas para a colheita, mas admitem que o resultado vai depender da valorização do produto, como explica Américo Amador, produtor.
9: Ainda não começámos a apanha, portanto há uma produção bastante, promete ser bastante boa, mas agora vamos ver o preço é que tem andado baixo, e se não compensar o preço é complicado. A amêndoa em si aparentemente está boa, pois a seca foi grande, mas tem boa aparência, mais 15 dias ou isso começa-se a apanha, e em princípio tudo indica que há uma boa colheita. Pois as nossas expectativas são sempre, a gente cada vez quer mais, não é? Porque até aqui isto os preços têm dado muito baixo, não é? Preços a correr conforme estão, isto deixa pouco, não dá para continuar, porque são preços... Ficam diluídos na própria despesa, não é?
4: Sem uma melhoria dos preços, alertam, a continuidade de muitas explorações podem ficar em risco.
9: Ah, é evidente que sim, se os preços não subirem, isto continua, vai muita malta que vai desistir, muito pessoal vai desistir. A única coisa que gostaria de acrescentar era que houvesse alguém que cuidasse para os produtores, porque de facto a continuar isto, isto vai ser um abandono total. Se não subirem os preços, se mantiverem os preços, se não houver uma ajuda, é muito complicado a aguentar.
4: A apanha da amêndoa deverá arrancar nas próximas semanas, apesar de boas perspectivas de produção. Os produtores aguardam agora pela definição dos preços, dos quais dependerá a rentabilidade da campanha deste ano.

0: 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Agenda Cultural de Mirandela. Já na sexta-feira, o Dia do Migrante é assinalado pela AICA, Associação Iniciativa Cultural Recreativa e Social. A próxima sexta-feira, o Parque do Império transforma-se no ponto de encontro de uma comunidade que se estende muito para além das fronteiras do concelho. É uma homenagem a todos aqueles que, espalhados pelo mundo, carregam Mirandela no coração e nunca deixam de voltar. É uma noite dedicada ao reencontro entre famílias, gerações, entre quem partiu e quem ficou. Uma celebração da identidade mirandelense que atravessa continentes e que todos os anos se reúne para relembrar as suas raízes. A noite terá música ao vivo, tradicional elétrico das farturas e relote de maravilha, garantindo boa disposição do início ao fim. É esta sexta-feira, no Parque do Império, em Mirandela. Mirandela Mais Tua, voluntariado Jovens Natureza e Floresta 2026. Cuidar da natureza está em ti. O município de Mirandela, em parceria com o IPDJ e outras entidades, lança o programa Mirandela Mais Tua, no âmbito do voluntariado Jovem Natureza e Florestas, e convida os jovens a inscreverem-se como voluntários. A ação é destinada para jovens dos 14 aos 30, tem uma bolsa de participação de 13€ por dia, com um horário de 5 horas por dia, com duração de turnos individuais de 10 dias. Uma oportunidade única para os jovens contribuírem ativamente para a proteção do ambiente, ganharem experiência e viverem uma aventura ao ar livre com um propósito. Mais informações no sítio programasjuventude.ipdj.gov.pt ou no município de Mirandela. Está completa hoje esta edição de Passos do Conselho. 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
3: Muito boa tarde. O preço da amêndoa continua a preocupar o setor, que perspectiva uma campanha marcada por uma produção superior à do ano passado no Nordeste Transmontano. O presidente do município de Mirandela reivindicou a prorrogação do prazo da gratuitidade do registro dos terrenos rústicos através do balcão único do prédio, o BUPI, ao ministro da Agricultura, que não foi receptivo com um novo adiamento. Começa hoje a 87ª volta a Portugal de bicicleta. No dia 12, a 6ª etapa vai ligar Santa Maria da Feira a Peso da Régua, um momento que o autarca de Peso da Régua diz ser de promoção para toda a região duriense. São assuntos para conhecer já a seguir. O triatleta brigantino Tiago Rodrigues ficou gravemente ferido este domingo em Camarzana de Tera, na província espanhola de Zamora. De acordo com a Lusa, o atleta, alfés do exército e campeão nacional de triatlo no escalão dos 20 aos 24 anos, seguia de bicicleta quando foi colhido por um automóvel. A condutora, de 24 anos, alegadamente não terá respeitado um sinal de stop, acabando por projetar o atleta contra outra viatura. Segundo a mesma fonte, o relatório da Polícia de Benavente indica que a condutora não cedeu prioridade e acusou positivo para cocaína no controle efetuado pelas autoridades. Ainda de acordo com a Lusa, Tiago Rodrigues foi assistido no local por uma equipa de emergência e transportado para o Hospital Virgem de La Concha, em Zamora, onde permanece internado na unidade de cuidados intensivos. O atleta sofreu fraturas na clavícula esquerda e no pulso direito, várias escoriações e um corte profundo no pescoço que lhe provocou uma perda significativa de sangue. O acidente ocorreu durante um treino em que o triatleta preparava a participação no Ironman de Barcelona. Ontem, a GNR de Vila Real, através do Núcleo de Investigação e Apoio a Vítimas Específicas, o NIAV de Vila Real, deu cumprimento a 3 mandados de busca, 2 domiciliários e 1 não domiciliário, por suspeitas de prática do crime de violência doméstica no concelho vilarrealense. Nesta operação, cuja investigação já decorria há 4 meses, foram constituídos arguídos um homem de 39 anos e uma mulher de 34, por suspeita de prática de crime de violência doméstica. A GNR apreendeu 4 espingardas de caça, calibre 12 e 259 cartuchos munições. Nesta operação estiveram envolvidos os militares que compõem o NIAV, com apoio do posto territorial da GNR de Vila Real. A campanha da amêndoa deverá ser marcada por uma produção superior à do ano passado no Nordeste Transmontano. As perspectivas são positivas quanto à quantidade e à qualidade da colheita, mas a evolução dos preços continua a ser a principal preocupação dos produtores. O presidente da Associação de Agricultores do Val da Vilariça, José Almendra, acredita que este será um ano favorável para a produção de amêndoa na região.
4: Este ano prevê-se uma boa colheita e boa qualidade também. No caso concreto do amendoal, pelo menos aqui na zona, não teve um impacto negativo, ou seja, o impacto foi positivo. Este ano a produção está acima da média até.
3: Apesar das previsões animadoras, a rentabilidade da campanha dependerá do preço pago à produção.
4: O desafio é sempre a expectativa do preço, portanto os preços ainda não estão consolidados, mas será mais esse o desafio, sim. Eu penso que a expectativa é que os preços se possam manter em relação aos da campanha anterior. Andará nos 6 euros o quilo em grão. O preço da amêndoa chegou a estar, a amêndoa chegou a estar a 8 euros o quilo de grão. Entretanto veio descendo e já esteve mais baixo, já esteve nos 5 euros. Na última campanha rondou os 6 euros, esperemos que se possa manter pelo menos esse preço, e tudo indica que sim, pelo menos até agora. A bolsa espanhola está a apontar para uma provisão desse género.
3: No terreno, os produtores confirmam as boas perspectivas para a colheita, mas admitem que o resultado final dependerá da valorização do produto, como explica Américo Amador, também produtor.
5: Ainda não começámos a apanha, portanto há uma produção bastante, promete ser bastante boa, mas agora vamos ver o preço. O preço é que tem andado baixo e se não compensar o preço é complicado. A amêndoa em si está, aparentemente está boa, pois a seca foi grande, mas tem boa aparência, mais 15 dias ou isso começa-se a apanha, e em princípio tudo indica que há uma boa colheita. Pois as nossas expectativas são sempre, a gente cada vez quer mais, não é? Porque até aqui isto os preços têm dado muito baixo, não é? Preços a correr conforme estão, isto deixa pouco, não dá para continuar, porque são preços que ficam diluídos na própria despesa, não é?
3: Sem uma melhoria dos preços, alertam para a continuidade de muitas explorações que poderá ficar em risco.
5: Ah, é evidente que sim, se os preços não subirem, isto continua, vai muita malta que vai desistir, muito pessoal vai desistir. A única coisa que gostaria de acrescentar era que houvesse alguém que cuidasse para os produtores, porque de facto, a continuar isto, vai ser um abandono total. Se não subirem os preços, se mantiverem os preços, se não houver uma ajuda, é muito complicado aguentar.
3: A apanha da amêndoa deverá arrancar nas próximas semanas, apesar das boas perspectivas de produção, os produtores aguardam. Aguardam agora pela definição dos preços, dos quais dependerá a rentabilidade da campanha deste ano. O presidente do município de Mirandela aproveitou a visita do ministro da Agricultura ao concelho na passada segunda-feira, que veio ao terreno verificar os prejuízos causados pelo incêndio da semana passada para reivindicar a prorrogação do prazo da gratuitidade do registro dos terrenos rústicos e mistos através do balcão único do prédio, o BUPI, que termina no dia 30 de setembro. No entanto, o titular da pasta da Agricultura deixa entender que o governo não parece estar receptivo a uma terceira prorrogação. E o mais certo é que a partir de 1 de outubro o registro passa a ser pago pelos cidadãos, tal como nos conta o jornalista Fernando Pires.
6: O Balcão Único do Prédio é uma plataforma online e um serviço presencial que permite aos proprietários identificar, demarcar e registar os seus terrenos rústicos e mistos, com o objetivo de mapear o território nacional e garantir a titularidade legal das propriedades. No nosso país já estão referenciadas através do BUPI perto de 50% de matrizes existentes nos cerca de 170 municípios que podem aderir a este sistema de informação cadastral simplificado. O regime de gratuitidade do BUPI já foi prorrogado 2 vezes. Começou em agosto de 2019, com prazos até final de 2023. Posteriormente, o Governo alargou a gratuitidade até 31 de dezembro de 2025 e depois prolongou novamente o período de isenção de taxas para georreferenciação e registro predial, fixando o novo limite a 30 de setembro de 2026. O Presidente do Município de Mirandela entende que este sistema permite o conhecimento rigoroso do território na proteção dos direitos de propriedade e no reforço de instrumentos essenciais para o planeamento, gestão de solo e prevenção de riscos, pelo que Vítor Correia reivindica a prorrogação do prazo da gratuitidade do BUPI. O Ministro da Agricultura não deixou grandes esperanças.
7: A prorrogação do prazo é algo que está nas mãos do Conselho de Ministros. É importante que se diga que o prazo já foi prorrogado várias vezes. Este pedido de prorrogar o prazo não é que depois de setembro não se possa avançar com o BUPI. A questão é que depois tem que se pagar para avançar e se registar no fundo no BUPI. Se um governante lhe dissesse, ainda que eu não saiba, que ia ser adiado, já muita gente que poderia ir amanhã já iria só depois de setembro. Neste momento não tenho nenhuma indicação sobre esse adiamento. O que lhe posso dizer é que não se pode andar também sempre a adiar, já foi adiado várias vezes, e portanto há que fazer um esforço para que se utilize e se faça esse registro.
6: Apesar desta resposta, o autarca de Mirandela não deita a toalha ao chão.
8: Vamos ver, a questão da gratuidade com o BUPI, sinceramente, é um ninho, não é? Nós continuamos a pensar que o facto de terminar a 30 de setembro, percebemos porque era um projeto que efetivamente tem vindo a ser adiado no prazo, mas entendemos que 30 de setembro é pouco. Nós precisávamos de outro, se não for este programa, que seja outro programa, mas é importante. Nós temos 61% da área no total, mas ainda faltam 39%. Portanto, estes 39% às vezes são os mais difíceis. Perguntamos, porquê não estão estes 69% feitos? Porque é preciso mais investimento, mais trabalho, há aqui questões de herdeiros, há aqui outros trabalhos a fazer. E eu acho que é necessário, se nós queremos que efetivamente possa chegar mais rápido aos agricultores, temos de ter o cadastro mais atualizado. A resposta rápida resulta também com o cadastro feito. Portanto, nós não vamos desistir. Eu já tive a ocasião de pedir à Secretária de Estado do Ambiente, que esteve em Vila Flor, por ocasião da atribuição do Prémio BUPI, que o Nuno Mirandela foi um dos agraciados, portanto, que olhassem para este assunto para perceber que a gratuitidade tem que se manter para além do 30 de setembro.
6: Já no passado mês de junho, em Vila Flor, a Secretária de Estado da Justiça, Ana Luísa Machado, tinha deixado de entender que a partir de outubro a georreferenciação e o registro predial passará a ser pago.
9: Essa é uma questão que ainda estamos a identificar, ainda estamos a trabalhar nessa questão e, portanto, neste momento ainda não lhe posso dizer, mas, de qualquer forma, a gratuidade terminará em setembro e daí a necessidade também das pessoas agora fazerem as suas georreferenciações enquanto ainda é gratuito, tanto a nível da georreferenciação como dos emolumentos da conservatória.
6: O registro no BUPI é gratuito até 30 de setembro deste ano. Depois disso, deverá passar a ser pago, apesar de ainda não estar definida qual será a taxa a pagar.
3: O Ministro da Agricultura não deixou grande esperança de que venha a ser novamente prorrogado o prazo da gratuitidade do BUPI, pelo que, a partir de outubro, o registro de terrenos rústicos e mistos passe a ser um serviço pago. Começa hoje a 87ª Volta a Portugal em Bicicleta, que vai levar o pelotão a percorrer várias zonas do país, começando com o prólogo em Lisboa. Serão 10 etapas, no total de 1.430 km, terminando no Porto no dia 16 de agosto. No dia 12, a 6ª etapa vai ligar Santa Maria da Feira a Peso da Régua, numa distância de 132,6 km. O presidente da Câmara de Peso da Régua, José Manuel Gonçalves, diz que esta etapa vai promover toda a região do Oriense.
10: Qualquer evento que hoje se realize na região do Douro, independentemente do concelho, ele deve ter como objetivo, no fundo, a promoção e a divulgação de toda esta região. E este evento vem um pouco também nessa senda, existiu esta possibilidade de acolhermos no Douro este evento, foi o entendimento de quem reunia melhores características em termos do tipo de etapa que irá ser, que é aqui em Santa Teresa da Reina, na zona ribeirinha, também em função do trajeto que estava pretendido para este dia, ou que está definido para este dia para a prova, também no momento conhecido com as festas aqui em honra Nossa Senhora dos Corpos, as festas do Douro, que será mais uma tarde, antes vai-se promover o atletismo, mas vai-se promover também toda esta região.
3: A passagem da volta por peso da régua vai provocar óbvios constrangimentos de trânsito e o Presidente da Câmara espera a compreensão de todos, acrescentando que o Serviço de Transportes Públicos Urbanos vai ser reforçado.
10: Evidente que também antecipo já os fortes constrangimentos que irá haver, porque vai haver um conjunto de arrumamentos de avenidas que vão ter de ser encerradas ao trânsito fruto desta situação. Vai haver fortes constrangimentos, nós estamos a comunicar à população, vamos reforçar também o circuito de transportes urbanos para que nesse dia as pessoas possam movimentar na cidade mais com os transportes urbanos do que propriamente em carro próprio. E, portanto, vai ser um dia de festa, mas um dia também que eu sei que vai trazer alguns transtornos aqui à população e esperamos é que as pessoas também entendam e cabiram e participem para que se possa mitigar aquilo que vai acontecer cá naquele dia 12.
3: No sábado, dia 15 de agosto, a volta regressa à região na etapa 9, entre Paredes e Mondim de Basto, num total de 142,6 km, numa prova considerada como etapa rainha. Recorde-se que na Nossa Senhora da Graça ficam clarificados os principais lugares da classificação geral. Em Mondim de Basto, a edição deste ano da Volta a Portugal em Bicicleta tem como novidade a dupla subida ao alto da Nossa Senhora da Graça, com a primeira passagem a ser feita pelo Monte Farinha como meta de montanha no Alto de Carvalhais. Na última passagem, os ciclistas vão subir até ao topo para coroar de forma oficiosa o vencedor da Volta a Portugal. O presidente da Federação Portuguesa de Ciclismo, Cândido Barbosa, diz que a região Trás-os-Montes e Alto Douro é excelente para a prática da modalidade.
11: Tem percursos equilibrados, tem percursos que são paisagens excelentes, únicas, e naturalmente aquilo que o ciclista mais valoriza são estradas de boa qualidade e com pouco trânsito. E as vossas regiões, a vossa região, melhor dizendo, traz essa qualidade à nossa modalidade e não havendo trânsito não há tanta poluição e nós estamos realmente numa região muito saudável e, como dizia no início, excelente para a prática da nossa modalidade.
3: A Volta a Portugal em Bicicleta conta este ano com 17 equipas e 119 ciclistas, mais 8 do que na edição de 2025. É o fim desta edição, mas retomamos uma das notícias de abertura deste jornal. O preço da amêndoa continua a preocupar o setor. As perspectivas são positivas quanto à quantidade e à qualidade da campanha deste ano, mas a evolução dos preços continua a ser a principal preocupação dos produtores. O presidente da Associação de Agricultores do Val da Vilariça, José Almendra, tem a expectativa do mesmo preço de campanha do ano passado.
4: Eu penso que a expectativa é que os preços se possam manter em relação aos da campanha anterior.
3: Ainda assim, Américo Amador, produtor de Mogadouro, antevê o abandono da atividade e faz um apelo.
5: Se os preços não subirem, isto continua, vai muita malta que vai desistir, muito pessoal vai desistir. A única coisa que gostaria de acrescentar era que houvesse alguém que olhasse para os produtores.
3: A campanha deste ano antevê-se elevada, comparada com colheitas anteriores. O Nordeste Transmontano concentra cerca de 20 mil hectares de amendoal e produz cerca de 17 mil toneladas de amêndoa, sendo uma das principais zonas produtoras de Portugal. É o fim desta edição. Desejo-lhe a continuação de uma boa tarde.

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1: 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D. Letra D. Dadaísmo. Nome masculino, na arte e literatura, criado o termo a partir da palavra dada. Designa um movimento literário e artístico nascido em Zurique, cujo único fim era o de se opor aos valores tradicionais e, se possível, destruí-los. Dada, nome feminino, ato de dar. Presente, como o provincialismo, é um abscesso no ubre da vaca ou no seio da mulher.
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0: Os viajantes das diligências 3, de facto, o uso das batas ou guarda-pó deixou de ser parte da indumentária dos viajantes das diligências, dos cavaleiros, dos primeiros utilizadores dos comboios a vapor, para passar a fazer parte de instrumento de trabalho e de proteção de outras profissões, foi uma peça de vestuário muito usada no século XIX. Já falamos de alguns mestres de escola que a usaram, mas cá em Mirandela poucos se recordarão, mas havia, que eu me lembre, 3 pessoas que a usaram nos seus dias de trabalho. A Casa Verde tinha como gerente um senhor de nome Moraes, e a sua particularidade era usar um guarda-pó ou bata no seu dia-a-dia de trabalho e os muitos cigarros que fumava. Naquele tempo, era quase uma obrigação o uso de casaco, camisa e gravata. Assim sendo, para que durassem mais tempo, eram protegidos pelo guarda-pó ou bata. As batas dele eram de algodão, pois nesse tempo ainda não tinha sido inventado o tirilene ou as fibras artificiais. As dele eram a risquinhas muito estreitas de cotim ou mescla. Normalmente a sua altura terminava a uma distância intermédia entre o joelho e o tornozelo. Outro que usou também guarda-pó foi o meu tio Eduardo Almeida, quando empregado da firma Guilherme Bastos, onde ele sempre trabalhou. E lá andava ele na sua azáfama diária vestindo o seu guarda-pó, que mais tarde modernizou, não por sua culpa, mas por erro do alfaiate que lhes costumava fazer as peças, que era do Franco, e um belo dia deve ter tirado mal a medida e quando lhe trouxe a nova bata, muito bonita, feita em caqui castanho claro. Foi o bom e o bonito quando abriu o pacote e vestiu e reparou que, em vez de lhe chegar às proximidades do tornozelo como ele gostava, não lhe passava do joelho. Ui! Que grande relia! Depois, com os comentários tecidos, o meu pai, quando o viu com aquilo divertido, perguntou: então, tio, matriculou-se na creche? Ele já estava zangado, ficou fulo. Os outros sócios riam e, entre perguntar se tinham mandado fazer mais curto por uma questão económica ou se tinha minguado com a lavagem, se estava a seguir a moda da mini saia, foi bombardeado como um salutar sessão de graças. Outro, que usava guarda-pó, era o Mouco. Tinha também uma loja de mercearias e artigos variados na rua Alexandre Herculano. Logo no seu início, aqueles que não o conheciam e lhe pediam qualquer produto, ele aviava sempre outro que lhe soava ao ouvido. Depois, quando o cliente lhe dizia que não tinha pedido aquilo, ele apenas retorquia que da próxima vez fale mais alto porque eu sou Mouco. E daí o seu nome de Mouco. E em Mirandela era assim. Quanto a cognomes, não havia novidade, mas a nova vaga de empregados de comércio guardou estes 3 elefantes na sua existência. E foi assim que também, quanto a alcunhas no comércio, apareceu o Guicho, o Caldinho, o Zé Cuco, o Pintacilgo, o Cadojo, o Pimpim, o Amendoim, o António Emílio Balalaica, o Chico da Pistola, o Cartola, o Cristo, o Cobrinha, o Totó, o Contrabandista, o Manco de Guide, o Amarelo, o Artur Drogas, a Aguadeira, o Vende-lhe o Bem, o Reco, Luís Gago, Leonor Cigana, Isaura Grila, Armando dos Cortiços, António Bombardeiro, o Maria Rosa, o Chico Mãozadas, o Prenho, o Churra, o Pândego, o Zé do Porto e tantos mais. Que se vejam nestas citações, não como pejorativas, mas sim como lembranças de um tempo de Mirandela, em que carinhosamente muitos assim eram chamados sem qualquer sentimento. Tenho saudades desse tempo e poucos mais se recordarão dele. Eduardo Botelho.
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1: O mundo anda tão moderno, tão cheio de explicação, que há máquinas com juízo e homens sem coração. Na guerra falam de paz, no clima fazem sermão, mas quem paga a atualidade é sempre o mesmo, o cidadão.
2: Então, Sr. Ministro, a cimeira do clima correu bem?
3: Muito bem. Fomos todos a jato privado discutir como reduzir as emissões.
2: E chegaram a um acordo?
3: Chegámos. Ora, para o ano vamos de 2 jatos. Isto para não irem tão cheios.
2: Nas redes sociais, o presidente daquele país disse que ia unir a nação.
3: E uniu?
2: Uniu, sim, senhor.
3: Em torno dele?
2: Não, contra ele. Nos comentários.
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9: 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Manguelas foi preso, calculem. E olhem que o Manguelas está muito mais inocente, mas mesmo muito mais inocente do que todos os outros inocentes.

0: E me deslarguem-me! Deslarguem-me que eu não fiz nada!
1: Silêncio!
0: Ai.
1: Tenha maneiras, está num tribunal!
0: Eu bem sei, senhora doutora juíza, que já não estou na tribuna de honra do Estádio da Luz!
1: Muito bem! Com que então o réu diz que não fez nada?
0: Claro que não! Eu nunca faço nada! Sim, que eu estou desempregado e não faço nada porque não estou para tirar o trabalho aos ucranianos, aos cabo-verdianos, aos georgianos e aos outros anos todos!
1: Silêncio!
0: Ai!
1: Eu não quero aqui discursos porque isto aqui não é nenhuma assembleia, é um tribunal!
0: Ah, mas os da assembleia também são cá dos meus! O trabalho deles é um descanso. Grandes compinchas os nossos insignes representantes, não são?
1: Calce, calce, homem. Afinal, porquê é que o trouxeram ao tribunal?
0: Mau, calma ou bote faladora. Em que é que ficamos, senhora doutora juíza?
1: Homem, fale.
0: Claro, a falar é que a gente se entende.
1: Quem não o entende sou eu. Tenho aqui uma folha de serviços.
0: Não sei porquê, senhora doutora juíza. No fundo, eu não faço mal a ninguém, a não ser o meu próprio fígado e restantes miudezas.
1: Isso é o que você diz. Mas temos aqui o agente Basófias, que não o prendeu por acaso. Não é verdade, senhora agente?
2: É verdade, senhora doutora juíza. Desta vez ele preparava-se para fazer mal, porque ia meter-se no carro no estado em que está.
0: No carro, eu? Mas eu nunca tive carro, nem ameaças, ora é essa. Nem aquele gordinho da televisão, o Fernando Mendes, me deu um. E agora também já não dá, porque ele vai deixar de andar lá no concurso para descansar a cabeça. Aquilo é feito tanto, coitado.
1: Oh, Manguelas, calcim. Isto é um tribunal. Oh, agente Basófias, importa-se de explicar como é que deduziu que aqui o Manguelas se preparava para se meter num carro, estando como está, no rico estado em que está?
0: No rico diz muito bem, porque realmente é uma rica pinga aquela do Manel da Tasca. Rica pinga, pá. Aquilo é mesmo um verdadeiro vinho de missa, porque depois de bebê-lo, um homem fica mesmo abençoado.
2: Pois, pois, e vinha ele assim abençoado a sair da Tasca quando eu ouvi dizer-lhe: adeus à malta, que eu agora vou de carrinho. Oh, olha que eu ouvi bem, senhora doutora juíza.
0: Oh, senhora doutora juíza, não há nem nunca houve carrinho nenhum. Foi só, apenas e unicamente, uma força de expressão.
1: Uma quê?
0: Uma força de expressão. Senhora doutora juíza, não sabe o que é uma força de expressão, não? Então olhe para a minha cara, que eu vou fazer força e vai ver a minha expressão.
1: Olha, oh, gente Basófias, mande-o embora porque não há razão para julgar o Manguelas.
2: Não há razão, senhora doutora juíza. Pois olhe que a mim não me cheira.
0: Não lhe cheira? Ai, não lhe cheira? Então ponha-se aqui atrás de mim, porque eu do carro só tenho o tubo de escape. E quem tem escape, sempre escapa.
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4: Segundo consta, o governo fez um milagre que a muitos impressionou. Claro que só os inspectores Pastilhas e Amendoinha poderiam ser encarregados de desvendar como foi possível acontecer um milagre tão milagroso. 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

0: Olá lá! Está deste sorte!
1: É aqui o gabinete dos inspectores Pastilhas e Amendoinha?
0: É, sem tirar nem pôr.
1: Muito prazer.
0: Oh, o prazer é todo meu. Se tiver a oportunidade, é claro.
2: Amendoinha, tem juízo. Faça favor de dizer, minha senhora.
1: Bem, eu sou a secretária diplomada dos Assuntos Estrangeiros e fui encarregada, em nome de alguns colegas, de vos contactar e contratar para que descubram como foi possível, sem haver dinheiro, aliviar a austeridade dos portugueses sem deixar de cumprir as obrigações com a Troika e o FMI.
0: Milagre! Milagre! Milagre!
1: Só pode ter sido, realmente.
2: Um momento. Se tudo se resolvesse com milagres, tudo ficaria automaticamente explicado e nós seríamos mais dois desempregados.
0: Ah, bom. Então, para não agravar os números e as estatísticas, nós vamos aceitar o trabalho, não é verdade, chefe?
2: Claro, Amendoinha. Senhora Dona Secretária Diplomática, nós vamos imediatamente descobrir de onde veio o dinheiro que possibilitou ao governo aliviar a austeridade. Amendoinha, let's go.
0: Ok, chefe. Contrariado, mas vou.

0: desejais, meus irmãos?
1: É aqui que é o convento da Ordem dos Descalços Sem Sapatos.
0: Assim é, meus irmãos. Quereis entrar e aderir à nossa ordem, é?
2: Livra. Eu tenho os pés muito sensíveis, Sr. Frade. Tenho até um joanete que é mesmo um grandíssimo filho do diabo.
0: Jesus, credo.
1: Amendoim, be quiet. Sr. Frade, nós só queríamos uma informação. Sabe por acaso se o governo já está autorizado a fazer milagres?
0: Não, não está. O governo não é nenhum santo, embora eles tenham um António. Mas está longe de ser o Santo António.
1: Ah, sendo assim já percebi tudo. O milagre afinal não foi nada milagre. Amendoinha, let's go.
2: Ok, chefe. Contrariado, mas vou.

0: Olá, nós queremos falar com a secretária diplomática que nos contratou.
1: Um momento, vou já chamá-la. Eu sou uma funcionária desconsulada, porque estava num consulado que fechou por falta de verba e fiquei desempregada e sem consolo.
0: Ah, tadinha. Se houver algum consolo que eu lhe possa dar...
2: Amendoinha, be quiet.
3: Ah, são os inspetores Pastilhas e Amendoinha. Então... O que é que descobriram?
4: Descobrimos que o dinheiro que Portugal não tem são euros, mas o que foi dado para pagamento à Troika e ao FMI são dólares. E dólares, ainda há alguns debaixo do colchão do governador do Banco de Portugal.
0: Sim, que eles lá na Troika e no FMI só aceitam dólares. Há lá muitos camelos, mas não são burros. Money, money, money.
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10: Oh, Tony, então tu sabes que eu agora ando muito informada.
11: Informada, tu? Andaste a ler o jornal e...
10: Não, olha, vi 3 títulos no telemóvel e discordei logo de 2.
11: Isso hoje em dia já dá para comentadora.
10: E vi que mais a inteligência artificial vai mudar o mundo.
11: Então e já mudou tê-lo?
10: Claro. Então pedi-lhe para me organizar a vida.
11: Aí ela conseguiu.
10: Disse... Apaga esta aplicação e vá trabalhar.
11: É inteligente, portanto.
10: Olha, e o Mundial, o que é que tu achas?
11: Ai, o Mundial é lindo. É, une os povos.
10: Une?
11: Une, sim, durante um mês. Todos esquecem as guerras, a inflação e os problemas.
10: Ai, tão bonito.
11: Ah, depois vem a conta da televisão, das viagens e das cervejas. E olha, e lembram-se logo da inflação.
10: O futebol aproxima as pessoas.
11: É, principalmente do crédito pessoal.
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16: O
12: presidente do município de Mirandela aproveitou a visita do ministro da Agricultura ao Conselho na passada segunda-feira, que veio ao terreno verificar os prejuízos causados pelo incêndio da semana passada, para reivindicar a prorrogação do prazo da gratuidade do registro dos terrenos rústicos e místicos através do Balcão Único do Prédio, o BUPI, que termina no dia 30 de setembro. No entanto, o titular da pasta da Agricultura deixa entender que o governo não parece estar receptivo a uma terceira prorrogação e o mais certo é que a partir de 1 de outubro o registro passa a ser pago pelos cidadãos. O Balcão Único do Prédio é uma plataforma online e um serviço presencial que permite aos proprietários identificar, demarcar e registar os seus terrenos rústicos e mistos com o objetivo de mapear o território nacional e garantir a titularidade legal das propriedades. No nosso país já estão referenciadas através do BUPI perto de 50% de matrizes existentes nos cerca de 170 municípios que podem aderir a este sistema de informação cadastral simplificado. Nos distritos de Bragança e Vila Real, a percentagem de matrizes já georreferenciadas é ligeiramente superior à média nacional. O regime de gratuitidade do BUPI já foi prorrogado duas vezes. Começou em agosto de 2019, com prazos até final de 2023. Posteriormente, o Governo alargou a gratuitidade até 31 de dezembro de 2025 e depois prolongou novamente o período de isenção de taxas para georreferenciação e registro predial, fixando o novo limite a 30 de setembro de 2026. O Presidente do Município de Mirandela entende que este sistema permite o conhecimento rigoroso do território na proteção dos direitos de propriedade e no reforço de instrumentos essenciais para o planeamento, gestão de solo e prevenção de riscos, pelo que Vítor Correia reivindica a prorrogação do prazo da gratuitidade do BUPI. O Ministro da Agricultura não deixou grandes esperanças.
16: A prorrogação do prazo é algo que está nas mãos do Conselho de Ministros. É importante que se diga que o prazo já foi prorrogado várias vezes. Este pedido de prorrogar o prazo não é que depois de setembro não se possa avançar com o BUPI. A questão é que depois tem que se pagar para avançar e se registar, no fundo, no BUPI. Se um governante lhe dissesse, ainda que eu não saiba, que ia ser adiado, já muita gente que poderia ir amanhã já iria só depois de setembro. Neste momento não tenho nenhuma indicação sobre esse adiamento. O que lhe posso dizer é que não se pode andar também sempre a adiar, já foi adiado várias vezes, e, portanto, há que fazer um esforço para que se utilize e se faça esse registro.
12: Apesar desta resposta, o autarca de Mirandela não deita a toalha ao chão.
17: A ver, a questão da gratuidade com o BUPI, sinceramente, é um ninho, não é? Nós continuamos a pensar que o facto de terminar a 30 de setembro, percebemos porque era um projeto que efetivamente tem vindo a ser adiado no prazo, mas entendemos que 30 de setembro é pouco. Nós precisávamos de outro, se não for este programa, que seja outro programa, mas é importante. Nós temos 61% da área no total, mas ainda faltam 39%. Portanto, estes 39% às vezes são os mais difíceis. Perguntamos, porquê que não estão estes 69% feitos? Porque é preciso mais investimento, mais trabalho, há aqui questões de herdeiros, há aqui outros trabalhos a fazer. E eu acho que é necessário, se nós queremos que efetivamente possa chegar mais rápido aos agricultores, temos que ter o cadastro mais atualizado. A resposta rápida resulta também com o cadastro feito. Portanto, e nós não vamos desistir. Eu já tive a ocasião de pedir ao Secretário de Estado do Ambiente, que esteve em Vila Flor, por ocasião da atribuição do Prémio BUPI, que o Mundo de Mirandela foi um dos agraciados, portanto, que olhassem para este assunto para perceber que a gratuitidade tem que se manter para além do 30 de setembro.
12: Já no passado mês de junho, em Vila Flor, a Secretária de Estado da Justiça, Ana Luísa Machado, tinha deixado de entender que a partir de outubro a georreferenciação e o registro predial passará a ser pago.
18: Essa é uma questão que ainda estamos a identificar, ainda estamos a trabalhar nessa questão e, portanto, neste momento ainda não lhe posso dizer, mas, de qualquer forma, a gratuitidade terminará em setembro e daí a necessidade também das pessoas agora fazerem as suas georreferenciações enquanto ainda é gratuito, tanto a nível da georreferenciação como dos emolumentos da conservatória.
12: O registro no BUPI é gratuito até 30 de setembro deste ano. Depois disso, deverá passar a ser pago, apesar de ainda não estar definida qual será a taxa a pagar. A campanha da amêndoa deverá ser marcada por uma produção superior à do ano passado, no Nordeste Transmontano. As perspectivas são então positivas quanto à quantidade e à qualidade da colheita, mas a evolução dos preços continua a ser a principal preocupação dos produtores. O presidente da Associação de Agricultores do Val da Vilariça, José Almendra, acredita que este será um ano favorável para a produção de amêndoa na região.
19: Este ano prevê-se uma boa colheita e boa qualidade também. No caso concreto do amendoal, pelo menos aqui na zona, não teve um impacto negativo, ou seja, o impacto foi positivo. Este ano a produção está acima da média até.
12: Apesar das previsões animadoras, a rentabilidade da campanha dependerá do preço pago à produção.
19: O desafio é sempre a expectativa do preço, portanto os preços ainda não estão consolidados, mas será mais esse o desafio, sim. Eu penso que a expectativa é que os preços se possam manter em relação aos da campanha anterior. Andará nos 6 euros o quilo em grão. O preço da amêndoa chegou a estar, a 8 euros o quilo de grão. Entretanto veio descendo e já esteve mais baixo, esteve nos 5 euros. Na última campanha rondou os 6 euros. Esperemos que se possa manter pelo menos esse preço, e tudo indica que sim, pelo menos até agora. A bolsa espanhola está a apontar para uma provisão desse género.
12: No terreno, os produtores confirmam as boas expectativas para a colheita, mas admitem que o resultado vai depender da valorização do produto, como explica Américo Amador, produtor.
20: Ainda não começámos a apanha, portanto, há uma produção que promete ser bastante boa, mas agora vamos ver o preço é que tem andado baixo, e se não compensar o preço é complicado. A amêndoa em si aparentemente está boa, pois a seca foi grande, mas tem boa aparência, mais 15 dias ou isso começa-se a apanha, e em princípio tudo indica que há uma boa colheita. Pois as nossas expectativas são sempre, a gente cada vez quer mais, não é? Porque até aqui isto os preços têm dado muito baixo, não é? Preços a correr conforme estão, isto deixa pouco, não dá para continuar, porque são preços... Ficam diluídos na própria despesa, não é?
12: Sem uma melhoria dos preços, alertam, a continuidade de muitas explorações podem ficar em risco.
20: Ah, é evidente que sim, se os preços não subirem, isto continua, vai muita malta que vai desistir, muito pessoal vai desistir. A única coisa que gostaria de acrescentar era que houvesse alguém que cuidasse para os produtores, porque de facto a continuar isto, isto vai ser um abandono total. Se não subirem os preços, se mantiverem os preços, se não houver uma ajuda, é muito complicado a aguentar.
12: A apanha da amêndoa deverá arrancar nas próximas semanas, apesar de boas perspectivas de produção. Os produtores aguardam agora pela definição dos preços, dos quais dependerá a rentabilidade da campanha deste ano.

0: Foi inaugurada na passada sexta-feira, 15 de maio, a exposição Daqui, de Paula Preto, patente na Ecoteca de Mirandela. É o resultado do projeto Daqui, precisamente, de artes visuais, fotografia e vídeo, implementado através do programa de apoio em parceria Arte e Coesão Territorial da Direção-Geral das Artes. Durante 18 meses, a fotógrafa Paula Preto, a ilustradora Sónia Borges e Marta Miranda, responsável pela programação da Galeria do Mercado, estiveram nas primeiras quintas-feiras de cada mês no Mercado Municipal de Mirandela com ações de mediação dirigidas a diferentes públicos, veiculadas por conversas, oficinas e atividades que provocam e escutam histórias ligadas à imigração, hospitalidade e também à forma como nos relacionamos com o lugar que habitamos. Os encontros não passaram apenas pelo mercado, alargando-se também às aldeias, à Escola Profissional de Agricultura de Carvalhais, à Escola Profissional de Música, à Escola Básica do Convento e à Associação para a Promoção de Saúde Mental, a Matiz. O projeto chegou ao seu final, com o legado a ficar na posse do município de Mirandela, os áudios, as fotografias, os vídeos e os textos, tendo sido editado um catálogo em dezembro do ano passado. Mas agora, parte deste produto obtido vai estar em exposição, com fotografias, vídeos e áudios, até ao final do mês de agosto. Paula Preto, Sónia Borges e Marta Miranda são precisamente as nossas convidadas. Bem-vindas então a este programa, ao Discurso Direto, às três. Obrigado pela vossa disponibilidade, antes de mais. Sobre esta exposição já vamos falar mais em concreto sobre ela, mas vamos ao início, ou seja, como é que tudo isto começou? Nada melhor que a Paula Preto, que no fundo foi, digamos que, a mentora deste projeto, não é? O projeto Daqui. Mas como é que isto tudo surgiu para as pessoas perceberem um bocadinho como é que chegaram até esta fase, não é? E isto no fundo tem o seu percurso.
1: Sim, certo. Ou seja, este projeto segue, em primeiro lugar, em resposta àquilo que é uma candidatura, que é a Arte e Coesão Territorial da Direção-Geral das Artes, que lançou, no fundo, este programa pela primeira vez. E quando, ou seja, isto foi aquilo que acaba por dar o investimento financeiro que permitiu que ele fosse realizado, mas o grande mote foi

0: Com Mirandela, né? Eu andei por cerca de 52 aldeias em Mirandela, na pesquisa, que seria ligada aos tanques de lavar a roupa, que eram lugares de
1: Correu
0: encontro.
1: metade do concelho, não é?
0: Eu achava
1: Se
0: que ia
1: são
0: percorrer o concelho
1: 52
0: todo.
1: aldeias.
0: Entretanto, eu parei numa aldeia.
1: 101, não é?
0: Sim, são 104
1: Ouvi-se.
0: e fui informada em Contins. Foi a terceira aldeia onde eu parei
1: É.
0: e riram-se de mim porque disseram nunca vai conseguir fazer isto numa semana. Ou seja, eu consegui fazer cerca de 52, sim, foi por aí. E em muitas das aldeias, onde parava, a menina perguntava-me: é daqui? Mas a menina é daqui, mas aquilo surgiu mesmo muitas vezes, ou seja, era mesmo importante. Este daqui ficou lá, e quando eu lhes perguntava, não é? Quando eu lhes devolvia a pergunta,
1: Essa é a justificação para ter escolhido
0: o
1: daqui,
0: nome
1: pois é,
0: daqui,
1: diz.
0: sim, porque de alguma forma as pessoas, quando me devolviam a resposta no contrário, não, diziam muitas vezes: eu não sou daqui, eu sou da terra ao lado, não é? Ou seja, era muito importante definirem que eu não sou mesmo desta aldeia, eu sou do terra ao lado. E de alguma forma, o daqui acaba por depois levar para muitas ligações e muitas conexões e interpretações, que foi o que nós fomos fazendo ao longo do projeto. O daqui começou com uma palavra, entretanto, passou a ser muito mais, não é?
1: Mas como é que as pessoas, nesse contacto direto que tiveram com as pessoas, como é que olhavam para vocês? Isto é, com certeza tinham coisas para gravar, alguma coisa, não é? Áudios, presumo eu também, não?
0: Sim.
1: Pronto, pensavam que seria, logo à partida, tinham a noção do que é que estavam a participar em quê?
0: Ou
1: Ou
0: seja,
1: havia alguma estranheza, alguma renitência em participar das pessoas? Ou nunca houve isso?
0: bem, durante o projeto daqui, ele acabou por ser várias coisas, não é? Nós trabalhamos não só nas aldeias, mas trabalhamos também com escolas, com instituições em que são grupos já organizados e que não há uma estranheza assim tão grande, porque de alguma forma vão ter aquilo que é a contextualização. Nas aldeias, que acho que é talvez isso que
1: Sim.
0: esteja a perguntar, não é? Nas aldeias, a nossa forma de estar é muito discuta e com o tempo. Era eu, a Marta, a Sónia, em que íamos parando nas aldeias e se encontrássemos pessoas, conversávamos. Não íamos logo de gravador em punho, nem de câmara em... Andámos sempre com o gravador e com a câmara, sim, mas foram encontros, podemos dizer, casuais, aleatórios, felizes, muitos deles, não é? Disto, né? De perguntar, em primeiro lugar, como era esta pergunta, se havia pessoas que já tinham emigrado, se tinham regressado. Aliás, nós recordamos um encontro maravilhoso em Alvites, com um grupo de mulheres que estavam a sair da igreja. E esse encontro casual, levou a mais quatro encontros, não é? E levou à criação de uma relação
1: E se
0: que
1: calhar
0: foi
1: por isso é
0: muito
1: que até houve
0: importante.
1: uma maior abertura por parte das pessoas, não é? Viram que era
0: Sim.
1: uma mera conversa em que elas sabiam mais,
0: Sim,
1: não é?
0: não para, vamos aqui tentar fazer com que as pessoas se interessem por... Não foi para vender nada, não andámos a vender nada, pelo contrário, não é? No fundo, o que nos interessava era conhecer as pessoas, perceber se de facto alguém naquela zona tinha emigrado, como é que estava a ser o regresso. E foi uma conversa muito, muito normal. Poderia ser no café, poderia ser à volta de um tanque ou na rua, na porta da igreja, que acabava por ser sempre muito natural e as pessoas receberam sempre muito bem, não é? As que encontramos, porque encontramos muitas aldeias onde não nos cruzamos com ninguém, não é? Isso também aconteceu.
1: Como é que foi a entrada quer da Marta, quer da Sónia relativamente a este projeto? Como é que porque é que decidiu também que elas podiam fazer parte e que acabaram por ser também uma mais
0: A
1: valia?
0: questão não é elas podiam, elas são um bocado culpadas disto tudo, não é?
1: Elas é que tiveram.
0: Não, é porque se eu estou em Mirandela a trabalhar, a grande responsabilidade é delas, não é?
1: Ah,
0: Por,
1: ok.
0: em parte porque a Marta, naquilo que foi a programação que criou na Galeria do Mercado durante os primeiros tempos, convidou-me para fazer parte dos artistas que iriam estar a expor naquele local, não é? Sónia acaba por ter esta feliz coincidência de não só fazer aqui parte daquilo que é uma relação de amizade também com a Marta, mas depois também partilhar aqui a cidade do Porto no, naquilo que é o contexto de vizinhança que temos, mas que leva a muitos pontos em comum. E, na verdade, foi mesmo muito importante esta diversidade no nosso grupo. Acho que isso funcionou muito bem, que é... Eu sou a estrangeira completa, não é, da Terra. Depois temos a habitante que mora cá.

0: E
1: eu sou a que nasci em Mirandela e só vim viver para Mirandela aos 29 anos de idade. Só conheço Mirandela aos 20.
2: E que agora é ao contrário com a Sónia, que nasceu em Mirandela e que agora foi para o Porto.
1: Mas que eu lhe mostro Mirandela.
0: Então, aos 17 saio daqui e às vezes são a Marta e a Paula que dizem: vamos, não sei onde. Onde é? E sou eu que pergunto, é uma vergonha, mas é muito curiosa esta relação. E às vezes, quando estou no Porto, muita gente me diz: ah, és transmontana, pelo sotaque, mas quando chego a Mirandela também já muita gente me diz: ah, já falas a Porto.
2: Ah, ok.
0: Então há esta relação com o território e com o lugar que é diferente, mas acaba por ter muitos pontos em comum.
1: Uhum. A Paula também é transmontana, não é? Ela é da Tenor, os pais dela são da Tenor. Fui eu que ele veio a conhecer Bragança, que foi o sítio onde ela nasceu.
3: Sim, aconteceu isso. Eu nasci lá.
1: Eu no Porto, não é? E então havia aqui uma coisa em comum, porque eu nasci em Mirandela e vim viver aqui para a cidade aos 29 anos de idade. E enquanto vivia no Porto, os meus avós transmontanos também tinham esta sensação, não é? Eu sentia-me transmontana, eu nasci em Trás-os-Montes. A cultura lá de casa era transmontana, sabíamos o que é um baraço, o mocho, as alheiras, os grelos. Mas quando chego cá, essa identificação parece que fica um bocado diluída, não é? Há muita coisa que é diferente daquilo que sentimos. E estas conversas, depois a Paula, os pais dela também regressam a Trás-os-Montes, e há os meus pais, também depois de reformados, regressam atrás dos montes, e há estas conversas deste lugar, deste, não sei se é desejo,
3: expectativa.
1: Emoção, expectativa, desilusão por vezes também, ou seja, e estas conversas, não é, surgiram algumas vezes nos nossos encontros, até porque nós começamos os nossos encontros no mercado, não é? Que era aquele espaço que eu, o João e o Sérgio tínhamos vontade de mostrar que é um ponto fundamental da cidade, até porque estamos numa zona de produtos, não é? E que o mercado, além dos produtos...
2: É uma perfeita ligação
1: a tudo.
2: A tudo.
1: Então, trazer artistas transmontanas e mostrar artistas transmontanos foi uma das... dos objetivos da galeria e tentar mostrar artistas contemporâneos, conceptuais, com também aquelas pessoas que tinham o saber fazer e que durante anos na região trabalharam nessas coisas, mas que eu sentia que também não havia muita valorização. Então esse ciclo foi organizado dessa forma. E a Paula é uma das artistas que vem e começam estas conversas, não é? Esta identidade, ao fim e ao cabo, esta procura. E quando vai fazer os tanques, ela ficava alojada em minha casa, não era? Na altura. E continuamos com estas conversas, com este daqui, com a situação dos nossos pais. Eu, quando tinha chegado a Mirandela, achava que não havia diversidade, não é? Que havia poucos estrangeiros, ou seja, há muito uma cultura dos transmontanos terem imigrado. Mas
2: depois apercebeu-se do contrário? Ou não?
1: Com os anos apercebi-me do contrário.
2: Uhum.
1: Ou seja, esta questão da crise, se calhar, 2010, foi ali uma viragem, não é? Nós voltamos, muitos jovens, a sair daqui para tentar arranjar emprego, mas, entretanto, estas ligações também dos PALOPs, seja do IPB, seja da Escola de Carvalhais, começamos a ter uma diversidade. E então falávamos dessas coisas, ou seja, esta nas escolas sente-se, às vezes, uma falta de empatia com estas pessoas que estão a chegar. Não é? Então achamos.
2: Digamos que a primeira reação não é boa, é isso?
1: Muitas das vezes não é boa, não é? Aliás, eu acho que há muito racismo, não é? Acho que é uma coisa que nós temos que trabalhar e foi uma coisa que nas nossas conversas foi surgindo como uma necessidade. E este programa, não é? Abre aqui um espaço que a Paula disse: não. Já sei como é que nós vamos trabalhar para o território. E começou, não é, a desenhar este projeto, que depois, não é, com o apoio da Câmara Municipal...
2: E acaba por resultar em diversas coisas. Vocês têm, sim, as conversas, têm a pintura, a fotografia, correto? E também fizeram, inclusive, um catálogo, não é? Portanto, tudo isto dá aso a várias situações ao longo deste tempo, não é?
3: Sim, mas
2: já era com esse propósito, ou não?
3: Ou seja, antes disso há todo um processo, não é? Ou seja, antes de nós, à partida, saberíamos que iria existir uma exposição final, uhum. que iria existir uma publicação, tudo isso faz parte daquilo que era o programa inicial proposto.
2: Objetivos a cumprir, claro.
3: Tínhamos aqui objetivos a cumprir. A publicação para nós era muito importante porque era uma forma de continuar, não é? Do projeto não terminar no momento em que termina também a mostra. Mas o processo em si é aquele que nos muitas vezes espanta, não é? Que é tudo aquilo que acontece de imprevisto e que parte muito de que das pessoas com as quais contactamos que nunca, e que participam no projeto e que nós não conhecemos à partida, não é? E nós tivemos aí neste trabalho de mediação, tivemos participação com um grupo da Escola de Turismo da EPA, que acompanhamos até agora, até ao terceiro ano, com aquele que foi o apoio do Serviço Educativo do Museu do Douro. Depois tivemos também, dentro do grupo da Matiz, de séniores da Matiz, que nos trouxeram outra camada, aliás, na Escola da EPA, houve muito esta camada, né, de quem chega de fora... E principalmente estudantes, dentro daquilo que são expectativas, como é que se relacionam com o lugar, há assim aqui uma série de questões, não é? Os séniores da Matiz trazem-nos outras histórias, trazem-nos as histórias daquilo que viveram ainda na altura de 25 de Abril, naquilo que foi uma época de imigração e também no momento daquilo que foi o retorno à terra, aos retornados, não é? Que tivemos várias histórias, a ligação ao caixão, ou seja... Aí abriu-nos para outros temas, não é? E depois tivemos a escola dos mais pequeninos, da escola básica do convento, que era aquela que ficava mais próxima do mercado, que poderiam deslocar-se a pé até ao mercado, e foram maravilhosos esses encontros, porque de repente temos as crianças
1: e as o mercado está...
3: Sim, o mercado está muito envelhecido, não é? Naquilo que é...
0: Era curioso,
3: pessoas que frequentavam, eram, são pessoas mais velhas, era... Aliás, alguns avós encontraram os netos pela primeira vez no mercado nesse dia. Temos encontros assim bons, mas trouxeram-nos também esta perspectiva de futuro, não é? O que é que. Quais são as expectativas? Quando nós perguntamos, então, onde é que vais estar daqui a 20 anos ou 22 anos? Que era a pergunta que a senhora
2: fez. Não só falar do passado, é isso? Sim. Também ter alguma. Sim. Abrir alguns horizontes.
3: Perceber, não é? Vamos ficar aqui em Mirandela, vamos embora, o que é que nos faz falta aqui? A refletir um bocadinho sobre estas relações com o lugar e que nos podem perspectivar.
1: Porquê sair?
3: Porquê é? Sair?
1: Quais são as motivações, é? Daqueles que dizem que querem
3: ir? E isso foi uma reflexão que fizemos também com jovens da escola.
2: Então, estamos a falar aqui de um trajeto de cerca de 18 meses, como eu percebi, não é? 18 meses?
3: 18 meses, sim.
2: Foi o vosso percurso todo, sim. E que agora pode estar refletido nesta... Grande parte disso está refletido nesta exposição, não é? No fundo é o fruto do vosso trabalho. Será?
3: Sim, para esta exposição tivemos que... fazer aqui uma seleção, porque
2: filtrar
3: o espaço da Ecoteca,
2: claro.
3: É muito mais diferente do mercado. É uma exposição ligeiramente diferente daquela que está no mercado e interessante também por isso, porque acaba por ser aqui também um espaço que leva a outras coisas, não é? E uhum. A forma como está integrado naquele verde todo, então traz-nos aqui outras camadas, se calhar.
2: Sónia, como é que foi? Eu recordo-me quando foi na apresentação, penso que foi do catálogo, não é? No final do ano passado, sensivelmente. Vocês estavam extremamente emocionadas todas, não é? A Sónia não conseguiu conter as lágrimas também. Mas isso porquê? São as tais vivências que ficam...
0: Sim.
2: Que marcam bastante,
0: há aqui
2: é isso?
0: uma coisa que a Paula falou no início que é muito importante, que é a escuta, não é? Claro que nós já tínhamos coisas programadas, que já tínhamos algumas relações como com a Matiz, com a Escola do Convento, mas a partir da escuta que houve, tanto nas aldeias como com estes grupos, outras coisas aconteceram, tanto de atividades, como de conversas, como de questões, né? E que é uma das coisas que a Paula gosta muito. E eu e a Marta somos contaminadas por isso, da importância de saber fazer perguntas e de perguntar. Então, Foi tudo um processo que foi muito para além daquilo que era o primeiro esboço do projeto. As primeiras motivações que foram partilhadas pelas três foi muito para além disso. E ter este eco e encontrar esta reação das pessoas de que isto faz sentido pensar sobre isto, mesmo quando as pessoas não estavam de acordo connosco. E ter este lugar, ou poder encontrar este lugar comum, foi para nós emocionante, não é? Porque às vezes pensamos que no meio desta criação artística, da mediação, que é algo que é só do nosso grupinho, não é? E não é. É uma coisa que é muito humana. E naquilo que a Paula referiu há pouco do encontro nas aldeias, era uma coisa muito natural e muito espontânea, que é de chegar e perguntar, e então, é começar a conversa. Quase nós dizemos que é como as cerejas, custa é começar. E depois as próprias pessoas acabam por ter o que contar, como relacionar, o falar da história, e a Paula, muito inteligente na forma como colocava no início da conversa, sem ser invasivo, sem querer a parte da cuscovilhice sobre as coisas, é muito mais no encontro comum em que as pessoas na partilha percebem que estamos muito próximas. Não estamos assim tão diferentes de quem chega de fora, ou das histórias que tiveram, da viagem que fizeram, como é que fizeram, o primeiro dia que cheguei. Então, toda essa partilha com todas as diferentes gerações, diferentes pessoas do território, é de facto muito bom perceber que fez muito sentido e nossa reação foi essa.
2: Marta, o facto de ser, pronto, no mercado, já há pouco apontou alguma das razões, que tem toda a lógica de ser assim, mas a galeria do mercado foi também importante nessa situação, ou seja, e tivemos ali também sempre aquelas atividades mensais, não era?
1: Todos, eram
2: uma quinta-feira
1: mensais.
2: De cada mês.
1: Sim, acho que esse calendário
2: isso criou
1: foi muito
2: aqui,
1: importante. Não é?
2: É isso. Criou ali alguma familiaridade também?
1: Foi muito importante, porque nós entramos no mercado um pouco como estrangeiras, como dizíamos muitas das vezes, mas se por alguma razão nós não fomos na primeira quinta, porque houve uma ou duas situações que isso acabou por não acontecer, e foi adiado para uma outra quinta, as pessoas perguntavam-nos porque é que nós não tínhamos ido. E quando nos viam chegar, às vezes até já nos guardavam coisas. Olha, tenho ali, pois passa ali para ir buscar. Ou seja, viu-se que foram reconhecendo e que se foram identificando e que já estavam à espera e já perguntavam o que é que nós íamos fazer. Então, e os meninos, voltam cá? Vamos ter os pequeninos? Vêm os mais crescidos? Eu lembro-me quando recebemos o grupo da Escola de Música, que os miúdos se puseram a cantar, eram os lojistas a bater palmas. Ou seja, criou-se ali um ambiente muito engraçado. A nível de mediação, também houve uma coisa importante, porque a Paula e a Sónia vinham e nós estávamos as três enfiadas na mesma casa durante os 2-3 dias. O que promovia esta reflexão, uma lembrava-se de uma coisa, outra lembrava-se de outra. Normalmente, muitas das vezes, nos projetos, uma pessoa tem uma reunião e parece que está toda a gente a olhar para o relógio, para ver se vai buscar os filhos, para se despachar.
2: Até ali não havia essa situação, vocês estavam focados.
1: No decorrer deste projeto, elas vinham, tinham 48 horas para tentar nos fazer o máximo possível. E deixavam as suas casas, não é? A Sónia vinha, não ficava com os pais, a Paula deixava o filho, o marido, e eu também deixava os meus, para poder realmente dar esta resposta e trabalhar nesse sentido. E isso trouxe muitos frutos. Acho que isso foi uma das coisas muito vantajosas nesta mediação e nestas reflexões e até nestas ligações ao tema, porque depois uma pessoa, quanto mais se envolve com os temas, eu acho que as coisas vão correndo melhor, não é? Vão fazendo mais significado, vão sendo mais ponderadas, mais refletidas e ainda por cima em equipa, não é? Que é uma das coisas que eu muitas das vezes na galeria sentia falta, não é? Falta de uma equipa. No processo criativo, termos mais que uma cabeça. Eu acho que em muitas coisas, mas no processo criativo é muito importante, não é? E esse período de tempo, de havia um dia que se calhar as coisas não corriam tão bem, ou porque chovia, ou porque as condições, os miúdos eram para vir, mas depois choveu e não puderam vir, qualquer coisa que podia correr pior, mas depois também tínhamos aquela parte de conhecer o território. Ou seja, temos filmagens de chuva, filmagens com as maias, 3 horas à espera de uma cegonha. Esta questão, nós também acabamos por desfrutar muito da paisagem do território. E depois, ao chegar a casa, dava-nos este cuidado de enumerar coisas que fazem sentido. E depois a escuta. E nós estamos num período em que é tudo muito rápido. É tudo muito rápido, não paramos, não observamos, não escutamos. E cada vez que nós ligávamos o botão daqui, parece que entrávamos numa imersão, não é? E acho que isso também se fez sentir porque a nossa energia, quando chegávamos à beira das pessoas, também era uma energia muito calma, não é? Uhum. Porque entrávamos um bocadinho nisto.
3: Sim. Acho eu, não sei. Sim, não isso. Houve nenhum momento
1: eu senti muito isso.
3: Em que, ai, precisamos gravar aquilo, ou fotografar aquilo, e temos que...
1: rápido,
3: não,
2: não, foi muito natural. Foi sempre... muito espontâneo.
3: Eu acho que a única que não foi espontânea foi a espera de uma cegonha três horas.
1: Isso foi delicioso.
3: Porque vimos, não consegui fotografar aquele momento e... aquele momento vai-se repetir, então vamos ter que estar lá. E tivemos 3 horas no caixão, à espera que a cegonha chegasse.
2: Conseguiram.
3: Conseguimos. Está, aliás, a imagem que está fora da ecoteca faz parte desse momento, uma delas.
1: Mas aquele vai vem da cegonha. E a cegonha anda por cima a trazer o alimento, não é? À sua cria. Fez-nos tanto sentido naquele momento, porque quem vai para fora, normalmente
2: fez esquecer
1: vai...
2: as 3 horas de espera. Não é?
1: Sim, não. E depois esta coisa de... quem vai para fora, normalmente, vai à procura de condições melhores. E a maior parte das vezes é por causa dos filhos. Não é? Ou seja, nunca ninguém sai... ou são muito poucas as vezes que as pessoas saem...
2: sem pensar primeiro nos filhos, não é?
1: Ou muito contentes. Ou seja, normalmente vão com uma missão, não é?
2: Claro.
1: De condições Sim. melhores. E de dar alimento aos seus. Tal como os animais, é uma coisa muito orgânica e às vezes retaliamos de tal forma.
3: Sim.
2: Dá para perceber nas vossas declarações, nas das três, que isto para além dos resultados que foram extremamente positivos e se calhar, penso que em relação ao que era a vossa expectativa, se calhar até superou, digo eu, do que estava inicialmente previsto, há aqui a parte emocional também, não é? Isto é, esses tais encontros com as pessoas nas aldeias, com os alunos, com os mais pequenos, com os mais graúdos, com a parte da Matiz também, isso criou também a parte, sim, enfim, amizades que se calhar ficam para a vida, correto? Isso também é um ganho com este projeto, para lá daquilo que estamos a falar, não é? Do que acontecia nos vossos encontros, deste catálogo, da exposição que tem, tem esta parte emocional que é importante ou não?
0: Desculpe.
2: O que quiserem, podem...
0: Que há uma relação... depois continuas, mas... há uma relação que nós... valorizamos e que para a relação acontecer é preciso tempo, não é? Não, nunca foi a nossa intenção de termos um plano e de levar à risca até ao fim. Mesmo nas nossas atividades ou nos nossos encontros em que pensávamos nas coisas, nós íamos, mas se não acontecessem rigorosamente como tínhamos previsto, estava tudo bem, porque dependia muito das pessoas com quem estávamos. Se fosse preciso estarmos a falar mais sobre determinada coisa, porque o grupo ou porque a pessoa que estava à nossa frente precisava era mais disso, ou se era por aí o nosso caminho... estávamos. Então, a relação que nós, tanto como a Marta falou do mercado, como a das aldeias, nós estivemos sempre na relação e na continuidade. Fosse os encontros no mercado, os encontros que tivemos com o grupo da Matiz, da EPA, e esta relação que se cria tem a parte emocional, tem a parte da empatia, e por isso é inevitável, não consigo... pensar no daqui por números. Quando falavas da... então, mas superaram as expectativas. Como é que foi? É muito difícil pôr nisto em números, não é? Então, quantas pessoas estiveram envolvidas no projeto?
2: Sim, nem essa
0: é a intenção. E é muito... até podiam ser 2 ou 3, mas a relação que se cria... a conversa que se leva. Lembro-me, e eu acho que devias partilhar a pergunta que te fez, de porquê que queres saber isto? Porque eu acho que é muito revelador da importância que é ouvires o outro. Mas ouvires porque queres mesmo ouvir o que tem para dizer e não de vir à procura de uma resposta que eu já queria que a
1: Sim,
0: pessoa me desse.
1: O nosso objetivo era fazer uma pesquisa,
0: não
1: é? Ou seja, nós estamos
0: portanto,
1: à procura
0: nós não
1: de quais é que era... o maior número de respostas, não é? O que é que as pessoas realmente pensavam?
3: Sim, não,
1: para sabermos o que as pessoas pensam, temos que as ouvir, não é? O que é que elas sentem, não é?
2: Uhum.
3: Mas acho que esta questão também, esta questão emocional está muito relacionada com a temática, porque a temática em si leva a que as pessoas, de alguma forma, toquem em assuntos que muitas vezes são sensíveis, não é? Até porque esta questão de sair de um lugar leva a uma constante sensação de perda. É a primeira sensação que nós encontramos, aliás, um dos encontros que nós fizemos, que foi no mês de outubro, que de alguma forma está dedicado à saúde mental, foi com a psicóloga da Matiz, a Sara, para nos, de alguma forma, orientar no que toca a esta sensação de perda constante que temos quando saímos do nosso lugar. Não é? Seja quem vai para fora, seja quem chega, há uma sensação de perda, há algo que ficou, não é? Que deixou... Isto tudo é emocional, não estamos a é um tema em si que leva a isto, não é? Que leva a estas questões mais sensíveis. E claro, o que é que aconteceu? Houve uma, várias fases, e aqui é muito importante esclarecer uma coisa, apesar de serem um projeto de participação em que temos pessoas a participar, é muito importante, enquanto pessoas que estão a mediar estes projetos, nós esclarecemos que isto tem um princípio, meio e fim, não é? E tem uma data de fim. E isto pensando um bocadinho, porque é muito difícil às vezes terminar projetos destes. Porquê? Por causa das relações que se criam.
2: É isso.
3: Entende? E essas relações nós não podemos, de repente, fizemos estes encontros todas as quintas. Olha, a partir de agora, adeus. Ou seja, isto tem que ser muito bem comunicado e tem que ser muito claro. Isto começa aqui e termina ali. A primeira coisa que devemos ser é sempre muito claros no que toca àquilo que são as nossas intenções, porque nós, apesar da conversa que temos, nós temos intenções. Nós estamos a fazer um trabalho sobre esta temática. E depois leva a todas as questões burocráticas, os direitos de imagem, os direitos de voz, temos que ter tudo em declaração autorizada. Ou seja, isto tem uma questão burocrática também de produção, não é? Apesar das relações que se criam pelo meio. E nós temos que o fazer sempre de forma muito genuína, clara, para que as pessoas, quando o projeto termina, não se sintam, de alguma forma, desamparadas. Podemos sentir várias coisas. Cada um, se calhar, sentiram várias coisas, não é? Depois também teve um outro lado emocional, e aliás a Sónia pode falar até melhor sobre isso, durante a exposição final, aquela que teve mercado, várias visitas orientadas, e aí percebemos uma outra camada importante do trabalho, que são as pessoas que não participaram, não é? E que se emocionaram por se reverem na escuta que fizeram. Porque nós temos um vídeo de 10 minutos, temos instalações áudio, e as imagens, não é? Então percebemos mesmo que há aqui muita... Há determinados assuntos que muitas vezes não se falam. As pessoas não partilham. E por não partilharem, sentem que aquele pensamento, aquele sentimento é só delas, não é? Uhum. Aquela tristeza, se calhar, ou aquela sensação de perda é só delas.
2: Quem participou? Qual foi, digamos que, genericamente, a reação das pessoas que participaram e que se reviram ali, no fundo, recordaram aquilo que eventualmente também participaram neste projeto? Elas ficavam satisfeitas com aquilo que viam, enfim, não foi? Qual foi a reação delas, no modo geral? Quem participou?
3: Eu acho que tivemos aqui... Não é bem reação, porque há aqui uma coisa, há um processo. Então, e nesse processo eu não acho que seja criada expectativa. Está a entender aquela coisa de como é que eu vou aparecer, se vou aparecer ou não vou aparecer, se vai... Até porque não há aqui uma identificação de rosto, como é que eu vou aparecer, há o trabalho da Matiz, e depois há a interpretação da fotógrafa, que ainda vai editar aquilo que foi feito, não é? E aquilo que foi dito. E eu acho que aquilo que, não sei o que é que vocês acham, mas eu não senti que existisse expectativa. Deixa lá ver como é que eu fiquei, deixa lá ver o que é que eu disse. Não senti assim tanto, senti que houve... Eu disse isto, mas acho que não foi tão importante aquilo que eu disse, mas aquilo que todos disseram.
2: No seu conjunto disseram.
3: Olha, houve um encontro maravilhoso que foi o do lançamento da publicação no mercado, em que tivemos uma foto do grupo que eu acho que diz muito, que eram os séniores da Matiz com os estudantes da EPA, e que todos participaram de forma diferente e que estavam ali numa foto do grupo muito próximos, muito juntos, não é? Porque fazemos todos parte de um projeto que está na publicação, está nas mostras, com participações muito diferentes. Nós temos, não é, os séniores que estão, eu não gosto de chamar séniores, mas os maiores, como dizem em Espanha, que são sempre, acho que é a palavra mais acertada, os maiores, não é? Os mais sábios, aqueles que de facto já viveram muito. Que naturalmente trabalham muito a memória, falam muito do que já aconteceu, das histórias, e na dinamização que a Sónia e a Marta fizeram das oficinas na Matiz, levou-se para um outro lado. Nós criamos histórias reais e imaginadas, não é? Então é maravilhoso que pessoas que são os maiores, que já viveram muito, continuam a imaginar coisas, continuam a imaginar viagens, não é? E depois temos pá, a Michela, o Jordino, não é? Pá, a Benilda, tipo, todos eles, o Joãozinho, todos eles, Timor, Moçambique, são, eu confesso que como eu tive 3 anos com eles, passaram muitos anos e eu vou querer saber o que é feito deles.
2: Qual é que é, digamos, a sua passagem também. Marta, há pouco focou em um aspecto importante que eu também acho que seria interessante falarmos, que tem a ver com a dinamização do próprio mercado municipal, não é? Isto ajudou também, é isso, não é? Foi fortemente a ligação.
1: Isto ajudou bastante. Também temos aquele projeto do BIP, o IPB, o ASACT, é aquele projeto, o BIP, em que trabalham os mercados.
2: Portanto, isso também tinha essa intenção, não é? Mexer ali um bocadinho com a parte.
1: A ideia também é mexer e perceber que o assunto de mercados, a nível mundial, não é? Eles estão a ser trabalhados porque, ao fim e ao cabo, eles perderam a sua função. Eu já disse isto várias vezes e que temos que os pensar, não é? O que é que pode acontecer? E a expressão artística, não é? E encontros e programação, eu acho que é uma das coisas que o nosso mercado é o espaço de excelência, não é? Está no centro da cidade, é aberto, mas tem teto, ou seja, protege-nos da chuva, protege-nos do sol direto, acaba por ter quartos de banho funcionais, tem bancas, ou seja, é um espaço bastante privilegiado e que eu acho que deve acontecer. Tive muita pena de não estar este ano nos BIP, mas o professor Carlos partilhou comigo umas fotografias e fiquei muito feliz de perceber que aquela energia, novamente, não é? No mercado, que de vez em quando ele se vista e que aconteçam lá coisas. Uhum. Não é? Espero que sim, que continuem a acontecer coisas no mercado municipal.
2: Sónia, também de coração cheio, não é? Com este projeto que, supostamente, não vamos falar agora nisso, mas seria interessante continuar, mas isso é uma coisa a vermos mais tarde. Sónia, coração aberto?
0: Sim, sim.
2: Para outra iniciativa do género, não?
0: Sim, claro, claro que sim. Tudo que tem a ver com o território, ainda por cima aqui, não é? Com a minha terra, mesmo assim daqui aos 17, claro que sim, super disponível e com vontade e entusiasmo para.
2: Uhum.
0: Sim.
2: Quanto à exposição propriamente dita, portanto, convém dizer às pessoas que ela estará patente até o dia 30 de agosto, portanto, ainda há muito tempo para ver.
0: Sim.
2: O que é que as pessoas podem, de facto, ver? O que é que, enfim, estamos a convidar, a sugerir às pessoas que visitem, obviamente, é na Ecoteca. O que é que se pode esperar, então, desta exposição, Paula? O que é que vão encontrar?
3: Então, vão encontrar fotografias. Eu não vou descrever as fotografias, mas há aqui um tom que... Vídeo. Temos uma instalação vídeo de 10 minutos que eu sugiro que levem assim pelo menos um tempinho para se sentarem e escutarem e verem esse vídeo de 10 minutos porque eu acho que diz muito sobre aquilo que é o tom do projeto. Depois temos uma instalação áudio onde vamos escutar várias vozes de como é que as pessoas se sentem de um lugar. E há várias respostas muito, muito interessantes. Tirem também 2 minutos e meio, para escutarem esse áudio. E as fotografias que podemos depois demorar-nos nelas, ser mais rápidos. Mas muitas vezes nós nas exposições não é, passamos pelas coisas. Ou seja, quando forem à exposição, eu sugiro que levem ali pelo menos 20 minutos, pode ser. E, no fundo, se deixem contaminar pela... Há aqui uma questão, também vão ver aqui texto escrito pela Sónia Borges, com a mão dela. Tinha que ser com a mão da Sónia. E em várias línguas. Temos o português, o francês e o tetum. Privilegiamos estas 3. Porque nós sentimos durante o projeto, e por isso é que a palavra daqui foi traduzida, também é usini e colá, DC e from here, porque durante o projeto percebemos que uma das grandes dificuldades de quem chega a um lugar é não perceber nada do que é dito nesse lugar. E nós tivemos os nossos portugueses que foram para a França, foram, aliás, para o País Vasco, falarmos no País Vasco, que não percebe, aquela senhora que não percebia nada do que a sua patroa dizia, e depois temos as pessoas que chegam cá, e para mim a maior, talvez, surpresa. Quando eu digo surpresa foi porque me senti muito ignorante, porque eu pensava que em Timor se falava português muito bem, quando me deparei que a língua é completamente diferente e que a dificuldade de quem chega mesmo para estudar é muita. Então a tradução foi a nossa primeira ação de hospitalidade, por assim dizer, e que é, de facto, uma coisa tão simples quanto traduzir. E só com isso nós estamos a ser hospitaleiros, estamos a receber, estamos a acolher.
2: Marta, isto não é uma lufada de ar fresco, ou seja, estamos a falar sempre de projetos, ou este projeto, por exemplo, não é muito usual este tipo de projetos aqui na nossa região, como é dizer, não é? Mas quanto à recepção propriamente dita, à primeira receptividade das pessoas, notou ali alguma... Foi difícil ou não? A parte inicial?
1: Assim,
2: vocês chegaram a uma coisa que não é muito usual fazer-se na nossa terra.
1: Chegamos ao mercado, acho que foi o sítio em que eu até senti mais dificuldade, não é? Uhum. Porque nós montamos a banca nos terreiros,
3: nos terrados. As posições eram nos terrados.
1: E normalmente ver qual é que está livre. E normalmente há muito aquela questão territorial, não é? Nós temos muito aquela coisa do quintal, não é? E o que é que vão fazer? E estão a dar alguma coisa?
3: Então, comer.
1: Então ali parecia que estávamos a passar sempre num teste. Quando andávamos pelas aldeias, eu sinto que as pessoas estão muito sozinhas. Então, quando vem alguém, tem muita curiosidade e tem muita vontade de falar. Ou seja, foi uma hospitalidade diferente, não é? No mercado, acho que passamos ali por uns testes, não é?
3: Mas depois é isso, mas depois foi aquilo que disseste. Depois já fazia depois, parte da rotina.
2: A fazer pergunta porque é que faltava, afinal, porque é que não se realizou nesse dia,
1: sim,
2: não é?
1: Sim, é isso. Mas no início era assim um bocado estranho, onde é que elas vão pôr a mesa e agora vão pôr aqui a mesa, para quê? Mas... como tudo, eu acho que as pessoas, quando percebem que há uma consistência e, passado algum tempo, percebem que não é nada de mal, ou seja, que no início ficam um bocado receosas, não é? Principalmente quando estão numa luta de lugar, que também isso existe ali naquele espaço, não é? Mas correu muito bem.
2: Uhum.
1: Acho que foi bonito.
2: Sónia, em relação também, às vezes há sempre esse ditado, não é? Santos da casa não fazem milagres. Às vezes sentes um bocadinho também assim, ou não?
0: Não, comigo não.
2: Tendo em conta que entrou neste projeto, obviamente, mas o que eu estava a querer dizer era que, como é um projeto fora da caixa, não sei se é bem o título que se poderia utilizar, mas em relação ao que é habitual fazer-se por cá, não é?
0: Daquilo que é a expressão Santos da Casa não fazem milagres, eu não posso falar isso em relação a Mirandela, tenho muitos projetos que são desenvolvidos aqui, com as pessoas daqui, a Marta, com a Quinta da Ponte, com a Matiz, por isso já muita coisa aconteceu e este daqui foi especial por tudo aquilo que envolveu, não é? E ainda por cima pelos tempos que correm. Eu costumo dizer que para mim a ilustração é um privilégio poder ter voz a partir da ilustração naquilo que não é só uma preocupação minha. E nos tempos que correm, principalmente este tema, é algo muito importante de falar. Estamos a passar por alturas com extrema agressividade e muito gratuita, em que temos mesmo de contrariar, é mesmo preciso mais amor, mais empatia, conhecer quem está ao lado, sem logo não sei quantas barreiras e muros e preconceitos. E por isso espero mesmo que os projetos que apareçam, o nosso daqui, as ilustrações, a fotografia da Paula, o nosso trabalho de mediação, que ajude neste sentido. Porque mais do que, para além daquilo que é o nosso trabalho artístico e que nos entusiasma, é também uma preocupação...
2: À parte humana, não é?
0: De que isto social, tenha voz naquilo que é uma preocupação atual. Não é? Falávamos há pouco do grupo da Matiz, que nos contava as histórias das suas viagens e da ida, mas é atual, continua infelizmente atual e por isso... agradeço e fico mesmo muito feliz por aqui na minha terra e no meu território continuar a ter voz a partir dos meus desenhos e do meu trabalho.
2: Uhum. Muito bem, resta-me então, no fundo, agradecer a vossa presença no nosso programa e também convidar as pessoas a visitarem a exposição na Ecoteca.
0: Obrigada.
2: Até ao dia 30 de agosto, com certeza que vão sair de lá deliciosos. Muito obrigado.
0: Obrigada.
2: Por terem vindo e felicidades para o futuro.
0: Obrigada.
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1: Manobras ABC até ao Z. Dicionário enciclopédico. D. Letra D. Dadaísmo. Nome masculino, na arte e literatura, criado o termo a partir da palavra dada. Designa um movimento literário e artístico nascido em Zurique, cujo único fim era o de se opor aos valores tradicionais e, se possível, destruí-los. Dada, nome feminino, ato de dar. Presente, como o provincialismo é um abscesso no ubre da vaca ou no seio da mulher.
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0: Dez horas.

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1: O presidente do município de Mirandela aproveitou a visita do ministro da Agricultura ao Conselho na passada segunda-feira, que veio ao terreno verificar os prejuízos causados pelo incêndio da semana passada, para reivindicar a prorrogação do prazo da gratuidade do registro dos terrenos rústicos e místicos através do Balcão Único do Prédio, o BUPI, que termina no dia 30 de setembro. No entanto, o titular da pasta da Agricultura deixa entender que o governo não parece estar receptivo a uma terceira prorrogação e o mais certo é que a partir de 1 de outubro o registro passa a ser pago pelos cidadãos. O Balcão Único do Prédio é uma plataforma online e um serviço presencial que permite aos proprietários identificar, demarcar e registar os seus terrenos rústicos e mistos com o objetivo de mapear o território nacional e garantir a titularidade legal das propriedades. No nosso país já estão referenciadas através do BUPI perto de 50% de matrizes existentes nos cerca de 170 municípios que podem aderir a este sistema de informação cadastral simplificado. Nos distritos de Bragança e Vila Real, a percentagem de matrizes já georreferenciadas é ligeiramente superior à média nacional. O regime de gratuitidade do BUPI já foi prorrogado duas vezes. Começou em agosto de 2019, com prazos até final de 2023. Posteriormente, o Governo alargou a gratuitidade até 31 de dezembro de 2025 e depois prolongou novamente o período de isenção de taxas para georreferenciação e registro predial, fixando o novo limite a 30 de setembro de 2026. O Presidente do Município de Mirandela entende que este sistema permite o conhecimento rigoroso do território na proteção dos direitos de propriedade e no reforço de instrumentos essenciais para o planeamento, gestão de solo e prevenção de riscos, pelo que Vítor Correia reivindica a prorrogação do prazo da gratuitidade do BUPI. O Ministro da Agricultura não deixou grandes esperanças.
2: A prorrogação do prazo é algo que está nas mãos do Conselho de Ministros. É importante que se diga que o prazo já foi prorrogado várias vezes. Este pedido de prorrogar o prazo não é que depois de setembro não se possa avançar com o BUPI. A questão é que depois tem que se pagar para avançar e se registar, no fundo, no BUPI. Se um governante lhe dissesse, ainda que eu não saiba, que ia ser adiado, já muita gente que poderia ir amanhã já iria só depois de setembro. Neste momento não tenho nenhuma indicação sobre esse adiamento. O que lhe posso dizer é que não se pode andar também sempre a adiar, já foi adiado várias vezes, e, portanto há que fazer um esforço para que se utilize e se faça esse registro.
1: Apesar desta resposta, o autarca de Mirandela não deita a toalha ao chão.
3: A ver, a questão da gratuidade com o BUPI, sinceramente, é um ninho. Não é? Nós continuamos a pensar que o facto de terminar a 30 de setembro, percebemos porque era um projeto que efetivamente tem vindo a ser adiado no prazo, mas entendemos que 30 de setembro é pouco. Nós precisávamos de outro, se não for este programa, que seja outro programa, mas é importante. Nós temos 61% da área no total, mas ainda faltam 39%. Portanto, estes 39% às vezes são os mais difíceis. Perguntamos, porquê que não estão estes 69% feitos? Porque é preciso mais investimento, mais trabalho, há aqui questões de herdeiros, há aqui outros trabalhos a fazer. E eu acho que é necessário, se nós queremos que efetivamente possa chegar mais rápido aos agricultores, temos que ter o cadastro mais atualizado. A resposta rápida resulta também com o cadastro feito. Portanto, e nós não vamos desistir. Eu já tive a ocasião de pedir à Secretaria de Estado do Ambiente, que esteve em Vila Flor, para a ocasião da atribuição do Prémio BUPI, que o Mundo de Mirandela foi um dos agraciados, portanto, que olhassem para este assunto para perceber que a gratuitidade tem que se manter para além do 30 de setembro.
1: Já no passado mês de junho, em Vila Flor, a Secretária de Estado da Justiça, Ana Luísa Machado, tinha deixado de entender que a partir de outubro a georreferenciação e o registro predial passará a ser pago.
4: Essa é uma questão que ainda estamos a identificar, ainda estamos a trabalhar nessa questão e, portanto, neste momento ainda não lhe posso dizer, mas, de qualquer forma, a gratuidade terminará em setembro e daí a necessidade também das pessoas agora fazerem as suas georreferenciações enquanto ainda é gratuito, tanto a nível da georreferenciação como dos emolumentos da conservatória.
1: O registro no BUPI é gratuito até 30 de setembro deste ano. Depois disso, deverá passar a ser pago, apesar de ainda não estar definida qual será a taxa a pagar. A campanha da amêndoa deverá ser marcada por uma produção superior à do ano passado, no Nordeste Transmontano. As perspectivas são então positivas quanto à quantidade e à qualidade da colheita, mas a evolução dos preços continua a ser a principal preocupação dos produtores. O presidente da Associação de Agricultores do Val da Vilariça, José Almendra, acredita que este será um ano favorável para a produção de amêndoa na região.
5: Este ano prevê-se uma boa colheita e boa qualidade também. No caso concreto do amendoal, pelo menos aqui na zona, não teve um impacto negativo, ou seja, o impacto foi positivo. Este ano a produção está acima da média até.
1: Apesar das previsões animadoras, a rentabilidade da campanha dependerá do preço pago à produção.
5: O desafio é sempre a expectativa do preço, portanto os preços ainda não estão consolidados, mas será mais esse o desafio, sim. Eu penso que a expectativa é que os preços se possam manter em relação aos da campanha anterior. Andará nos 6 euros o quilo em grão. O preço da amêndoa chegou a estar, a 8 euros o quilo de grão. Entretanto veio descendo e já esteve mais baixo, já esteve nos 5 euros. Na última campanha rondou os 6 euros. Esperemos que se possa manter pelo menos esse preço, e tudo indica que sim, pelo menos até agora. A bolsa espanhola está a apontar para uma previsão desse género.
1: No terreno, os produtores confirmam as boas expectativas para a colheita, mas admitem que o resultado vai depender da valorização do produto, como explica Américo Amador, produtor.
6: Ainda não começámos a apanha, portanto há uma produção bastante, promete ser bastante boa, mas agora vamos ver o preço. O preço é que tem andado baixo e se não compensar o preço é complicado. A amêndoa em si está, aparentemente está boa, pois a seca foi grande, mas tem boa aparência, mais 15 dias ou isso começa-se a apanha, e em princípio tudo indica que há uma boa colheita. Pois as nossas expectativas são sempre, a gente cada vez quer mais, não é? Porque até aqui isto, os preços têm dado muito baixo, não é? Os preços a correr conforme estão, isto deixa pouco, não dá para continuar, porque são preços... Ficam diluídos na própria despesa, não é?
1: Sem uma melhoria dos preços, alertam, a continuidade de muitas explorações podem ficar em risco.
6: Ah, é evidente que sim, se os preços não subirem, isto continua, vai muita malta que vai desistir, muito pessoal vai desistir. A única coisa que gostaria de acrescentar era que houvesse alguém que olhasse para os produtores, porque de facto a continuar isto, vai ser um abandono total. Se não subirem os preços, se mantiverem os preços, se não houver uma ajuda, é muito complicado a aguentar.
1: A apanha da amêndoa deverá arrancar nas próximas semanas, apesar de boas perspectivas de produção. Os produtores aguardam agora pela definição dos preços, dos quais dependerá a rentabilidade da campanha deste ano.

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0: campanha da amêndoa deverá ser marcada por uma produção superior à do ano passado no Nordeste Transmontano. O presidente do município de Mirandela aproveitou a visita do ministro da Agricultura ao Conselho na passada segunda-feira, que veio ao terreno verificar os prejuízos causados pelo incêndio da semana passada, para reivindicar a prorrogação do prazo da gratuidade do registro dos terrenos rústicos e místicos através do Balcão Único do Prédio, o BUPI, que termina no dia 30 de setembro. No entanto, o titular da pasta da Agricultura deixa entender que o governo não parece estar receptivo a uma terceira prorrogação e o mais certo é que a partir de 1 de outubro o registro passa a ser pago pelos cidadãos. O Balcão Único do Prédio é uma plataforma online e um serviço presencial que permite aos proprietários identificar, demarcar e registar os seus terrenos rústicos e mistos com o objetivo de mapear o território nacional e garantir a titularidade legal das propriedades. No nosso país já estão referenciadas através do BUPI perto de 50% de matrizes existentes nos cerca de 170 municípios que podem aderir a este sistema de informação cadastral simplificado. Nos distritos de Bragança e Vila Real, a percentagem de matrizes já georreferenciadas é ligeiramente superior à média nacional. O regime de gratuitidade do BUPI já foi prorrogado duas vezes. Começou em agosto de 2019, com prazos até final de 2023. Posteriormente, o Governo alargou a gratuitidade até 31 de dezembro de 2025 e depois prolongou novamente o período de isenção de taxas para georreferenciação e registro predial, fixando o novo limite a 30 de setembro de 2026. O Presidente do Município de Mirandela entende que este sistema permite o conhecimento rigoroso do território na proteção dos direitos de propriedade e no reforço de instrumentos essenciais para o planeamento, gestão de solo e prevenção de riscos, pelo que Vítor Correia reivindica a prorrogação do prazo da gratuitidade do BUPI. O Ministro da Agricultura não deixou grandes esperanças.
1: A prorrogação do prazo é algo que está nas mãos do Conselho de Ministros. É importante que se diga que o prazo já foi prorrogado várias vezes. Este pedido de prorrogar o prazo não é que depois de setembro não se possa avançar com o BUPI. A questão é que depois tem que se pagar para avançar e se registar, no fundo, no BUPI. Se um governante lhe dissesse, ainda que eu não saiba, que ia ser adiado, já muita gente que poderia ir amanhã já iria só depois de setembro. Neste momento não tenho nenhuma indicação sobre esse adiamento. O que lhe posso dizer é que não se pode andar também sempre a adiar, já foi adiado várias vezes, e portanto há que fazer um esforço para que se utilize e se faça esse registro.
0: Apesar desta resposta, o autarca de Mirandela não deita a toalha ao chão.
2: A ver, a questão da gratuidade com o BUPI, sinceramente, é um ninho, não é? Nós continuamos a pensar que o facto de terminar a 30 de setembro, e percebemos porquê, era um projeto